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5: Boa noite, boa noite, boa noite. 9:08, eu sou Marcelo Dias, cheguei. Ficaremos juntos, você e eu e você, até 1 da manhã, tá legal? 10 horas, começa o nosso Band Love.
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5: Agora pra... agora tem Super 6 das 9, tem prêmio. 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
5: Agora tem jaqueta corta-vento exclusiva da Band FM, marca da Band FM no peito. Tem capuz, tem bolso também. Você vai adorar a jaqueta corta-vento exclusiva da Band FM, feita de um tecido leve que vai te proteger do vento gelado. Bonita mesmo. Dá uma entrada no Face e no Insta, tem um clipezinho que a gente fez, os comunicadores da Band FM vestindo a jaqueta corta-vento exclusiva da Band FM, tá bom? Ó, WhatsApp da Band FM é o 11999919197. Vota na sua preferida, numa das 6, daquela que você gosta mais, aquela que tem o seu jeito. Música número 1, Zé Neto e Cristiano, Cadeira Cativa. 2, Diego e Vitor Hugo, Beijei a Cura, Investigador, Turma do Pagode. A música 3, 4, Luan Santana, Olho Marrom, Saudade Estranha. Música 5, Murilo Rufi e João Gomes, Vão Te Procurar. I Love You Baby, a música de número 6.
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2: Pelo Band amor. FM, a música 3 da Super 6 das 9, turma do Pagode Investigador, participação de Menos é Mais. Número 2, Diego e Vitor Hugo, Beijei a Cura, e a música 11, Neto e Cristiano, Cadeira Cativa. Presente com a marca Band FM pra você é a jaqueta corta-vento exclusiva da Band, marca da Band FM no peito, no coração. Tem capuz, tem bolso, super moderna, feita de um tecido leve que vai te proteger do vento gelado. Participa com a gente, mandando a sua mensagem no WhatsApp da Band FM 11 99991 9197. Vou tocar a música número 4 pra você agora, Luan Santana, Olho Marrom.
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0: FM, João Gomes, a música 6 da Super 6 das 9, vou te procurar, I Love You Baby. 9h27, continue participando, tem jaqueta corta-vento exclusiva da Band FM à sua espera.
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0: A Babi tá de volta com a gente.
2: Marcelo Dias, voltei, tô aqui de volta nas últimas horas dessa terça-feira com outras informações e pra falar de futebol, porque amanhã o Brasileirão tá de volta para a 21ª rodada. Às 7h30 da noite tem Mirassol e Remo e também Internacional e Flamengo. Já às 9h30 é a vez de Fluminense e Bahia e Vitória contra o líder da competição, Palmeiras.
0: Ok.
2: Um beijo, Dias, boa noite.
0: Beijo, Babi, boa noite, obrigado, até amanhã, viu?
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3: 9:33, boa noite, boa noite.
4: Boa noite. A nossa noite no ar. A noite da Band FM, traz o Band Love hoje às 10 horas, o programa mais romântico, mais amigo, mais emocionante e às vezes mais polêmico do Brasil, tá aqui na Band. É o nosso Band Love.
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4: Eu quero espalhar amor junto com você, eu quero espalhar otimismo, amizade. A partir das 10 horas, anos 80, 90, 2000 e o sucesso atual aqui no Band Love. 10:30 tem história de amor do Band Love. Aqui na sua rádio, do seu jeito.
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4: Vou dar um beijo aqui na nossa amiga Maria Luísa da Silva Gomes. Maria Luísa da Silva Gomes, parabéns. Beijinho pra você. Obrigado por ter votado na Super 6 das 9. Você ganhou a jaqueta corta-vento exclusiva da Band FM. Tá bom, menina? Beijão pra você, pra toda a família. E o presentão é seu. Você vai adorar. Jaqueta corta-vento exclusiva é linda, é moderna e vai te proteger do vento gelado. Vamos tocar a música vencedora pra você agora?
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4: Zé Neto e Cristiane, a cadeira cativa.
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0: Band FM Displicente, Wesley Safadão, aqui na noite da Band FM, 18 minutos para as 10. Participação do Rei Vaqueiro, hein? Ó, fazer um momento lembradeça especial hoje com dois grandes clássicos do pagode romântico. É numa regravação linda aí do Thiaguinho. Você vai curtir. É a primeira música. Usa a lua como confidente mensageira e pedindo para que o astro ilumine e convença a amada a perdoá-la. Já a segunda música que você vai ouvir trata da exaltação de um amor profundo e compara o olhar da pessoa amada a um farol que guia seus sonhos.
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0: Recado à minha amada e farol das estrelas. Tiaguinho.

0: Band FM Juras de Amor com Bruno e Marrone, aqui na noite da Band FM. Tiaguinho, popurri legal, né? Duas músicas juntinhas ali ao vivo. Recado à minha amada, Farol das Estrelas, no momento lembra dessa. 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Hoje, a sortuda é a Zenilda Freire Nascimento. Zenilda Freire Nascimento, parabéns. Beijo pra você, menina.
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2: Vamos começar? Vamos? Vamos viajar gostoso com as melhores músicas de todos os tempos. Vai começar o nosso Band Love, o programa mais amigo, mais romântico do Brasil. Eu sou Marcelo Dias, feliz e grato. 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
2: O que você curte? Anos 80, 90, 2000 ou música atual? Você curte tudo isso? Eu toco. Eu toco tudo isso pra você, tudo junto e misturado, numa viagem deliciosa no tempo através da boa música, até uma da manhã. Mas eu quero você, além da sua companhia, eu quero a sua participação. No WhatsApp da Band FM, que é o 11999919197. Aperta o microfone do WhatsApp agora, vai. Faz aquela homenagem pra tua paixão. Ah, eu sou tímido, sou tímida. Manda um eu te amo. É, fala, ó, meu eu te amo vai pra tal pessoa. É, meu beijo vai pra tal pessoa. Fique à vontade pra falar o que você quiser aqui no Band Love. Vamos espalhar amor juntinho comigo até uma da manhã. Não esquece, 11 99991 9197. É só apertar o microfone. Todo mundo que participa concorre ao ferro de passar a vapor da Britânia para britanear a sua vida. 10h30, teremos história de amor do Band Love. Sempre uma lição de vida para mim e para você. Vou vir juntinho com você, combinado? Isso é maravilhoso. Player, baby.

0: Bonnie Tyler. Thoughts of Eclipse of the Heart. Forever's gonna start
1: 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Essa arrepia, né? E aí?
0: Luan Santana, no Band Love de hoje.
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0: A trilha sonora da sua vida. Até uma da manhã.

Band FM Recordações. Só pra contrariar aqui no nosso Band Love. 10:12. Tem música que emociona demais, não tem?

0: Guardian. That was just a moment in time. Love by Grace. Ainda hoje, aqui no nosso Band Love. Essa música é linda, linda, linda, linda, linda. Esses dias eu até compartilhei uma frase aqui com você. Será que você concorda? Uma frase que diz o seguinte: algumas músicas não envelhecem porque carregam lembranças que o coração faz questão de guardar. Lembranças maravilhosas que a gente vai colocando no ar até uma da manhã, né? Tivemos Zezé de Camargo e Luciano, Cada Volta é um Recomeço. Linda música. Player, Baby Come Back. Iris, Goo Goo Dolls. Gostou? Foi só a primeira sequência, são 3 horas de Band Love. 10 horas 13 minutos, um montão de mensagem chegando, de amigos e amigas espalhando amor. A Regiane, tá em Araras. Amo ouvir o Band Love. Um eu te amo para uma pessoa especial que eu conheci, que é o João. Regiane e João. Obrigado, Regiane, pela sua participação aqui no nosso Band Love. Temos aqui também uma menina que mandou áudio. Vamos ouvindo.
1: Célio, boa noite. Aqui é Lucinês de Vitória da Conquista.
0: Olá, amor.
1: Hoje eu tô trabalhando fora, né? Tô aqui em Ibitira, Bahia.
0: Certo.
1: E quero mandar um beijo pra meu esposo lá em Vitória da Conquista. E pra todos os ouvintes da Band, um super abraço.
0: Aí.
1: Um abraço, Marcelo.
0: Beijinho no seu coração. Boa noite, Band Love.
1: Eu sou bem.
0: Já tá participando aqui, ó. Queria dedicar uma música pra minha mãe, que é a Maiara. Como é grande o meu amor por você, o Rei Roberto Carlos. Palavras da Má, aqui no nosso Band Love. Quem mais está com a gente? O Ian Silva. Manda um beijo para minha esposa, Tereza Stephanie, e diga que eu a amo muito. Somos de Salvador, ouvindo a Band FM Salvador. Band Love fazendo muito sucesso na Band FM Salvador, hein? Maravilha.
2: Eu te amo, vai pra Érica. Meu amor, eu te amo. Um beijo. Tô com saudade. Beijo. Paulo de Prudente.
0: Valeu, Paulão. Abraço. Quem mais? Quem mais?
3: Eu te amo no Band Love. Vai pra minha esposa, Luanda Santos. Amor, te amo.
0: Aí.
4: Boa noite, Marcelo.
0: Boa noite.
4: Eu sou a Simone, aqui de Itapevi. Oi, e quero mandar um eu te amo pra minha amiga do coração, minha amiga Andresa, que sempre tá ouvindo. A Band ama as histórias. Eu ensinei ela a ouvir as histórias, o que ama não esquece. A gente é apaixonado.
0: Muito bom.
4: E eu quero mandar um eu te amo pra ela. Dizer pra ela que ela é muito especial, que ela é muito importante e que ela merece todo o amor do mundo, para ela nunca se esquecer disso.
0: Tá certo. Beijo para você, para ela. 10h15, em 15 minutos começa a história de amor do Band Love. Nessa semana a gente tá falando de amor próprio aqui no Band Love. E amor próprio, gente, não faz a vida ficar sem desafios, mas muda completamente a forma de enfrentar esses desafios. Quando você aprende a confiar em quem você é, deixa de gastar energia tentando agradar todo mundo e passa a investir no que realmente faz o seu coração crescer.

0: Band FM Devolva-me, Adriana Calcanhoto aqui no nosso Band Love. Também Jorge Mateus, Sosseguei, George Benson. Maravilhosa essa música. Kisses in the Moonlight e Cristina Aguilera, Beautiful. São 10h29, tem um minutinho para começar a história. Vou fazer o seguinte, vou colocar algumas mensagens de amor que chegaram.
1: Aqui. Boa noite, Marcelo.
0: Boa noite.
1: Eu te amo, vai para minha namorada, minha eterna namorada, minha primeira namorada dos meus 16 anos. Após 23 anos, nos reencontramos novamente e estamos vivendo um amor tão lindo, tão puro e tão sincero.
0: Ai.
1: Hoje, meu, eu te amo, vai para ela. Aglaê, eu te amo.
0: Tá dado o recado, amigão. Quem mais? Quem mais?
2: Boa noite, Marcelo. Boa noite, Band FM, Band Love.
0: Boa noite.
2: Jorge aqui da Vila Andrade, Parque Rebouças.
0: Fala, Jorge.
2: Eu te amo hoje, vai pra minha esposa Lília e pra minha filha Catarina, que vai buscar duas agora.
0: Aí.
2: Amo vocês.
0: Valeu, um abraço pra família. Tem mais, ó. A Tayane mandou
3: Boa
0: aqui
3: noite.
0: Pra Band Love.
3: Hoje estou mandando mensagem porque faz 17 anos de relacionamento com meu companheiro. Então eu quero fazer essa homenagem pra ele, o Goura. É o parceiro da minha vida, o homem que eu escolhi pra estar do meu lado até os últimos dias da minha vida. É, a gente é muito feliz juntos. Ele, enfim, é sempre o meu apoio, a minha força.
0: Isso é bom demais.
3: Então, eu queria pedir a música Por Um Minuto.
0: Tá certo.
3: Pra gente comemorar esse momento juntos.
0: Valeu, obrigado, viu, pela sua participação. Mais um áudio.
4: Boa noite, Marcelo.
0: Boa noite.
4: Aqui é a Cirlei de Dourados, Mato Grosso do Sul.
0: Oi, Cirlei.
4: Ô, Marcelo, por favor, toca pra mim Eros Amazote, Coisa de la Vida.
0: Tá anotado aqui,
4: quero
0: menina.
4: Quero conhecer pra toda a minha família e todos os moradores de Dourados.
0: Valeu.
4: Beijo,
0: um
4: obrigado.
0: Beijo. Um beijo, sua linda. 10h30. É hora de história. 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
5: 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Dizem que na vida, tudo tem a hora certa. Mas quando a gente passa anos colecionando desilusões, chega uma hora em que fica difícil acreditar nisso. Eu tive o meu primeiro relacionamento quando eu ainda era muito novo. Conheci a Francisca e pouco tempo depois, a gente já estava morando junto. Vieram dois filhos e a nossa vida foi acontecendo. Mas com o passar dos anos, eu percebi uma verdade que doía admitir. Eu gostava dela. Tinha muito carinho, respeito, admiração. A Francisca era uma mulher maravilhosa, daquelas que qualquer homem teria orgulho de ter ao lado. Mas eu não a amava como um marido deve amar a esposa. Hoje eu entendo que foi um relacionamento que começou mais pelo impulso da juventude do que pela certeza de que éramos feitos um para o outro. Depois eu tive o meu segundo relacionamento. Com ela, eu também construí uma vida e tive mais dois filhos. Eu acreditava que daquela vez ia dar certo. Eu fiz tudo para cuidar da minha família. Mas depois de alguns anos, ela começou a querer viver outras experiências. Por ser mais nova, ela queria sair com as amigas, passou a chegar tarde em casa e já não parecia querer a mesma vida que eu. Nessa fase, nós tivemos a nossa filha especial. Mas mesmo assim, ela preferiu colocar um ponto final no nosso casamento e voltou para a cidade dela. Com isso, só um dos meus filhos acabou ficando comigo. O meu terceiro relacionamento foi com a Ruth. A gente também sonhava em construir uma família. E pouco tempo depois nasceu a nossa filha, Milena. Só que logo nos primeiros dias de vida, a gente descobriu que ela tinha um problema grave no coração. A Milena então passou 4 meses internada, lutando pela vida. Mas infelizmente, ela não resistiu. Perder um filho é uma dor que, mesmo que eu tentasse, eu não conseguiria explicar. A Ruth, com isso, entrou numa depressão profunda. E aí, a mãe dela, minha sogra, foi morar com a gente para ajudar naquele momento tão difícil. Nessa fase, a convivência dentro de casa ficou cada vez mais complicada. As brigas passaram a fazer parte da nossa rotina. E depois de tudo que a gente tinha vivido, o nosso casamento também acabou. Esse foi o relacionamento mais longo que eu tive. Foram 7 anos juntos. Mas no fim, também acabou. Olha, depois de tudo que eu tinha vivido, eu simplesmente parei de acreditar que o amor pudesse dar certo para mim. Eu era pai de 7 filhos. Carregava 3 relacionamentos que não tinham dado certo. E já não sabia mais o que pensar. Muitas vezes eu perguntava se o problema era comigo. Eu me perguntava mesmo, de verdade, será que eu nunca ia conseguir alguém para caminhar do meu lado, para envelhecer comigo, passar os últimos dias da minha vida? Será que Deus tinha escrito esse capítulo da vida de todo mundo, menos no meu? Depois de tantas tentativas que terminaram em dor, eu já não conseguia mais imaginar um final diferente. Foi por conta de todos esses pensamentos que eu decidi que eu não queria mais viver nenhum relacionamento sério. Preferi me conformar com a ideia de seguir sozinho, cuidar dos meus filhos e aceitar que talvez o amor simplesmente não tivesse sido feito para mim. Mas a vida tem um jeito curioso de mudar os nossos planos, né? E acontece muitas vezes quando a gente menos espera. Foi exatamente assim comigo. Nessa época, eu já estava com 46 anos e trabalhava como motorista de ônibus. Eu sempre fui um cara muito alegre, mesmo depois de tudo que tinha vivido. Todos os dias, antes de sair com o ônibus, eu cumprimentava os passageiros do mesmo jeito. E aí, pessoal, bora ser feliz? Bom dia, bom dia. Bora ser feliz, gente? E aquilo acabou virando uma marca minha. Os passageiros adoravam e eu gostava de espalhar um pouco de alegria por onde passava. Foi justamente isso que acabou chamando a atenção da Lídia. No primeiro dia em que eu a vi, ela estava sentada no ponto. Ainda era bem cedo. E como eu sempre andava com uma garrafa de café por todo lado, eu acabei oferecendo um cafezinho para ela.
6: Não, eu não quero. Obrigada, moço.
5: Ué, recusar um cafezinho preto uma hora dessas? Sério?
6: É que eu já tomei em casa e se eu for tomar mais um, eu acho que meu coração vai disparar.
5: Ah, então tá. Então tá explicado, né?
6: Mas eu agradeço mesmo assim. Obrigada.
5: A nossa conversa naquele dia foi rápida. Cada um seguiu seu caminho e a vida continuou. Durante alguns dias, eu ainda via Lídia de vez em quando, mas como eu encontrava muitos passageiros todos os dias, eu confesso que eu nem prestava tanta atenção. Naquela fase da minha vida, a minha cabeça estava em outro lugar. Eu só queria trabalhar, cuidar dos meus filhos, encontrar os amigos de vez em quando e seguir minha vida. Um novo relacionamento era a última coisa que passava pela minha cabeça. Até que alguns dias depois, eu vi a Lídia entrando no ônibus como sempre. Só que, em vez de descer no ponto dela, ela continuou sentada. Um passageiro desceu, depois outro, e ela ficou ali sentada. Quando eu percebi, ela tinha ido até o ponto final, coisa que nunca fazia. Eu achei estranho, mas continuei com o meu trabalho. Estacionei o ônibus, e aí, quando eu desci no ponto final...
6: E aí, motorista, bora ser feliz?
5: Bora? Mas peraí, menina, que carinha é essa? Aconteceu alguma coisa?
6: Ah, é que eu fui mal numa prova da faculdade hoje.
5: Puxa vida, mas olha, isso acontece. Na próxima você recupera.
6: Na verdade, eu vim aqui porque eu queria te ver, é isso.
5: Sério? Você queria me ver?
6: É, passaram vários ônibus antes do seu, mas eu preferi esperar. Eu nem sei explicar direito, mas você me faz bem. Quando eu entro no seu ônibus, eu vejo você falando com todo mundo. Parece que eu esqueço um pouco dos meus problemas. A sua alegria acaba passando pra mim.
5: Aquilo me pegou completamente de surpresa. Mas depois disso, começou a nascer uma amizade entre nós. A Lídia passou a pegar o meu ônibus todos os dias. E aí, durante o trajeto, a gente sempre encontrava um tempinho para conversar. Enquanto eu fazia o meu trabalho, eu fui conhecendo um pouquinho mais da vida dela. E quanto mais eu conhecia, mais eu percebia que ela era diferente. Uma menina de família, tranquila, educada, não gostava de bagunça e adorava conversar. Ela era bem mais nova do que eu. Tinha só

0: assim, a nossa amizade foi se fortalecendo e todos os dias, quando ela entrava no ônibus, a gente já dava um jeito de colocar o papo em dia. No começo, eram conversas simples, sobre a faculdade, o trabalho, coisas do dia a dia, mas aos poucos, a gente foi se abrindo um para o outro e começou a falar mais sobre a vida, sobre os sonhos que cada um queria realizar, sobre os medos, sobre a infância, sobre tudo aquilo que a gente estava vivendo. E foi aí que eu acabei percebendo que, mesmo sem querer, eu já tinha criado uma expectativa pelo momento em que ela entrava naquele ônibus. O meu dia sempre ficava melhor quando eu tinha alguns minutos para conversar com a Lídia. Depois de um tempo, ela começou a aceitar as minhas caronas. No começo, era de vez em quando, mas aos poucos, aquilo foi virando parte da nossa rotina. A gente conversava muito, o caminho inteiro, e sem perceber, aquela amizade foi se transformando em algo maior. Quando a gente percebeu, já existia um sentimento ali. Até que em uma dessas caronas, já perto da casa dela, acabou acontecendo o nosso primeiro beijo. Foi um daqueles momentos que parecem simples, mas que acabam mudando tudo. Depois daquele dia, realmente tudo mudou. A gente então começou a namorar, mas do nosso jeito. Como o pai dela era muito bravo e não deixava ela namorar ou sair aos finais de semana, a nossa história acontecia só de segunda a sexta. Eu trabalhava justamente na linha de ônibus que ela pegava para ir para a faculdade. Então, quando ela saía da aula, eu terminava o expediente e a gente ia para minha casa para aproveitar aquele tempinho juntos. Depois de tantos anos acreditando que o amor não era mais para mim, eu estava ali, vivendo outra vez uma sensação muito boa. A sensação de ter alguém para dividir a vida. Só que a Lídia passou a chegar cada vez mais tarde em casa e o pai dela começou a desconfiar. Ela sempre dizia que ele era um homem muito rígido e que tinha medo, medo de verdade da reação dele se ele descobrisse. Mesmo assim, um dia, ela se encheu de coragem e decidiu dormir na minha casa. Foi a primeira vez que ela passou uma noite longe da família. Mas aí, no dia seguinte, quando ela voltou para casa do pai e ele perguntou onde é que ela estava, quando ele quis saber o que tinha acontecido, ela teve que contar. E aí, o pai simplesmente proibiu que ela saísse de casa.
1: Antônio, eu não aguento mais isso, eu não aguento mais.
2: E calma, calma, o que aconteceu?
1: O meu pai me proibiu de sair de casa e eu tô cansada disso, Antônio. Eu já perdi outros relacionamentos por causa dessa rigidez dele.
2: Mas Lídia, Lídia, entenda, ele é seu pai. Você precisa conversar com ele, tentar resolver isso.
1: Não é tão simples como você pensa. Ou eu faço o que meu pai manda, ou eu nunca mais vou te ver. E vai ser mais um relacionamento que eu vou perder por causa disso.
2: Olha aqui, você tá com a cabeça cheia. Vai descansar. Pensa direitinho, sabe? Não toma nenhuma decisão por impulso.
1: Não, Antônio. Eu já pensei e eu tô decidida. Eu vou sair de casa e eu vou morar com você.
0: Eu ainda tentei fazer a Lídia pensar melhor. Ela tinha só 22 anos e eu sabia que uma decisão dessas não podia ser tomada daquele jeito, sabe? Com a cabeça quente. Mas ela estava decidida. E não demorou muito para ela aparecer na porta da minha casa. Olha, eu tenho que dizer isso. Quando eu vi ela ali, na minha frente, na porta de casa, eu fiquei muito feliz. Foi uma sensação muito boa de saber que ela tinha escolhido estar comigo. Mas ao mesmo tempo, veio também um certo medo. Lá no fundo, eu achava que ela estava agindo por impulso. E sinceramente, na minha cabeça, a gente ainda estava se conhecendo. Eu imaginava que, se um dia aquilo realmente se transformasse num namoro sério, eu ia conversar com os pais dela, pedir a bênção, fazer tudo certo. Mas não foi assim que aconteceu. A gente se conhecia há pouco mais de um mês e, de repente, ela estava morando comigo. Tudo aconteceu rápido demais. Mas, por incrível que pareça, deu muito certo. Quando a Lídia veio morar comigo, os meus dias ficaram mais felizes. Eu sentia que depois de tudo que eu tinha vivido, eu finalmente tinha encontrado

A mulher que eu sempre pedi a Deus. A Lídia era muito doce, meiga, tranquila, temente a Deus. Tinha um jeito de enxergar a vida muito parecido com o meu. Olha, eu nunca fui um homem de beber, fumar ou gostar de bagunça. Sempre gostei de uma vida simples, uma vida de paz, uma vida em família. Então, quando eu encontrei uma mulher que tinha os mesmos valores que eu, parecia que Deus tinha escutado a minha oração. Uma oração que eu fazia há muitos anos. Nós já estamos juntos há 10 meses. E no dia 15, nós completamos 8 meses morando juntos. Muita gente fala que o começo é uma fase mais difícil, porque é quando duas pessoas estão se conhecendo, aprendendo a conviver. Mas com a gente foi diferente. Desde o primeiro dia, tudo parecia leve. A gente nunca teve briga, sabe? O nosso começo, principalmente esse começo morando juntos, foi muito especial. Cheio de carinho, companheirismo e alegria. E até hoje continua sendo assim. A Lídia sempre teve vontade de conhecer a igreja, mas o pai dela nunca deixou. Eu, por outro lado, fui criado frequentando terreiro e nunca imaginei que um dia minha vida espiritual fosse tomar outro caminho. Quando nós dois começamos a caminhar juntos na igreja, alguma coisa mudou dentro de mim. Foi uma transformação muito grande. Eu encontrei uma paz que eu nunca tinha sentido antes. Hoje, nós vamos juntos, oramos juntos, e isso fortalece ainda mais o nosso relacionamento. É claro que às vezes eu penso na nossa diferença de idade, porque são 24 anos. Eu sei que daqui a alguns anos eu vou estar mais velho e que isso pode ser um desafio pra gente. Já pensei muito sobre isso, muito. Mas com o tempo eu aprendi que a gente não pode deixar de viver o presente por medo do futuro, sabe? Eu prefiro aproveitar cada momento ao lado dela, cuidar da nossa relação, valorizar tudo aquilo que a gente construiu e deixar o resto nas mãos de Deus. Claro que também existe o preconceito. Muitas pessoas olham pra gente e tiram conclusões sem saber de nada, sem saber da nossa história. Até dentro da minha própria família, eu já ouvi comentários, sabe? A minha mãe, por exemplo, sempre dizia que menina nova não prestava. Mas eu sempre, desde o começo, respondi a ela que caráter não tem idade. Não é a idade que define se a pessoa vai ser fiel, companheira, ou se ela sabe ou não construir uma família. Na rua, às vezes, eu ainda escuto algumas brincadeiras. Tem gente que pergunta se a Lídia é minha filha ou até minha neta. No começo isso até me incomodou um pouco, mas hoje eu não ligo. Eu sigo a minha vida e agradeço todos os dias a Deus, porque a Lídia chegou justamente quando eu tinha perdido as esperanças. Todos os dias, antes de sair de casa às 3 da manhã para trabalhar, eu encontro um bilhetinho dela. E guardo todos. Tem gente que fala eu te amo da boca pra fora, né? A Lídia me mostra esse amor nas pequenas atitudes, todos os dias. E eu tento fazer o mesmo por ela. O nosso maior sonho agora é construir a nossa família. Eu quero comprar nossa casa, ter nosso cantinho, sabe? Um lugar que seja nosso. E a Lídia também tem o sonho de ser mãe. Ela fala muito sobre isso. Mas eu sempre peço para ela ter um pouquinho de calma. Eu quero que ela termine a faculdade primeiro. E uma coisa nisso tudo me dá uma grande certeza. Eu quero muito viver tudo isso ao lado dela. Tanto que eu já marquei a data do nosso casamento. Vai ser dia 1º de outubro, no aniversário dela, quando ela vai completar 23 anos. No final das contas, são 24 anos de diferença entre nós. Mas pra gente, isso nunca foi o principal. Você pode até falar que ainda é cedo, sabe, pra eu tirar essa conclusão, mas eu tenho certeza. O nosso casamento é pra sempre. Dessa vez, é pra sempre que eu vou estar do lado dela. Eu sinto. É diferente. Diferente das outras vezes. Depois de tantos anos achando que o amor não era mais pra mim, hoje eu posso dizer que Deus tinha guardado uma história muito bonita para minha vida. Eu só precisava esperar o momento certo para viver essa história.

0: FM, Belo Perfume, a música da história de amor do Band Love, contada pelo Murilo e pela Tatá nesta noite de terça-feira. Tivemos a história do Antônio e da Lídia. Uma história que mostrou para todos nós que o amor verdadeiro nem sempre chega no tempo que imaginamos. E muitas vezes precisa vencer o preconceito antes de ser vivido plenamente. Apesar da diferença de idade e da oposição que enfrentaram, Antônio e Lídia escolheram seguir o coração e construíram uma relação baseada em respeito, companheirismo e fé. A trajetória deles lembra que um relacionamento sólido se fortalece nas escolhas diárias e não na opinião dos outros. Vamos ouvir a voz do Antônio? Ele deixou uma mensagem aqui para a Band FM.
1: Olá, pessoal. Vim agradecer a Milene, a Tatá e ao Murilo e a Band FM, todos envolvidos nessa, na minha história e da Lídia. Fiquei muito emocionado. Muito obrigado pelo carinho, pelo respeito e verdade que vocês falaram nessa história. Muito, muito linda essa história, né? Nós estamos felizes juntos até hoje, graças a Deus, assim de nós ficar muitos anos. É isso. E existe muito preconceito, muita gente vai falar, né, sobre idade, sobre porque ela faz faculdade de matemática, eu sou motorista de ônibus, mas isso não tem problema. Quando nós sentimos um pelo outro, estamos juntos e felizes.
0: Vamos ouvir.
1: Obrigada a todos envolvidos, fiquei muito feliz.
0: Vamos lá, a Lídia.
2: Olá,
0: agora.
2: Olá, pessoal, também quero agradecer a cada um de vocês, a Milene, Tatá, Murilo, todos da Band FM. Fiquei muito feliz também de ouvir a minha história aí. Agradeço a cada um de vocês por contar de uma forma tão bonita e verdadeira a nossa história. E como a Antônia falou, as críticas, os preconceitos vão vir, mas o importante é que a gente tá feliz juntos.
0: É isso aí. Muito amor na vida de vocês e mais felicidade. Ó, os dois estão no Facebook e no Instagram da Band FM, você pode conhecê-los. Já ouviu a voz dos dois? Agora quero ouvir a sua voz. 11 99991 9197. Aperta o microfone do WhatsApp e manda teu comentário agora.
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0: Elton

0: Band FM por você. Barão Vermelho. Aqui no nosso Band Love. São 11 horas, 11 minutos. Prepara o coraçãozinho aí, ó. Isso é clássico dos clássicos. The Closer I Get to You. Roberta Fleck. Donny Hathaway. Dá uma paz, né? Vou tocar daqui a pouquinho pra você, combinado? Tivemos Por Te Amar Demais com Bruno Marrone, Lara Fabian, Love by Grace e Empty Garden com Elton John. Só clássico atrás de clássico é o nosso Band Love. Primeiros comentários da história de hoje. Vamos ouvir.
1: Meu amigo, boa pra nós. Uma ótima noite aí, tudo de bom. Ah, mano, eu passo pela mesma coisa que esse rapaz passou aí. Tenho um relacionamento com o pessoal que é mais velho do que eu, mas eu não tô nem aí. O importante é o que eu sinto, o que ela sente. Isso mesmo, se vocês estão felizes, o resto é resto. Leve isso como aprendizagem pra vocês aí. E vamos que vamos.
0: Valeu, amigão. Um abraço, felicidades pra você e pra ela. 11:12. José Antônio deixou o áudio dele aqui pro Band Love.
2: Band, boa noite, ouvinte Band. Boa noite, Marcelo Dias.
0: Boa noite.
2: É a história aí. É como se fala, né? Uma hora o amor chega, espera a hora certa. E a diferença de idade aí. Lógico que tem uma diferença de idade, né? Mas é, sim, que nem ele falou, bora ser feliz.
0: É isso aí.
2: Não importa a opinião dos outros. Viva o amor deles aí. E bora ser feliz. Que Deus abençoe o casal aí, que ele seja muito feliz aí. É José Antônio aqui de Cotia.
0: Obrigado, amigão. Grande abraço pra você. Vamos ouvir o comentário dessa menina?
3: Eu tô aqui ouvindo a história. Eu tô pensando na minha própria história.
0: Por quê?
3: Eu tenho 65 anos, certo, e tenho um rapaz que vai fazer 45 esse ano. 20 anos de diferença. Está querendo um relacionamento. Ele trabalha. E eu tô aqui na dúvida. O que que vocês acham? Será que dá certo? Ele é de outro estado. Já me chamou pra ir na casa dele. Ele tá ouvindo a Band Love agora.
0: Tá certo.
3: Vamos ver, né? Beijo, Sueli de Campos, Goitacazes.
0: Obrigado, Sueli. Um beijinho no seu coração. A gente tá na sua torcida aqui, viu? Sempre lembrando, gente, quando você conhece... Não sei se ela conheceu esse rapaz pela internet. Você conhece pela internet? Tenha muito cuidado, né? Faça tudo com muita segurança, certo? 11:14.
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0: Você lembra dessa aqui, ó? Nothing Compares to You, Sinéad O'Connor.

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0: Rádio FM te esquecer é impossível. Chitãozinho e Chororó, aqui no nosso Band Love. Anos 80, Madonna, Live to Tell. Ainda hoje aqui no nosso Band Love, tá bom? Tivemos Backstreet Boys e também a Bonnie Tyler, Total Eclipse of the Heart. A gente fez uma homenagem quando a Bonnie Tyler se foi, num vídeo com essa música, Total Eclipse of the Heart, e também com a música Sem Limites para Sonhar, que ela cantou junto com o Fábio Júnior nos anos 80. E essa homenagem está lá nos vídeos do TikTok da Band FM, também no Instagram da Band FM, lá no meu Instagram e no meu TikTok. Dá uma entradinha lá para você visualizar, tá bom? Vamos com mais comentários da história de amor do Band Love.
1: Boa noite, Josemir de Mauá. História muito linda essa daí, hein?
0: Valeu, Josemir de Mauá. Um abraço para você, obrigado pela sua participação aqui no nosso Band Love. Tem o nosso amigo que deixou áudio aqui também. No 11999919.
2: Boa noite, meu amigo Marcelo Dias.
0: Boa noite.
2: Parabéns aí por mais uma história muito bonita. E eu fico muito feliz em saber de ouvir uma história como essa, porque faz eu acreditar que o amor existe e que eu também um dia posso ser feliz também.
0: Vai ser feliz, ele existe sim, amigão.
2: E muitas felicidades aí pro casal, viu?
0: Obrigado.
2: Agradeço, viu? De coração mesmo, que eu seja muito abençoado.
0: Valeu, amigão. Obrigado. Um abraço para você. A Gleides Alves está com a gente também. Quero mandar um beijo para minha filha Cauane, minha princesa da minha vida. Quero ouvir música da Madonna. Vou tocar Madonna. Já, aqui no Band Love. Fala, Rogério.
3: Olá, Marcelo Dias. Boa noite.
0: Boa noite.
3: Boa noite para todos. História aí tinha que ser acontecer todos os dias, cara. Como esse homem deve estar feliz agora.
0: Ele tá muito feliz.
3: Eu só desejo felicidade para esse casal aí. E queria ouvir muito mais histórias iguais a essa aí.
0: Teremos.
3: Que Deus abençoe essa união.
0: Amém. Um abraço, meu amigo Rogério, participando aqui no nosso Band Love. Tem recado também. Boa noite, Band FM. Gostaria de mandar um abraço para o meu irmão Giovanni e minha irmã Joelma e meu irmão Nego. Obrigado. Está dado o recado aqui. Band Love.

0: Band FM, uma ótima recordação pra você aqui no nosso Band Love. The Closer I Get to You, Roberta Flack, Donny Hathaway. Tivemos Papas da Língua, Eu Sei. Tá gostando? Tá curtindo a nossa viagem? 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

Band FM, Band Love, meia-noite 24, é hora do rei. Meia-noite 14, hora do rei cantar outra vez pra você.

0: amado. Band FM, quando é amor? Só pra contrariar aqui no nosso Band Love, tivemos a Mariah Carey, Without You, James Blunt, Say Mistake. E o rei, Roberto Carlos, outra vez. Meia-noite e 28 mensagens chegando aqui no
1: Boa
0: Band
1: Love. Boa noite, meu amigo Marcelo Dias. Aqui Boa é o Vanilson, de Campos dos Boitacás. Estou aqui ligadinho na Band.
0: Boa.
1: Se puder, toca uma música aí pra mim, Zezé de Camargo aí.
0: Valeu, amigão. Toquei Zezé de Camargo e Luciano na noite de hoje, mas tá anotado aqui, tá bom? Um abraço pra você, obrigado pela companhia. Mara, tudo bem, menina? Um beijo, curtindo aqui o Band Love, a Jerusa também. Band Love, boa noite, eu adorei a história de hoje. Isso me fez ver que pro amor não tem idade. Espero um dia encontrar um amor assim na minha vida. Tô com 45 anos, mas não desisti. Menina, é menina ainda. 45, tá novinha, para. Mesmo se tivesse mais idade, não tem que desistir jamais, jamais, jamais do amor. Tá bom? Beijinho no seu coração. Michele!
2: Oi, Marcelo Dias, boa noite a você, boa noite a todos os ouvintes. Ah, o Band Love é tudo, né? Sem dormir, vocês estão Band Love, não é a mesma coisa. É a companhia de domingo a domingo, né? Então, ai, só sábado que não, né? Mas domingo a domingo, de domingo a domingo, estamos aí.
0: Obrigado,
2: Michele. Com Deus, Marcelo, Michele de Eunápolis, Bahia.
0: Obrigado, Michele, ouvindo a Band FM Porto Seguro, Eunápolis. Faz o maior sucesso, né?
3: Eu gostaria de mandar um eu te amo também pra minha filha Larissa, que faz aniversário hoje. Eu já tinha mandado um eu te amo pra minha esposa Luanda Santos. Meu nome é Luciano, Rio de Janeiro, Vila da Penha.
0: Valeu, amigão. Um
3: então,
0: abraço.
3: Meu eu te amo vai pra Larissa, que faz aniversário hoje, minha filha linda, e pra minha esposa Luanda Santos.
0: Tá certo. Deixa eu dar um beijo na minha amiga Cláudia, sempre curtindo aqui o nosso Band Love. O Anderson deixou o comentário dele pra história.
4: Mas parece até minha história.
0: Por quê?
4: Parece até minha história contada. Tanta porrada que eu levei na minha vida.
0: Mas por quê?
4: Tanto relacionamento frustrado. E hoje eu vivo com uma pessoa que me respeita. Sou mais velho do que ela, 16 anos. Uma menina pura e sincera. Hoje temos nossa filha de 10 anos, Maria Eduarda.
0: Legal.
4: O nome dela se chama, minha esposa, o nome da minha esposa se chama Heloísa. Foi um amor que cresceu verdadeiro, cara.
0: É isso aí.
4: Tanta frustração na minha vida, eu encontrei ela e tudo estava escrito. Igual o Antônio aí, a sua esposa.
0: Valeu, Anderson. Obrigado. Que bom que você está feliz. Dá um abraço na família.
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0: O Leonardo canta no Band Love. Deixaria tudo.

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Bee Gees, Wish You Were Here. Faltam 17 minutos para uma da manhã. Você lembra dessa aqui, ó.

0: Fechando o nosso Band Love desta madrugada, Gary Barlow, So Help Me Girl. Também Henrique Juliano, Cidade Vizinha, Marisa Monte, Bem Que Se Quis. Me Diz Wish You Are Here. E também a Ellie Goulding, Love Me Like You Do. Só música linda para sua noite ficar bem melhor. Meia-noite 57, temos o ferro de passar roupas a vapor da Britânia. Para britanear sua vida, meu amigo Renan de Almeida Ramos. Renan de Almeida Ramos, parabéns. Seria ele parente de Robson Ramos?
1: Pode ser, hein? Pode ser. Será que não é, não?
0: Então,
1: cara,
0: vai ganhar.
1: Assim não ganha. Assim não pode parar, hein?
0: Parente não ganha, não.
1: Parente não, gente. É. Não vem com
0: só,
1: essa.
0: Só os ouvintes.
1: É. Ô, Léo, um abraço, oi, viu? Outro bom descanso pra você e agora é nós aqui.
0: É isso, é Band
1: Vamos
0: Coruja.
1: Lá.
0: Um abraço.
1: Tchau,
0: gente. Até amanhã.
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5: Fala, turma! E aí? Beleza? Como lá? Prontos pra mais uma madrugada gostosa? Pronto pra mais um Band Coruja? O

0: Band FM, e aí, gente? Tudo beleza? Tá tudo certo? Apertem os cintos e vamos começar a bagunça!
1: Vai começar!
0: Gente!
2: Vai começar!
0: Bora, bora, bora, bora! Mete o pé na porteira aí, mete o pé na porteira! Bora começar essa bagunça, esse hospício da madrugada dessa!

0: Começou a nossa madrugada.
1: Bora, Rodibal, repertório novo do Safadão.
0: Vai. Ai, meu Deus do céu.
1: O meu nome na lista você pode.
0: Uma hora, cinco minutos.
1: Aí pede.

0: quinta-feira, dia 29, gente. Daqui a pouco, já no dia 30 e no dia 35 de julho. E o mês não acabou ainda, meu Deus do céu. Como é que pode, hein? Já estamos chegando no número de número 40 já de julho. Nada de acabar julho, meu Deus do céu. O que acontece com esse mês, hein? Tá emperrado alguma coisa? Alguma coisa desemperra esse mês aí, pelo amor de Deus. Que isso? Vamos lá, gente. Mais uma madrugada começando. É mais uma semaninha aí, né? Meio da semana, o que você acha, hein? Meio da semana, tudo de bom pra você que tá ligado na Band. A Band é tudo de bom, é tudo de Band, né? Então, vamos lá começar nossa madrugada. Só lembrar você que 4 da manhã tem o nosso Campeonato Brasileiro de Piadas Ruins também. Claro que você vai deixar sua piada, vai concorrer presentes também na nossa madrugada. E claro, aquele charme da madrugada que só tem aqui na Band FM. Aquela treta de sempre, né? Aquelas treta, é um charme, isso aqui é um charme, né? As treta é um charme à parte, gente. Você não pode falar não, porque não pode brigar, é feio. Não, é um charme, gente. Coloque isso na sua cabeça, é um charme à parte. Vamos lá falar com você no nosso WhatsApp, que já tá aqui, ó, sua inteira disposição. 11 99991 9197, pra você participar do nosso Band Coruja. Vamos falar com você no Zap? Vamos lá? Quem que é você aqui? Fala comigo. Bom dia.
1: Ah, e um abraço aí pros meninos da Guerra de Trampo.
0: Pera aí, os caras mandam dois áudios, eu tenho que... Vai lá.
1: Bom dia, Léo. Bora pra mais uma madrugada, meu irmão. É isso aí, até às 5 ligado nessa rádio, hein?
0: É,
1: Fernando Burcá.
0: Fala, Fernandão.
1: Indo ali em Bebedouro fazer um descarrego.
0: Isso,
1: vai. Um abraço a todos.
0: Vai lá fazer um descarrego que você tá precisando. Você tá precisando de um descarrego mesmo. Vai lá, bora, man.
1: Bora, Thiago. Vamos que vamos, tamo junto.
0: Ô, Fernando, vai lá fazer um descarrego, hein, cara. Não esquece não, hein, mano. Sal grosso e tudo, hein? Vai lá.
1: Ah, e um abraço aí pros meninos da Guerra de Transporte, hein? Os caras do Cross aí da rodagem da madrugada. Vamos que vamos.
0: Quer dizer, falar de mulher nada, só macho, né? Esses caras aí, ó. Ah, falar de mulher nada. Só machaiada, meu Deus do céu. Como é que coisa feia, meu. Bom dia, Leão. Manda um abraço aqui, ó. Pra. Um abraço de Tamanduá, o dinossauro da pintura. Deus me livre, dinossauro da pintura, hein? Caramba! Tá louco! Fala, Henrique, beleza?
2: Como é que
0: tá?
2: Fala, Léo, bora lá, pô, vamos começar os trabalhos, hein? Sem briga hoje, pelo amor de Deus.
0: Ah, não, é um charme.
2: Briga só depois da 1h30, 2h, aí dá pra
0: charme.
2: Começar. No início, assim, é paz.
0: Isso é um charme no programa, cara. Léo, bom dia, manda meu áudio aí, claro, meu filho, fala aí.
3: Bom dia, Léo, Fabiano Carreteiro.
0: Fala, Fabiano.
3: Bora que bora, vai, Corinthians.
0: É isso aí, meu filho.
4: Vamos lá.
0: Vamos nessa, aqui é a nossa madrugada. Só tá começando até às 5 da manhã com você.
5: Ô, Léo, manda aí um alô aí, rapaz. Um abraço aí pra rapaziada aqui, ó. De teu amigo das antigas, rapaz.
0: Sei, rapaz.
5: E as amigas
0: fala
5: também,
0: aí,
5: pô.
0: Aí. Galera boa, então. Um abraço pra vocês aí, viu? Rogério, fala, Rogério, beleza?
6: Bom dia, Léo. Bom dia, Band Coruja. Bora começar os trabalhos da coleta do lixo. Coxinha MS, Rogério.
0: Ó, galera de Coxinha já tá ligado aqui na Band FM, hein? Só tá faltando você participar pelo nosso zap mais comentado do Brasil, que é 11 99991 9197. Você participa junto com a gente na madrugada. Pessoal que tá nos plantões aí, né? Que vai até às 6, 7 da manhã, até às 5 da manhã com a gente. E beleza, vamos que vamos, né? Já prepara um cafezinho aí e vamos com tudo aí, vai.
7: Bora, Léo, bom dia, rapaz, bora. Vai começar o horário masculino agora, hein? Nós em busca aqui do Rondônia, em busca das oitavas, Rondônia do Porto Velho. Manda um alô pra nós aí, pra galera do Medeiros aí, viu? O amor tá comendo aqui e ninguém tá vendo, viu?
0: Como é que é, cara? E que história é essa aí, ô?
7: Medeiros aí, viu? O amor tá comendo aqui e ninguém tá vendo, viu?
0: Ah!
8: Eu vou barrendo!
0: Fala mais um aqui, mas o nosso WhatsApp não para, vai.
4: Boa noite, Léo. Oi. Bora começar a galera do CAPS trabalhar. Aqui é o Negão dos Dolcinópolis, aqui da BP Bioenergia, aqui na Pá do Bagaço.
0: Vai, Negão. Manda
4: um abraço pra nós aqui.
0: Vai, Negão.
4: Cadê o povo doido aí, a galera do CAPS? Manda um abraço pra galera aí do Pá do Bagaço e todas as usinas da região.
0: Valeu.
8: O rei do
0: galera das usinas em peso, hein? Tá todo mundo ligado na Band FM. Um abraço pra vocês. Obrigado pela participação de vocês sempre, gente. 1:10. Ó, bom dia, Léo Júnior. Já tô aqui. Estou sentado no trono. Para, vai. Que é isso? No trono, velho. O cara tá no vaso essas horas, velho. Ouvindo, o que tem a ver com. Eu lá quero saber onde você tá, mano. Eu não quero saber onde você. O que você tá fazendo agora? De se lascar, vai.
9: Boa, Léo. O Edson de Oswaldo Cruz, interior de São Paulo, por aqui. Poser.
0: Estamos
9: aqui até as 5 da manhã com você, mas o turno aqui vai até as 7, beleza?
0: Isso.
9: Se Deus quiser, hoje é folga.
0: Aí.
9: Poser.
0: Que bonito a Poser. Poser.
10: Ô, Léo, bom dia, Léo. Marcão de Carapicuíba, mandando um abraço pra todos os motores de aplicativo. Um abração especial pra você, que seu programa é muito louco. Um abraço, obrigado.
0: Vamos lá, dia. Né, cara? Vamos lá, nossa madrugada. Nossa madruguinha mais gostosa do Brasil, vai. Fala aí, vai.
11: Ô, Léo, tô vendo aqui que você não foi com a camisa do Fred Krueger hoje.
0: Não venho.
11: A camisa do Fred Krueger tava arrasando o coração das meninas.
0: Não, cara.
11: Pode repetir.
0: Não, hoje eu não
11: pode
0: vi.
11: Pode repetir. O importante é arrasar coração.
0: Não, hoje eu não vim com a blusa do Fred Krueger, não. Hoje não venho. É, hoje tá. Não, hoje não.
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0: Mais um no WhatsApp, vai. Esse aqui é o Leandro. Fala, Leandro, vai. Loucão, loucaço esse aqui também.
13: Bom dia, Léo. Bom dia, Léo.
0: Você é loucaço, velho.
13: Por cá. Hoje eu quero falar que eu tô nervoso, brabo, louco pra sair do top e morder alguém. Abraço lá pro Indião de Madeira e o Marasquinho espirra. Hoje eu quero ver se tem polêmica nesse programa, que aqui é um programa de família, mas
0: é
13: tem
0: família.
13: Polêmica de vez em quando. Vai dar uns atritos, tá ligado? Cachaceiro.
0: Não, aqui é um programa de família, cara. É um programa que é um programa respeitado, entendeu? De coisas sérias esse programa aqui. Você entendeu? Notícias, meio que de news o negócio aqui, entendeu? Meio sério.
14: Fala, Léo Júnior, bom dia. William aqui de Sorocaba, estamos por aí.
0: Ah, fala, William.
14: Quero te fazer uma reclamação.
0: Olha lá.
14: Vem um cara de 2,50 m. A mulher dele de 1,45 m.
0: Tá.
14: Eu já tenho 1,88 de altura. Peso 120 kg.
0: Você?
14: O cara vem e senta atrás de mim, cara.
0: Eu não acredito,
14: já
0: cara.
14: Fala, amigão, não é mais fácil você, que é grande, ir do lado de lá.
0: Ficar no meio, sei lá, né? Eu vou do lado, tá certo.
14: E a moça que é baixinha vinha aqui atrás de mim, né? Se você vai ficar apertado aí. Não, pode ir assim.
0: Nossa,
14: o cara quase arranca meu banco.
0: Vagabundo.
14: Não um só, são
0: não
14: vários.
0: Não acredito, né? Cara.
14: O cara quase arranca o banco do motorista aqui no lugar.
0: Imagino, cara,
14: joelhado nas costas.
0: Uh-huh.
14: Puta raiva, cada imbecil, mano.
0: Não, é complicado,
14: aí,
0: cara.
14: Mesmo você falando,
0: uh-huh,
14: o cara ainda discorda, cara. Mas tá bom, estamos aí.
0: Não, tipo assim, o cara chegou, você tá no seu carro, o cara senta atrás, o cara grandão, né, tal, senta atrás de você. E a mulher do outro lado, né? Ao invés de ele trocar, né? Não, ele quer sentar. Né? Cara, ele gostou, se apaixonou por você, cara. Essa é a verdade. Entendeu? Surgiu aí um clima, entendeu? Aí, Léo, deixa eu ficar atrás de você aqui. Tá, era. Já era. Você deveria ter entendido esse sentimento no começo, cara. Você entendeu? É assim, cara. É a vida, cara. A vida surpreende às vezes, entendeu? Quem sabe o grande amor da sua vida pode estar atrás de você e você não sabe? É verdade, cara, é verdade. Às vezes o grande amor da sua vida está atrás de você e você às vezes não olha pra trás. Se você parar pra olhar pra trás, o grande amor da sua vida está atrás de você.
15: Foi uma honra.
0: Nunca olhe pra frente, mas olhe pra trás de uma vez, às vezes. Pronto, olha, sabe o que? Até uma mensagem, amiga. A gente, o rádio oferece isso. O rádio oferece isso, né, cara? Aquela palavra amiga pra quem merece, pra quem... Olha que bonito. Nossa, eu fiquei até emocionado agora, mano. Eu confesso que eu fiquei até emocionado depois dessa aí, cara. Meu Deus do céu! Vamos lá, gente. 1h15. A Heloísa mandou aqui. Oi, Heloísa. Tudo bem, Heloísa? Como é que tá a sua madrugada? Tudo certo por aí? Então tá bom. Vamos nessa. Vamos. Vai.
8: Bom dia, Léo. Aqui é Guina de Bauru, interior de São Paulo.
0: Pô, Guina de Bauru?
8: Já tá aqui na rodagem, aqui, rodovia dos Playboy. Ah. Ficar direcionado à capital da fumaça. Pose.
0: Na
8: rádio Band FM. Pose. Bora abrir a porta do manicômio. Pose.
0: Pô, a porta do inferno, isso sim, velho. Porta do inferno, isso sim. Ô,
2: Léo,
0: cara.
2: Quero saber se esses motoristas de aplicativo aí, até os taxistas mesmo.
0: Aí começou.
2: Eles andam com o house preto no console. Como é que funciona essa porra aí, Léo?
0: Eu vou saber, cara. Eu lá quero saber dessas coisas aí, cara. Se que os caras andam, se os caras andam pelados, se um anda de cueca, se não é de cueca, velho. Eu lá quero saber dessas coisas.
2: Fala, Léo, bom dia. Léo, deixa eu falar, passa o número do WhatsApp aí pra eu poder mandar mensagem, mano.
0: Ah, tá bom. Vai esperando sentado aí, tá? Ah, uns louquinhos, né? Tem que ter uns loucos na madrugada. Calica, bom dia, Calica, Calica! Bom dia pra você, bom dia! Olha lá, Calica acompanhando o Caps. É, a gente acaba virando também com a liga do Caps, entendeu? A gente acaba virando do Caps também, não tem jeito.
15: E aí, Léo, morde a fronha.
0: Sai pra lá, ó.
15: Mas anda com o house preto pra se enfiar no buraco da bala da sua irmã.
0: Vai enfiar no seu buraco daqui a pouco. Vai enfiar no seu aí, ó. Já você vai ver. Ah, você vai sair até... Nossa senhora. Vai. Vamos ver. Fala aí. Meu Deus, fala que nome.
16: Fala, Léo, bom dia. Fabinho por cá.
0: Fala, Fabinho.
16: Marília, São Paulo, é o palco do momento, positiva.
0: Isso.
16: Ô, Léo, o cara achou ruim que o grandão sentou atrás dele.
0: Cara, por quê, né? Não, você sabe que na madrugada, pra quem é motorista de aplicativo, pode rolar um certo, como é que eu posso falar? Um clima, entendeu? É normal, pô. Rola um clima. Não, sentou. Aí tem uns que falam assim, posso sentar na frente? Porque tem uns caras que é chato. Não, tem que sentar atrás. Não pode sentar na frente, porque aqui é a lei do carro. Não pode e tal. Não, deixa sentar na frente, entendeu? Às vezes, deixa sentar no colinho também. Faça o que o seu coração mandar. É isso. Faça o que o seu coração mandar, pô. Bom dia, aqui é o Rodrigo Dias. Olá, Sandy, olá, Léo, Sandy Júnior, vai te lascar. Tu viu que usaram um áudio fake do VAR pra defender o jogador do Inter? Eu fiquei sabendo de uma coisa parecida aí, cara. Ah, mas agora os caras tá usando, tudo é fake, agora é IA, agora meu, agora é IA pra todo lado, né, cara? Pelo amor de Deus, hein? Vamos lá falar com você no nosso WhatsApp 11 999919197. Você participa aqui do nosso Band Coruja, a nossa madrugada mais gostosa do Brasil.
17: Fala, Léo, bom dia. Jair do Porcá de Perus. Vindo ali carregadinho.com, Mercado Livre é o que liga.
0: Aí,
17: um abraço aí pra Tubarãozada da GAS Transportes aí. Pegada aí nas noitadas. Cuida.
0: Pois é, um abraço pra todos os nossos amigos motoristas da noitada aí, ó. Que não é fácil estar na noitada não, viu, gente? A gente deixa as nossas casas, né, pra trabalhar na noite e tal. Não é fácil não. Vai, fala aí.
18: Bom dia, Léo. Aqui é o Riva de Jundiaí.
0: Riva!
18: Dá um abraço aí, resenha da Mel. E aí, Mel? Ô, Tati! Fala com nós! Um abração aí, ô Carlos Miguel. Ô, Miguelzeira! É nóis, tamo junto aí, hein? Até as 5 da manhã. Um abraço aí, Léo.
0: Vamos
18: que vamos, hein?
0: Vamos que vamos. Um abraço a todos os motoristas de aplicativos de Porto Alegre aqui, a Rio Grande do Sul. Tô saindo com a mulher de motorista que tá trabalhando agora. Tem que um vagabundo tem que já começar a fazer, falar essas coisas já, né? Tava cedo pra começar já, né? Tava cedo.
19: Ô, Léo Magalhães, estamos ao vivo e sem conflito. Na verdade, com conflito. Cara, eu não conheço outro apresentador desse programa. Mas, cara, a forma como tu interage, cara, fica.
0: Não.
19: Mete o pé na bunda do outro apresentador, manda ele apresentar programa romântico ao meio-dia e fica aí nessa programação, cara. Tu é demais, cara. Tu interage, cara. Tu é sensacional, tu é show.
0: Obrigado.
19: E esse bando de baitola aí que não é porra nenhuma ficar arrumando confusão, mas na hora que chega, se for chegar mesmo nos finalmente, esses caras afrouxam, mano. Esses caras espanam a rosca, tá ligado? Estamos ao vivo e sem conflito aqui, é Sidney Ribeiro de Cubatão.
0: Cubatão, cara, mas é verdade, não, mas ó, na boa, velho. O horário não é meu não, viu, cara? Tô só aqui cumprindo a séria só, velho. Ah, Diegão, viu? A hora que o Diegão voltar, a galera vem com tudo aí, pô. O Diegão é fera demais, velho. É fera. Que aqui no Band Coruja só tem feras, entendeu? Aqui não tem meia boca, não, mano. Aqui só tem fera, velho. Vamos lá, gente. Ô, Márcio, beleza? Fala comigo aí.
20: Oi, é pra você bloquear o Maicon lá do...
0: Ah, o outro já vem encher o saco de...
20: Já
0: foi chorar. O Maicon já foi chorar pro outro lá. Me desbloqueia. Ah, manda ele pensar no que ele falou lá, vai. Antes de pensar, né? Pense antes de falar, antes de... Ó, oh, que bonito. Pense antes de agir, né? Pense antes de agir, né? Ah, gente, 1:21, vai, fala comigo.
21: Fala, Léo, engole cobra. Ô, Léo, já pode xingar o macarrão do Davi, já
0: para,
21: tá...
0: Gente. Ó. Por favor, hein. O VAR vai ficar de olho nessas coisas hoje pra mim aqui. O VAR vai ficar de olho, hein. Então, por favor, não fale em macarrão do Davi. Deixa o Davi quieto, cara. Por favor. Ah, não. É porque assim, meu, não dá pra zoar com o Davi. Porque ele fica bravo com a gente. Então não vamos nem ficar zoando muito, né? Só um pouquinho, mas não dá pra zoar, entendeu? Não dá pra zoar. Não dá assim pra dar aquela zoada, entendeu? Mas vamos nessa, vamos lá. 1:22 aqui na nossa madruga. Fala comigo.
22: É verdade que você falou, meu amigo, minha amiga, meu amigo Léo Júnior, meu amigo e minha amiga que está na escuta. É toda verdade que você falou. Às vezes o amor da sua vida se não está atrás de você e está lhe rabando. Meu amigo, minha amiga.
0: Olha isso aí, imitou certinho o Ali Fenomenal. Caramba, o cara conseguiu imitar o Ali Fenomenal. Fenomenal isso, hein, cara? Muito bom. Você conseguiu imitar o Ale Fenomenal, cara. Essa foi boa.
23: Bom dia, Léo.
0: Oi, bom dia.
23: Tudo bem? Estou trabalhando aqui em Pirituba, é nós na madrugada. Esses homens só falam besteira, só, né, Léo?
0: Não, meu é que Deus é terrível.
23: Céu. Tem nada que se aproveite.
0: Não, que ó, os caras... Ó, minha amiga, Julie, fala, Julie. Ô, Julie, é o seguinte, aqui ninguém fala em meus amigos, ninguém fala em vamos tomar um chá, vamos ali, vamos fazer uma oração, vamos falar de flores, mas não, aqui é só bagunça, entendeu? Eu sou livre aqui, vou te falar. Ó, vem do lixo, já chegou, vem do lixo!
24: Aê, Júnior, vem do lixo, vamos que vamos, já tô no Gardenal e no Rivotril, tô doidão.
0: Nossa senhora, mas já, cara.
24: Tamo na coleta aqui. Limpando São Paulo, meu parceiro. E na escuta da Band FM. Ô, Léo,
0: fala aí, meu parceiro.
24: Bom trabalho pra você, boa madrugada pra nós. E vamos que vamos aí. Cadê esses malucos da madrugada? Cadê o Muriloco? Cadê o pessoal? Cadê as meninas? É o velho do lixo, sai cachorro.
0: Valeu, velho do lixo, meu parceiro. A Mel Banana. Oi, Mel. Bom dia, Mel. A Mel já chegou aqui hoje, hein? Tá aí, tá ligadinha, né, Mel? Aquele abraço, viu? Obrigado pela companhia também. Galera lá da resenha da Mel também. É isso aí, vamos lá. 1:24. quem mais tá por aqui? Fala aí.
1: Bom dia, Léo. Tudo bem?
0: Tudo?
1: Tudo ótimo. Bora pra mais um dia, mais uma madrugada, a melhor companhia.
0: É isso aí. Boa, minha amiga. Boa, vamos lá. Vamos falar com esse povo louco na madrugada aí, né? 11 999 919 197. Você participa, você interage, você dá risada, você chora, você fica desesperado, fica com raiva, que sente de tudo nesse programa, viu?
3: Bom dia, Léo. Coloca uma música de suspense aí, um comunicado muito importante aí.
0: Um comunicado.
3: É, hoje, a partir das 00h,
0: tá,
3: será dia 30.
0: Nossa, cara, é verdade. Hoje, a partir da 00h, começa o dia 30. Graças a Deus, né? Porque, poxa vida, meu, esse mês acaba logo, cara. Como é que... Cara! Pô! Daqui a pouco vai ter dia 32 de agosto, de julho, né? E não acaba o mês! Não. Cadê agosto que não chega logo, cara? Tá difícil a situação, viu? Sei lá, parece que... Você parou pra perceber uma coisa? Tem mês que passa assim voando. Você fala, nossa, já acabou o mês, né? É porque é duro, tem 31. Quando não tem 31, cara, passa assim voando. Você vê, nossa, acabou o mês. Aí, quando tem mês assim, é complicado. Às vezes não é nem 31. Sei lá, depende do mês, cara, que não passa. É difícil, né? Você quer que passa logo, tal, e chega o pagamento, alguma coisa, mas não passa, não. Oh, meu Deus do céu, viu? Dá uma adiantada no relógio já.
5: Fala, Léo, boa noite. É o Zeca aqui, motorista, geladeira deitada, rasgando Minas Gerais, passando aqui por Frutal agora.
0: Ah.
5: Curtindo aí o Band. Bom dia pra nós todos.
0: Vamos lá. Ô, fenomenal, não.
6: Punho explosivo. Fenomenal, não.
0: Essa é a performance do fenomenal, gente. Parabéns pra performance do fenomenal. É, cada um tem a sua, cada ouvinte tem a sua performance, né? É isso, gente. Isso é legal, né? Vamos lá.
7: Bom dia, Léo.
0: Opa!
7: Ótimo dia aí. Vamos que vamos até as 7 da manhã. É o Emerson, mais um vigia. Cadê as mulheres?
0: Opa, o vigia. Mas, viu, você vê que tem mulher hoje participando, viu? Você não pode reclamar e falar que não tem mulher hoje no programa. Mas tem, cara. Hoje tem mulher no programa aqui, pelo amor de Deus, hein?
25: Então, Léo, a gente não vê a hora desse mês acabar pro Diegão voltar.
0: Exatamente.
25: E você, cara, também não vê a hora do mês acabar pra você sair dessa loucura.
0: Ah, nem
25: e
0: fale.
25: Voltar a ter sanidade e vida normal.
0: Vida normal. É exatamente isso, cara. É exatamente isso, mano. Vamos lá, fala comigo, vai.
26: Fala comigo, Léo! Vamos solitário, porcã!
0: Ai, Léo, solitário, hein?
26: Você viu lá, moço, aquelas mulheres que sumentou as mãos? As feministas, falaram que não precisava de homem? Aí quem foi tirar a mão dela de cimento? Os homens!
0: Ah, eu vi que essa é verdade. Cara, eu vi mesmo que a menina encimentou a própria mão. Eu vi isso aí mesmo, cara. Ai, que loucura é essa? Fala pra mim, mano. Que loucura é essa, cara? Começar a meter a mão lá no cimento e deixar secando lá também. Ah, vamos lá, vai. Ó lá, Kumara, quero participar do concurso das piadas no Insta, beleza, mas ó, lá pras 4 da manhã, viu? Tem que mandar um áudio, tá? Pra participar tem que mandar um áudio. Mas ó, lá pra perto das 4 da manhã que o pessoal já começa a mandar os áudios, tá bom? Roberto Cardoso, mais uma mulher chegando aqui, a Mila. Oi, Mila, bom dia! A Mila falou, não deixe nós. Mas não vou deixar vocês não, viu? É hora que o Diegão voltar, o que acontece? Eu vou estar em algumas madrugadas, eu vou aparecer de alguma forma aqui, podem ficar tranquilos, tá? Eu vou estar sempre aparecendo por aqui, viu? A gente vai aparecer sempre aqui. Bom dia, Léo, bom trabalho, mano. Fernando, vigilante da madruga, vigilante do Brasil, vigilantes. Um abraço pra todos os nossos amigos vigilantes, curtindo a Band FM. Obrigado, gente, valeu.
27: Escambada de tada lá, fila que tá aí. Rapaz, aqui é o original, Sidney,
19: corintiano, 52 aí. Anos. Vou deixar o número do meu telefone aí pra mulherada que tá na sintonia do Bande Coruja. Presta atenção como é que se passa um número de telefone, olha só. Aí. DDD 13 978-170-925. Chama!
0: Vai lá, vai, agora vai ter uns traveco mandando mensagem pra você agora aí. Aguente agora, aguente agora. Agora você tá lascado, velho. Os caras vão te ligar a noite inteira aí, ó. A Michelle chegou aqui. Fala, Michelle, bom dia.
4: Léo Dias tá querendo. Bom dia, Léo.
0: Bom dia.
4: Tá querendo acabar um beijo pra receber o seu, né, Léozinho? Você não é bobo, né? Tá chegando já o dia de receber,
0: nós,
4: né?
0: Nós já quer, já.
4: Pagar,
0: né?
4: Pagar as contas, né, Léo?
0: Nós já quer.
4: Pagar as contas, nós já, né? Quer. Só um qualquer vai fazer um lazer. Tá certo, você, eu também não vejo a hora de acabar esse mês, Léo.
0: Meu Deus, tá difícil de acabar esse mês.
4: Um qualquerzinho.
0: É, ô, Michel diz o livro, ô, meizinho laza.
9: Fala, Léo, bom dia.
0: Bom dia. Mário
9: do Japão, bora almoçar, né?
0: Marião.
9: 1h19.
0: Ah, você vai almoçar, é verdade, cara.
9: Almoçar.
0: Exatamente, 1h30 da tarde aí.
9: Almoçar, porque saco vazio não para em pé, né?
0: É isso, cara, é isso.
9: Ó, esse camarada aqui falou com o grandão sentou atrás dele aí, ô Léo. Camarada ficou com orifício bugoso, coçando,
0: claro.
9: Hein? Não sei
0: não,
9: hein?
0: É. Não, mas é que ele falou com tanta propriedade que o cara sentou, tipo assim, mas ele nem ligou, tipo assim, geralmente os caras vão lá e brigam, não, sai do carro, fala assim, você não vai sentar aqui, senão eu não vou te levar, e papapá, e papapá. Não, ele, tudo bem, pode sentar. Se marcar, deu até um cheiro no cangote dele, vai. Ele gostou, deu um sorrisinho e seguiu viagem, de boa.
10: Ô, Léo, o travequinho que eu mandei aí tá reclamando que você não pagou, meu. Pô, comer não pagou?
0: Ah, que era isso, cara? Tá louco, mano? Tá louco, cara? Oi.
11: Bom dia, Léo. Bom dia pra você, bom dia pra essa cambada de corno aí. É Sorinho por cá.
0: Torinho?
11: Tamo
0: Torinho?
11: Aqui no Puxa do Cimento, o famoso Cebolão. É. É o Sedex do Cimento.
0: Tá aí, ó.
11: Galera da MV em peso aqui no Mato Grosso. Positiva! A Rocha. A rocha.
0: 1h32 aqui na nossa madrugada. E só tá começando. Eu quero você participando com a gente, mandando sua mensagem de áudio. 11 999919197. Participa. É muitas histórias que vão rolar por aqui na nossa, no nosso Band Coruja. Oi, Band, sou Jaqueline, motorista de aplicativo, trabalhando desde as 10 horas dessa terça-feira, ligada na Band. Aí sim, Jaque! Que legal, e curtindo essa bagunça aqui, né, Cláudio? É Jaque, não tem jeito, né? O Rafael tá aqui também, fala, Rio
12: Bom
0: de Janeiro.
12: Bom dia, Léo Júnior.
0: Rio de Janeiro.
12: Rafael, carreteiro, Rio de Janeiro, beleza?
0: Beleza?
12: Ô, Léo, não vai fazer a propaganda da sauna aqui não, cara? Lá daquela ilha Porchat? Você só fez num dia, não fez mais? Que houve? Pararam de pagar você, cara? Por isso que você não fez mais?
0: Ah, você sentiu falta disso, é? Olha lá, né? Tá vendo aí? Os caras não... Eles não dão um braço a torcer na hora, né? Mas ele tá querendo, você viu que fazia propaganda e tal, né? Tá querendo ir pra sauna, né, filho? Você tá querendo ir pra sauna, eu sei que você tá querendo ir pra sauna. Fala comigo, bom dia, fala aí.
13: Meu amigo, minha amiga, às vezes eu fui atrás de sentir alguém atrás de vocês. Tinha vergonha, meu amigo e minha amiga, desse barulho das bolas fazendo plof, plof, plof.
0: Nossa, cara. Olha, esse aqui é o sósia do Alê Fenomenal. Certinho, hein, cara? Perfeito, hein, cara? Ó. Nossa, igualzinho o Alê Fenomenal falando. Igualzinho, cara.
14: Léo, não vai, Léo. Não, Léo. Você não pode ir, Léo.
0: Olha o outro.
14: Não.
0: Lá.
14: Não, Léo, não.
0: Já começou a choradeira, já. Começou a choradeira aí já.
27: Bom dia, Léo. Hoje minhas costas por cá, saindo da ilha do Barnabé, carregada de soda, Positanga. Meu amigo, o cara que chama todo mundo de corno e puxa cimento, eu não vou nem fazer o comentário.
0: Ainda coloca a mãozona lá pra concretar lá. Mete a mãozona pra concretar a mão também. Brasil. Vamos lá, vai.
28: Bom dia, Léo. Bom dia a todos aí que tá sintonizado aí, né?
2: da Band Coruja.
0: Beleza, mano, beleza.
2: Um abraço a todos, cara. Aí, um excelente quarta-feira, Esmeraldo por cá.
0: Esmeraldo, ó.
2: Um abraço a rapaziada do Tapetão Preto aí, tamo junto e misturado.
0: É difícil ver esses nomes, né? Esmeraldo, né? Geralmente a gente vê o nome Esmeralda, né? Esmeralda, tal, né? Agora, Esmeraldo, cara, é difícil, hein, de ver, né? Difícil ver esses nomes assim. Esmeraldo, um abraço pro Esmeraldo. Oi, Esmeraldo! Abraço pra você aí, tamo junto aqui na nossa madrugada, 1h34. Bom dia! Deixa eu falar com quem aqui, o Nelson. Fala, Nelson.
8: Ô, Léo, esse cabra que falou que não precisa de Viagra e Tadala, não precisa, que passou o telefone dele pras mulheradas, mano, a mulherada já sabe, começou com 13, é fria.
0: Lascou. Vamos lá, vai, fala aí.
15: Olá, bom dia, Léo. Aqui é o Fabrício Alves, motorista de aplicativo, hein?
0: Fabrício, fala,
15: Fabrício.
0: Sou
15: aqui de Catanduva, São Paulo. Manda um alô aí pra todos os motoristas de aplicativo aqui de Catanduva, São Paulo, Léo.
0: Catanduva.
15: Bom dia, Léo.
0: Aquele abraço, bom dia, pessoal de Catanduva. Já tá participando, ouvindo aqui o nosso Bande Coruja. É o César Estradeiro. Fala, César, beleza?
16: Bom dia, bom dia, bom dia, bom dia, Léo. Olha, você tá falando aí pra menina que ninguém te chama pra tomar um chá. A Mara tá querendo te dar um chá, viu?
0: Ah,
16: mas
0: tá.
16: Você não quis, pô?
0: Não, tá nada, tá nada, tá nada, velho. Que isso? 1h35, oi.
17: Bom dia, Léo. Vida na linguiça. Diretamente da BR-251, sentido Salinas. Toca o Charlie Brown pra nós aí, oh, Lapsal.
0: Charlie Brown, ó. Ó, ó. Pai, põe, pai, Charlie Brown Jr., hein? Que é isso? Ó, oh, Salinas, cara. Salinas já me lembrou, já me lembrou um negócio, uma coisa boa. Já me lembrou uma cachaçinha boa aí, Salinas. Ó, oh, aí sim, hein, cara. Eu curto tomar uma cachaçinha assim. Vai que vai, hein? Ó, oh, antes do almoço. Gente, abre o apetite. Isso é conversa de bêbado, né? Isso é conversa de bêbado. Entendeu? Mas abre um apetite que eu vou te contar uma coisa, hein? Não, não, é verdade, cara. Os bêbados têm razão. Os bêbados têm razão. Abre o apetite. Faz isso. Toma uma pra você ver aí. Toma uma aí pra você ver que você não abre o apetite. Na hora, você fica com uma fome de leão, velho. Fala comigo, bom
18: fala,
0: dia.
18: Fala, Léo, bom dia, bom dia, bom dia. Sombra aí, vigilante aí, trampando aí. Vai até as 6 aí da manhã, Léo.
0: Vamos lá, vamos lá.
18: Léo, até que enfim aí mudaram aí esse telefone, hein? Poxa vida.
0: Mudaram, cara, mudaram.
18: Muitos voltou. Ouvintes aí não entrou voltou. Em contato aí por causa que tá louco, mudaram esse telefone. Beleza, Léo, aí manda um alô aí, um salve aí pra essa galera aí, ó. Esses motor aí, Tapetão Preto, esses cagatronco aí do aplicativo aí.
0: Ah.
18: Beleza, e todos vocês aí da rádio, Léo, valeu, tudo de bom.
0: Tudo de bom, obrigado pela audiência, vamos lá, vamos lá, vamos juntos aqui na nossa madrugada mais gostosa do Brasil. Quero ver você falar aqui, hein, gente. Por favor, por favor. 11 999919197 pra você participar aqui junto com a gente. Fica à vontade. Vamos lá, eu quero você agitando com a gente aqui na nossa madrugada mais gostosa do Brasil! 1h37!

0: comigo aí, fala comigo aí, fala comigo aí, vai.
1: Léo. Oi. Ah, esse motorista do Cebolão aí, afrouxa, hein? Motorista do conhecimento.
0: Já tá afrouxado faz tempo, cara. Você que não sabe de nada, inocente. Já tá faz tempo. Quando o cara fala assim, já tá afrouxadinho já faz tempo.
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0: Uai, fala aí.
3: Bom dia, Leozinho.
0: Fala aí.
3: E tu na voz, carreteiro.
0: Aí, rapaz.
3: Bora começar a madrugada aí junto com vocês aí no Bando de Coruja. Aquele salve pra rapaziada aí do Suco do Pica-Pau. Aí tamo junto, vambora ali, fazer um descarrego e tchau, obrigado.
0: Olha, vai lá, vai fundo, cara. Vai no descarrego que você tá precisando do descarrego. Vai lá. Leva um sal grosso pra você que tá precisando aí. Vamos lá. Bora pro descarrego, descarrego. Tá precisando.
3: Bom dia, beleza?
0: Ah.
3: Rapaz, tá dando analisada, escutando o pessoal que manda áudio na rádio.
0: Ah, dá.
3: É uma mistura de pessoal do CAPES, do manicômio. Uns querem ser meio locutor, outros querem ser meio Tom Cavalcante, imitando os outros. Resumindo, é tudo doido.
0: Tudo doido,
3: meu,
0: é tudo doido.
3: Cachorro.
0: Ai. É, Naruto, pode chegar. Bom dia, meu brother, eu tô aqui ouvindo em Poços de Caldas, Minas Gerais. Você é fera, eu bebo 51. 51 é aí sim, cara, é bom também com um limãozinho, cara. Ó, esse cara com um limãozinho ali, ó. Vai que vai, hein, cara. Desce até nem redondo, vai, mas o negócio vem com tudo, velho. Que mais aqui, ó?
2: Só pra fazer
0: deixa eu ver quem mais aqui, pera aí. Ó, quem chegou aqui, ó. Amora. Fala aí, Amora viciou no programa. Da primeira vez que ela participou, ela. Ai, é a primeira vez que eu tô aqui com vocês. Olha isso, gente. Depois já de quanto tempo, quantos dias ela já tá participando? Agora tem que ver se ela já tá passando pelo médico, já tomando um remedinho, né? Porque depois que começa a ouvir esse programa, é isso que dá, né, Amora?
4: Bom dia,
0: aí, Amora.
4: Bom dia, Léo. Bom
0: aí.
4: Dia, amigos e amigas. Deus abençoe nosso dia e abençoe a vida de quem tá rodando.
0: Vamos
4: até
0: lá.
4: Agora.
0: Vamos lá. Vamos nessa, Amora, é isso aí. 1:40, 20 pras duas já. 1:40, famoso 20 pras duas. Oi! Você mandando sua mensagem pra gente, me contando como é que tá a sua vida, como é que tá as coisas, como é que tá o seu trabalho. Não, vamos, tipo aquelas Maria fofoqueira que para pra conversar. Mais ou menos isso, vai.
5: Bom dia, Léo. Salve, Léo. Tudo sem há muito tempo, meu amigo. Agora tô começando a mandar áudio aqui. Tamo junto. Noite inteira aí.
0: Bora, vamos lá. Marcelo de Itapuí aqui, ó. Deixa eu ver se eu acho ele aqui. Marcelo, fala, Marcelo.
6: Bom dia, Léo. Bom dia, Bando de Coruja. Deus abençoe.

0: Já tá num negócio, mas tá mais à frente já do que a gente. Ele tá mais à frente, tá no level mais a fundo. Bom dia, Léo. Manda um abraço aqui pros meus primos. E moro aqui na... como é que é? Moro na rua. E ouve a Band, o Band Coruja. Ah, lá, lá. Olha o engraçadinho aqui, ó. Olha o engraçadinho aqui, ó. Olha lá. A gente pega o engraçadinho na hora, né? Olha lá, o Kiko, o Zinho e o Lindo. Ai, sem graça. Essas piadas sem graça, viu? Olha quem chegou. Olha lá. Olha lá. Fábio Jussim. Tem que ser ele, né? Olha lá. É, esse Fábio não tem. Não, o Fábio, cara, ele não tem o que fazer na madrugada, velho. Ele fica enchendo o saco, mano. Não tem o que fazer. Ele, isso aí, não tem o que fazer. Tá? Não, isso aí, o Fábio já é caso perdido. Já é caso perdido. Olha lá, Fábio.
1: Bom dia, meu Júnior.
0: É caso perdido já.
1: Já pintou verão.
0: Olha lá.
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0: Olha isso.
1: O bonde de coruja vai começar. Já começou, né?
0: Cara, estamos no inverno brasileiro, cara. Não é nem verão, cara. Não é nem verão, velho.
1: Bom dia, meu Júnior. Já pintou verão.
0: Olha.
1: Calor no coração. O bonde coruja vai começar.
0: Ah, você quer o...
1: Já começou, né?
0: Peraí, mas tem uma música... Eu sei qual música que você tá querendo dizer, qual que é aqui, peraí. Nossa, esse cara tá tiozão já, né? Faz tempo, hein, cara? Deixa eu ver se eu acho aqui, peraí. Acabou até a trilha aqui, ó. Deixa eu ver se eu acho, peraí. Vou ver se eu acho a música desse cara aqui. Nossa, faz tempo. Senhor, os caras, essa música aqui já... Nossa. Aqui, ó, achei. Essa aqui que você... O Fábio, ele é fã dessa música aqui, ó. Ó lá, Felipe Dillon, ó. Nossa senhora, velho. Felipe Dillon deve estar com 60 anos já hoje em dia. Tá louco, tá tiozão já, velho. Olha lá.
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0: Olha lá, a música do Fábio. O Fábio é fã dessa música. Uma viadagem total, mas tudo bem. A gente entende, olha lá.
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0: Fala aí, Mara Tassini. Mara Tassini já chegou por aqui. Oi, Mara.
3: Coisa
0: batendo o bolo, como sempre.
3: Ó,
0: meu Deus.
3: Tô fazendo um chá aqui.
0: Tá fazendo chá? Ah.
3: Já te chamei várias vezes pra tomar o chá, mas você é muito medroso.
0: Ah, eu não gosto de chá, não,
3: você
0: viu?
3: Você perdeu medo.
0: Não curto chá, não. Negócio é café.
3: Estou aqui até às 5 da manhã, tá? Paneleiro gostoso.
0: Fala, valeu. Essa Mara, viu? Não tem jeito, né? Não tem jeito, não, cara. É caso. A Mara da Cena é caso perdido já, né? É caso perdido já. O Thiago Rezende já chegou por aqui também. É que nem o Fábio Jussim, é caso perdido também, é outro caso perdido. Oi.
4: Salve, Léo.
0: Oi.
4: Bom dia. Quero mandar um salve aqui, ó. Ó, ursão do Jacira, pro Arroz, pro Dieguinho, pro Baiano e pro Kelvin, que tá dormindo aqui no chulé do caralho.
0: Nossa.
4: Tamo junto.
0: Senhora,
4: é nóis, meu rei. Aquele abraço.
0: Ó, você tem aquela coisa horrível, você dormir do lado de um cara que tá um puta de um chulé. Nossa, desgraça. Velho. O chulé desgramento do caramba. Horrível, hein? Nossa, horripilante. Não, eu posso falar que eu já tive chulé, meu feio. Eu não tenho mais chulé hoje, mas, cara, eu já tive chulé. Nem eu aguentei, velho. Nem é o meu próprio chulé, velho. Você imagina o chulé de outro, velho. Ah, não tem como, né? Vamos lá, fala aí comigo, vai. Fala aí.
5: Bom dia, gente. Lá no CRAI está dando mandioca hoje. Quem quiser ir lá buscar, leva o CPF que pega.
0: Olha lá, por favor, gente. Hoje no CRAI está dando mandioca hoje, hein? Não esquecem.
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0: Fala aí comigo.
6: Fala, Léo Júnior. Tudo bem, meu irmão? Aqui é Itamar de Ipanema. Sou
0: Itamar.
6: O do Band Coruja. Cara, você que é um cara bem inteligente, deixa eu te fazer uma pergunta.
0: Em
6: caminho,
0: né?
6: De vaca, tá tu caminha dentro?
0: Olha, cara, pode ser o caminho que você quiser, cara, mas eu posso colocar em você, se você quiser também. Eu posso colocar pro lado.

99991-9197. Você participa aqui na nossa programação. Aí, minha gente! Vamos animar essa madrugada, não vamos? Bora, bora, bora, bora, bora!

0: fala comigo, fala comigo aí.
1: Bom dia, Léo, bom dia, bom dia, bom dia.
0: Bom dia.
1: Já abriu o pneu.
0: Ivanildo tá com a gente também. Tô chamando um abraço, meu amigo Serjão, lá do monitoramento. Ô, Serjão, e aí, Serjão? Aí, o Serjão, grande Serjão, hein? Tô só no monitoramento aí, rapaz. E curtindo o Band Coruja, hein? Aí, rapaz, aí sim, vamos lá. Fala comigo, quem é você? Lucas, fala, Lucas.
2: Ô, Léo, bom dia.
0: Fala comigo.
2: Na verdade aí...
1: Bom dia.
2: O óleo tá indo pra Santos, daí do Santos que vai pra lá, pra Livre, pro positivo. Pode ser que a molecadinha entende errado aí, cambia. Bora, bom dia.
0: Vamos lá. A Luma chegou... Oi, Luma, tudo bem? Chegou por aqui também, já tá ligada no Band Coruja, no 220 já aqui. O baiano com aquele maledento rádio relógio. Meu Deus do céu, que coisa. O barulho chato esse aqui, ó.
3: Bom dia, Léo. E aí, tranquilidade pura.
0: Ah, não tá
3: boa
0: hoje.
3: Na lagoa.
0: Ah, não tá hoje,
3: brother,
0: com barulho chato.
3: É o baiano, segurança. Tamo junto, Léo. Até 5 da manhã, hein? No QAP, no QRV total. Vamos agitar. Ô, Léo, falar uma pergunta pra você.
0: Fala aí.
3: Me responda aí, Léo. Você vai levando fumo, Léo. Aí você tem que atravessar um rio. Você deixa o fumo ou leva o fumo, Léo?
0: Eu deixo pra você levar o fumo, se você quiser. Se você quiser, vamos lá, pode levar. Eu não levo, mas você acaba levando aí. 11 99991 9197. Chama lá no WhatsApp, me conta como é que tá sua madrugada aí. Tá trabalhando, tá em casa hoje? O que tu faz de bom aí? Me conta, vai!

0: gente do céu, vamos lá, 1h49 aqui na nossa madrugada mais gostosa do Brasil. Vamos lá. Quem mais tá por aqui? O Leandro. Fala, Leandrão. Como é que você tá, Leandrão? E aí, mano?
1: Bom dia, Leão.
2: A gente já rodou.
1: Então, bom dia pra todo mundo aí.
0: Outro pra você.
2: Dessa vida.
0: Vamos ver.
2: 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Mas a gente é sacudida.
0: Vai, fala aí.
3: Fala aí, galerinha da Band FM. Bruno, condutor de ambulância.
0: Brunão, Brunão. Cuidado aí, Brunão.
3: Aí, pessoal que tá no trecho aqui da Fernão Dias, sentido BH.
0: Ah.
3: Próximo a BH, na Serra, se não me engano, de Itajaí. Acidente. Rodovia totalmente parada, sentido Belo Horizonte.
0: Então, se você tá com a ambulância, vai lá, cara.
3: Boa noite pra nós, hein?
0: Ó, se, já que você tá com a ambulância, corre lá então, cara. Corre socorrer o homem lá.
2: Fica de olho no cartão.
0: Né, não? Um abraço aí pros meus amigos motoristas e ambulâncias, né, do Brasil. Obrigado pela audiência de vocês, é. É, os nossos anjos da madrugada. Falei bonito agora, né? Nossos anjos da madrugada. Salvando vidas, né? E ouvindo a Band FM também. Um abraço pra vocês aí. Oi.
4: Bom dia, Léo. Fala pra ela falar que é água de chuca. Aí você vai.
0: Cara, para,
1: bom
0: para.
1: Bom dia, Léo. Bom dia. Bom programa aí, irmão. Ô, Léo, mas tira uma dúvida pra mim. A Mara tá assim, te chama de paneleiro, velho?
0: É. É,
1: foi isso que eu escutei paneleiro. Ou tô errado?
0: Ah, paneleiro, não sei porquê.
1: Isso aí, seu paneleiro. Foi isso?
0: É,
1: rapaz, paneleiro. É nóis, Léo. Fernandão, Vigilante da Madrugada.
0: Não, mas é verdade, paneleiro. O pessoal acha que eu faço panelinha aqui na madrugada. E pior que não, né? Pior que não, né, velho? Poderia fazer, né? Poderia
4: bom
0: até
4: dia,
0: fazer.
4: Bom dia, Léo. Gilbertão aqui de Palestina. No Puxa do Palito Doce.
0: Gilbertão.
4: Até às 5 da manhã, ligadinho na Band aí. Manda um abraço pra toda a galera aí das usinas da região aqui. Dilma, Paulo de Faria, Ponte Gestal, Palestina aqui, um abraço pra todos aí que estão na madrugada. Vamos que vamos, essa moça que tá aí fazendo chá, ela não tá batendo bolo, não? Será que dá aquele barulhinho, é batida de bolo ou é batida de outra coisa, hein? Abraço, Léo.
0: Valeu,
4: boa,
0: valeu.
4: Boa madrugada pra nós aí, valeu.
0: Aquele abraço. A Mel mandou aqui, ó, tomei café agora há pouquinho, são 6h34 da manhã. Lá onde ela tá, né?
2: Só na base da
0: champanhe. É, isso aí. Giovanni também já chegou por aqui, tá ligado na Band FM. Um abraço pro Giovanni.
2: Tira os olhos do rapaz.
0: Olá.
2: A gente já rodou estrada. Conhece um pouco.
0: Fala comigo aí, minha amiga. Fala
5: oi,
0: aí, ô Mel.
5: Oi, Gia.
0: Bom dia.
5: Léo.
0: Oi.
5: Ai, que gostoso ouvir o Jucinho. Jucinho, eu tô com saudade, tá?
0: Jucinho,
5: tô com saudade,
0: figura.
5: Some não, hein?
0: Ah, é
5: que... Poxa, que legal que você tá interagindo aí na madrugada com o Léo.
0: Deus o livre, isso é terrível.
5: Muito sumido você. Até das redes sociais, né? Me dá um oi lá.
0: Não, Jucinho, ele casou lá com um cara lá e... Fábio Jucinho, ele já... ele tava num relacionamento a dois lá. E nem convida a gente pro casamento, né? Isso que é duro, né, velho? É isso que é o problema, né, velho? Os caras não convidam a gente pro casamento.
6: Ô, Léo,
0: né?
6: Mais um bom dia, mais um bom dia. Eu queria falar aqui do recalque aqui do meu amigo Diego Travequinho.
7: Tomei dois travecos no forró do Lima.
6: Ele ficou chateado porque ele falou do chulé do amigo. Ô, Léo, dá um salve pra esse mano aqui.
0: Pô, o cara ficou chateadinho por causa do chulezinho, ó, meu Deus do céu. Você não vai acrescentar no colinho aqui do papai aqui não, né? Você não vai acrescentar no colinho do papai, mano. Não venha não com esse chulé aqui não, cara. Por favor, velho. Não, não, não, não. Fique longe de mim, velho. Com esse chulezão não, velho.
8: Ó, bom dia, bom dia. Ó, gostaria de saber do horário aí que tá entregando a mandioca lá no Crais. O meu amigo Silvinês acabou de casar com a véia. Silvinês Vigilante. Tá precisando muito de alimento. Manda mandioca pra ele.
0: Bom, beleza. Ó, a hora que ele quiser, passa lá pra retirar, hein? Por favor, passe pra retirar. Oi, Adalberto.
9: Bom dia, bom dia, bom dia. Ué, o que aconteceu aí?
0: Isso
9: era uma panela do caramba? Isso era um caldeirão? Era só uma meia dúzia aí que era ouvido?
0: Mas o que é assim? Como assim, cara?
9: O que mudou? Ah, rapaz.
0: O que mudou?
9: Agora não é panela coruja mais, não.
0: É a panela de pressão aqui agora.
9: Bom dia, Band Coruja. Bom dia, Léo.
0: Valeu, parceiro. Um abraço pra você. 1h54. Já vou começar a falar de um assunto aqui, porque a gente sempre gosta de falar dos assuntos que estão bombando na internet. A gente adora falar sobre isso, né? Mas daqui a pouquinho, tem um assunto que é aqui que eu quero comentar com vocês, já já. Fala comigo, bom dia!
10: Boa noite, boa noite, boa noite, Léo! Boa noite, Band! Boa noite a todos aí, viu? Que é a famosinha aqui diretamente do Mato Grosso.
0: Nossa!
10: Aqui o tapete preto.
0: Mato Grosso!
10: BR-163, indicado aí para Cuiabá, sentido aí, estrada de ferro em Rondonópolis, viu?
0: Nossa senhora!
10: Estamos por cá aqui no meio dos loucos. Um grande abraço aí a todos os motoristas aí da rodagem aí, aqueles que estão pelo aqui pelo Mato Grosso e por todo o Brasil. Tamo junto, tchau, obrigado.
0: O cara falou grosso, ferro ao mesmo tempo, tudo, você viu que ele usou ferro, grosso, grande, nossa senhora, hein? Esse aí tá terrível, esse tá terrível. Oi.
11: Lu, man, you are like the kiss.
0: Ah, já começou os retardados.
11: Olha
0: lá, começou os retardados.
11: Oh, yes, yes. Fuck, fuck, man. Oh, yes, yes, yes, man, dick. Preto.
0: Ó, já começou os retardados, já viu? Já começou a galera, os CAPS chegar aqui, abrindo as portas do CAPS. Vocês perceberam como é que é, né? O que o Fábio tá falando aqui, Fábio Jussão?
12: Ô, Léo Júnior.
0: Oi.
12: Ah, vai te lascar, desgrava. Que negócio foi, de Felipe Dilon, não, rapaz.
0: Cara, você gosta,
12: aqui
0: vai.
12: Aqui é só racionais.
0: Não, você gosta de Felipe Dilon,
12: vai. É pagode, mano. É fundo de quintal.
0: Não,
12: negócio
0: que
12: de
0: nada.
12: Felipe Dilon, não, pô.
0: Ó, meu, ainda.
12: Vai te lascar, meu.
0: Cara, não, olha só que ele gosta de curtir aqui, ó. Não, e tem outra coisa que o Fábio, ele deu a entender que ele gosta de curtir, quer ver? Ó, olha que ele gosta de curtir aqui, ó. Pera aí, não é essa aqui não. Ó, tem que ser uma conhecida, né? Pera aí, tem que ser uma conhecida. Não, tem que ser aqui, não é, não é essa aqui também. Não, não é também. Ah, é. Ó, essa aqui, ó. Tipo Lady Gaga, ó. Ó, é coisa que o Fabião ama curtir, ó. Ó. Meu, ele se lasca inteiro dançando. Tira até a roupa, ó. Uma curtida Lady Gaga. Isso eu fiquei sabendo, porque ele deu a entender. Depois dessa do Felipe Dilon, ó, até na boquinha da garrafa ele gosta, vai. Fala comigo, bom dia.
13: Pelo amor de Deus, hein, Léo. Toda noite coloca esse cara aí desse tal de palito doce.
0: Ah, vai se lascar, você vai dormir.
13: Palito doce pra chupar, viu? Puta que pariu, desculpa. Rapaz, velho, é toda noite o cara do palito doce. Você curte mesmo um palito doce, hein?
0: Então, por favor, é o seguinte, eu vou levar um palito doce pra você, chupa. Palitinho doce pra você, tá? Eu vou levar pessoalmente aí pra você um palito doce, você vai gostar. Tá, eu tenho certeza que você vai gostar desse palito doce aí, ó.

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4: Band FM, boa madruga pra todo mundo! Como é que você tá por aí? Tá tudo bem? Tá tudo certo? Que bom contar com a sua companhia, com a sua audiência. Por aqui, seu amigo Léo Júnior, vem comigo, vem! Sua rádio do seu jeito. 5 da manhã, que só tá doido, só tem doido. 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

0: FM, é Sorriso Maroto, cartão postal, a carta, e assim vai, gente, bora mandar mensagem. Lembra que a época da carta, né, o pessoal mandava carta pra gente? Ai, ai, era tão gostoso, era tão bonito, né, receber carta. Olha, eu recebi uma carta hoje, ó, quem tinha, mandava carta, tinha aqueles bip antigamente. Ah, tinha umas coisas legais antigamente, né, hoje em dia tá tudo fácil, a comunicação, né. Mas deixa, gente, ó, são 2 horas e 11 minutos, deixa eu dar uma notícia engraçada. Imaginem, ó, preste bem atenção. Você que tá ligado no Band Coruja agora, vai fazer um chá revelação, tome cuidado, gente. Tem gente que vai fazer um chá revelação. Meu Deus do céu, você passa do nível, né? O povo quer passar do nível. Não pode, gente. Não, aí o povo quer inventar as coisas no chá revelação. Quer fazer um show pirotécnico. Quer fazer. Olha só o que aconteceu, gente. Um chá revelação que estava acontecendo na região da Serra do Marçal, em Vitória da Conquista, acabou fugindo do esperado. O que era para ser uma simples celebração acabou se tornando um incêndio florestal, meu Deus do céu! A comemoração começou com uma carreta dos familiares que estavam indo em direção ao local do evento. As coisas saíram do controle quando, ao parar no acostamento, um dos familiares... O que aconteceu? O engraçadinho foi lá querer acender um rojão. Ah, esse aí é o Zé Graça da família. Não, pera aí, vamos fazer festa. Desceu da carreta, todo feliz. Vai lá acender o rojão. Né? Beleza, acendeu o rojão. Algumas faíscas acabaram caindo na vegetação, gente. Aquela vegetação seca do local? Ixi, ali eu vou falar pra você. Dando início a dois focos de incêndio que rapidamente se espalhou pelo local. Os próprios familiares acionaram o corpo de bombeiros, que rapidamente controlaram e apagaram as chamas. Apesar do fogo ter atingido as proximidades do rancho da festa, ninguém se feriu, né? E que você não pega esse artifício e enfia no... Solta de lá pra ver se é bom, cara. Vai falar, solta de lá. Oh, meu Deus do céu. Cara, eu não acredito, mano. É cada uma que acontece, viu, gente? Olha, vou te contar uma coisa. É cada uma que acontece por aí. 11 999 919197, pra você participar aqui da nossa madrugada. É isso, gente, é isso. A nossa madrugada mais gostosinha do Brasil. E você participando com a gente. Você imagina, você vai fazer um chá revelação. Meu, faça um chá revelação de boa, tranquilo. Não, os caras querem fazer, soltar rojão. Quer fazer o negócio acontecer. Mas, às vezes, sai do controle, né, gente? Sai do controle, não é fácil.
1: Léo, faz uma enquete aí. As meninas que tá solteira, os meninos também, pra fazer um encontro de casal, um Tinder da Band.
0: Só porque você quer, você fazer um encontro de casal. Cara, o Band Love acabou faz tempo, cara. Band Love acabou faz tempo, só pra você saber. Ah, bom dia, Léo. Consegue informar qual telefone me participa no Te Peguei? Ah, não te peguei. Eu te peguei. Ô, Jaqueline. Depende de onde você tá ouvindo. Bom, você tá aqui em São Paulo, pelo jeito. É durante a tarde, tá? Durante a tarde você participa no Te Peguei aqui da Band FM. Durante a tarde, viu? Beleza? Quem mais tá aqui no nosso zap? Fala aí.
2: Ai, chave, chavinho. Que bumbum gostoso pro Diego Lopes tem.
0: Ai, ai, ai, ai, ai. Fala aí, bom dia. Cara do céu, pra quem mandar um áudio desse, né? Você não fala nada, cara. É que isso, gente do céu. Tá de brincadeira com uma coisa dessa. Oi, oi, oi.
3: O Fábio Jussim adora dançar com o negão dele.
0: É claro, o Fábio Jussim é
3: desgramadinho.
0: É, esse aí é terrívelzinho, viu? É terrívelzinho, Fabião.
4: Dia pra nós, mano. Levar a mão, todo mundo tem chulé, mano. Mas eu fiquei triste aí, mano. Porque aí é o seguinte, o moleque não gostou, mano.
0: Ah.
4: E tem muitas amigas aí, ó.
0: Sei.
4: Que dá risada, mano. Ah. E é pior que nós, mano.
0: Ah, cara, vocês são tudo bando de chulezento, cara. Bom, vai se ter chulé assim lá na... Olha. Como é que os caras aguentam dormir com você com um cheiro desse aí, mano? Ó. Peraí. tô sentindo daqui, velho. Ah, não, velho. Sai pra lá que você cheira aí, cara. Sai pra lá que você cheira aí, velho.
5: Esse Fábio aí gosta de ouvir, é macho man, rapaz.
6: Fala, Léo. Fala, Léo. Bom dia, bom dia. Boa madrugada pra nós, Léo.
0: Pra nós, pra nós.
6: Do Região, taxista, tá na Augusta. Tá dando na Augusta, tá casado com o Traveco. Casou, né? Ele casou com o Traveco, só vai lá mesmo. Tá na Augusta, na Bela Vista.
0: É, o negócio dele é Traveco.
6: Tá lá esse Região, hein? Região é que é um Traveco.
0: Região meio travequista, né? Travequista. Bom, gente, são 2h16. Já só tem mais uma notícia aqui pra você, uma notícia engraçada. Mais uma, vai.
7: Meu banana. Um beijo, morena bonita. Um beijo nessa boca aí, morena.
0: Olha lá, a outra, já querendo ser galanteador aqui já.
7: Ô, Léo, vai te lascar, seu desgramado.
0: Acha que é homem.
7: Essas músicas aí saem fora,
0: rapaz. Ele acha que é homem.
7: Seu desgramado, sai lá. Fora.
0: Tá achando que é homem já.
7: Sai fora, rapaz. Que é cabo da baixa,
0: hein? Tá, tô vendo. Cara, você tá mais pra Leste, viu? Você tá mais é pra Leste, cara. Isso sim, velho. Isso, Jussim. Oi.
8: Ô, Léo, deixa eu te falar. É, paneleiro lá em Portugal não é legal não, hein, cara.
0: É? O que que é lá?
8: Paneleiro. Em Portugal não é muito bacana não, hein.
0: Qual que é o que
8: depois
0: que
8: a Mara
0: é?
8: Tá assim, te falei. Fernandão me girando na madrugada.
0: Valeu, Fernandão. Um abraço pra você, mano. Tamo junto aqui. Vamos ver.
5: É, Léo, a galera tá gostando, hein. A galera tá gostando de você aí na rádio, hein, Léo. Sei não, hein. Acho que o patrão... vai espirrar o Diego nesse
0: não,
5: horário.
0: Não vai, cara. Não vai, mano. Deixa ele voltar.
5: É um menino de ouro, cara. Se derreter, dá um anel. Ah. Fala aí, Léo. Derreteu, dá um anel.
0: Sai pra lá, você.
5: Derreteu, um anel.
0: Sai daqui, eu. Sai daqui. Ó, gente. Tem outra notícia aqui também. Você imagina, né? O cara... tem gente que é doida, né? Que quer viajar o mundo velejando. Tem uns louquinhos aí que nossa, vão viajar o mundo velejando. Ele acha na cabeça dele que tá tudo bem. Que ele vai... ele acha que tá no mundo de Moana. Ele vai viajar velejando. Olha o que aconteceu. Homem desaparece por um mês e foi achado em uma ilha. O homem que desapareceu no Oceano Pacífico durante um mês, ele foi encontrado com vida, ainda bem, graças a Deus, à deriva em uma região próxima ao Havaí. O velejador Kai Sato partiu de uma expedição da Ilha Catalina em 7 de junho, mas duas semanas depois, o monstro do veleiro quebrou. É, gente, o mastro, no caso, né? Seria o mastro do veleiro quebrou. Eu falei monstro. Né? Nada a ver. O mastro do veleiro quebrou. Além disso, ele ficou sem combustível na embarcação e a bateria do celular morreu. Eita! Tornando aí todo o combustível. Quer dizer, ele entrou em desespero, né? Sato contou que perdeu as esperanças de ficar vivo. E chorou por uma semana, cara. Ele ficou desesperado. Não, quem que não fica desesperado no mar? Sozinho. Tubarão e tudo. Depois que resolveu agir, improvisou aí um conserto num barco, usando tubos de PVC. E começou a remar. Como foi remando. Remando lentamente, ele conseguiu retomar uma rota entre a Califórnia e o Havaí até ser encontrado por um navio cargueiro, onde ele foi resgatado. Durante o período, ele se alimentou de aveia que sobrou no barco e de lulas e peixes, né, que caíam na embarcação com o movimento das ondas. Ele também ele não achou nenhuma bola lá não, né? Pra fazer chamado Wilson, né? Wilson! Não, ainda bem que acho que ele não fez, não achou nenhuma bola lá, não. Beleza. Ele coletou água do mar e bebia o líquido condensado. Cara, ele já tava meio que preparado, porque é salgado e tal, né? Apesar do susto, Kai Sato disse que vai voltar a navegar. Olha, tá vendo? O cara vai lá, passa por tudo isso, sofre, quase morre. Ai, vou voltar a navegar de novo. Ah, dá licença, o cara quase morreu, velho. Não, tá de brincadeira. Meu, na boa, agora uma pergunta que eu faço pra você, ouvinte do Band, agora eu fiquei desesperado agora. Agora eu fiquei louco, agora eu fiquei bravo agora. Mano, Mano, o cara passa por toda essa situação horrível. Não é? O cara sozinho no meio do mar. O cara. Meu! O cara quase morreu afogado. Ficou uma semana à deriva. Entendeu? O cara teve que comer peixe lá. Comer umas. Aí acontece essas coisas. O cara ainda fala em voltar a velejar de novo. Ah, não. Mano, eu queria. Se falar em velejamento pra mim, eu sairia desesperado, cara. Não, não, não. Eu queria morrer, velho. Uma coisa dessa. Não, tem gente que é louca, velho. Tem gente que é louca.
9: Wilson! Wilson!
0: É.
9: Me desculpe, Wilson!
0: Wilson! Não, só faltou. Não, pra fechar essa história desse cara, só faltou uma bola. É, ele coloca lá pelo sangue, o sangue dele, né? Ele coloca lá um olhinho assim. Wilson! Cara, só faltou uma bola pra ele conversar lá. O cara ficou uma. Não, porque na verdade o filme lá. O cara ficou 4 anos na ilha, né? O avião dele caiu e tal. A família dele achou que ele morreu, né? É o Tom Hanks? Não, é o Tom Hanks. Quem que era o ator lá? Não me recordo. Mas assim, cara. Aí ele tinha uma bola pra conversar, mas o cara ficou 4 anos lá, né? Sozinho, né? Mas o cara soube se sair bem, né? Mas esse aí ficou uma semana, já quer voltar de novo. Vá, trouxa, vá lá. É o Tom Hanks mesmo aí, é o Tom Hanks. Quer dizer, o Tom Hanks ficou 4 anos. O idiota ficou uma semana aí, já queira voltar de novo. É cada uma que eu falo, viu? Quer dizer, que a gente ouve, né? Cada uma.
10: Não, esse Caissato aí é Caissato Valdomiro Santiago. Entendeu?
0: Ai, ai, ai, viu?
10: O Valdomiro ensinou ele a separar o sal da água, aí ele bebia a água e com o sal ele temperava o peixe.
0: Tá certo.
10: Ele comia e sobreviveu.
0: É, tá.
10: Foi, pra ele ficar mais um...
0: Foi esperto.
10: Até o fim do ano ali, não.
0: Foi esperto.
10: Na deriva ali, que não ia acontecer nada, não. É drama, isso aí é drama.
0: É, não, e outra, né? Só os tubarãozão que ia ver pegar ele de jeito ali, né?
11: Ô, Léo, normal isso aí, nós não bebe, enche o cu de pinga, fica de ressaca um dia inteirinho, às vezes dois, e depois fala que não vai parar de beber, outra semana, fim de semana que vem, é a mesma coisa, normal.
0: É verdade. Bom, a gente bebe pra caramba, bebe até o pum fazer bico. O que acontece? Você acorda estragado. Do outro dia, eu já acordei várias vezes. Você acorda estragado, velho. Aí você fala assim: puta, meu, nossa, eu tô estragado, não vou beber mais. Véio. Não vou mais, velho. Aí chega no outro dia, você melhora. Puta, meu, eu vou tomar uma, que é sexta-feira. Vai, trouxa, vai lá. Vai misturar as coisas, vai, mistura pra ver o que acontece, vai.
12: Ô, Léo, bom dia. Cátulos por cá, hein?
0: Ah.
12: Todo motorista da Demir Transporte é corno, viu? Todos eles, sem exceção.
0: E o que eu tenho a ver com isso, cara? Fala pra mim. Se vocês são cornos, o problema é de vocês, pô.
12: Padeiro, locutor, todo mundo é corno. Taxista, região. Encontrar o região, quer dar 3 tapas na orelha dele e a polícia tá aqui. Tchau, obrigado.
0: É. Ainda sai correndo. Ainda. Ah, vai, fala aí, vai.
13: Ô, Léo, se nessa embarcação fosse a Calica e a minha banana, rapaz, eu viajava umas 10 vezes, eu ficava naufragado. Só me alimentando de peleleca. Sagadinho.
0: Vai, fala aí.
14: Fala, Léo, bom dia.
0: Ai, ai.
14: Juninho aqui de Curitiba, Paraná.
0: Ai, ai.
14: Passando o tal do Jardim Távora. No busca do Uberlândia. Curtindo aí essa programação de vocês. Muito louca, cara. Não tem como não ouvir, cara.
0: Não tem. É loucura aqui, cara. Aqui é loucura, loucura, loucura. Aqui eu falo pra vocês, gente. Esse programa aqui é loucura total.

lá pro nosso WhatsApp 11 999919197 pra você participar aqui da nossa madrugada mais gostosa do Brasil, minha gente. Vamos nessa!

0: participando o Rogério. Ah, o Rogério chegou por aqui também, tá participando com a gente no nosso Band Coruja. Obrigado, Rogério, aquele abraço pra você, tudo de bom. Ah, quem mais mandou mensagem por aqui? Quem mais tá aqui no nosso zap? Fala comigo!
1: Oi, Léo, bom dia, tudo bom? Oi. Aqui é a Andréia.
0: Oi, Andréia, tudo bem?
1: De Campinas. Ô, Léo.
0: Oi.
1: Esse dia você fez uma enquete das mulheres altas e baixas, né?
0: Pois é,
1: Você podia fazer outra enquete das mulheres gordinhas e das magrinhas. E aí, o que você acha?
0: Ah,
1: um beijo, Léo.
0: Não, é verdade, beijão pra você. Não, tem assim também, tem as mulheres mais gordinhas, né? Como é que fala? Plus size, é plus size. Tem as mulheres plus size, né? Tem as mulheres mais magrinhas. Ah, tem, tá legal, seria legal uma enquete também, viu, André? Um abraço pra você, tamo junto! Vamos lá, fala comigo!
2: Bom dia! Anis Carreteiro, viu? Rapaz, eu tomei chifre até de uma égua, rapaz.
0: Meu pai
2: tinha uma égua lá na roça, rapaz. De vez em quando eu ia lá e transava com ela.
0: Não acredito.
2: Era moleque de uns 14 anos, mais ou menos.
0: De vez em quando
2: eu ia lá e transava com a égua.
0: Olha,
2: um certo dia, tá bem lá, o cavalo pulou a cerca, passou pro outro passo e tá lá montado na minha éguinha lá. Eu tomei chifre até do cavalo, rapaz. É por isso que eu virei caminhoneiro.
0: Você
2: tá doido. Bom dia! Escariteiro. Rapaz, eu tomei chifre até de uma égua, rapaz.
0: Que isso, cara? Que isso?
2: Meu pai tinha uma égua lá na roça, rapaz. De vez em quando eu ia lá e transava com ela.
0: Sai fora, sai daqui, cara. Sai pra lá, ó. Sai daqui, ó.
3: Vai. Vamos acordar, ok, Zé. Vamos acordar.
0: É aquela brincadeira de criança. Como é bom, como é bom, como é bom, como é bom.

0: participar. 11 999 919 197. Manda aquele bom dia pra gente. A nossa madrugada mais feliz, mais alegre do Brasil tá aqui na Band.
1: Oi, bom dia, Léo. Por aqui.
0: Vamos lá, vamos lá.
2: Fala, Anderson Leonardo.
3: Sabe qual a brincadeira que eu mais gosto?
2: É claro que não.
0: Claro que não.
4: Fala, Léo. Bom dia. Como você tá, meu parceiro? Manda um abraço aí pra galera que tá puxando tora.
0: Puxando tora, você tá puxando tora, né, filho? Tá até cansado de falar. Você tá até cansadinho de falar, você tá puxando tora aí, né? Vai firme que vai dar certo. Vai firme.
5: Ô, Léo, tô com saudade da minha ex, caralho.
0: Ô, oh, meu Deus do céu. Aí.
3: Meu Deus do céu.
0: Fala comigo, bom dia.
6: Ô, Léo, o Gilcinho fica falando aí que gosta de pagode, Racionais. Acho que ele gosta mesmo é Pablo Vittar, Rose Rosinha.
0: Mas é a cara dele, cara. É, a gente fala, ele fala que não, mas é a cara dele. Rose Rosinha, nossa senhora. Ele curte pra caramba essas coisas aí, ó.
7: Bom dia, renovada aí, Léo. Bom dia, 2h30 da madrugada aqui. Bora aqui, movimentando a capital da Zebu, Uberaba City, Paixiva. Carregado de gesso aqui, direcionado e ligado à cidade que não é ouro, é prata. Hoje finalizar mais um contrato ali em busca do carregamento do pó da pedra ali, negócio de Coromandel, Minas Gerais. Pose.
0: Valeu, meu filho. Um abraço pra você aí. Tamo junto na madrugada. Olha lá, áudio do bêbado. Vamos ver o áudio do bêbado, vai.
8: Boa noite, Léo Jaime. Você já farmou sua aura hoje.
0: Embora
8: pro campeonato de punhetaço grupal em Minas Gerais. Vai ser radical.
0: Que... Cara, é cada uma que a gente... cada uma que a gente ouve aqui. Eu vou falar pra vocês, viu? Não é fácil, viu? Apresentar esse programa aqui não, viu? Ai, meu Deus do céu!
9: Sabe o que quer?
0: 11 999 919 197. Esse é o WhatsApp da Band FM pra você participar do nosso, da nossa madrugada. Madrugada mais gostosa do Brasil. Pode chamar no zap, que é nós!
10: Sabe quem tá sumindo? É o Sérgio do Pão.
0: Ah, o Sérgio do Pão terrível. Sérgio do Pão terrível, cara. Deu uma sumida. Hoje ele não apareceu. Nem o Muriloco apareceu hoje. Depois de ontem,
10: Oi, Léo. Bom dia. O locutor mais lindo desse mundo.
0: Sai daqui, ô capita. Sai daqui.
10: Beleza, irmão?
0: Vai pra lá, mano. Vai.
10: Ô, Léo. Acabei de sair de lá, viu? É. Zeus tá tão mansinho, cara.
0: Cala a boca, velho. Cala a boca.
10: Sim, tá mansinho, viu?
0: Ele vai morder sua bunda.
10: Deixei
0: aí.
10: Deixei água e raçãozinha lá pra ele.
0: Sai daqui, ó. Vai.
10: Ó, deixei uma meia dúzia de Bavária pra você na geladeira lá. Falou?
0: Dá licença, abraço. Cara. Vai encher o saco de outro, vai. Oi.
11: É, Léo, tem uns travequinhos de penca. Uns travequinhos sem penca.
0: Quando os caras falam desse dia de penca e tal, o que eles gostam, né? Porque quando você não gosta, você não vai falar do negócio. Agora, quando você quando você gosta do negócio, aí você fala de você, né? É bem isso o negócio. Oi.
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0: Olha isso.
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0: Olha isso. Tão antigo. Meu Deus do céu. Brasil!
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0: Aê, cornaiada do Brasil, ouvindo a Band aí, ó. Aê, chora no travesseiro que é quentinho. Chore no travesseiro que é quentinho. Chora, mamuquinho. Chora, mãe.
13: Por quantas vezes.
0: Ó.
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0: Nossa, viu? Me dá raiva. Nossa. Peguei até, ó.
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0: É uma choradeira da bexiga esses negócios, velho. É uma chora, meu Deus do céu. Fala aí, vai.
1: Bom dia, Léo. Ei, Chico, falando do Zeus, que o Zeus tá
0: mansinho. Não, não vai falar do Zeus. Deixa o meu cachorro quieto lá. Não tem ninguém em casa, hein? Por favor, por favor.
1: Não sabe, tu é casado, né? Tem namorado, pô. A galera não sabe, né? Eles acham que é mulher, né, ô Léo?
0: Ah, dá licença, viu, meu? Os caras ficam enchendo o saco da gente. Olha.
9: Bom dia, Léo.
0: Ah.
9: Tudo bem? Como é que tá as coisas por aí nesse programa maluco?
0: Ah, fala, cara, de mal a pior, você quer saber, na verdade. De mal a pior aqui.
9: Estando aqui pra desejar um bom dia aí pra galera aí, tá? Deixar aquele alusão pra galera da Expresso São Miguel. Positivo, Léo. Fica tudo com Deus. Tchau, obrigado.
0: Tchau, obrigado. Um abraço. Tamo junto aqui na nossa madrugada, hein? Ó, bom dia, Léo, Eduardo de Piracicaba. Saí com uma moça e na hora H ela me pediu pra uivar. Olha, cara, o cara saiu com a mulher e na hora H ela pediu pro cara uivar. Você acha que passei vergonha? Depois ela ficou dizendo: ah, meu lobão, ah, meu lobão, e você uivando, que nem um trouxa. Será que eu me saí de trouxa nessa? E aí, eu pergunto pra você, ouvinte. Esse nosso amigo aqui, como é que é o nome dele? Cadê? Pera aí. Acho que ele mandou até um álcool. O Eduardo.
14: Pelo amor de Deus, velho. 30% de álcool na gasolina. Meu carro é só gasolina. Lascou, velho. Lascou.
0: Tá, tudo bem. O Eduardo falou que saiu com uma mulher. Na hora, a galera pediu pro cara uivar. Você faria isso também ou não? Se a mulher pedir alguma coisa pra você, você faria alguma coisa? Bem, cara, uivar, velho, é uma coisa bem diferente, né? Imagina, pedir pra uivar, velho. Eu, hein? Vai.
15: Ô, Léo, respondendo a moça aí que colocou uma enquete aí, gordinha ou magrinha, rapaz, tendo chuleta, vem até de muleta.
0: Vai.
16: Léo, bom dia. Você daria o seu orifício rugoso para salvar a Z de um afogamento?
0: Cala pô, sua boca, vai! Ah, bom dia, fala comigo, vai!
17: Bom dia, Léo. Um programa. Vontade de chupar a tampa do Danone.
0: Que, cara? Que merda é essa? Olha lá.
17: Vontade de chupar a tampa do Danone.
0: Meu Deus do céu. Vai!
18: Ô, Léo! Oh. Ruiva aí de novo! Se o seu cachorro latir igual o ser ruivo aí, hein? Seu cachorro é uma lessa, hein?
0: Ah, meu cachorro.
18: Seu boizão.
0: Cara, meu cachorro é de boa, velho. O meu cachorro é um pitbull, só pra você saber. Ele é um pitbull puro, entendeu? Chega perto pra ver o que acontece. Olha lá, chega um pouquinho mais perto lá. Chega lá um pouquinho pra ver o que acontece com você. Vai lá.
19: Essa história de uivar é daquela novela, né? Se eu não me engano, é a Tieta, né? Era a Tieta que tinha aquele lobisomem lá. Que saía na cidade à noite catando aquelas.
0: Não é.
19: Só pegava mulher bonita e gostosa,
0: então,
19: hein,
0: velho? Não é Tieta,
19: que o Zé Ramalho que cantava a trilha sonora da cena dele. Mistérios da meia-noite que voam longe. Uiva, meu filho. Uiva, já que tu não tá no couro, uiva, caralho.
0: Não, peraí, cara. Não, sabe o que é? Na verdade, não era a Tieta. Era o. Acho que era a Torre de Babel. Torre de Babel, e que tinha um cadeirudo lá que pegava a mulher, a mulherada. Aí no final era uma mulher que era, com o cadeirudo, que ficou aquela coisa, quem era, né? Lembra? Deixa eu ver aqui. Deixa eu só perguntar que ano que foi. Eu assisti essa novela, pô. Eu assisti, pô. Quer ver? Deixa eu ver que ano que é essa novela aqui. Vamos ver. Vamos ver aqui. Ó, o ano da novela, vamos ver. 1998, ela foi exibida pela TV Globo entre 25 de maio de 98. E foi até, olha isso, até 15 de janeiro de 99. É do autor Silvio de Abril. É isso mesmo, é a novela do Cadeirudo, gente. Ele tá confundindo aqui as bolas. Apesar que era legal aquelas novelas de antigamente, né? Não, é isso mesmo. Foi mal. Indomada. Aí a Mara tá assim, lembrou. Puta, eu tô ruim pra lembrar as coisas, hein? Oh, meu Deus do céu, eu tô ruim pra cacete pra lembrar as coisas. Mas essa do lobisomem aí, tem lógica, tem uma novela. Mas eu tô confundindo com aquela novela do Cadeirudo lá, entendeu? É a Indomada, né? a Torre de Babel? O que que era naquela novela? Tem alguma coisa de... É alguma coisa lá. Não, não, que cara, que chocolate com pimenta? Não tem nada a ver com chocolate com pimenta, velho. Tem nada a ver uma coisa com outra, velho. Vamos lá, oi.
20: Bom dia, bom dia, bom dia, Léo, Zé, Milton, chofé pro cá. Como é que você tá, boquinha?
0: Vai pra lá, sai
21: bom
0: lá.
21: Bom dia, Léo, Marília, São Paulo. Ô, Léo, você assistiu mesmo a novela, você tá misturando tudo, pô.
0: Não, é verdade, eu misturei. Era a Indomada, que era a novela do... a novela de Cadeirudo era a Indomada, é isso mesmo. É isso aí, era Indomada, foi mal. Ah, cara, eu sou ruim de lembrar as coisas mesmo, então tem jeito. Ah, tá. A do lobisomem era Pedra Sob Pedra. Isso, é uma novela que fez muito sucesso, né? Todo mundo assistiu aí, ó. Que tinha... É, isso aí. Dani de São Pedro, é isso aí. Perfeito, perfeito. Eu sou ruim de lembrar as coisas. Cara, eu não lembro nem que eu comi ontem num almoço, velho.
22: Oi. Tá na hora H, não pediram pra mim comer. Pode pedir pra ruivar, latir, rugir, que topo tudo.
0: Tá certo, cara. É isso. Esse aqui topa tudo, ele só não deu aquela risadinha, né? Vai.
23: Olá!
0: O outro retardado. Ó, o outro aqui. Meu, vocês estão me querendo confundir minha cabeça? Eu acho que eu já tô me confundindo aqui. E vocês confundem mais ainda. O outro aqui, Léo, pelo amor de Deus, o do lobisomem era Rock Santeiro.

0: Negócio não, tenebroso, hein?
1: Não, é verdade, cara. Eu parava pra assistir o Cadeirudo, velho. E o filho da mãe aparecia sempre na hora que não tinha ninguém na rua, né? É sempre assim, né? Mas aí descobriram que era uma mulher, né? Que era, parece. Ou era eu acho que era um prefeito da cidade que era o Cadeirudo. Sei lá, alguma coisa assim, velho. Meio louco aquela novela lá, meio louco.
2: Rock Santeiro, vampiro brasileiro.
1: É. Isso aí. Oi.
3: Ei, Léo, bom dia. Ei, Léo, tô sabendo aí que você foi lá na banheira lá do Lalau. Aí tava o Murilouco, velho do saco. Aí o Davi levou o macarrão estragado lá pra vocês comer, foi?
1: Cala sua boca, para de falar do macarrão do Davi, ó, vai.
4: Ô, Léo, toca uma musiquinha aí pra nós aí. Toca, sim. Pelo amor de Deus, pra dar um pouquinho de animada aí, né? Nós banheiro, tirar uma água do joelho.
1: Ah, vai lá, ué.
4: Bota aquela música.
1: O problema assim, é seu, cara.
4: Antes de perder você, eu não fumava, eu não bebia.
1: Não, por favor, não cante mais, não, cara. Por favor, já me desanimou, já. Só se eu ouvir você cantar aí, pelo amor de Deus. Não dá.
5: Ô, Léo, o tempo que você assistia essas novelas aí, você fazia a sobrancelha, colocava a unha postiça também, né?
1: É, eu
5: só
1: fazia.
5: Só pode, né?
1: Eu fazia em você.
5: Ah, boiolice do caramba. Ô, Léo, eu só assisti Os Amores de Emanuela, só e oi lá ainda, hein,
1: Léo. Eu fazia em você, cara. Lembra que eu fazia as tranças em você nessa época aí? Eu fazia trancinhas em você assistindo a novela, cara. Ah, da Ruth e Raquel lá do Jamanta.
6: Bom dia, Léo. Tudo bom? Protaro, Sorocaba. Léo, motorista de aplicativo. Léo, tudo bom?
1: Quem que é?
6: Protaro, Sorocaba.
1: Vocês entendem? Otário de Sorocaba, velho. Na boa, entendi isso.
6: Léo, motorista de aplicativo. Cara, com esse negócio de aplicativo, falar pra você.
1: Ah.
6: A gente encontra cada curva de rio, hein, Léo?
1: Mas é.
6: É, acho que foi domingo. Peguei uma senhora, cara. Corrida. Eu não sei o que aconteceu com aquela senhora. Parece que ela já entrou dentro do carro, soltou uma bufinha, sabe?
1: Já era um espírito, já era um espírito.
6: Aquela vez eu tomo uma bufa que eu fiquei. Eu fiz a corrida, deixei ela lá no local. E ficou mais de uma hora aquele cheiro ruim, aquela catinga dentro do carro. Que eu tive de desligar o aplicativo e dar um jeito. Ainda bem que eu já ando
1: passar
6: com
1: um
6: cheirinho
1: perfume
6: lá, o negócio.
1: Passar um perfume.
6: E daí passei, olha, vou falar pra você. O trem ficou louco, né?
1: Não.
6: Ah, obrigado.
1: A mulher vai e solta uma bufa bem dentro do carro. Ah, e depois é o dono do carro que sofre, né? Olha lá, o outro falando de Kubanacan. Não, era uma novela engraçada essa Kubanacan, né? Eu lembro dessa novela Kubanacan, velho. Não se faz mais novela como antigamente, hein, meu? Na boa, não se faz mais novela como antigamente. Já era das novelas boas, já era.
7: Aquela música, eu gosto de mamar no peito da cabritinha. Gosto de mamar.
1: Ó, você viu que ele gosta, né? Ele gosta.
7: Gosto de mamar.
1: Ó. Ele curte. Ah, esses caras é terrível, viu? 2h45 já, vamos lá.
8: Fala, Léo. Ô, vocês são burros demais, velho.
1: Que foi, cara?
8: Vocês estão por fora de novela, você é doido.
1: Ah, eu sou assim mesmo.
8: Eu, cara, sou um noveleiro, nato. A novela do lobisomem, o do Cadeirudo, era Tieta. Tieta do Agreste, lua cheia de tesão.
1: Não, mas a novela que eu gostava de assistir era Ana Raiz é Trovão. Pronto, aí, ó. Essa eu gostava, cara. Essa, mano, o Almir Sater, cara. O cara arrebentava, velho, na novela. Almir. Só que o problema daquela novela, você já percebeu aquela novela? É legal de assistir? Era. Mas só que assim, na época, meu, os caras ficavam um olhando pra cara do outro meia hora pra falar uma palavra. Era assim, sabia? Não, cara, que negócio chato. Aí, cara, aquela trilha. Aí apareceu o Almir Sater com o chapéu olhando de lado e a Ana Raio, e a Ana Raio de outro. Ficava assim, eles ficavam se olhando acho que uma hora ali. Uma hora e quinze se olhando. Pra falar um oi. Depois mais meia hora pra falar. Você está bem? Cara, era assim a novela inteira. Um ficava olhando pro outro, que tipo assim, não tinha. Cara, acho que era tão fácil você fazer o papel daquela novela, porque não tinha o que falar muito, né? Ah, outra novela também que era legal, o Pantanal, cara, sensacional. Pantanal, são duas novelas que eu gostava de assistir na Manchete. É isso. Ó, Ana Raiz é Trovão, meu. Não, sensacional. E, né, o Pantanal.

0: Ó, oh, também. A Juma. Vamos lá, fala comigo, bom dia.
1: Olá, bom dia, Léo Júnior. Estamos aqui diretamente de Volta Redonda, Rio de Janeiro. Com as informações aqui, está escuro, viu? Está escuro.
0: Nossa.
1: Valeu, Léo. Obrigado e boa sorte.
0: Aí, olha lá, o Rei do Lixo lembrou outra novela boa também que passou, hein, cara? Rei do Gado, olha isso, ó. Caramba, hein? Ó, Rei do Gado, sensacional. Chica da Silva, isso você já é demais também. Chica da Silva. Dona Flor e seus dois maridos. Ó! Dona Flor e seus dois maridos. Ah. Ô! Cabaré começou por aí já, hein? Toma conta.
2: No meio do salão.
0: Vai!
3: Ô, Léo!
0: Oi!
3: Já que embalou papo de novela aí, mas vamos parar de falar de vampiro, pô. Você tá doido. Tô aqui na pista aqui, só tá eu aqui na rodovia aqui. Ave, credo. Vamos falar de presença de Anitta.
0: Nossa senhora, sim. Hein, cara? Sensacional.
3: Aí, agora você falou bonito.
0: Aí, sim, cara. Aí. Ó, presença de Anitta. Olha, cara, bem lembrado, hein? Ó, éramos seis. Nossa senhora. A Dona Beija. Ó, essa Dona Beija tá passando na Band aqui, cara. Ó, viu? Você viu umas cenas que passa lá, velho? Você viu umas cenas que passa lá, meu? Ah, Dona Beija, Dona Beija, Dona Beija, Dona Beija.
4: Limonada no Puma, diz na Jecataca, bebê. 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
0: Vamos ver mais um. Fala comigo, bom dia.
5: Fala, Léo, bom dia. Aqui é o Jobson, de Osasco.
0: Fala, Jobson.
5: Aqui na Manobra das Carretas, aqui na Johnson. Léo, a melhor novela que já teve até agora foi o Clone.
0: Clone?
5: Novela muito boa.
0: Cara, licença.
5: Top demais, você tá doido.
0: Sensacional também, mas eu quero uma novela que, tipo assim, o Lucas ficava olhando pra cara do clone dele aqui meia hora também. É outro que eu ficava assim, ó, aquela cara de cachorro caindo da mudança. Ficava olhando pro clone dele assim meia hora olhando, não falava nada. Aí, cadê aquela música lá do... Deixa eu ver, quer ver? Pera aí, tem uma música do clone aqui. Não, hoje eu tô bem assim noveleiro hoje. É...
4: Nada. É mesmo?
0: Caramba, eu tô ruim pra lembrar as coisas ultimamente. Eu nem lembro o que eu comi ontem no almoço, gente.

0: onde desfila as mais gata. É mesmo? É nada. Beber limonada. Quem curtiu esse vídeo?
1: Fala pro nosso WhatsApp, 11 999919197.
0: Beber limonada.
1: Você participa aqui junto com a gente. Quer ver? Tem uma música boa,
0: galera,
1: aqui, ó.
0: Obrigado quem gostou desse vídeo.
1: Não, você não gostou nada. Eu não gostei. Eu achei horrível. Eu achei o vídeo da limonada horrível, cara. Horrível. Ó, aqui, ó. Vamos ver. Cadê aquela música lá? Cadê? Aqui, ó. Achei. Aí quando entrava o Lucas da novela, o clone, né? Aí entrava o Lucas da novela, o clone. Aí entrava essa música. Cara, toda vez entrava, eu não aguentava mais ouvir essa música. Pelo amor de Deus. Aí entra. É a Jade? Era a Jade da novela lá? Entrava a bendita Jade, o tal do Lucas. Meu, toda vez que esses dois se encontravam, puta, eu tinha que abaixar a televisão, porque toda hora entrava essa música aqui, ó. Um negócio chato, velho. Ó, olha lá. Poxa, pelo amor de Deus. Todo dia, cara. Aí, do nada, tal, tô assistindo a novela, tal. Aumenta a televisão aí. De novo, cara. Puta, mas não, velho. O Lucas foi no banheiro, tá, ela fechou a porta, a Jade tava lá fora. Quem tá no banheiro? Ai, abriu a porta, de novo. De novo, puta, negócio chato. Meu, o Lucas chegou num carro, a Jade estava do outro lado da rua. Aí o Lucas fechou, abriu o vidro do carro e viu a Jade do outro lado da rua. Aí começou a música de novo. Ah, pelo amor, não aguentava mais ouvir aquilo, gente. Ah, essa senhora, pelo amor de Deus. Ela sonhava com o cara, aí o cara não sei aonde, de novo a música. Nossa, ninguém aguentava mais ouvir aquilo, gente. Pelo
2: amor de Deus. Bom dia.
1: Oi.
2: Adão de Campinas.
1: Fala, Adão, e aí?
2: Aqui pelo trecho.
1: É, Viadão. Oh, desculpa, o Adão.
2: Curitiba. Novela bacana mesmo. Era Rainha da Sucata.
1: Rainha da Sucata, hein?
2: Essa era top, hein?
1: É. Depois que o cara fez o clone lá, nossa, então ferrou mais ainda. Aí que na verdade não era mais o Lucas, era outro clone. Aí do nada, aí a Jade achando que era o Lucas, aí entrou o clone, né, olhando pra aquela cara de sonso, aí entrava de novo. Ah, não, chega, velho. Não dá pra ouvir isso aí, pelo amor. Não aguentava mais, cara. Não, outra novela da... Gente, peraí, agora eu peguei um embalo. Ó, essa aqui, ó. Não, também não aguentava mais. Chocolate com pimenta. Cara, eu não aguentava mais ouvir aquilo lá também. Cadê? Vê se tem aqui. Não, eu também não aguento. Essa aqui, ó. E quem que era que fazia o show? Alguém me ajuda aí. Chocolate com pimenta. Quem que eram os atores lá, que eram os principais? Era aquela menina lá que ela morre com ele no final. E como é que é o nome dos atores lá, meu Deus do céu? Só sei que eles entravam em cena. Toda vez que eles se encontravam, era essa música aqui. Ah, todo dia, cara. Coisa chata da bexiga, velho. Aí ficavam olhando pra cara do outro com aquela cara de cachorro caído da mudança. Murilo Benício é do carro. Tá, eu quero saber dessa novela aqui. Chocolate com pimenta. Olha lá. Não era o Rodrigo Faro? Era o Rodrigo Faro, mas não tinha nada a ver. É o outro, os dois.
3: Para.
1: Tudo bem. Aí eles se encontravam de novo, estava dentro da cidade e tal. Existia outro, estava não sei aonde. Aí encontra de novo. Aí, não era uma gêmea, cara. É, não era uma gêmea. É chocolate com pimenta? Ou era uma gêmea? Agora eu nem sei mais, cara. eu já nem sei mais, cara. Porque eu só sei que eu ouvi essas músicas o tempo inteiro na minha cabeça e não aguentava mais, cara. Alma gêmea, você vê. É isso aí. Nem chocolate com pimenta era. É porque eu confundi de novo. É alma gêmea. Todo quando eu te vi. Nossa senhora, pelo amor de Deus. Dá até um treco na gente isso aí já, velho. Fala comigo,
4: mano. Léo, de verdade, essa novela que você quer ouvir era Rock Santeiro. Esse é o ursão que tá falando.
1: Léo. Rock Santeiro. Eu já cheguei a assistir Rock Santeiro também.
5: Léo Júnior, vocês estão esquecendo da novela mais assistida da história do Brasil. A Usurpadora.
1: A Usurpadora, sensacional também. Aí, ó, Alma Gêmea, agora sim. Me lembraram aqui, obrigado, minha amiga. Ela lembrou aqui, exatamente, é isso. Ó. Aí a bendita música entrava. Alma Gêmea. Os atores eram a Serena e o Rafael. Rafael, Serena. Putz, toda hora, cara, que encontrava os dois, aí entrava essa maledeta dessa música. O cara tava tomando banho e ela tava não sei aonde, tava lembrando, e entrava a maledeta na música de novo. Não, eu não aguentava mais ouvir aquilo, na boa, velho. Não... Tava quase ligando na Globo. Falei, gente, tá, vocês querem divulgar a música do cara? Beleza, mas não é tanto assim. Não é assim as coisas, pô. Oh, toda hora, cara, toda hora. Acho que deram uma parada com isso,
3: né? Novela bacana mesmo que eu assisti na época foi Titiolina. Porra, que novela top, velho.
1: Titiolina, a Titiolina, cara.
6: Sem parar.
1: Meu Deus do céu, cara. Ô, musiquinha, viu? Olha lá, o Crave a Rosa.
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1: Lembra que tinha o Petrúquio? Tinha o Petrúquio. Ai, gente, vamos fazer o seguinte. Eu não quero ver essa música de novo. Por favor, eu não quero nem lembrar. Não, chega. Por favor, tá bom demais. Ah, não, eu não quero mais falar de novela. Pelo amor... Se eu ouvir essa música de novo, eu juro que eu levanto essa cadeira aqui e vou embora, velho. Vou embora pra minha casa, velho. Pelo amor de Deus, mano.

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5: Band FM, 3 horas em ponto. E aí, tá tudo certo com você? Tá belezinha? Então bora aqui, virando mais uma hora com você. Por aqui o Léo Júnior. Eu quero você comigo aqui, ó.
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5: Já já às 4 tem Campeonato Brasileiro de Piadas Ruins, hein?
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0: 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Band FM José Augusto, aguenta coração. Essa é linda demais pra matar a saudade. Que coisa linda essa música, hein? 3 horas e 14 minutos. Olha, falando de novela, essa música foi da novela, se eu não me engano. Agora eu vou acertar, hein? Da novela Barriga. Lembra da novela, aquela novela Barriga de Aluguel? Passou nos anos 90. E essa música foi trilha da sonora da novela Barriga de Aluguel. Aí, ó. Agora acertei. Tá vendo só? Achou que não ia acertar essa aí, ó? Ai, ai, ai. 3 e 14. Essa baguncinha tá boa, hein? Chama lá no nosso WhatsApp 11999919197 pra você participar da nossa madrugada mais querida, mais gostosa do Brasil. E olha só, gente, foi da novela Barriga de Aluguel, a música do José Augusto. Aguenta, para com história. Pare com história, você. Dá uma Google aí pra você ver que foi, que não foi. Da novela Viagem. Ele tá viajando agora. Agora você viajou na maionese, hein, cara? Agora você viajou totalmente. A Viagem foi a daquela música do Roupa Nova, né? Claro que aí sim, né? Foi ter as trilhas sonoras da novela, né? Ah, tá louco? O cara vem... Vai imaginar. Agora, falando da novela, pra encerrar as novelas, aquela novela Mulheres de Areias, que todo mundo tem que tinha a Ruth e a Raquel, né? Que é o Jamanta, né? Meu Deus do céu, cara. Toda vez que eu vi aquela música lá, aí tinha, tá aí, parecia lá na novela, toda hora aparecia essa música também. Toda hora aparecia essa música na novela. Eu não aguentava mais também assistir isso aqui, ó. Olha lá, olha lá. Todo dia aparecia isso aí, ó. Toma.
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0: Ah, o céu, o Tonho da Lua. Cara, hoje eu tô ruim de entender as coisas, hein? Assim. Já manda o Tonho da Lua, ô, oh, meu Deus do céu. A outra falando que é Tonho. Aqui, ó. Quem que foi você aqui? Ela errou também, ó. Não é o Jamanta, Tonho da Lua? Meu Deus do céu. Ô, oh, gente, vocês estão. Em vez de me ajudar, vocês estão lascando comigo.
2: Era
0: o
2: Tonho da Lua.
0: Tonho da Lua. Ah, é verdade. Ele falava, ai, Rutinha, né? Rutinha. Ai, meu pai do céu.
3: Bom dia, Léo.
0: Olha, hoje tá complicado.
3: Ah. O programa seu é top demais, cara. É. Continua.
0: Estamos tentando aqui fazer, porque não estamos acertando uma, cara. Não estamos acertando uma aqui nesse negócio, velho.
3: Deixa o Diegão pra lá.
0: Não. Deixa o Diegão voltar, cara. Deixa que ele volte. Ai, ai, ai. A Mariana Ximenez é atriz lá, né? Jamanta é Torre de Babel, Jamanta. Esse tá certo, esse é o Tonho da Lua. É isso, gente, é o quê? Pois é, vocês estão certo, mas tem uns que muda aqui minha cabeça, que dá um, faz um... Dá uma bagunça que, meu Deus do céu.
4: Olha, o que eu gostava das novelas dos anos 90, 2000, era as músicas, né?
0: É, então, aí, ó, uma música dessa aqui.
4: De novela, Roupa Nova, Zé Augusto dominou muito essa área, né?
0: Sem dúvida, dominou.
4: Muitas
0: legal.
4: As músicas que fizeram sucesso, né? É. Tocam até hoje, né? As músicas de hoje ninguém lembra mais.
0: Aí você vai ver a novela hoje lá da Globo. Alguém conhece uma aí? Alguém? Alguém? Alguém? Conhece? Conhece? Ah, eu não conheço, mano. Na boa, não sei lá, eu não assisto também. Eu não assisto, velho. Ah, Dona Beija. Não, Dona Beija, Dona Beija, cara. Mas tô falando de novelas assim, né? Ah lá, falou que eu tô errando todas. E geralmente eu tô errando todas. Eu só acertei, eu acho que duas ou três aí. Eu só acertei duas ou três aqui, meu Deus do céu. Mas essa música é sensacional, do Chitãozinho Chororó, né, meu? Olha lá.
5: Bom dia, Léo.
0: Aí.
5: Ela boa era Indomada.
0: Indomada também, né?
5: Hoje em dia só
0: e era o Caderudo, né, cara?
5: Frango na novela. Isso é uma baitola. Motorista e aplicativo e taxista, tudo viado.
0: Beleza, vai você também, é, cara. Ó, mais um áudio aqui, fala aí, vai.
6: Ah, Leozinho, as novelas da Globo agora só tem mandiolo com mandiolo e mulherada colando velcro.
0: É verdade.
6: Por isso que eu tô aqui no 0x0 ainda.
0: Tá. Como é que é? Ó, gente, a Calica, olha o que a Calica disse aí, ó.
6: E a mulherada colando velcro. É por isso que eu tô aqui no 0x0 ainda.
0: Meu pai do céu, ela tá no 0x0, gente. A Calica. Vai, Cleiton, vai.
7: Oi, Léo.
0: Oi.
7: Bom dia.
0: Bom dia.
2: Programa top aí, ó. Essas músicas aí da antiga aí é top demais.
0: É bom demais, verdade.
2: É doido, nostalgia pura, né?
0: É toda noite nostalgia.
2: Leandro e Leonardo.
0: É sensacional, cara.
2: Tem que tocar só isso.
0: É isso aí, mano. É isso aí. Vamos, 11 999 9191.

0: Vai lá pro nosso zap 11 999919197. Chama no zap lá.
1: Não, a falta é da avenida. 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
0: O pessoal comentando aqui do Rei do Gado. O Rei do Gado teve uma novela, foi uma novela sensacional também, que teve essa música também, né? Dentro da novela, né? Que teve várias músicas, né? Trilha sonora da novela lá, do Rei do Gado. Mas essa daqui, acho que ela foi sensacional, bem conhecida. Essa aqui, ó. Aê! Essa música do Zezé foi também, fez parte da novela O Rei do Gado. Essa aqui, ó. Essa música aqui, ó. Deixa eu ver quem mais tá aqui no zap. Fala aí.
2: Ô, Léo.
0: Oi.
2: Bom dia.
0: Bom dia.
2: Clebinho por cá, fala, São José do Rio Preto.
0: Fala, Clebinho. Fala, Clebinho.
2: Tá direcionado ali o tal do Presidente Prudente.
0: Aí, rapaz.
2: Rapaz, uma das novelas melhor que teve foi A Viagem, mano.
0: A Viagem, cara. Tinha
2: aquele,
0: olha,
2: cara que morreu lá, depois ele vinha atormentar os
0: outros. Nossa, você tá doido, cara, é verdade, hein?
2: Me credo.
0: É o... Era.
2: Ô, Léo. Verdade. Bom dia. Clebinho por cá, São José do Rio Preto. Bicar direcionado ali, o tal do Presidente Prudente.
0: Uhum.
2: Rapaz, uma das novelas melhor que teve foi A Viagem, mano.
0: Foi, cara, foi.
2: Tinha aquele cara que morreu lá.
0: O Alexandre,
2: os outros, você tá doido, hein?
0: Cara, eu tinha um medo do Alexandre, cara. Eu morria de medo do Alexandre, velho. Eu morria de medo do Alexandre lá.
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0: Não, quando ele aparecia, meu Deus do céu.
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0: Ai, gente, depois teve aquela novela América, que eu adoro. Tinha rodeio, eu gosto dos rodeios, né, cara? E tinha aquela América. Boa também na novela, hein? Última novela que eu assisti boa, depois só foi piorando. Só foi de mal a pior depois, velho. Fala comigo, bom dia. Oi.
4: Aí, a melhor novela que teve foi Chica da Silva.
0: Chica da Silva.
4: Na Manchete.
0: Ah.
4: Rapaz, mó tempão, hein?
0: É, rapaz.
4: Aquela época, rapaz, que geral deixava de sair pra poder ver Thaís Araújo na beira do rio tirando a roupa.
0: Olha isso! Aí, ó. Ai, vocês também não tem jeito, hein? Vocês não prestam mesmo, não? Vamos lá, fala comigo, Lucas, e aí, meu?
5: Fala, Léo, aqui é Bombeiro Lucas, Porto Velho, Rondônia. Não tem novela igual a Renascer
0: aquela também.
5: Aquela ali foi 10, hein?
0: É, foi do caramba essa novela também. Pro nosso zap 11 999919197. Só dizer uma coisa pra você, daqui a pouquinho, pertinho das 4, você já pode, daqui a pouco, vamos faltar aí 10 minutos pras 4, você já pode mandar sua piada, tá? Com o seu nome e a sua piada. O seu nome, só uma piada curta, por favor, tá, gente? Piadinha curta, tá? Vocês mandam lá pertinho das 4 da manhã pra gente participar do nosso concurso brasileiro de piadas ruins. Deixa eu falar com o Leandro aqui. Fala, Leandrão, beleza?
6: Bom dia, Léo. E Leandro de Floripa. Melhor novela mesmo ali. Acho que foi Criado e a Rosa, né? Região, novelista.
0: Novelista, agora nós estamos tudo novelista agora. Novelista agora. Hã? O Caipirão, ele tem cara que é noveleiro, cara. Esse deve ser noveleiro daquele jeito, olha lá.
7: Difícil é bom, né? Naquela época era bom demais, porque pra ver um chibiozinho e umas tita, era
0: facinho.
7: Um trabalho, né? Aí quando aparecia uma tita, nossa, nós nem via biqueta, nós só via o contorno, né? A silhueta da moça.
0: Exatamente,
7: já.
0: Nossa,
7: cara. Que gostosura, né, Léo?
0: Era bom.
7: Tempo bom que marrava cachorro com linguiça, hein?
0: Exatamente. E outra coisa, né? Que hoje é tudo... As mulheres colocam tudo os negócios, né? Mas hoje não, era original, cara. Era original os negócios, velho. Era original de fábrica, na verdade, né? Original de fábrica. Hoje não, hoje em dia, né? Coloca uns monte de coisa. Coloca uns negócios do beiço lá, pra encher o beiço. Sabe? Blá, blá, blá. Não, era direto da fábrica, cara. Você vinha assim direto da fábrica, oi.
8: Bom dia, Léo. Que é Dina Helena de Florianópolis.
0: Dina Helena!
8: Foram várias novelas do passado muito boas, mas uma que me marcou bastante.
0: Qual que foi?
8: Foi A Gata Comeu.
0: A Gata Comeu!
8: Gata.
0: Essa
8: Cristiane
0: também marcou.
8: Tordoni.
0: É.
8: E o Nuno Leal Maia. Que novela, que novela que marcou. Tinha aquela trilha sonora do Manhattan's Forever by Side.
0: É, Manhattan's, exatamente.
8: Meu Deus, uma novela que eu não paro de ver. Eu tenho o Google Play, sabe? De vez em quando eu coloco ela ali. E a Dina de Floripa e a minha rádio é massa.
0: Peraí, ô Dina. Ô Dina, calma aí, Dina. O que a Dina falou? Cara, isso que eu gosto da madrugada, que a madrugada, velho, você não espera nada, as coisas acontecem do nada, mano. Não, é isso, velho, madrugada é sensacional porque as coisas acontecem do nada aqui, ó. As coisas acontecem assim, do nada, e não tem como você pegar um WhatsApp e preparar os áudios antes. Não existe, cara, essa possibilidade, velho. A mulher dá uma dessa no ar, velho. Não é isso, peraí, ô Dina Helena, que rádio que você tá ouvindo, minha mulher? Ô, mulher do céu, peraí, mulher do céu.
9: Não dá pra ficar.
0: Pô, é terrível, né? Falando de novela aqui, não, eu dava medo de assistir quando era essa música, entrava essa música aqui, velho, dava medo, velho. Dava medo, velho, porque, ó, Alexandre. Você lembra o que é Alexandre? O cara vinha do nada, velho. Ô, Edmilson, o Alexandre vai te pegar. O Alexandre vai te pegar, Edmilson.
7: Põe de novo o áudio dele.
0: Não, não vou colocar, tá louco, mano?
7: Escutei direito. O chefe
0: tá ouvindo aí, ó. Lasca comigo aqui, velho. Olha lá. O Alexandre, dava até medo, cara.
10: Ô, Léo, mas novela boa mesmo foi Pantanal, hein?
0: Pantanal
10: foi boa, mas a extinta Manchete, né?
0: Tem que concordar.
10: Pantanal foi show, cara.
0: É verdade.
10: Eu acho que não teve novela melhor que aquela, não. Teve novelas boas, mas essa foi a melhor, né? Pantanal. Mas a primeira versão da Manchete lá foi show de bola, irmão.
0: Sensacional. Aí criaram um Pantanal aí depois de um tempo pra cá que... Vou nem comentar. Ó, vamos lá, fala comigo aí, vai.
11: Juro, rapaz, novela eu não sei, não. Mas uma coisa que marcou agora, eu fui passar o farol vermelho. Quando eu olho do lado esquerdo, assim, no posto de combustível, a viatura de trânsito apagada. No lado escuro do posto, os dois policiais só me olhando. Só sei de uma coisa, essa daí vai entrar sem vaselina. Minha rádio é a Metropolitana.
0: Aí, lá vem o outro Laza pra poder ferrar. Agora começou. Agora começou, né? Quero ver se vocês têm coragem de fazer isso de dia. Faça isso de dia, vai, faça isso. Quero ver se vocês têm coragem.
12: Avenida Brasil é fenomenal.
0: Não, cara, peraí, mano. Estamos falando de novela boa. Pela fala de funk, que Avenida Brasil, mano. Não estou falando de novela nova. Estou falando de novela do passado, cara. Novela boa, entendeu? É coisa boa, coisa que marcou, velho. Avenida do Brasil. Brasil, o que, cara? Menino da Brasil. Ah, deixa eu ver quem mais tá por aí. Tô falando de novela, aquelas sensacional, entendeu?
13: Ô, Léo, da hora também era Carrossel. Aquela primeira versão lá da Maria Joaquina, o Cirilo.
0: Verdade.
13: Ali era da hora, hein?
0: A verdade.
13: Tempo bom que não volta mais, hein?
0: Chiquititas, mano. Ó. Eu não tenho música aqui de Chiquititas, cara. Ai, Chiquititas, é. Ah, da primeira versão também, né? Da primeira versão.
7: Léo, tinha aquela também, aquela novela que ficava toda hora aquela música lá.
0: Itália! É a Terra Nostra. Terra Nostra. Não, Terra Nostra. É Terra Nostra? Me engano, não, viu? Se eu falar errado, me corrijam. Que é Terra Nostra mesmo, né? Itália. É Terra Nostra. Tá falando italiano já, pô. Que tinha o Mateu e a Juliana. Juliana. Não, que usurpadora, mano. Tá falando da Terra Nostra, cara. Terra no aí, ó. Isso é Terra Nostra. Tinha o Mateu lá. Deixa eu falar com o Silvio aqui. Fala, Silvio.
14: Ô, Léo, Guerra do Sexo também era muito boa. Guerra, eu batia muito gloriosa assistindo aquela novela Guerra do Sexo. Era sexo pra todo lado. Fala, Léo, tamo
0: junto. Os caras pararam de fazer novela assim, né? Só a Dona Beija aí que tá passando na Band, que né, dá algumas coisinhas, né? Bete a Feia. Ah, mas ainda não é tão assim, Bete a Feia, vai. Vamos ver aqui, vamos estar falando. Novela boa é... Léo, escuta meu áudio, vai.
15: É, novelinha boa também que teve nos anos 90 foi aquela 4x4 com a Letícia Spiller. Que até legal. Hoje tá uma delícia, né?
0: Sensacional, 4x4, boa também. Não, fez o maior sucesso, hein? É. Vamos ver aqui o... Caipirão.
7: Lembra do Rei do Gado?
0: Rei do Gado.
7: Tinha a novela também, né? O Bruno Mezenga, Era o rei do gado. No fim das contas, ele virou o rei do chifre, né?
0: É os Berdinazzi e o Mezenga. Mezenga. Pô, era uma novela legal também, sensacional. Boa noite, Léo. Léo, novela que marcou também foi o Rei do Gado, que nós estamos marcando aqui. Thiago de Botucatu. É exatamente, cara, Rei do Gado. Foi o maior sucesso a novela.
16: Bom dia, Léo. Rodrigo de Sorocaba.
0: Fala, Rodrigão.
16: Motorista carreteiro.
17: O Bruno Mezenga era
16: direcionado para Limeira, fazendo descarregamento para Montado.
0: Aí, cara.
16: A melhor novela que tinha era Band e Cine Privé. Novelinha boa.
0: Não, mas essa ainda passa na Band, cara. Essa ainda passa na Band. Cine Privé ainda passa, velho. Ainda tem, ó, você quer saber? Ainda tem uma audiência daquelas, hein, cara. Ô, louco! Ainda tem audiência ainda.

0: Chama lá no nosso WhatsApp 11 999919197 pra você participar do nosso Bande Coruja. Fala comigo, bom dia.
1: Olha, da hora, hein? Da hora, muito bacana demais essa novela. Essa gata, a gata comeu, foi da hora mesmo, hein? Show de bola. Foi, eu vou ligar foi. Lá na rádio Márcio, vai falar com a minha rádio.
0: Ah, vai, cala a sua boca, vai.
2: Bora, Léo, mais uma vez Antônio Rocha, se Cine Privé tá valendo, então bom foi a sala especial.
0: Sala e
2: ali foi show, hein?
0: Não, pera aí.
2: Sempre que a gente colava muita revista Playboy.
0: Não, pera aí, cara, ó, aí nós estamos falando de coisa boa. Sala especial, quem foi dessa época aí? Sala especial, hein?

0: Ó, pra vocês entenderem aqui a sala especial, gente, a sessão sala especial, ela foi exibida na TV Record, quer dizer, na época que não tinha os... antigamente, tá? Não hoje. Já não vai, não, já não, não tem como, né? Sala especial foi exibida na Record, não é? Na Record, entre os anos 81 e 88, a famosa faixa de filmes passava nas sextas-feiras. A sexta-feira à noite e marcou uma época na televisão brasileira. Ah, meu Deus do céu, ao exibir longas metragens adultos e pornô chachados também. Olha lá, olha lá. Hein, gente? É, a Record que passava essas coisas aí, cara.
1: O beijo é mais gostoso, o sistema é diferente.
0: É isso, gente. Estamos relembrando os passados hoje aqui, hein? É. 11999919197 pra você participar. Oi.
2: Pô, sala especial é covardia já na chamada, né? No comercial do que ia passar na Record.
0: É.
2: O locutor já falava assim, maliciosamente.
0: Vai.
2: Sala especial. Mano, era covardia, mano. Era cinco caras batendo em um na sala. Papai e mamãe iam dormir e ficava eu lá. Tinha 14 anos de idade, não perdia um. Eu vi Regina Casé.
0: Olha isso.
2: Cabeluda com a penteira. E um cabra, que eu não lembro o nome do ator, que era muita pornô chanchada que passava. Com a cara enfiada no meio daquela floresta, daquele matagal. Bro. Era muita putaria, cara.
0: Ai, ai, ai, ai, eu vou te falar, vocês não tem jeito, vocês não prestam mesmo, hein, vocês ouvindo o Band Coruja, hein, meu Deus do céu, hein. Deixa eu ver se eu acho alguma coisa aqui da sala especial, pera aí, vamos ver. Vê. Ah, lá, vamos ver a abertura. Ah, a abertura da sala especial, agora, ó. É antigo demais. Ó a musiquinha. É, mas não tinha nada falando. Pera aí, deixa eu ver se eu acho alguma coisa aqui.
3: Ficando muito legal.
0: Aqui, ó, acho que é aqui tem, ó. Vamos ver.
4: Atenção, senhores pais. Desliguem a TV.
0: Ó!
5: Sala especial. 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
0: Ó! Era isso, cara! É isso! Que é isso que eu tô falando, gente! É aí, ó! Então, a galera vai ao delírio aqui, ó! A galera vai ao delírio! Bom dia, Léo! Aqui é a Dani! A Dani participando! Beleza, Dani? Um abraço pra você, viu, Dani? Olha lá, me escuta aí, Léo! Fala comigo, vai!
7: O Léo, tem uma que não era novela, mas, cara, dava vontade de ver.
0: Qual que
7: era? Acredito que você também viu, cara. Tô na dúvida se era Band, mas acho que era Band mesmo.
0: Ah.
7: Emanuele.
0: Meu amigo.
7: Que vontade. Contava a hora pra começar a programação, cara. E quando acabava, meu Deus, ficava todo duro.
0: Tá bom, cara. Então faz o seguinte, vamos fazer o seguinte então.

0: Ai, ai, ai, ai, ai. Ah, essa aqui todo mundo já conhece já, né? É, essa daqui, ó, essa aqui todo mundo, é, essa aberturinha aqui, todo mundo já tá cansado de saber essa aberturinha aqui, ó. Ó, essa é a aberturinha do Cine Band Privé. Agora, tem umas musiquinhas aí que ficam marcadas, né, gente? Ah, essa aqui, ó.
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2: E vai aprender tudo bem depressa.
1: Ó. Emanuele, Rainha da Galáxia. Hoje, 00h45. Cinema na madrugada.
0: Ó, ó, ó. Ai, ai, ai, ai, ai, ai, ai, ai, ai, ai, ai. Meu Deus do céu, meu Deus do céu. 11 999919197. Bora participar aqui da nossa madrugada. Vai, fala comigo aí, vai. Cadê você? Fala aí. Peraí, cara, peraí, já bagunçou tudo aqui o negócio. Peraí, deixa eu tirar aqui. Meu Deus do céu, peraí. Só um minutinho, cara, bagunçou aqui o negócio. Pronto, aí, agora vai. Fala aí comigo, fala comigo.
3: Volta com nós, é o seguinte. Aquela vez lá do Perigoso Perua. Vocês estão falando de novela aí. O Mário Frias, aquele ator lá do Perigoso Perua, introduziu a cenoura no Forebes. Vocês estão muito boiolagem. Esse negócio de novela, hein. Pega a mão disso aí.
0: Boiolagem é você, cara. Boiolagem é você, cara. Fica aí tosando a calcinha aí, ó. Vermelhinha, rosinha, e não quer falar pra ninguém aí, ó. Vamos lá, fala comigo, vai.
4: Fala especial, é antigo, hein? Eu era nenenzinho nessa época,
0: ah,
4: só
0: era.
4: Me peguei.
0: Você era nenenzinho.
4: Mas é tipo ginecologista com mais de 50 anos de profissão, né, Léo? Você pensou que gente não era? Nossa, quando ele começou a profissão, tudo era mato, né? Tudo. Aí depois, aí, com a evolução do tempo, ele foi vendo a mudança, né? Ele foi ficando lisinho, foi ficando limpinho, foi acabou o mato, né? Ficou só um trinho.
0: Exatamente, foi melhorando aos poucos, né, cara? Foi melhorando.
5: Rebelde, só pra ver as meninas de sainha.
0: Ah, curtir. Não, velho. Puta, rebelde não, cara. Aí já é demais. Poxa vida, rebelde, mano. Nossa.
6: Ô, Léo, falar pra você, Léo, novela boa, aquela novela Império, tá lá, do Imperador lá, Léo, José Alfredo lá, do Diamante. Ô, Léo, deixa eu falar pra você, aquela novela Renascer foi gravada lá na minha região, lá, Cacaueira, lá na Bahia, viu?
0: É mesmo, é? Imagino que seja, tenho certeza disso, cara. Ai, ai, ai, ai, ai. Vamos lá, 11 999919197. Fala, Mara da Cine. Oi.
7: Ó, te mandei a minha abertura.
0: Tá bom. Mara, velho. A Mara, velho. A Mara tá se enturmando na sala especial aqui. Olha lá, novela Fera Radical. Com Malu Mader. Por onde anda Malu Mader, hein, cara? Por onde anda Malu Mader? Eu não sei, se me dizer pra mim que eu não sei, velho. Eu não sei, não adianta que eu não sei. Oi.
8: Fala, Leozinho, bom dia. Fala, pessoal da minha idade aí, da minha geração aí de 40, 43 anos. Não tem como não lembrar da Babalu.
0: Babalu, aí.
8: Babalu, foi muitas homenagens pra você, Babalu. Babalu 4x4, Letícia Spiller.
0: É, isso aí. Olha o outro, muitas homenagens. É, ela foi bem homenageada na época, né?
9: O programa bom mesmo era Coquetel.
0: Coquetel.
9: Coquetel. Com Miele. Com Miele. Ei, programinha bom, hein?
0: Ai, ai, ai, ai.
9: É, Santo André.
0: Pra você participar agora. Agora, alguém lembra disso aqui também, ó. Vocês vão lembrar disso aqui agora, ó, ó.
10: É o Brasil.
0: Ah, não, essa aqui você vai lembrar. 11 999919197, fala comigo, vai. Fala comigo que eu tô
11: Léo,
0: aqui, vai.
11: Eu gostava de Malhação, Léo. Chegava da escola, tinha que ir correndo ligar pra assistir Malhação. Será que eu era meio boiola, Léo?
0: Ah, eu acho que você era, cara. Bem boiolado, hein, cara, por cima ainda. Olha lá, dá os caras. A musiquinha, vocês lembram da musiquinha, né?
12: Ô, Léo, da minha época era Jerônimo, Rock Santeiro, Mulher de Areia, Estúpido Cupido.
0: Ó?
12: E vai, só mulher. É, novela antiga, Escravizaura,
0: nossa, tinha muita coisa, hein, cara.
13: Ô, Léo, tinha aquela novela no Record também, Os Mutantes.
10: Tinha um cara lá que tinha o poder de fazer macarrão de chuca.
0: Para de falar isso, para isso, para isso. Agora, essa novelinha que você se conhece, já conhece essa musiquinha, né?
13: É o Brasil.
0: Essa que você já conhece, né, também, né? Vocês já estão acostumados já com essa musiquinha aqui também.
14: Paulo Mangelona, gente, da cena, São Paulo.
0: Vai.
15: Olha a novela que marcou época também. Ah. Fera Ferida.
0: Fera Ferida.
15: Major Bentes.
0: Ah.
15: Raimundo Flamel. Baita da novela. Até uns dias atrás aí, dá pra assistir os vídeos dela no YouTube. Só que aí eu acho que a Globo tirou, né? Tirou do ar.
0: Ah.
15: Não tem mais. Né? Você assistiu o capítulo inteiro, né? Todos eles. Muito boa.
0: Tchau, cara. Ó, outra aqui, presença de Anitta, ó. Caramba, essa
16: aqui
0: foi boa.
16: Assim, incêndio no canavial.
0: Nossa, essa aí também é.
16: Ela era legal, velho.
0: É, não, essa aí é passada no SBT, parece. Ela não é tão antiga assim, né? Não é tão antiga. Vamos ver, vai. Vai, fala aí.
17: Brasil não é marcante, realmente, mas tinha uma também que entrava.
0: Marcante.
17: Era uma portuguesa. Nossa, ela era muito debochada. É o seu pito pequeno e brochava e não sei o quê. Pra não brochar, tome um remédio.
0: Ah, tá, é. Ó, o Caipirão sabe de tudo que acontece. Ele já sabe, já. Olha lá.

0: de pau lá, cê tá doido, macho.
1: Bang Bang, eu já cheguei a assistir essa novela.
2: Léo, a engraçadinha, Léo. Com a Ana Paula Arósio.
1: Ana Paula Arósio, por onde anda Ana Paula Arósio? Ela parou de fazer novela, gente? Pera, acho que é isso, né?
2: Era engraçadinha, né? Ou a coisa lá, como que é o nome daquela delícia lá?
1: Qual que é?
2: Não é Malu Mader, não? Cacete.
1: Ah, mas tem...
2: Ah, esqueci o nome da desgraçada.
1: Tem vários, cara.
2: Alessandra
1: vários.
2: Negrini.
1: Ah.
2: Ou...
1: O outro já tá querendo já fazer homenagem. Calma, filho. Calma aí, pô. Ó, novela Top Model. A melhor novela foi Tieta do Agreste, Férias em Salvador. Top Model também. A outra aqui já. As Empreguetes. Ah, mas Empreguetes aí já é uma coisa mais moderna, vai. Não é tanto assim, né? Não é tanto assim não, viu?
3: Vai, embarque neste carrossel.
4: Que nome dos
3: agora, Léo? Carrossel era uma das melhores novelas, rapaz.
1: Mas você tá muito... Nossa, Carrossel. Se é Carrossel... Oh, meu Deus do céu. Um miserável mesmo, não? Vai.
5: Bom dia, Léo. Meu nome é Domingos aqui, porteiro aqui noturno de Santos.
1: Fala, Domingos.
5: Novela boa era... Quem Sou Eu? A novela também, outra novela também boa é a Mandala.
1: Mandala,
5: Mandala, Quem Rei Sou Eu, novela boa.
1: Falaram muito dessa novela também, hein? Marcou uma época essa novela, viu, gente?
6: Verdade. Oi, Léo, boa noite.
1: Boa noite, bom dia.
6: É o Rubão Carreteiro.
1: Vai, Rubão.
6: Vamos falar de novela, Léo?
4: Mas você tá muito...
6: Põe aí na lista aí. Irmãos Coragem. Selva de Pedra.
1: Selva de Pedra,
6: exatamente. Anjo Mal.
1: Ai, outra novela.
6: Tempinho bom, hein? Entre outras, né, da época.
1: Olha, eu vou te falar uma coisa, aquelas novelas não vai ficar sempre na lembrança, porque novela hoje não vê mais novela boa como antigamente, né? Com histórias legais que a gente via. Então isso prendia a gente na televisão. E era legal também, porque aqui não tinha internet, né? Não é aquele negócio da internet. Então a gente ficava ali, esperava chegar aquele horário pra assistir aquela novela. Não que porque é homem que assistia novela. Não é isso, não. Todo mundo assistia novela, cara. Eu também sou meio noveleiro, pô. Quem que não assiste novela? Eu sou noveleiro quase, velho. Eu sou meio noveleiro também, pô. Então, porque eu não assisto novela. O problema é seu se você não assiste novela, pô.
7: Fala, Léo, boa noite, Léo. Fala comigo, deixa eu te falar.
1: Fala aí.
7: Uma novela que já teve das antigas e se chama Chica da Silva.
1: Chica da Silva, aí.
7: Essa era braba.
1: Chica da Silva. Também foi legal.
8: Então, a novela boa era Gabriela com Sônia Braga.
1: Gabriela, olha, ninguém falou dessa novela ainda. É verdade, Gabriela. Tem aquela música, Gabriela. Olha, Gabriela, velho. Era um seriado. Era novela ou era uma série? É Gabriela, se não me engano. Eu tô achando que era uma série. Tipo, passava lá pra meia-noite. 11 e pouco da noite. Que, pô, 11 e pouco, a gente quando é pequeno, era 11 e pouco, já era tarde já pra dormir. Era mais ou menos... Era isso, né? Passava aí, assim, meia-noite, uma hora, não sei.
9: Novela boa mesmo, de verdade, Irmãos Coragem, hein? Que novela, hein?
1: É. Novela boa também. Marcou uma época legal.
10: E os diretores de filme pornô, né? Esgotaram os nomes de filme e tudo, porque ficou sem graça já, e falaram: não, vamos fazer uma paródia com o nome dos filmes, esses filmes famosos, né? Aí lançaram, né? O Exterminador do Seu Furo. De Volta para o Seu Furo. Porrada nas estrelas. Ah, cada filme, né? Cara, tem mais.
1: E tem outro aqui, ó. Quer ver, ó? Tem outro. O Rogério mandou outro aqui. Meu Amante é um Pônei, puta que... Putz, aí... Lascou totalmente agora.
11: Que pega de Renascer, Coquetel, Rebelde. Quem é macho mesmo assistiu Ana Raiz é Trovão. Manchete.
1: Não, é isso, né? Tá falando de coisa boa. Manchete, Ana Raiz é Trovão. Mas vocês perceberam uma coisa, meus amigos? Ana Raiz era uma novela... Essa novela era muito longa.

0: cara. Não, né? Nunca acabava essa novela, né? O cara ficava perseguindo Ana Raio lá, não sei se era o pai dela, ou se era, sei lá quem. Cara, ficava a novela inteira. Ficava, acho que essa novela passou 3 meses, cara. 3 meses essa novela, se eu não me engano. Era muito grande. Eu gostava lá, que tinha uns rodeios, né? Gente, era bem legal. Bom dia, Léo Júnior. Boa novela, Uga Uga. Júnior Linhares, Espírito Santo. Uga Uga, é, pois é. Legal, Uga Uga.
1: Para Léo, Léo, duas novelas que ninguém lembrou.
0: Qual que é?
1: E é o mesmo ator. O principal era Francisco Coco. Se chamava O Astro e Pecado Capital. Essas novelas que marcaram época, hein?
0: Agora você falar em Francisco Coco, quer ver? Tem um aqui, ó. Quer ver, ó? Ó. É. Não, essa aqui, falar em Francisco Coco. Como é que tá o Francisco Coco, hein, gente? Ó, eu não sei porque a gente fala assim, ah, mas você é locutor. Eu não lembro, cara. Francisco Coco. Ó, ele já deve estar assim, ele tá vivo, ele tá com uns 200 anos, velho. Ó, quem lembra de Francisco Coco? Ó lá. Ó, Francisco Coco fez maior sucesso porque antigamente os caras declamavam, né? Eles declamavam. Eli Corrêa também participou desse negócio de declamar. Ó lá, ó. Francisco Coco, cara. Pra todo o Brasil aqui na Band. Ó lá, ó, ó.
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0: Ó, para pensar em nós.
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0: Cara, essa música dá vontade de dar um de chorar, né, velho? Olha lá. Ó, ó.
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0: Ó.
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0: Meu Deus do céu.
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0: Eu te quero.
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0: É mais ou menos por aí, gente. Você viu? Era um negócio assim que... quem ouvia, né? Ficava imaginando um monte de coisa na cabeça, né? Não tô, sou velho, mas não tão velho assim também, né? Também não é assim, né? Ali, ele faleceu, né? Francisco Coco, né? Ele parece que ele tava doente, já tava meio doentão, né? É isso aí, vai lá.
3: Júnior, David de Pouso Alegre, juntamente com o Bom aqui na entrega do pão. O seguinte, vocês estão falando de novela aí, você é um cara que se esperou no Cro.
0: O Cro?
3: Da novela aí, eu já gostava da Paola Oliveira e da Flávia Alessandra. Novela antiga, caramba, gostava dessas novelas aí. Da Flávia Alessandra e da Paola Oliveira.
0: Ah, você gosta dessas novelas novas aí, Didi? Você gosta dessas novelas novas aí?
3: Fala aí, Júnior.
0: Você gosta dessas novelinhas novas aí, cara? Oi.
4: Oi, Léo, tudo bem? Boa noite.
0: Oi, tudo bem?
4: Já não é o mesmo sem você, sem a sua voz, não, viu?
0: Tudo bem, minha amiga?
4: Sim. Deixa eu te falar uma coisa.
0: Fala aí, fala aí.
4: Uma novela bem bacana que tá passando agora, reprisando na Globo à tarde.
0: Qual que é?
4: Eu não assisto, mas às vezes eu vejo que é lá na TV, lá do refeitório da minha empresa.
0: Sim.
4: Que tá passando é a Além do Tempo.
0: Além do Tempo?
4: Que fala de reencarnação. Ela se passa na década passada.
0: Ah, que legal.
4: E depois nos dias atuais.
0: Ah, bacana, bacana.
4: As mesmas...
0: Tem umas histórias legais.
4: Reencarnadas.
0: Bacana.
4: Quem se interessa pelo assunto, vale a pena assistir.
0: Que legal,
4: quem
0: bacana.
4: Quem não pode assistir à tarde, passa no Globoplay.
0: Ah, que legal. Não, é uma história bacana também de assistir, né? Eu acho bacana, acho legal. Obrigado, meu amigo. Um abraço pra você. Tamo junto, viu? Fala comigo aí.
5: Fala, Léo. Bom dia.
0: Bom dia.
5: Tinha Dona Beija também. Passava na Manchete.
0: É.
5: Dona Beija.
0: Mas essa Dona Beija que tá passando agora já é um remaker, né? Seria um remaker agora, mais moderno, né? Moderno assim, né? Até naquela época, mas é um remaker, né?
6: Que tá passando agora. A próxima vítima, o Zé Wilber.
0: Tá no busão aí, mano? Tá no busão aí já, cara? 8 pras 4, já vai ser, já pode mandar suas piadas. Olha o Davi aqui, olha o Davi.
7: Escravizaura que é bom, lembra, Léo Júnior? Escravizaura é bom demais, Escravizaura, meu irmão.
0: Escravizaura, pois é. Escravizaura é aquela que tem o tio Leôncio, Leôncio. Puta cara, oi, não tem que pegar aquele cara, velho. O cara não deixava a mulher em paz, mano.
7: Vai acabar isso aí quando chegar o voltar. Esses babacas falar da comida dos outros. Vai acabar isso aí. Você deixa comer solto. Chegou pra bloquear todo mundo esses babacas aí, eu quero ver.
0: Que é isso?
7: Lazarento isso aí.
0: Que é isso, cara?
7: A comida estragada é a comida deles, vagabundo.
0: Mas que é aí? Como é que tá falando disso? Gente, alguém entendeu? Alguém entendeu alguma coisa aí? Hã? Oi. Eu não entendi nada agora, gente. Já boa, velho.
8: É Ivanildo de São Paulo, Band FM.
0: Bom dia. Olá,
8: Léo Dia.
0: Oi,
8: Léo Dia. Eu gostava muito da Rainha da Sucata.
0: Rainha da Sucata.
8: Nossa, adorava essa novela.
0: Exatamente, boa.
8: Beijo, fica com Deus.
0: Beijão pra você, obrigado pela companhia. Quem mais mandou mensagem pra gente? Blá, blá, blá. Aí já é o cara aqui, ó. Olha lá, grande atriz, ganhou vários prêmios. Mia Khalifa. Ai, ai, ai. Todo mundo conhecia essa atriz. Oh, mas ela não tá mais agora, né? Ali a Mia Khalifa. Ela não tá mais, ela não é mais atriz, pô. Ela não é mais, parece, né? Abandonou, né?
9: Ô, meu amigo, você que mandou o último áudio aí todo acelerado. Vou te dar um conselho, cara. Vai amanhã, hoje de manhã, procura o CAPS mais próximo aí da onde você mora aí. Pra tratar esse teu problema aí, cara, que tá grave, viu? Olha o horário e olha o modo como você tá falando, cara. É sério, se cuida, cara.
0: Não, Pepe, calma aí, velho. Não é assim também, pô. Deixa o cara em paz. Ó, falta 6 minutos já. Vamos fazer o seguinte? Vai, Davi, vai, por favor, sua réplica, pra gente encerrar essa história da novela agora, vai.
7: É, Junior, que a escravizaura é bom demais, escravizaura.
0: É escravizaura, é boa também, pô. É boa.
7: É 10. A Isaura, quem não quer saber da Isaura? A Isaura é maravilhosa, o Leôncio fica doido por ela, só que exagera, né?
0: Exagerou.
7: Tá tanto atrás dela que fica doido, como você falou, né?
0: Exagerou, é verdade, verdade.
7: O pai confia atrás da. Pai é atrás da outra lá.
0: É.
7: Daqui da mãe da Isaura. E a Isaura é o Leôncio que tá atrás dela.
0: O Davi, o maior noveleiro da paróquia, velho. Mó na noveleira da parada. Gente, ó, considero-se encerradas o papo de novela, que foi muito legal hoje, o nosso papo aqui no nosso Band Coruja. A partir de agora, eu quero que vá mudar a conversa aqui. Eu quero que já mande a sua piada. Vai começar o nosso Campeonato Brasileiro de Piadas Ruins. Agora é o momento de você participar. Já manda a sua piada. Ó, não mande piada longa, gente. Por favor, piadas longas não é legal. Manda uma piadinha curta. Fala seu nome primeiro, até o seu sobrenome. Não tem problema. Nome e sobrenome. E manda a sua piada pra gente, tá? Eu vou escolher aqui algumas piadas e vamos colocar no ar, tá? E vai aparecendo algumas no meio do caminho também. E aí depois vem a votação. Então prepara aí, porque vai começar o nosso Campeonato Brasileiro de Piadas Ruins na Band FM também. Você vai ganhar o quê? 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Já comece a mandar suas piadas, porque vai começar daqui a pouquinho o nosso Campeonato Brasileiro de Piadas Ruins. Eu volto já. Pera aí que é rapidinho, gente. É VaptVu.

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4: Band FM, 1:04. E aí, belezinha? Tudo certo por aí? Ah, que bom contar com a sua companhia, com a sua audiência. Seguimos nossa última hora, hein? Vai começar já já nosso Campeonato Brasileiro de Piadas Ruins. Então, prazer, eu sou o Léo Júnior, eu tô aqui! 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

FM, boa madruga pra você que tá junto com a gente. E aí, vamos começar, vamos cortar aqui, porque calma aí que nós vamos começar o nosso Campeonato Brasileiro de Piadas Ruins. Agora vai, hein? Agora vai, sem dó. Agora vai.

0: Começou com tudo. Eu quero ver agora. Agora que eu quero ver. Ah, meu Deus do céu. Agora que eu quero ver. Ó, trate de mandar umas piadas. Ó, eu já tô avisando pra vocês. Piadas, aquelas piadona grande, que a gente fica meia hora. Não vai. Tem que ser uma piada pequena, mas porém uma piada ruim, né? Daquelas que você conta por aí, que a pessoa fica assim. Ai, meu Deus do céu. Isso sem graça. Sabe, mais ou menos isso. Nós temos o kit Band FM Nando Moreno. E tem essa musiquinha aqui do Chapeludo. Ela gosta demais do Chapeludo. Aí tem uma meio quilo de café. Tem duas xícaras e tem uma garrafa térmica linda, toda moderna pra você, ouvinte da Band FM. Vamos começar então? Porque eu já tô tomando meu café aqui, ó. Quem tá me assistindo lá aqui no Band Play pode ver que eu tô tomando um café, né? Vamos começar com quem agora? Vamos começar com quem? Deixa eu ver aqui. Ó, primeira piada da madruga, hein? Atenção, ó, preste muita atenção na piada do Rodrigo. Rodrigo Correia é a piada do pintinho de 100 anos. Olha, essa eu nunca ouvi. Piada do pintinho de 100 anos. Vamos lá. Vamos ouvir então a piada do Rodrigo. Piada do pintinho de 100 anos pra gente começar. Vai!
1: Ô, Léo, você já ouviu a piada do pintinho 100 anos? Foi peidar e explode.
0: Quer dizer, só ele que riu ali, né? Só ele que riu, né? Puta piada sem graça. Mas tudo bem, mas é isso aí que a gente quer, né? Ai, ai, ai, ai, ai, ai, viu? 11999919197 pra você participar aqui do nosso concurso de piadas ruins. Vamos lá, quem vai contar piada pra gente agora aqui? É você, vem.
2: Que é o Debles de São Roque, Léo. Vamos pra piadinha então?
0: Vai.
2: O taxista entrou no banheiro, daí viu o cara com manjolo grande, né? Por que esse manjolo tão grande? Aí ele falou assim: é pra colocar na rosquinha de rapaz que fala fino. Pô. Aí ele respondeu assim, ó: Região taxista.
0: Ah, essa foi sem graça total, não? Essa foi sem graça. Bom, vamos lá, vai, vamos continuar aqui. Vamos com a piada do Francisco. Fala, Francisco. Francisco Silvano mandou aqui pra gente. Fala, Francisco, agora a sua piada, vai.
3: Aí o cara foi falar pro filho: filho, vá lá no armazém de São Antônio e traga uma escova de dente e mais um outro apracô.
0: Tá.
3: Aí o moleque chegou lá, aí falou: seu pai, meu pai falou que mandasse uma escova pra dente e outra pra cu.
0: Ah, essa é a piada do Joãozinho que ele contou, viu, gente? Essa foi do apracô. Foi a piada do Joãozinho. Vamos pra mais uma aqui agora do Diego Rodrigo. Diego Rodrigo vai contar a sua piada. É a piada do restaurante. Vamos ouvir a piada do Diego, vai.
4: Bom dia, aqui é o Digão, vai minha piada. Era quinta-feira, o rapaz foi no restaurante. Pediu um prato do dia, macarrão com frango assado.
0: Aham.
4: Uhum. Beleza. O macarrão chegou, tudo bonitinho e tal. Mas tava com cheiro de atum.
0: Ah.
4: Bacalhau, uma coisa assim. Aí ele chamou o garçom. Ô, garçom, por favor, pedi macarrão com frango. Tá com cheiro de atum, ele não é possível. Cheiro de atum, bacalhau, não sei. Aí ele: não, não é, você não tá vendo o frango. Eu tô vendo o frango, rapaz. Então fala o seguinte: me chama o chefe. Aí quando me veio o chefe, cozinheiro, quem era? O Davi.
0: Ah,
4: o cara
0: não.
4: Vomitou tudo. Um abraço,
0: sem graça total, sem graça total. Vamos pra mais uma piada aqui agora. Mais uma. Essa piada vai ser de quem? Quem que é? Do Reginaldo. Reginaldo, conte a sua piada, Reginaldo. Conte pra gente, vai.
5: Fala, Léo, bom dia. Falar em prestar homenagem, não pode esquecer.
0: Não é essa aqui, não. É essa aqui, ó.
5: Fala aí, Léo, bom dia.
0: Vai.
5: Reginaldo Rocha.
0: Vai, Reginaldo.
5: Léo, piada do capeta. Piada o motorista de Uber tava...
0: Piada do capeta. Vamos, peraí, vou começar de novo. Piada, ele vai contar a piada do capeta, vai.
5: Reginaldo Rocha, Perus. Léo, piada do capeta. Diz que o motorista de Uber tava viajando na estrada aí, o carro dele quebrou. Aí saiu um cara do meio do mato, consertou o carro, falou pra ele: o que aconteceu aí? Pô, quebrou o carro aqui, tem que trocar a peça. O capeta: não, vou arrumar pra você. Aí o cara falou assim: mas ele tem que não, vou pôr lá. E o rei só de baixo arrumou. O cara: mas quem é você? Vou lá, eu sou o capeta. Vá pro capeta, prova que sou o capeta. Aí tirou o chapéu, tinha dois chifrinhos, né? Não é capeta nada, pai, você é motorista de Uber igual eu.
0: É isso, gente. Vamos lá. Ó, apresentamos essas piadas. Vamos ver quem mais tá por aqui contando piada pra gente. Vai, conta a sua piada. Quem que é você aqui? Você é o... Você é quem, cara? Conta pra mim a sua piada que eu não...
6: Ô, Léo, bom dia. Somebody Love aqui, hein?
0: Somebody Love.
6: Tinha dois gaúchos conversando, Léo.
0: É.
6: Aí um pergunta pro outro, é barbaridade. Tu não parece que envelhece? Tu tá sempre bem visto? Os cabelos escuros, como que tu faz pra ficar assim? Aí o outro responde, né, Léo? É, pinto de preto.
0: Ai,
6: aí o outro
0: fala
6: assim,
0: mas
6: barbaridade, então me passa o telefone desse crioulo, tio.
0: Meu pai do céu. Outra piada tão sem graça quanto você, viu, cara? Totalmente sem graça. Pelo amor de Deus. Ah, não, velho, não dá essa piada, não tem como, cara. Ó, aí já, não, aí é, ó. Não vai.
7: Vamos lá, Leozinho, mais uma vez. Ursão aqui do Jardim Jacira, Thiago Rezende.
0: Tá?
7: É, vou mandar minha piada aqui. O que a galinha falou pra outra? Essa eu quero saber. O que a galinha falou pra outra? Nada, porque galinha não fala.
0: Tá aí. A piada tão sem graça quanto ele. Ele colocou aqui, é a piada, deixa eu ver, da galinha. Tá, beleza. Deixa eu só marcar aqui, peraí.

0: Beleza, vamos lá. Beleza, então, beleza. É, vamos colocar mais uma piada aqui pra gente já começar a votação, tá, gente? A gente tem que começar logo essa votação aqui. 11999919197. Vamos lá, fala aí.
1: Fala, Léo. Bom dia.
0: Bom dia.
1: Ó, vai a minha piadinha aí. O que que a galinha falou pra outra?
0: Ah, não, isso aí já foi, ó.
1: As duas se trombaram e falaram: migas!
0: É que tem duas da galinha que ele mandou aqui. Tem duas, cara. Daí eu não sei, velho. Aí fica muito da galinha aqui. Fica muito. Tem duas de galinha aqui, cara. Vamos lá. Fala aí, vai.
2: Fala, Léo Júnior. Davi de Pouso Alegre.
0: Fala, Davi.
2: A piada de hoje é a bichinha e região taxista. Chega a bichinha no restaurante. Avista quem? Região taxista. E nesse momento, a bichinha olha pra ele e fala assim:
3: oi, região, o que você mais gosta de comer?
2: Região todo esperto, né? Fala:
4: eu gosto de comer feijão, região taxista.
2: A bichinha vira e fala assim:
3: prazer, meu nome é Feijão.
2: Segue a piada aí, Léo Júnior. A piada da bichinha e do região.
0: Tá bom, vai, tá bom, beleza. Bom, gente, já encerrou aqui, já encerrou, beleza? Agora vamos começar a votação, tá? Agora encerrou as piadas, tá encerradas as piadas. Agora não mande mais piadas pra gente, que agora encerrou. Já era, já éures, já éures, já éures. Acabou-se as piadas. E agora ficou assim, gente. A piada do Reginaldo Rocha, piada aí do Capeta, o Diego, o Rodrigo, piada do restaurante, o Francisco Silvano, a piada do Joãozinho, né? Olha lá, o Rodrigo Correia, piada do Pintinho, de 100 anos. O Debilis também, né? Mandou aqui a sua piada. O Sambarilove também mandou sua piada. O Thiago, beleza? Tem a piada do Thiago também aqui. Das galinhas, né? E a piada do Kevin. É a piada do Região. Tá bom, vamos lá. Agora começa a votação, hein? Agora quero você votando qual é a sua piada preferida. Qual que você gostou mais? Manda aqui pra gente. 11999919197. A votação tá aberta a partir de agora.
5: Hoje tá difícil, hein, cara? Que as piadas aí não tão ruim, não. Tão horrível. Mas a melhor foi a do restaurante. A melhor não, né? A pior foi a do restaurante.
0: A pior foi a do restaurante. Cadê a piada do restaurante? É o do Diego, né? Do restaurante. Um ponto pro Diego aqui, a piada do restaurante. Beleza, vamos lá. Não, hoje tá bem pior que ontem, na verdade, né? Se for ver bem assim, tá pior que ontem, vai.
6: Bora, Léo, bom dia. Eu prefiro uma piada ruim do que uma piada sem graça. Com isso, eu volto na piada do Pintinho de 100 anos.
0: A piada do Pintinho de 100 anos, mais um ponto aqui, ó. Tá? Um ponto pra piada do Pintinho do Rodrigo, né? Do Pintinho do Rodrigo. Ó, a piada do Pintinho do Rodrigo. Vamos lá. Volta aí na sua piada, vai.
7: Léo, votar na piada do Capeta aí, que a hora que ele arranca o chapéu, fala assim que ele era motorista de táxi que morreu.
0: Boa. Mais um ponto aqui. Ó, tá todo mundo com ponto aqui, ó. O Rodrigo da piada do restaurante do Pintinho de 100 anos tá com ponto. O Diego, Rodrigo, a piada do restaurante com ponto. E o Reginaldo, a piada do Capeta, também tá com ponto. Vamos lá. Vamos desembaraçar isso aqui, não? 11999919197, vai.
8: Fala aí, Léo. Fernando aqui da Tiradentes. Ah, foi tudo ruim as piadas aí.
0: Claro que é.
8: Mas claro, né? Faz parte do quadro,
0: faz
8: né?
0: Faz parte.
8: Ah, vou votar na última aí do Kevin aí.
0: É do Kevin.
8: Tamo junto, valeu.
0: Ó, mais um ponto, o primeiro ponto pro Kevin. Beleza. Vamos ver quem que tá mandando mensagem por esse... Ah, tem mensagens escritas também, tá? Bom dia, Léo Júnior. Janaína Gonçalves, ela falou que achou horrível as piadas, mas ela tá votando na piada, a piada do Capeta. Mais um ponto pra piada do Capeta. Obrigado pela sua participação. Agora vamos voltar pros áudios aqui. Vai lá, fala comigo. Bom dia.
9: Bom dia, Léo. Fabiano de Diadema, Léo. É, a piada do restaurante aí foi a pior.
0: Piada do restaurante. Piada do restaurante. Mais um ponto aqui, beleza. Tá empatando os caras. Tá ficando empatado aqui, hein? Manda lá sua mensagem e a sua votação, por favor, vai.
10: Bom dia, Léo. Avisa o pessoal que é piada ruim, não péssima.
0: É, tá, tem péssima. Bota também.
10: Bota aí na Pintinho 100 anos.
0: A piada do Pintinho de 100 anos, olha aí, ó. Piada do Pintinho de 100 anos. Tá tudo por igual aqui, hein? Ó, caramba, velho. E um ponto pra piada do Kevin também, tá? Vota na sua, vota na sua aí.
10: Bom dia, Léo. Eu vou votar nessa piada ruim do Pintinho aí.
11: Pintinho, tá tudo por igual aqui.
10: Do Pintinho.
0: Pintinho piada de 100 anos. Pintinho pega, de 100 tá anos. O Marcos tá voltando aqui na sua piada. O Marcos votou aqui mais uma do Pintinho de 100 anos. Ô, Marcos, obrigado. Marcos e Barueri. Mais um Pintinho do Pintinho de 100 anos aqui. Tá saindo na frente, tá saindo na frente. Vamos lá. Minha piada é do Pintinho, do Rodrigo. Lá ele. Tá bom. Aí, mais um ponto. Caramba. Tá saindo na frente, tá ganhando a piada do Pintinho. Não acredito. Piada do Pintinho de 100 anos. Acho que ela foi a pior de todas, né? Vamos lá, piada da... Olha lá, piada outro falando da piada do macarrão do Davi. Essa não foi marcado ponto, né? Essa não foi marcado. Vamos lá, bota aí.
12: Ô, Léo, só pra te lembrar, não é Pintinho de 100 anos. É Pintinho 100 anos.
0: Tá, Pintinho, tudo bem, tudo bem. Tá, tudo de jeito que você entender. Pintinho 100 anos, tá? Tudo bem. Vamos lá, vai.
13: Bom dia, Léo. Bom dia, galera. Meu voto é na piada aí do capeta.
0: Piada do capeta, piada do capeta. Beleza, vamos lá? Mais um aqui pra gente encerrar já, hein?
14: É difícil eu votar essa bosta aí, só tem piada. Não, só conta piada ruim, mas essas aí é abaixo do nível.
0: Tá, né? Baixo, tá baixo, tá baixo.
14: Abaixo do nível ruim, tem classificação.
0: É.
14: Ah, vai do Pintinho que explodiu. Ah, você é doido.
0: Pintinho 100 anos.
14: É, o cara fica com raiva de ouvir isso aí.
0: É, então pronto, fechou. Pintinho 100 anos ganhou. Ó, 1, 2, 3, 4, 6 pontos já ganhou, Pintinho. Parabéns pra piada do Pintinho, Rodrigo Correia. Ô, Rodrigão, parabéns, mano. Você foi o ganhador da piada de hoje, do nosso campeonato de piadas ruins. Amanhã tem mais. Atenção, você que enviou sua piada, não foi o seu áudio no ar. Já prepara pra próxima madrugada que tem mais. Tem mais, tem mais. 4 da manhã, você já sabe. Tem mais o nosso campeonato de piadas ruins. Então, deixa eu dar os parabéns aqui pro Rodrigo Correia e a piada do Pintinho 100 anos, né? Que foi uma considerada uma piada horrível, né? Passou de péssima. Ela conseguiu atravessar o oceano. É, conseguiu atravessar o oceano. Então, parabéns, parabéns aqui pro Rodrigo mais uma vez, que ganhou o nosso presente de hoje aqui do nosso Band Coruja. 4h26, ó, só lembrar você que amanhã tem mais às 4 da manhã, tá? Próxima madrugada às 4 da manhã tem mais Campeonato Brasileiro de Piadas Ruins aqui na Band FM também. Tem meio quilo de café, duas xícaras e também uma garrafa térmica linda pra você tomar aquele café gostoso ouvindo a Band, hein?

0: horas 32 minutos. Esse é o nosso Band Coruja pra todo o Brasil. Tamo por aqui, ó. Coisa boa. Cadê o limonada? Cadê a limonada? Cadê a limonada? Eu quero é limonada.
1: Pode dar limonada.
0: Fala pro nosso WhatsApp 11 999919197 pra você participar aqui com o Léo Júnior do nosso Band Coruja. Vamos pros finalmente, praticamente, do nosso Band Coruja. Vamos pros finalmente, né? Vamos pros finalmente, já já. Ele tá chegando, Tadeu? É, o Jadeu tá chegando já já por aí. Tá chegando mais quem? Tá chegando o Homem Vieta, tá chegando o Pidoncio, tá chegando o Ronco. Daqui a pouco tem Band Bom Dia, depois tem Hora do Ronco. Amanhã mais campeando rádio é aqui na Band.
2: O sol de 40 graus, o evo que tá na cara, é mesmo?
0: Vamos lá, fala comigo, Luquinhas, aí, mano.
3: Léo Júnior, você quando começou, aí você passava áudio de todo mundo, hein? Ah. Agora você tá um paneleiro da porra, escolhendo os áudios aí.
0: Aqui escolhendo os áudios que, cara? Não é nem a gente, não é isso aí.
3: Mais áudio, deve tá arquivando.
0: Mano, olha, eu vou falar pra você, só nessa semana, eu já contei 3 vezes, já coloquei áudio do Lucas, do Luquinhas aqui. Eu já coloquei áudio dele. Aí quando eu não coloco, um dia que eu não coloco, os caras, você não coloca meu áudio. Ah, vai se lascar pra lá você, vai. Ah, pelo amor de Deus. Sandrinha, tudo bem, Sandra? E aí?
4: Bom dia, Léo. Bom dia, bom dia.
0: Bom dia, bom dia
4: a todos. Eu volto na piada do Pintinho 100 anos também.
0: Ah, já foi, mas ganhou, né? Tá certo. A Sandrinha tinha voltado, mas ganhou, viu?
2: Limonada.
0: Bom, acabou, hein? Já encerrou já a votação, né? Vamos lá.
5: Ô, Léo, essa conversa de Pintinho saiu na frente, Pintinho saiu na frente é complicado, hein?
0: É bem complicado. Lá
5: vou
0: ele.
5: Vou voltar na piada do Kelvin.
0: Lá ele.
5: O Wellington, motorista de ônibus.
0: Bom, já encerrou agora. Os pintinhos, os Laene. Agora eu quero a sua participação pra gente ir pro final do programa, tá? 11 999919197. Ei, o programa foi bom hoje, hein? Foi bem produtivo, falamos de novelas, né? Nossa, falamos de cada coisa, viu? As novelas hoje que eu vou te contar uma coisa, hein? Ah, louco!
6: Comprou um Monza, fez pintura e motor.
0: Fala comigo, bom dia!
4: Bom dia, Léo, meu amor.
0: Tudo bem?
4: Passando pra mandar um beijo bem gostoso pra você. Fica com Deus, meu amor.
0: É a Thaís. Ó, Thaís, um abraço pra você. Tudo de bom aí, Thaís. Bom, fala comigo, bom dia.
7: Opa! Bom dia, Léo. Muito bom dia. Fabiano Narciso aqui de Pouso Alegre, Minas Gerais.
0: Fala, parceiro.
7: Tamo na correria, tamo na loucura, né?
0: Aham.
7: É isso aí, garoto. Ô, Léo, deixa eu te perguntar.
0: Fala aí.
7: Você tem algum grupo aí de WhatsApp, alguma coisa? Porque tá difícil falar o áudio da gente aí, né? O rapaz tem razão aí mesmo, né? Parece que são os escolhidos, né? Selecionado.
0: Não, para, né?
7: Passa a senha pra nós aí, porque tá difícil, filho. Tá difícil sair o nosso áudio aqui, né?
0: Olha.
7: Aquele abraço, irmão.
0: Ó,
7: tamo junto.
0: Os caras gostam de reclamar. Vocês reclamam de barriga cheia. Essa que é a verdade. Meu, aqui nós estamos lidando com milhões de áudios na cabeça, mano. Nada a ver isso aí, cara. A gente sempre passa o áudio de todo mundo aqui. Às vezes acontece de passar 3, 4, 5, 6, 7, 8, 9, 10. Não tem problema. Nós mesmo, mas tá sempre colocando. Aniversário da Juliana do Jardim São Rafael. Ô, Juliana, parabéns pelo seu aniversário hoje. Recebendo os parabéns aí de todos os amigos aqui do Band Coruja, dos familiares. Parabéns, Juliana, seu aniversário hoje, então, é parabéns.
8: Oi, Léo.
0: Parabéns.
8: Juliana aqui do Jardim São Rafael. O que a banana disse pro tomate?
0: Ah, né, já foi as piadas. Mas aí, vai, celebre o seu aniversário, minha amiga. É, vai com tudo, vai isso aí. Fala comigo, bom dia.
9: Fala, Léo. Concordo com esse rapaz aí, hein? Só passa os áudios dos escolhidos aí.
0: Lá vem, peraí.
9: Região, taxista.
0: Peraí, vamos lá.
9: Outro florista.
0: Ah, vamos lá.
9: O Zé Ruela. Cadê
0: lá
9: nós aqui? Manda abraço aqui pro Anadão, Vargem Grande Paulista.
0: Ai, gente, começou o chorão da madrugada. Já tava demorando pra acontecer isso. Começou a choradeira da madrugada. Ai, Léo, você não coloca meu áudio. Ai, meu Deus do céu, o áudio não foi pro ar. O que eu faço? Ai, eu vou me matar. Eu vou me matar se você não colocar meu áudio no ar. Ah, vai se lascar, meu. Vai brincar de boneca, sei lá, vai fazer alguma coisa da vida, meu. Poxa vida, dá um ficar chorando.
10: Bom dia, Léo. Bom dia, Léo. Ronaldo Campinas.
0: Fala, Ronaldo.
10: Léo, avisa pra esses caras aí que aproveitem enquanto o áudio dele tá saindo, porque quando o Diegão voltar. Não. Um abraço.
0: Não,
10: nunca
0: também...
10: mais ele vai falar na Band. Fala por enquanto. Você vai ver quando o Diegão voltar. Esses caras nunca mais vai falar na Band.
0: Não é assim também, pô. O Diegão coloca a galera pra participar também aqui, pô. Ah, também não é assim, pô. Olha, tô aqui, gente. Tô colocando os áudios, hein? Não reclame, não reclame. Vai, Lucas, vai, Lucas, vai. Fala aí.
11: Só coloca áudio quando eu reclamo, Léo Júnior. Só coloca áudio quando eu reclamo.
0: Ah, vá se lascar você. Vai, oi.
12: Bom dia, Léo. Muito obrigado aí por ter mantido a gente acordado, tá? Ô, Léo, cria um quadro, Chorões da Madrugada.
0: Dá pra criar.
12: Se não ouve o áudio deles,
0: pois
12: tá chorando.
0: É isso
12: aí
0: mesmo.
12: Aí no final você sorteia um manjolo pra eles. Valeu, Léo, um abraço.
0: Dá pra sortear um manjolão pra eles na madrugada. Ou com o ganhador do mais chorão possível da madrugada.
13: Vou pintar o cabelo.
0: Pera aí, vai.
13: Vou pintar o cabelo. O gaúcho vai pintar o cabelo.
14: Dia da gente, não é, Eduardo Costa? É, moçada do...
0: Vai, fala comigo.
15: Aqui é o carreteiro. Aqui na Anguera, eu queria agradecer em público aí o Região.
0: Ah. Pô,
15: ele deixou a chave lá pra mim, já deixou uma cópia, cara.
0: É mesmo? Que bonzinho.
15: Bacana, meu.
0: Que bonzinho o Região, né? Deixou a cópia da chave da casa dele pra você, então.
15: Bom, que siga o exemplo aí do Região, o motorista aplicativo também, né?
0: Ah, mas não esquece, já que ele deixou a chave da casa dele, dá uma olhada se ele não deixou uma cervejinha na geladeira lá também.
15: Já fica mais fácil, né, pra gente entrar lá do que ficar chamando, né?
0: É, tá certo, tá certo. Dá uma buzinada, a mulher dele já abre o portão, papapá e tal. É isso aí. Vamos lá, fala comigo, vai.
13: Ô, Léo, fala pro cara, pra turma que tá chorando aí, que você passa todos os áudios, passa batido. Só se tá com a estrelinha de favorito aí que não passa. Aí,
0: fala, outra,
13: fala porque deu muita sorte. Que o Muriloco não mandou áudio hoje, senão eram pelo menos umas 50 áudios
0: mas é que
13: você
0: não ia pôr no ar. Mas é que o Muriloco. Mas é que o Muriloco, ele já é um cara mais engraçado aí, né, pô? Por isso que a gente que repete o áudio dele aí. É isso, porque o Muriloco, ele faz parte aí meio que do programa aqui, né? Daí ele entra com as loucuras dele aqui, ó. É, entendeu? E aí a gente coloca ele no ar, pô. É isso, velho. É isso.
16: Bom dia, Léo. Bom dia, Band. É o Logan aqui de Piracicaba, vindo pra São Paulo. Pelo jeito, perdi muita coisa até agora. Perdi muita fofoca ou não?
0: Ó, cara, você não... Dá boa, mano. Você não perdeu nada até agora, velho. Só merda. Você não perdeu nada na madrugada. Nada.
17: Esse povo é muito carente, Léo. Meu Deus.
0: É, então. Eu sempre falo, senta aqui no meu colinho, deixa eu fazer um carinho e tal. Eu sempre falo assim, né? Ah, pelo amor de Deus, os caras estão muito assim. Gente, o que tá acontecendo? O que tá acontecendo com vocês, não? Pelo amor de Deus, vamos lá. Vamos nessa, vamos animar essa madruga, é! Vai!
18: Desenrola, bate, joga de ladinho. Desenrola, bate, joga de ladinho. Tá apanhando, tá lançando essa brava.
0: Vai, boa, bora!
17: Nossa, Léo, fiquei sabendo que você tá aí. Tá aí, estourado atrás. Desculpa.
0: Aí, essa mara, viu? Vai, fala comigo, 11 99991 9197. Fala com o Rodrigo. Fala, Rodrigo, beleza, mano?
19: Bom dia, Léo. Aqui é o Rodrigo de Lisboa. Manda um abraço pra gente aqui.
0: Beleza, é de Lisboa, mano. Lisboa, ouvindo a Band FM. Boa, que legal, aquele abraço, vai.
20: Avisa o pessoal aí que essa Band aí é Brasil inteiro, viu?
0: Exato.
20: Então, quer dizer, imagina o tanto de gente que deve estar mandando alto esse negócio aí. É complicado.
0: Não, é isso que é o que eu tento explicar pra vocês. Não é só uma cidade que a gente fala. A gente fala pro Brasil inteiro. Então os caras falam, ai, não colocou meu áudio. Ah, meu filho, é de complicado. Não dá pra explicar tanto assim. Deixa eu ver quem mais tá por aqui. Fala aí, vai.
21: O sapo não lava o pé. Não lava porque não quer.
0: Ah, o chulé exemplo?
21: Ele bora lá, agora lava o pé porque não quer. Mas que chulé!
0: Olha só aí os chulezentos lá. Pô, apesar que os caras se deram bem com o chulé. Ó, vocês já acostumaram com o cheiro de chulé aí? Como é que foi? Ninguém desmaiou com o cheiro de chulé aí?
22: Vai,
0: É, porque, meu Deus do céu. O outro foi lá e entregou o outro aqui no ar. Ai, com cheiro de chulé. Deve ser horripilante, né? Deve desmaiar com um negócio desse aí.
1: Ô, Léo, para de se explicar, cara. Deixa esses caras ficar chorando sozinho.
0: Chora no travesseiro que é mais quente. Você acha? Tá certo. Ó, deixa eu falar com mais. Com a é Raquel, né? Pera aí. Raquel. Ela tá em outro país também aqui. Fala,
3: Raquel. Bom dia, Léo. Passando pra dar um beijinho pra você e pra todo mundo que tá ouvindo. Raquel, aqui de Portugal.
0: Uhum.
3: Me liga não, bebê. Reclamações vão existir em todo lugar.
0: Exato.
3: Nem Jesus agradou todo mundo.
0: É isso.

0: Vai.
1: Ô, Léo, bom dia, bom dia. Léo, fala pra esses caras aí que tá reclamando aí de não colocar o áudio deles aí, ó. Fala pra eles pesquisar aí, ó. Mariana Ladeira, Luana Kazak e Dani Mota.
2: E que aí?
1: Eles vão parar de reclamar na hora.
2: É mesmo? Por que que é isso aí? Fale pra mim. Vai, fala aí.
3: Ô, Léo.
2: Tá já.
3: Foi meu áudio.
2: Já entendi,
3: Léo,
2: já.
3: Eu vou partir pra concorrência, Léo. Só panelinha, Léo. Só panelinha. Léo, vou pra concorrência.
2: Meu Deus do céu, gente. Esse programa tá saindo pior como qualquer coisa. Pelo amor de Deus, bom programa. Olha, é programinha esse, meu Deus do céu. 4 horas 44, já tem Band. Bom dia.
4: Me sentindo lisonjeado, eu sou uma das favoritas. Ele sempre escuta o meu, gente. Não querendo causar intrigas.
2: Mas já causando intriga da intriga da oposição aqui já, né? Olha lá, já causando intriga da oposição aqui já.
5: Leleco, leco, leco, leco, leco. Bom dia, Leleco.
2: Bom dia.
5: Leleco tá na pista, Zé, aceitando tudo e mais um pouco, entendeu? Nós tá aqui no Uber X e aqui nós tá aceitando corrida de 2,50. Manda pra mim que tá difícil, Leleco.
2: Tá difícil,
5: cara. Lembrando, hein? Manda um beijo na poupança gorda do Jadilson.
2: Ô, mas, cara, tá difícil tantas... Cara, do PV, ó, vai lá aprender com o Região, mano. Vai lá, ó, você levar uns 3 tapas na cara lá, você já aprende. Oi, bom dia.
6: Ô, Léo, pelo amor de Deus, esses caras choram porque você não põe o áudio deles. Você imagina quando esses caras descobrem que tá sendo chifrado pela mulher? Você tá doido.
2: Você imagina? Vamos falar com mais um aqui, vai, Michele.
7: Bom dia, Léo Júnior.
2: Oi, tudo bom dia, tudo certo?
7: Aqui é a Shelly de Parelheiros, passando para parabenizá-lo pelo seu programa, pela sua estadia aí.
2: Obrigado.
7: No horário do dia.
2: Obrigado, viu?
7: E falar que você mandou muito bem. Inclusive, que você escuta mais alto do que eu digo, sim. Tá bom? É, eu espero que você, que a gente se encontre em outros horários aí.
2: Vamos,
7: da Band.
2: Sim, claro.
7: Mas tá de parabéns. É, beijo pra todos, beijo pro Resenha da Mel.
2: Que legal.
7: Biju, biju pra vocês.
2: Valeu,
7: excelente dia,
2: gente.
7: Pra todos.
2: Obrigado, obrigado mesmo. Aí, ó. Mas assim, vocês vão me ouvir em vários horários aqui na Band também, durante o dia, à tarde, de madrugada, tipo 5 da manhã. Vou estar sempre aqui. E claro, no Band Coruja também, você vai me ouvir sempre, às vezes de sexta pra sábado, ou às vezes de sábado pra domingo, você vai me encontrar aqui. Beleza? Olha lá, o velho do lixo mandou um áudio. Fala, velho do lixo.
8: Ô, Léo Júnior, manda um beijo pra essa morena linda também, Michele. Saudade de você, Michele. É velho do lixo, sai cachorro.
2: Sai cachorro,
9: bom dia, Léo, seu estrupador de linguiça.
2: Vai pra lá, ó. Vai dormir, que você ganha muito mais. Seu mal é sono.
9: Bom
2: vai.
9: Dia, Léo. Novela boa era Vamp, Matosão, chupador de periquito.
2: Você é de um, é chupador de outra coisa.
9: Bom dia, Léo.
2: É de outra coisa, você é chupador de outra coisa. Chupador de cana aí, vai.
10: Fala aí, Léo, beleza? Paulista na Europa, aqui de Braga, Portugal.
2: Ó, tá em Portugal.
10: Ai, Léo Dias, eu também sou radialista, tem um programa aqui em Portugal.
2: É mesmo?
10: Na rádio. Abraço pra todo mundo aí. Ui.
2: Olha lá, o Ricardo, ele é de Portugal, ele tem um programa numa rádio lá em Portugal, mano. Olha que legal, hein? Olha lá. É, ó, cara, esse aqui, ó, na boa, mano, não é um programa pra você se espelhar, não, viu? Na boa, cara, ó, não é um programa pra você se espelhar, porque você vai fazer um monte de cagada no ar aí. Se você se espelhar nesse programa aqui, você tá lascado, cara. Não, aí você perde audiência total, mano. Se você se espelhar nesse programa aqui, cara, vai perder a sua audiência, eu tenho certeza, cara.
11: Ô, Léo, os caras ficam nervosos, não é que não escuta o áudio. Mas enquanto os caras mandam um monte de áudio e não vai pro ar nenhum, tem uns dois ou três aí que vai uns 5, 6 da maior pessoa. Por isso que eles estão com áudio.
2: Pois é, pois é. Adocica, meu amor. Adocica. Fala aí.
12: Ô, Léo, bom dia.
2: Bom
12: Alex
2: dia.
12: Rossi aqui de Rubinéia, São Paulo.
2: Como é que você tá, mano?
12: Viu? Então, esse negócio de você faz um horário, faz outro, faz aquele outro, faz com o horário que ninguém quer fazer ou tá faltando alguém, né? Lá na firma onde eu trabalhava, você chamava quebra-rola.
2: Não é quebra-rola, cara. É quebra-galho, vai. Se lascar você. Ficando muito legal. Não, nem quebra-galho, vai. É, nós somos...

0: Aqui nós fazemos vários horários. Tá?
1: Oi. Salve, Léo. Sou Aveirã. Ô, Léo, tô passando aqui pra avisar que o Zeus. Coloquei ração pro Zeus. Coloquei água também. Ele tá bem alimentado, tá bem cuidado. Né? E não precisa vir rápido, não. Vem devagar. Não precisa se preocupar, não. E o cafezinho também já deixei pronto pra você quando você chegar.
0: Cala sua boca, Vani. Quezinho. A minha casa tá tudo certo. A minha casa lá, ó. Vai se lascar você. Ó, bom dia, Léo. Victor Alcântara. Enquete pro Tadeu. Pergunte ao Tadeu. Já pode mandar suas perguntas pro Tadeu. Perguntando pro Tadeu: o que é melhor? Cavaleiros do Zodíaco ou Dragon Ball? Ai, meu Deus do céu. Uma boiolagem total, cara. Não, isso é uma boiolagem tamanha. Perguntar uma coisa dessa: Cavaleiro do Zodíaco ou Dragon Ball? Claro que vou repassar a sua pergunta pro Tadeu. Eu vou reportar essa pergunta ao Tadeu. Claro, obviamente. Irei fazer isso. Adocica, meu amor. Adocica. Vai, fala comigo.
2: Eu reclamei ontem, hoje não vou reclamar não. Hoje coloco no ódio umas 4 vezes, então tá bom. Continue assim.
0: Adocica, meu amor, a minha vida. Vamos lá, fala comigo, bom dia, bom dia.
3: Na verdade, eu queria perguntar pro Tadeu. Tadeu, que te meteu?
0: Cara, ele vai te responder com a maior clareza do mundo, tenho certeza. E ele vai te responder essa pergunta, cara.
4: Ô, Léo, pergunta pro Tadeu se ele já transou com 2 caras de uma vez.
0: Vai, fala comigo. 2 caras de uma vez? Ai, ai, ai. Olha o Tadeu e as perguntas, meu Deus. O povo gosta do Tadeu, né, cara? O povo gosta do Jadeu, né, como diz o Pidoncio, né, meu? Oi.
5: Ô, Léo. Esse cara não tem mulher pra transar, não, pra fazer alguma coisa, né, bicho? Tem uma árvore pra podar, uma grama pra carpir. As pergunta pro Tadeu, mas Dragon Ball Z, o cavaleiro do Zodíaco. Rapaz, é ela junto comigo, cara! Toma atento, homem!
0: Toma atento, vai se lascar, Deus. Uma pergunta de Dragon Ball Z. Que eu quero saber de Dragon Ball Z, velho?
6: O que tá na cara é mesmo. É nada, bebendo limonada, assistindo o jogo do Verdão contra o Timão, bebendo...
0: Vai, fala comigo aí!
7: Ô, Léo, pergunta pra o Tadeu, o que que a mulher tem que ter, como ela tem que ser pra ela dormir com o Tadeu? Porque Olha. Ele vive reclamando que ele tá sem fazer sexo há mais de 1 ano,
0: não acredito.
7: Sei quanto tempo, e eu acho que é porque ele escolhe demais.
0: Ó, nossa, mas deu na cara do Tadeu. Deu na cara do Tadeu. O que a mulher precisa pra dormir com o Tadeu? Porque ele está reclamando há 1 ano que não tem nada. Não é possível. Eu vou ter que reportar essa primeira conversa pro Tadeu. Essa vai ser a primeira. Vai ser a primeira pergunta, viu, Raquel? A Raquel é o seu nome, né? É de Portugal, é isso, Raquel? Você tá em Portugal? Boa, eu vou perguntar essa aí pro Tadeu. Meu pai do céu, é verdade isso? Olha, eu vou ter, ó. Deixei refixado aqui. Vamos lá, vamos, fala comigo, bom dia.
8: Pra dormir com o Tadeu não tem que ser mulher, tem que ser homem.
6: É mesmo? É nada.
0: Fala comigo, bom dia.
5: Ô, Léo, com certeza ele vai responder um videogame e uma televisão e saber jogar videogame.
0: Oh, é verdade. Ele vai assim, ele vai falar assim: claro que eu prefiro videogame. Não, ele vai falar isso. Eu tenho certeza que ele prefere o Atari. Não, o Atari não. O Atari é muito antigo. Ele prefere o que? Gente, eu nem sei qual que é os videogames de hoje. Cara, na boa, nem sei por onde começa esses videogames da atualidade. Eu sou velho. Eu sou velho, pô. É Atari, é Nintendo, entendeu? Eu sou dessa época aí. Eu sou bem velho. Eu não entendo essas coisas aí. Briga de rua. O Mario Kart, entendeu? Essas coisas assim. Super Mario, essas coisas novas aí, eu nem sei por onde começa, velho.
9: Ô, Léo!
0: com a Maura aí, não sei o que lá mais.
9: Vai. Fala pra essa mulher aí que o Tadeu, pra sair com ele, tem que formar a Aura. Formar a tal da Mafaura lá.
6: Você tá doido?
0: A tal da Aura. Quem que inventou a merda dessa, velho? Farmar Aura. Ai, meu Deus do céu. Alguém quer farmar Aura também aí? No caso, vocês querem farmar Aura? Quem quer farmar Aura?
10: Luiz aqui de Lisboa.
0: 57?
10: Pergunta pro Tadeu aí. Ele que entende de videogame aí. Eu comprei um PlayStation 5 e a minha televisão é 4K. E dizem que a imagem da 4K para PlayStation 5 não é muito boa. Se ele recomenda alguma qualidade de imagem de TV que tem uma imagem própria para o PlayStation 5.
0: É uma pergunta que ele vai responder assim, tipo assim, ele já tem na ponta da língua, entendeu? Ele entende muito disso, cara. Agora, de mulher, eu já não sei se ele entende, velho. Mas nessas coisas aí, ele vai responder perfeitamente pra você, com certeza.
11: É, o bom de você estar sempre cobrindo a galera aí é que você dá conta de qualquer horário, né?
0: Tá, tamo aí, né, cara?
11: Então não tem tempo ruim, parabéns, viu? Você tá lado a lado aí, cara. Lado a lado aí, gosto bastante do Diego também, da como ele toca o programa aí, mas você não tá... Tá lado a lado ali, viu? Parabéns,
0: então,
11: cara.
0: Não, viu? Então, lado a lado do Diegão aqui, cara. O Diegão é fera também no que apresenta pro Diegão. É fera pra caramba. Os caras, o Fefo que apresenta, o Pedro, meu, só tem fera aqui, mano. É nóis, cara. Com bonzão no pau. 4h54, tá quase acabando o nosso programa, com a graças a Deus, né? Olha.
12: Vou precisar começar a farmar aura. Eu acho que eu tô com um problema sério. Eu tô débil mental de tudo. Eu tava mandando áudio no número reserva da rádio. Meu agora Deus. Que eu percebi. Olha. É muito burro.
0: Já ficou retardado já o Caipirão. Já ficou retardado o Caipirão já, olha lá. Eu vou varrendo. Diga onde você vai, eu vou varrendo. Fala comigo, vai.
13: Ô, Léo, e uma vez que eu perguntei pro cara, se quando ele chegava em casa, ele conferia se o chinelo dele tava molhado, né?
0: Ah, tá.
13: Se alguém não tinha usado o chinelo dele.
0: Se ninguém
13: dele,
0: tinha, tivesse mexido.
13: E o cara não tava em casa. Ah. Rapaz, esse homem pegou um ar. Começou a perseguir a mulher dele, acredita?
0: Não acredito, cara. Pegou ar mesmo?
13: Fernando, vamos virar na madrugada.
0: Não acredito, velho. Então o cara começou a perseguir a mulher, saber onde ela vai, só pra saber. Meu Deus do céu. Mas vocês também não tem jeito, hein, meu? Vocês também não tem jeito, hein? Fala comigo, vai.
14: Fala, Léo. Já tá quase na hora do Jadeuzinho, hein?
0: É.
14: Tudo já tá começando a cheirar Chanel de couro?
0: Não, tá. Daqui, ó. Cara, o Tadeu chega com um perfume aqui que eu vou te contar um negócio, velho. De outro mundo, mano. O cara chega com um perfume aqui que eu vou te contar, mano.
15: Bom dia, Léo. Pergunta pro Tadeu aí, se ele fosse polícia, se ele ia prender todos os pau no cu.
0: Cara, com isso.
15: Você ia deixar tudo solto.
0: Para com isso. Vai.
16: Bom dia, Léo. Bom dia, rapaziada. Bom trabalho a todos aí. Deus abençoe. Deus é maravilhoso. Tamo junto.
0: Valeu, cara. Valeu. Foi o único pessoa normal que participou até agora, esse aqui foi. Fala aí, vai. Fala,
17: Léo Júnior, parabéns pelo programa, Davi de Pouso Alegre, juntamente mais com o Bom aqui em Pouso Alegre, na equipe de entrega. É o seguinte, Léo, fala pra ele sentar e chorar, porque bando de coruja é uma merda mesmo, mas ninguém deixa de ouvir, valeu.
0: Mas calma, também não é assim, cara, o programa não é tão ruim assim. Ruim assim, vai. Ó, vamos ver se esse programa saísse do ar hoje. Eu tenho certeza que vocês vão ficar tristes se o Bando de Coruja saísse do ar hoje. Eu tenho a total certeza que vocês iam ficar tristes. Ah, mas iam, viu?
18: Pergunta pro Tadeu se o Tadeu pega mais mulher que um pidôcio. Daí você vê aí, ó. Tadeu ou pidôcio? Quem pega mais? Agora, entre você e o Diegão, você tá um pouco na frente do Diegão e o Diegão tá atrás de você, bem encostadinho, bem vai encostadinho.
0: Vai se lascar você, então. Eu vou colocar você, então, na frente do Diegão, pra ver se você gosta. Você vai sentir o drama ali, se você vai gostar lá. Fala aí, vai.
19: Ô, Léo, bom dia, Léo.
0: Bom dia, Léo, bom dia.
19: O cara falou aí de chinelo molhado. Não existe só chinelo molhado, não, moço. Sua mulher é acostumada a chegar atrasada no trabalho. Do nada ela começa a chegar cedo no trabalho. fazer turno extra e não chegar com dinheiro em casa.
0: Olha isso aí, olha.
19: Pode prestar atenção que é gaia, que com a minha foi desse jeito.
0: Eita, bexiga.
19: Eu só descobri porque eu entrei naquele maldito TikTok.
0: É mesmo?
19: Funciona igual o WhatsApp também, você manda mensagem. Quando fui olhar...
0: Lascou.
19: O escravo tava pronto, meu amigo.
0: Ih, caramba.
19: A gaia foi grande, viu? Agora quem levanta a poeira pra cima com a ponta do chifre é eu.
0: Ih, caramba. É, cara, você se lascou nessa, hein? Eu tenho que te falar, não tem jeito. Sinto te falar que você se lascou total com essa aí, ó.
19: Vai ficar triste se o Diegão voltar mesmo. Aí pronto, aí acabou o Bando de Coruja.
0: Ah, para com isso, meu. Ó, na boa, meu. O Diegão volta, o programa é dele, não tenho nada a ver com isso. Só tô cobrindo o Diegão. Aquele negócio de cobrir, aí é meio complicado falar um negócio. Cobrir, né? Cobrir, né? Bom dia, Tadeu. Bom dia, Tadeu.
20: Muito bom dia, Léo Junior. Muito bom dia, ouvinte da Band FM, Bando de Coruja.
0: Tadeu, primeira pergunta que eu tenho em mente, depois tem uma segunda pergunta pra você.
20: Pois não, querido.
0: Você prefere Dragon Ball Z ou... O que que ele falou aqui? Ou Pokémon?
20: Cara, eu vou ser bem honesto com você, porque eu já era meio velho quando o Dragon Ball Z bombou no Brasil, né?
0: Certo, certo.
20: No Band Kids.
0: Nossa, né? Band Kids?
20: Passava no Band Kids.
0: Você assistia isso, cara?
20: Não, não assistia porque já era velho, né?
0: Ah, você já era velho, mas assim...
20: É, sim, então Pokémon é mais a minha praia, né?
0: Pokémon, mano.
20: Pokémon.
0: Pikachu?
20: O meu inicial sempre foi o Charmander, né?
0: Ah, tá. E eu gostava do Pikachu.
20: Pikachu. Você... Que ele ficava falando pica-pica!
0: É,
20: pica!
0: Exatamente.
20: Pica! É, exatamente. Cara,
0: esse áudio aqui você vai... Ó aqui, o palavreado vai cair pra trás. Uma coisa que não existe, né? Cair pra trás, mas tudo bem.
20: Tá.
0: Olha isso.
20: Tá.
7: Ô, Léo, pergunta pra o Tadeu. O que que a mulher tem que ter, como ela tem que ser pra ela dormir com o Tadeu? Porque ele vive reclamando que ele tá sem fazer sexo há mais de um ano.
0: Não acredito
7: nisso. Tempo. E eu acho que é porque ele escolhe demais.
0: Ó, cara. Nossa, deu uma cara, velho. Se eu fosse você, mano...
20: Eu investiria, né? Aí eu te pergunto, cara. Onde está esta mulher? Em Lisboa, Portugal.
0: Tem isso que eu ia te falar.
20: Então, Portugal. Assim, cara, é inacreditável, velho. Então, assim, é isso. Tem que estar o mais próximo possível.
0: Se tivesse aqui...
20: Ia com certeza.
0: Ia
20: não
0: resolver.
20: Não ia falar isso.
0: Não, eu tenho certeza.
20: Com certeza não ia falar. Então é isso.
0: É. Só porque...
20: Tá tudo bem aí, gente?
0: Calma. Peraí. Não, tá tudo certo.
20: Tchau, isso é cansaço. Vai dormir, Léo, vai dormir.
0: Cansaço mental.
20: Tchau.
0: É, esses retardados, tchau, gente.
20: Não,
0: tchau.
20: Vou falar assim, tá, que é isso.
0: Desculpa.
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20: Band, bom dia, são 5 horas 3 minutos, gente. 5 e 3 horas de Brasília. Bom, bom, bom, bom, bom, bom, bom, bom, bom, bom. 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
2: Às 5 horas e 5 minutos, gente. 5 horas e 5 minutos, hora de Brasília. Bom, bom, bom. Gente, quarta-feira, hein? Metade da semana, fim de mês, 29 de julho de 2026. Mês interminável, um mês interminável. Isso porque a gente nem chegou ainda em agosto, que é considerado por muitos, pela maioria das pessoas, o mês mais longo do ano, né? Vamos preparar o bolso aí, gente, porque vai ser difícil, hein? Vai ser difícil. Bom dia, tá no ar, o WhatsApp também tá online, 11 999919197, é pra você interagir, é pra brincar com a gente, é pra ser feliz. Vou pegar fôlego aqui, ó. Bom dia, Alex Roxy, bom dia. Bom dia, Sandrinha, bom dia. Bom dia, Fernando, bom dia. Muito bom dia, Sandro de Caçador, Santa Catarina, bom dia. Muito bom dia pra Sambari Love, bom dia. Bom dia, Marta Cine, bom dia. Bom dia, Fernanda, bom dia. Bom dia, Luciano, bom dia. Quem mais tá com a gente aqui? Muito bom dia, Luciene, bom dia. Bom dia, Van Palestra, bom dia. Bom dia, Eduardo Matias. Celebrando mais um ano de vida hoje, parabéns! Deus te abençoe, muita saúde pra você, meu querido. Aproveite o seu dia hoje, hein? Pega um day off, cara, pega um day off. Bom dia, David ou David. Pouso Alegre, bom dia. Bom dia, Elton, bom dia. Bom dia, DJ Fernando, bom dia. Bom dia, Ricardo Miranda, bom dia. Bom dia, Douglas de Cuiabá, bom dia. Shalom! Bom dia pro Eja Culano. Tá mandando aqui. Bom dia, um abraço pra você. Obrigado pela mensagem aí, meu querido. Ai, olha, a criatividade do ouvinte me surpreende a cada dia, viu, cara? Inacreditável. Ai, ai, muito bom dia, muito bom dia.
3: Bom dia, bom dia, bom dia.
2: Bom dia. Tadeu,
3: bom dia, Vinheta.
2: Oi, não chegou ainda.
3: Tadeu, já que você falou no mês de agosto, tem cuidado, que mês de agosto é mês de cachorro louco.
2: Então.
3: Saiba que esse pregão 17x21 tem que andar com um no bolso. Se vê um cachorro louco, tem que enfiar numa bananeira.
2: Então.
3: Senão é perigoso, viu?
2: É, isso aí, cara. Aliás, o mês de agosto, o mês com mais aniversariantes aqui na Band FM, é impressionante. Metade da empresa faz aniversário esse mês aqui. Kaká Novelas, Emerson França, Robson Ramos, Marcelo Dias, Murilo Wada, nosso diretor também. Enfim, mês dos aniversariantes é o mês de agosto. Bom dia.
4: Bom dia. Bom dia, bom dia, bom dia, Tadeu.
2: Bom dia.
4: Bom dia. Bora lá.
2: Bora.
4: Tio da cantina indo pra escola atender as prof. E os alunos.
2: O tio da cantina, você pode adiantar o cardápio pra gente hoje, Emílio? O que, que vai ter hoje na cantina da escola? Quarta-feira geralmente tinha pão com salsicha, né?
4: Ah, que delícia.
2: Né?
4: É.
2: E tinha aquele suco também, a coisinha de suco. Então, um abraço pra você, Emílio Silva. Vai adiantar aqui o cardápio de hoje, né? Muito bom dia, Homem Vinheta! Que tá dançando aqui ao som de Gretchen! Conga, conga, conga!
4: Geralmente tinha. Então, Tadeu, hoje vai ter croissant, vários sabores, hamburgões, rocamboles, de calabresa, frango, quatro queijo e chocolate.
2: Não, peraí.
4: E aquele super pão de queijo parmesão.
2: Ah, não, ele é o tio da lanchonete.
5: Ah, é a lanchonete.
2: A cantina.
5: Os alunos têm que pagar por isso.
2: Ah, não, eu já ia voltar a estudar. Vem, Tadeu.
5: Papai, tô burrinho.
2: Nossa, velho. Na nossa época, malemar aquela bolacha de alvissal.
5: Então, né?
2: Eu copinho falei, de Todd.
5: Quando tinha um lanchinho, era um pão com salsicha, né? Ele é o tio da lanchonete.
2: Tio então da lanchonete.
5: Tá bom.
2: Nossa, deu fome.
5: Sorte de quem tem dinheiro pra comprar esses lanches aí. Eu nunca tinha, eu via a molecada comprando. Sanduíche de mortadela com queijo.
2: Ai, meu Deus.
5: Eu ficava com morrendo de vontade.
2: Mas tadinho.
5: Não tinha dinheiro.
2: Oh, meu Deus, que fase, né?
5: Pois é. Muito bom dia, Homem Vinheta.
2: Bom dia, como é que você tá, bebê?
5: Ah, tudo bem, lindo. E você?
2: Tudo bem, graças a Deus.
5: Ah.
2: Dormi tarde, ontem era mais de meia-noite e meia, né?
5: Vai tomar banho, velho.
2: O que foi?
5: Vai tomar banho, meu.
2: É.
5: Ô, cara. Não é possível. Você sai daqui, você vai dormir. Não é possível. Não é possível. Porque o seu sistema imunológico, desse jeito, ele vai desmoronar, cara.
1: Eu durmo, às vezes eu saio daqui, eu durmo umas duas horinhas.
5: Legal,
1: Eu durmo.
5: Legal, importante.
1: É, não durmo muito, mas durmo.
5: Tem que dormir, tá?
1: Eu tava ouvindo a Gretchen agora. Você viu a reportagem dela que ela foi descolorir os pelos?
5: A Gretchen foi descolorir os pelos?
1: Gente, mas ela, desculpa a Gretchen, ela disse que gosta, mas ela tá bem peluda mesmo.
5: Mentira.
1: O corpo inteiro.
5: Que isso, cara?
1: Tudo pelo, assim, um monte de pelo.
5: A última lembrança que eu tenho da Gretchen é o filme pornô dela só, né?
1: Mas aí ela
5: já passou por várias transformações, né?
1: Já, daquela época pra cá já.
5: É literalmente outra pessoa agora, né?
1: Pra mim é quase um Transformers.
5: Exatamente.
1: Né? Ela já não é mais ela, né?
5: É, então pelinho ou é loiro agora, é isso?
1: Pelo loiro, ela tá com pelo loiro.
5: Deve tá parecendo Chewbacca, né?

0: 5:11, entra no ar mais uma edição do seu O Pulo do Gado, o seu gibi eletrônico diário. De segunda a sexta-feira, as informações batem na sua porta. Abra para nós, por gentileza. Muito obrigado por deixar a gente entrar junto com você nesta manhã de quarta-feira. Gente, muito obrigado de coração. Essa edição... Ah, falando nisso, deixa eu dar bom dia para ela, que eu vou fazer um comentário. Bom dia, Silvânia.
1: Muito bom dia, Pedro Quadras. Como vamos?
0: Vamos bem, graças a Deus. Ô, Silvânia.
1: Pois não.
0: Eu recebi, inclusive, encaminhei para você. Eu vou até olhar aqui. De um ouvinte que ontem nós falamos assim, poxa vida, a gente não sabe quando começamos.
1: Verdade, recebi essa mensagem também, viu?
0: Recebeu?
1: Recebi essa mensagem também.
0: Só que eu encaminhei pra você, agora eu não lembro de quem que é.
1: É Ivo o nome dele, acho que é Ivo, deixa eu ver aqui, peraí que eu guardo aqui.
0: Enquanto isso eu leio aqui. Bom dia, boa noite.
1: É do Ney.
0: Só pra ajudar um pouquinho, o pulo do galo...
1: pulo do galo...
0: O pulo do gado. O primeiro episódio começou dia 11/3, olha só.
1: Então ontem a gente completou, sem saber, a gente tava comentando.
0: É verdade.
1: E sem saber a gente completou 100 programas o pulo do gado. Que beleza, hein, gente? É pra comemorar. Faça a festa aí.
0: O menino dos focos, segura só um pouquinho. Então muito obrigado a todos por... Posso soltar? Segura! Então obrigado pela audiência de verdade, por 100... Cara, 100 programas, não é possível.
1: 100 programas, a gente tá... Hoje o programa de número 101.
0: Então termina os fogos.
1: Muito bem, é isso aí, só fogos. Obrigado você, ouvinte, por nos dar essa credibilidade, né? Por acreditar no nosso trabalho, o trabalho do jornalismo sério.
0: Sério, é. Né? Aqui a fake news passa longe,
1: passa,
0: viu, gente?
1: Passa longe, não tem fake news aqui,
0: tá
1: não.
0: Tá bom também, porra! De fogos. Não, a gente não faz programa, pô. 11 horas. essa é a credibilidade do nosso. Desculpa,
1: um abraço,
0: gente.
1: Pro Ney de Rio Preto, então. Obrigado pela contagem. Obrigado. Então, abrimos o programa de número 101.
0: 101. Não, vamos pegar. Amanhã já perdemos a conta. O Ney vai atualizando pra nós.
1: Exatamente. Muito bem. Pedro Quadras,
0: pois
1: começamos
0: não.
1: Então o dia de número 210 do ano, tá? É a 31ª semana. Completamos 57,5% do ano. E hoje já estamos na lua cheia.
0: Lua cheia chegou, né?
1: É lua cheia.
0: Chegou a lua cheia, então... Bem-vinda à lua cheia, estamos aqui com sempre muito carinho aberto a você, lua, que...
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2: 5:14.
0: Olha, hoje, dia 29 de julho, Pedro Quadras, é o Dia Internacional do Tigre. Pedro Quadras, pra quem não sabe, no litoral tinha o apelido de Tigrão, né?
2: Tigrão,
0: é.
2: Tigrão.

0: Vamos lá, gente.
1: Bom dia, Tica.
0: Bom dia.
2: Pedro Quadras, hoje também dia mundial da lasanha, adoro. Adoro, mas gosto de uma específica, né? A lasanha de bolonhesa. Gosto da lasanha de bolonhesa.
0: Eu também adoro lasanha.
2: Tem gente que gosta de lasanha de berinjela, não curto, não é minha praia.
0: É, a lasanha de berinjela também, eu até como, mas também não seria algo que, qual que você vai fazer? Faça de... Não, eu prefiro aquela tradicional mesmo, com bastante presunto, bastante mussarela, bem recheada, creme branco.
2: Então, a lasanha congelada, esse creme branco da lasanha congelada, é um pouco lá ele demais pra mim.
0: Né? Ah não, a congelada também não, eu gosto daquela feitinha na hora.
2: Isso.
0: Ali. Eu lembro que a minha primeira ex-esposa, eu tive duas, né? E a Cláudia, inclusive, um beijo pra ela, mora em Ubatuba, Cláudia Nunes. E ela fazia uma lasanha espetacular.
2: Olha aí.
0: Saudade da lasanha da Cláudia.
2: Cláudia, um abraço pra você, onde quer que você esteja.
0: Você também comeu a lasanha dela?
2: Não! Ó, os ouvintes estão cobrando o enviado, hein? Estão cobrando, o repórter enviado. Pra quem não sabe, pra quem não acompanhou o programa ontem, a gente apresentou aqui, a gente fez o teste, ele passou no teste, o nosso novo repórter enviado, Pidôncio Pidunga da Silva.
0: Vamos chamar ele, não sei em que ponto que ele tá, da cidade ou do mundo.
2: Exatamente.
0: São 5 horas e 16 minutos, mudou a trilha, mudou a intenção de tudo. O país passa por grandes dificuldades financeiras e o mundo também. Isso não é um privilégio só do Brasil. Mas, gente, deixa eu falar uma coisa pra vocês. Poupar é super importante, ainda mais nos dias de hoje. O que você puder, e se você puder, tirar uma pequena quantia do seu salário para reservar para uma emergência, isso é super, super válido. Agora, a notícia que eu recebo, viu, Silvânia?
2: Pois não.
0: A notícia que eu recebo... O nosso repórter já está se preparando, né?
2: O repórter... Tá produção. Não tem produção.
0: Não tem produção. Bom,
2: deve estar, a gente combinou com ele, né?
0: Um rapaz... Atenção, gente. Um rapaz... Até aí... Quando eu falar isso, vocês vão falar, até aí tudo bem, vamos lá. Um rapaz foi pego com R$2.677,50.
2: Meu Deus.
0: Aí você vai falar, ué, qual é o problema? Nenhum, era dele? Era dele. Agora, tudo isso em moeda no reto. Você entendeu?
2: O cara não tem um cofrinho, tem a caixa forte, né?
0: Ele literalmente, gente, ele literalmente levou a sério o lance do cofrinho. Entendeu?
2: É brincadeira, hein?
0: Não, gente, por
2: favor. Conseguiram retirar o dinheiro?
0: Oi?
2: Conseguiram retirar o dinheiro?
0: Eles estão com dificuldades porque o cartão dele tá bloqueado, então eles estão sacando ao pouquinho, aos poucos.
2: Pedro Quadras.
0: Vai mandando os mugidos aí.
2: O ouvinte Anderson só pediu sua opinião aqui sobre uma notícia também.
0: Claro, claro.
2: Impressionante, uma notícia que vem do Brasil. Montes Claros, Minas Gerais.
0: Sim, sim.
2: Mulher é presa em Montes Claros após dar laxante pro namorado e passar cola Super Bonder entre as nádegas dele. Abre aspas, fiz isso porque ele fica nos botecos pagando cerveja pra um monte de piriguete enquanto me larga em casa. Disse aí a coladora de caneco, né?
0: Pedro Quadros, a sua opinião. É uma tortura muito grande, né? Você ter feito isso, porque a única coisa interessante neste caso é que essa situação já aconteceu uma vez, né?
2: É mesmo?
0: Um cara que queria sentir a dor do parto. Então ele tomou laxante e colou o bumbum pra sentir a dor mesmo, as cólicas, né?
2: Sim, sim.
0: Mas então é uma situação, enfim, eu acho que você foi errada, não deve fazer isso. Conversa com ele, mas não cola o rego, gente.
2: Exatamente.
0: Evita colar o rego, tá?
2: Por favor, porque imagina a desgraceira que é, cara.
0: Não, você imagina quando descolar, né?
2: Então... Cara, que nojo, meu.
0: Tem os mugidos?
2: Vamos aos mugidos especiais pra aquela pessoa especial, hein? 11 99991-9197. Mande o seu mugido especial pra aquela pessoa especial. Bom dia aqui pro Rafa Leles. Um abraço pra você, meu querido. Aliás, uma vaga que vem bem a calhar. Ele mandou vaga de emprego aqui. Vem a calhar com a notícia que a gente deu aqui da moça que colou as nádegas no namorado. Descolador de caneco, de sexta a domingo, R$500, trabalhar também no final de semana. Um abraço aí, quem se interessar pela vaga, obrigado, viu? O Thiago de Humaitá tá com a gente também, um mugido pra ele. Uns abrindo o cofre, outros fechando, pois é, esse é o mundo cão, né? Henrique, um abraço pra você, viu? Mugido especial aqui pro glorioso Anderson Anderson, a gente acabou de ler a notícia. Ele deve estar ouvindo com muito atraso, muito delay.
1: Verdade, verdade.
2: Mas a gente já ouviu, ele tá, segue mandando aqui a notícia. Mas um abraço pra você, Anderson. Muito obrigado pelo... pelo seu mugido, tá bom? É, temos o repórter já pronto?
1: Atenção, produção, já tem ele na linha. Atenção, central, como é que estamos? Já conectados?
2: Já tem?
1: Então, hoje é praticamente a estreia dele.
2: É a estreia dele. A gente quer reportagens exclusivas. É realmente pra dar o furo, pra sair na frente de todo mundo, hein?
1: É, as honras, por favor, Silvaria.
2: Bom dia, repórter Pidôncio, Pidumara Silva, alô, nosso...
3: Alô. Alô, bom dia!
2: Fala pra ele que eu tô ouvindo.
3: Bom dia! Alô, bom dia a todos, bom dia!
2: Muito bom dia, repórter!
3: Qual é a rádio?
2: Como que é a rádio? CBN!
3: Alô, ouvintes da CBN!
2: Não, não é! Oi. Não é, é Band FM!
3: A Band?
2: Band FM!
3: É. Ah, desculpa, alô, é porque eu sou... Quando eu vejo os repórteres entrando, às vezes, eles entram pra várias emissoras.
2: Aí quando é um grupo, tipo o grupo Bandeirantes, vão entrar onde? Na Band News, na Bandeirantes, na Band FM? Essa aqui é a Band FM.
3: Ok, obrigado, bom dia.
2: Muito bom dia,
3: nosso... Com quem eu falo?
2: Com Silvânia Acre.
3: Silvânia Acre, o outro quem que é?
2: É o Pedro Quadras.
3: Pedro Quadras, muito bom dia, aqui é o repórter Pidonça. Só não quero que vocês comentem nada aí, eu tava ouvindo aqui, viu? Eu tava com retorno. Eu não sou viado, viu?
2: Não, você é enviado, não é?
3: Não vendo, nem vou, nem quero, não sou. Desculpa, não tenho nada contra, mas cada um na sua.
2: Tá bom, nosso repórter especial, Pidôncio Pidunga da Silva. Ô, repórter, o que você nos traz hoje?
3: Me ouve?
2: Eu estou, fala pra ele que eu tô ouvindo ele.
3: Não precisa falar pra alguém, fala pra mim.
2: Eu estou te ouvindo.
3: Eu tô te ouvindo também. Bom dia.
2: Por que tá perguntando, pô?
3: É engraçado, você vai estar falando com quem aí? Bom dia.
2: Bom dia. Que reportagem você nos traz nessa manhã de quarta-feira?
3: Nenhuma, hoje eu tô estreando.
2: Você estreia sem trabalhar, isso?
3: Oi?
2: Pois é, só um bate-papo.
3: Só um bate-papo, vou falar de alguma coisa aí. Até porque, viu, Silvânia e Pedro? Até porque...
2: Eu tô no estúdio, gente, eu só tô fazendo...
1: Isso
2: que
1: você quebra, não, toda, você toda, quebra a imersão, toda a imersão, cara.
2: Toda a imersão, velho. Imersão jornalística.
4: Não, mas aí vocês combinaram comigo.
2: Não, Pido, mas é pra disfarçar, faz quando você tá na rua. O rádio é uma grande mentira.
1: Cara, não adianta você... Pô, você tá lá, você tá aqui, você tem que...
2: Pelo amor de
1: Deus. Vai lá, pô.
2: Vai lá, finge que você tá na rua. Finge que você tá buscando notícias. Oi, pois não, repórter.
3: Alô, Jair, agora sim, informações. Okay. Eu quero trilha mais pesada, eu quero trilha... Tem uma notícia agora
2: aqui. Meu Deus do céu, gente, além de tudo, fica dirigindo trilha ainda.
3: Pera aí. Alô, me ouve?
2: Eu ouço, fala pra ele que eu tô ouvindo esse imbecil.
3: Fala direto pra mim, ô trouxa. Não precisa me chamar de imbecil, pelo amor.
5: Uma história.
2: Não!
5: Um caso.
2: Não, é um Pidôncio, o repórter que vai falar.
3: Alô, Jadeu, agora sim, informações.
2: Informações.
3: Estamos aqui. Atenção, notícia policial, hein?
2: Opa, atenção, notícia policial.
3: Atenção, notícia policial nesse momento. Acaba de ser arrombada. Atenção, a polícia nesse momento acaba...
2: Que foi?
1: Era uma vez.
2: Não!
1: Em uma floresta encantada.
2: Essa trilha ela vai subindo e descendo, gente. Pelo amor
1: Branca
2: de Deus.
1: Branca de Neve e os Sete Anões.
3: Polícia nesse... História cativeira. Alô, alô.
2: Pois
3: alô,
2: dá um repórter, pois dá um repórter.
3: Acabou a pilha.
2: Acabou a pilha aí também.
3: Acabou.
2: Você sabia que estreia hoje? Por que não colocou pra carregar, cara? Pelo amor de Deus.
3: Oi,
2: Oi. Pois não. Notícia policial, pois não, repórter.
3: Oi!
2: Pois não, repórter!
3: Ah, pera, ei, acabou, ei,
2: Desgrila aí.
3: Ei!
2: Isso é a pilha ou a carrega na tomada?
3: Ei,
2: Sai, cara.
3: Ei!
2: Pois não, repórter!
3: Eu tô com o cabinho no bolso aqui pra carregar!
2: Ah, carrega na tomada, tá bom.
3: Eu tô com a... Tá, vamos lá, notícias!
2: Notícia policial, repórter Pidôncio Pidunga da Silva!
3: Desculpa, demorou, os policiais foram embora, viu, gente?
2: Obrigado, repórter. Esse foi o nosso enviado especial! Nosso enviado especial.
1: Caraca, velho.
2: Pidôncio Pidunga da Silva.
1: Porra, ele prometeu tudo e não entregou nada.
2: Exato.
1: Porra, velho.
2: As expectativas eram baixas e ele correspondeu às expectativas.
1: Correspondeu. Obrigado ao nosso repórter enviado aí.
2: Muito obrigado.
1: Os ouvintes.
2: Bom, gente. Só pra terminar aqui, ó, a vaga de emprego, o Rômulo Gomes tá com a gente aqui, oferecendo emprego de tratador de cavalos. Ah, é a famosa vaga de cortar o capim e dar pro cavalo comer, né?
1: Dá pro cavalo comer, é verdade.
2: Salário de R$4.000 mensais, tem que dormir no trabalho, folga a cada 15 dias, um pouco
1: só, puxado, se não fosse, hein? Dormir no trabalho, eu ia trabalhar de cortar o capim, mas... R$4.000 ajuda um pouco, né, Silvânia?
2: Até a parte de dar pro cavalo, né?
1: É.
2: Muito bem. É, mais uma vaga de emprego aqui. Várias. Olha, só não trabalha quem não quer, tá? Vaga de emprego de massageador de bolas. É, R$8.500 o salário, de segunda a sexta-feira, com hora extra, tá? Mais benefícios, por gentileza, tratar com o glorioso Henry.
1: Mas o testículos?
2: Não sei, é massageador de bolas, né?
1: É, às vezes pode ser um treinador de goleiros, né?
2: Pode ser também. Pode ser também.
1: Bom, enfim, a gente não sabe. Gente, não tem detalhes, viu?
2: É isso aí.
1: Tem detalhes.
2: Os ouvintes pedindo o helicóptero do Pidonço também, nas próximas entradas, ele vai do alto também, pra trazer informações do trânsito pro ouvinte Band FM. É
1: isso. Só vamos conversar com ele, fazer uma reunião com ele, pra que não adianta, gente, uma estreia.
2: Realmente, não tinha o que falar, ele foi atrás da notícia, demorou demais.
1: Demorou, os policiais foram embora.
2: A notícia foi embora.
1: A notícia fugiu.
2: Realmente. A gente precisa alinhar um pouco melhor com o nosso repórter, né?
1: Mas é o que a gente tem também.
2: É isso. Ponto final e mais uma edição do Pulo do Gado.
1: Mais uma vez agradecemos a audiência, o carinho e a credibilidade que você nos dão em prestigiar o nosso Pulo do Gado, seu gibi eletrônico, edição de número 101. De verdade, gente, eu e o Silvana nos sentimos muito honrados em poder abrir o noticiário na madrugada. E lembrando que de verdade, só dá um minuto, segura um pouco.
2: Tá falando aqui.
1: Segura só um pouco, tô falando. Então, muito obrigado. Ontem completamos o 100º programa e o que leva nós a entender que devemos continuar sim, trazendo a notícia e todos os dias, só segura um pouco.
2: Deixa eu falar
1: só um pouco. Então, trazendo a notícia e sermos os primeiros a dar o furo, para nós é uma grande honra, né, Silvana? Então, muito obrigado de verdade pelo seu carinho, por você estar junto com a gente nesse dia tão...
2: Para, porra! Para, caramba! Saco! Filha da porra! Para, porra!
1: É... Bom dia.
2: Agradecer também o Pedro Campos pela bênção, né? Que ele deu no começo do programa.
1: Não sei por quê, cara, que ele fez isso.
2: Não sei por quê.
1: Será que ele se arrependeu? Não adianta, agora nós temos gravado.
6: 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Mas claro que antes teremos a abertura deste circo fantástico. 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

0: Eu perguntei, amiguinho, tá feliz?
1: Eu tô!
0: Então aperte o meu nariz! E bom dia, amiguinho!
1: Bom dia, palhaço bri-bri-bri, bró-bró-bró!
0: Bom dia, Brasil!
1: E o palhaço que é? Ladrão de mulher! Não tem uma brincadeira dessa?
0: Não, na verdade, bom dia, amiguinho.
1: Bom dia, bom dia.
0: É que é ladrão de mulher, né? É que as mulheres se encantam pelos homens, mas é, como é que eu posso dizer? Engraçados, né?
1: Verdade, eu já vi isso, verdade, já ouvi falar. Verdade. Já vi vários vídeos das mulheres falando, ah, a gente prefere os engraçadinhos.
0: Eu tô preocupado se minha voz realmente não está ficando igual do doutor Imbróglio.
1: Tá, agora tá lembrando um pouquinho.
0: Não tá?
1: Tá.
0: Peraí.
1: É um pouquinho mais fininha, o
0: amiguinho!
1: Palha. Aí.
0: Eu fico preocupado, amiguinho. Porque senão eu entro no doutor.
1: A fusão dos personagens, né?
0: É, senão se ficar assim... Eu queria agradecer de verdade, né, a responsabilidade de poder, de alguma forma, trazer a explicação. Tá vendo? É o doutor Imbróglio. Então eu tenho que partir pro mais fininho, né?
1: Exatamente.
0: Aquela coisa do palhaço. Amiguinho.
1: Oi, palhaço.
0: Mas é o que eu tava falando, né?
1: Exatamente. Dizem, eu já vi vários vídeos eu vi de mulheres aí, dizendo que preferem os engraçadinhos, porque a mulher fala, você vai rindo, quando vê, tá com a calcinha no chão.
0: É verdade.
1: Né? É assim, né, palhaço?
0: É verdade, verdade. Sabe, amiguinho,
1: fala,
0: as
1: palhaço.
0: Mulheres gostam de homens bem-humorados.
1: É, isso aí.
0: É verdade.
1: Mas é.
0: Então deixa eu te contar.
1: Fala, palhaço.
0: Eu nunca roubei a mulher de ninguém.
1: Nunca ficou com mulher casada?
0: Emprestei.
1: Você já emprestou sua mulher?
0: Não.
1: Ah, você pegou emprestado.
0: Emprestado, peguei emprestado. Verdade, verdade. Já tive problemas, né, amiguinho?
1: Mentira.
0: Verdade. Eu já te contei que eu saí com a mulher num delegado, né?
1: Já contou.
2: Mas aí também é kamikaze.
1: Aí é coisa de maluco que quer se matar e não sabe como, né?
0: É verdade. Aí eu conheço um menino que já ficou com a mulher de um policial.
1: Esse menino deve ter um parafuso solto, né, palhaço?
0: Ele já te contou essa história?
1: Nunca ouvi.
0: Não, mentira.
1: Eu não quero ser cúmplice dessa história, não.
0: Você nunca contou?
1: Eu nunca ouvi essa história.
0: Mentira,
1: eu
0: preciso contar essa história pra você.
1: Meu, que maluco,
0: uma das maiores aventuras
1: Criancinhas, palhaço, dê o conselho pras crianças.
0: Não pode pegar
1: mulher casada.
0: Verdade.
1: É o conselho do seu amiguinho, palhaço, bri-bri-bri.
0: É, foi demais. Ele foi na casa dela, ela amarrou ele na cama.
1: Me conta você, Bribi, essa história.
0: Esse meu amigo.
1: Fala, é o seu amigo.
0: Ele conhecia essa menina há muitos anos.
1: Tá.
0: Se reencontraram.
1: Tá.
0: Aí ela ligou e falou assim: vem na minha casa. Só que quando eles se conheceram, ela não era casada. Aí ele foi.
1: Mesmo sabendo que ela era casada.
0: É, só que ele não sabia que o cara era policial. Aí,
1: meu Deus do céu.
0: Ele foi, chegou lá. Ela tava bonita, ele contou. Aí, ela pegou e levou ele pro quarto.
1: Tá bom.
0: E amarrou a mão dele pra trás e jogou ele na cama.
1: Putz, nesse momento ele já sabia que ela era casada com o policial?
0: Não!
1: Não sabia?
0: Não!
1: Não sabia!
0: Olha onde ele se meteu, amiguinho! Deixa eu te contar!
1: Fala!
0: Aí, ele me contou o seguinte, que ela amarrou ele e de repente ele sumiu.
1: Tá.
0: Ela sumiu.
1: Uhum.
0: Ficou um silêncio no quarto durante uns 2 minutos. Ali ele achou que ia morrer.
1: Ele ficou alguns minutos sozinho no quarto, amarrado.
0: Silêncio na casa.
1: Meu Deus do céu.
0: Aí a cabeça começou a girar. Pronto, tô amarrado. Chega o marido. Você entendeu?
1: Tô entendendo.
0: Aí, amiguinho do céu. Ou tem aqueles casos do marido que fica no guarda-roupa olhando.
1: É o voyeur que chama, voyeur, né?
0: Voyeur. Pensou os caras se arrependem na hora? Aí o maluco tá amarrado. Aí ela voltou.
1: Tá.
0: Ela voltou, só que aí foi legal.
1: Foi bacana. Não teve nenhum perigo.
0: Ah, foi legal.
1: Aconteceu legal, ele te falou que foi legal.
0: Foi legal. Foi legal. Uma frase legal que ele disse que ouviu foi assim, ó. Eu vou fazer o que eu quiser de você amarrado. Aí depois ela desamarrou, falou: agora você faz o que quiser de mim.
1: Ei, palhaço, aí é o parque de diversões, né?
0: Aí eu vou te falar, ali valia a pena até levar um tiro, viu? Eu vou te falar, eu avisei ele, eu falei: olha, se o cara chegasse, você virava o bumbum pra ele e falava assim: atira onde já tá o furo pra não machucar o corpo. Pra não furar o couro. Já tá furado, atira na bunda.
1: Palhaço, esse seu amiguinho, ele gosta de aventuras, hein?
0: Esse aí, de falar, hein?
1: Você não é da turma dele, né? Você não gosta. Você prefere uma coisa mais segura, né?
0: Ah, eu. Às vezes, né? Tá. Mas ele é meio maluquinho, né? Já deu fuga de motel, já ele é bem louco.
1: Amiguinho, você que tá ouvindo o palhaço.
0: Ele tava sendo seguido pelo marido da mulher.
1: Putz, grila.
0: Ainda bem que ele era piloto de fuga. Deu sorte.
1: Amiguinho, você ouve o palhaço Bibiri? Não faça como fez esse amiguinho dele, viu? É perigoso. Você pode acabar morrendo.
0: É verdade. É a roleta russa, né?
1: É, exatamente.
0: É muita aventura pra um homem só.
1: Muita aventura.
0: Você nunca teve uma aventura, amiguinho?
1: O Edmilson, pior que eu acho que é verdade. Como pior? É verdade.
0: Amiguinho, você nunca teve uma aventura dessa?
1: Ai, nunca tive. Nunca peguei mulher casada, ô palhaço. Ai, eu não sei. Eu sempre fui cagão, então eu não dá.
0: É bom, porque elas dão só pro prazer mesmo.
2: Peguei o seu sapato na maré.
0: Eu dei o nó. Eu sou o bri-bri-bri, bro-bro-bro.
1: Que palhaço é esse?
0: Eu perguntei, amiguinho, tá feliz?
2: Eu tô.
0: Então, meu nariz! Que é história, eu conto!
1: Aí, ó, aí, ó. Pro amigo do palhaço, bebê.
3: Aí, ó.
1: Essa aqui é.

0: talarico.
1: Talarico roubou minha mulher. Eu não falo
0: mais com talarico.
1: Talarico roubou minha mulher. Eu não falo mais com talarico. Talarico roubou.
2: Olha, o pessoal começa a desabafar aqui, contar suas próprias histórias. O Clemilson diz que, olha, o duro é pegar mulher casada com um brinquedinho extra. Aí realmente...
3: Caramba, velho.
2: Sabe, com...
3: Ah, ela levou.
2: Balangante. A mulher que ele... É, era balangante.
3: É. Não, a mulher tinha um balangante?
2: Não, não. A mulher era o balangante.
3: Minha mulher.
2: É, realmente, Clemilson, um abraço pra você,
3: né? Parabéns,
2: viu?
3: Parabéns aí.
2: Dá pra falar o nome completo dele, Clemilson José Lemos. Um abraço pra você.
3: É esse aí, ó.
2: É ele mesmo, hein? É ele mesmo. Pessoal pedindo pra chamar o Fanha, mas, gente, é, eu acho que...
3: E aí, como é que tá isso aí,
2: nosso equipamento não tá funcionando, viu?
3: Você tá brincando.
2: Deixa eu ver. Ah, tá funcionando sim. Tá funcionando.
3: Tá?
2: Deixa eu testar, peraí. Peraí, testar.
3: Os caras fizeram uma montagem do...
2: Sensacional.
3: Cara, sensacional. Poxa vida. Vê lá, eu não sei como é que é. Oi. Deixa eu ver. Minha mulher. Falo mais com talarico. Talarico. Robô, minha mulher. Eu não falo mais com talarico. Talarico. Alô?
4: Alô?
3: Alô? Gente, nós estamos tentando contato com o Fanho.
4: Não tá funcionando.
3: Alô?
4: Não tá funcionando.
3: Não tá tocando nesse aqui, é a mesma coisa. Alô? Não tá funcionando. Alô? Ah, gente.
4: Não tá funcionando.
3: Que pena, velho.
5: Bom dia, pessoal!
2: Muito bom dia, Pidoncio!
5: Vocês estão tentando aí, né? O que foi? Desculpa.
2: O equipamento não tá funcionando.
5: O que que eu sou?
3: O diretor! O diretor! Tororototô!
5: Gente, o que precisa aí? Não fala comigo.
2: O equipamento telefônico não tá funcionando, Pidoncio, meu diretor.
5: Vocês estão precisando pra quê?
2: Pra fazer o quadro do Fanho.
3: Pra ligar pra ele lá, pro sistema de atendimento ao consumidor.
2: Fica mais engraçado se ele tiver do outro lado da linha, né?
3: É, nós estamos com saudade dele.
2: É, e aí, como não tá funcionando...
5: Quer que eu resolva? O que é que eu preciso fazer?
2: Eu não sei.
3: A gente não sabe, velho. A gente é técnico.
2: É, eu não entendo disso, desses equipamentos aí. Mas, enfim, né?
3: Nós vamos ver, gente. Nós vamos tentar resolver.
2: A gente vai ver, tá? Se alguém um dia se importar com isso... A gente faz o quadro de novo, tá, gente? É isso.
3: O que a gente poderia pensar além disso? É que, putz, é tão legal pro telefone, velho.
2: É, dá pra fazer nesse equipamento, né? Que você tem aí, né?
3: Você acha?
2: Se virando como a gente pode, né?
3: É. Quer ser. Tentar?
2: Pode ser também, né? Vamos tentar?
3: Pera aí. A gente aqui, gente. Aqui a gente faz tudo ao vivo, sempre põe assim o Band Bom Dia.
2: Exatamente.
3: Porque às 5 da manhã não vai ter os técnicos aqui à disposição, igual tem, por exemplo, pra tarde.
2: Sim. É, não, à tarde.
3: O Marcelo Café tem quatro pessoas aqui.
2: Um leque de opções de profissionais aqui, desde produção. São dois produtores, três técnicos aqui, resolve o problema.
3: Aqui a gente editor de imagem.
2: A gente se vira como pode e, por incrível que pareça, tem dado certo assim, a gente é primeiro lugar no Ibope.
5: Então, às vezes a receita do bolo, às vezes é um pequeno detalhe. Vocês têm o bolo. Mas, na verdade, pra mim, vocês são detalhe.
3: Ô, Pidoncio. Caraca, velho.
2: É isso. Pô,
3: agora, olha, poxa
2: e
3: vida.
2: E você é o diretor, como diretor, você é o cara que bate essa massa. Você é o cara que bate esse bolo. Viu, Pidoncio?
5: Por que eu sou o cara que bate?
2: Porque você é o
3: confeiteiro. Você seria o mestre cuca.
2: Isso, exatamente. Nós somos os ingredientes.
5: Não, tá bom, agora eu virei a cuca.
3: Mestre Cuca!
2: Vamos ligar pro Fanho. Deixa eu ligar aqui pra ele, pera aí, vamos ver.
3: Tá chamando?
6: Sistema de atendimento, bom dia.
2: Muito bom dia, com quem eu falo?
6: Eu falo, qual é o seu nome, gentileza?
2: Muito bom dia, meu nome é Joaquim.
6: Joaquim. Ô, seu Joaquim, como é que você tá?
2: Tô bem. Qualidade sonora do teu telefone mudou bastante, viu?
6: A gente tá com um novo equipamento, né? Tamo fazendo um teste. Mas tá legal mesmo?
2: Tá legal. Tá.
6: Eu gostaria de ter como é que fala? Retorno. O filho é.
2: Então, tá bom. A sua voz falha um pouquinho, mas eu acho que não é o equipamento, né?
6: Ah, então vou embora.
2: Não, Fica aí.
6: Eu não consigo ter unidade no meu trabalho. Há muitos anos, eu faço com vocês. e eu não posso perder a qualidade.
2: Isso é verdade, é? Isso é verdade.
6: Então depois vocês perguntam aí para as pessoas, tá legal, e não é caro.
2: O pessoal que tá ouvindo a gente aqui na Band FM agora, tá legal a qualidade sonora aqui do nosso querido Fanho? Digo, é operador de telemarketing?
6: E sistema de atendimento consumidor.
2: Tá legal? Fala sim. Se não tá legal, coloca não. Ó, o pessoal escrevendo que tá ótimo, tá top.
6: Que bom.
2: É isso. É sim, sim, sim, sim, sim, tá legal. É isso.
6: Que on. Que on.
2: E on.
6: Deixa eu te falar. Ó, e bacana, vocês têm umas esposas que vocês conversam?
2: Isso, é que é o trabalho na emissora de rádio, né?
6: Ah, por que não faz uma aula comigo? Perguntas do ouvinte.
2: Claro, vamos fazer agora. Inclusive, você tá ao vivo na Band FM agora, viu?
6: Piquina!
2: É, sério, você tá ao vivo aqui.
6: Vou fazer uma entrevista comigo. Eu sempre quis fazer entrevista em podcast.
2: Quê?
6: Podcast.
2: Ah, podcast, tá.
6: Ô, Daí! Vem cá! Quem ganhou, Daí? Nós vamos participar de uma entrevista na rádio. Como é a rádio?
2: É a Band FM.
6: Ô, Andy.
2: Band.
6: Andy FM. Dá uma palavrinha, Daí.
2: Ô, Daí, bom dia.
6: Opa. A parte. Ele tá falando a Band FM.
2: É, pra quê? A parte. Pra quem não sabe, essa operadora de telemarketing aí que o Fanho trabalha, ele trabalha também com o Odaí. O Odaí que ele não fala, né?
6: Ele não fala, mas ele ouve um inho. Ele ouve um inho. Se você falar, fala onde?
2: Ô, Odaí!
6: É a apa! Apa de apa!
2: Odaí parece uma bicha muda.
6: A apa é a bebê!
2: Muito bem, está aqui aberto o bate-bola, jogo rápido com o nosso querido Fanho. Você que quer mandar sua pergunta aqui, 11 99991-9197, manda áudio, fala o teu nome e manda a pergunta pro Fanho, tá bom?
6: Não, meu, nunca nem vi a mano on esse.
2: Exatamente. Obrigado. Inclusive, pra começar, a primeira pergunta é: quando você descobriu esse talento da comunicação?
6: Ah, eu, desde pequeno, né?
2: Uhum.
6: Minha mãe já percebeu em mim algo diferente. Ela percebeu algo diferente em mim. E ela apostou, né? Ela apostou. E com isso, ela me colocou numa escola de idiomas primeiro.
2: Tá.
6: E depois foi fazer ONU.
2: Foi fazer o quê?
6: ONU.
2: ONU?
6: ONU e trabalho com voz.
2: Ah, fono!
6: Eu fiz ONU,

0: nome?
1: É, meu nome é Joaquim.
0: Joaquim, vou fazer como a morena, tá? Eu tô na porta da sua casa.
1: Tá bom.
0: Tá? Aí a gente tinha fogo, tinha fundo, né?
1: Tá.
0: Vamos lá, atenção. Joaquim! Joaquim! Ô, Joaquim! Aí você aparece, tá? Você grita, o quê?
1: O que que é?
0: O quê? Joaquim, eu tenho uma mensagem pra você.
1: Pode ler.
0: Joaquim! Contendo a mim, eu sou. Mas eu quero dizer, eu sou uma admiradora secreta. Eu gostaria de ter com você uma vida. Eu queria envelhecer ao seu lado. Joaquim, você tá ouvindo?
1: Eu tô ouvindo, cara. Tá me incomodando essa hora da manhã?
0: Não, eu arro de som. Eu gostaria, Joaquim, de ter filhos com você.
1: Quem, você?
0: Não, eu tô lendo, caralho.
1: Ah, tá.
0: Assinado Luclélia. Era assim, eu comentei, cara, né?
1: Você deve ter ganhado muito dinheiro nessa época, hein? Que
0: não,
1: loucura. Não, falindo,
0: primeiro arro. Primeiro arro, eu fiz a balinha. É, me mandaram embora.
1: Muito bem, perguntas começam a chegar aqui pro nosso glorioso fanho no Ping Pong Jogo Rápido. Bom, ah, dia.
2: Bom dia, bom dia, Tadeu. É o Cici Larinari. Bom dia, fanho. Bom dia, Daí. Oh, é verdade, fanho, que você já levou o chifre da tua mulher?
1: Perguntas pessoais, eu não sei se o fanho vai responder, né?
0: Não,
1: mas...
0: eu não tenho problema, porque em verdade, posso dizer, é aquela história,
1: um pontapé na bunda.
0: Às vezes você foi inteligente e empurra à frente.
1: Exatamente, exatamente.
0: Ah, e foi isso que aconteceu comigo. Ela me chifrou, chifrou. Fiquei triste, fiquei. Orei. Agora, eu percebi que eu era muito mais que ela.
1: É isso aí.
0: Que eu não ia baixar minha cabeça, mesmo pesada com chifre. O que eu fiz? Parti pra outra.
1: É isso aí. Você é mais você, né? Isso aí.
0: Eu comi a irmã dela.
3: Ô, Tadeu, pergunta pro fã aí, por que ele tem tanto medo do Procon? Beleza? Tira essa dúvida pra nós aí. É, o motorista da Rede Vega aqui, Pose.
1: Pose, obrigado pela mensagem aqui, meu querido. Por que esse medo do Procon, fã?
0: Ah, o meu medo, o é um órgão e as pessoas... Ah, não, ficaram me ameaçando. Ah, é? Nossa, eu vou chamar o On.
1: Vou chamar o On.
0: Eu sempre pergunto, eu fui muito ar na minha ainda. Ah, é? É chamar o On? Não, chama o On.
1: Chama o On aí?
0: É. Então, assim, o On é um ar e sempre não é. Eu tenho medo, ô Zé Maritina. É as pessoas querendo me ameaçar.
1: É isso aí.
0: Ah?
1: É a minha não.
0: Rapaz, Zérico. Ele falou que tem papel higiênico.
1: Você que sabe, você tá com ele aí.
0: Eu entendo ele, que eu trabalho com ele faz tempo, né?
1: Muito obrigado. Olha, a Mara tá perguntando, o fanho, se você geme na hora H. Perguntas mais picantes, né?
0: Aí já tá entrando na, né?
1: É uma coisa mais picante. É muito intimidante.
0: Quem perguntou?
1: A Mara.
0: Mara, assim, eu me entrego. Eu me entrego pra pensar, eu me entrego pro conselho arinhoso, pro conselho romântico. O que ela pedir? Tá? Outro dia ela pinhada, soca minha costela.
1: Pera aí!
0: Pediu, pediu.
1: Não, mano.
0: Mas aí eu exagerei, quebrei três costelas nela aqui. Tá? Mas eu gemo, eu quero tomar uma palinha?
1: Uma palinha do. Como foi um geme?
0: Ai!
1: Muito bem, esse foi o operador de telemarketing Fanho. E o seu companheiro Odair aqui no Ping Pong Jogo Rápido. Um obrigado, um forte abraço pra você, Fanho. Obrigado pela honra de recebê-lo aqui no programa.
0: Eu queria agradecer e numa próxima oportunidade, se você permitir, a Andy é uma grande
1: audiência. A Band é uma grande audiência.
0: É, a oportunidade com meu amigo Odair, ele é cantor.
1: Ah, ele é cantor também.
0: Antônio,
1: cara, posso falar? A gente pode fechar essa entrevista com o Odair cantando. Vamos lá. Uma música que ele queira cantar.
0: Pode ser uma música que ele cantar?
1: É.
0: O que é? A boquinha da garrafa.
1: Pera aí, boquinha. Boquinha da garrafa. Pera aí. Karaokê.
0: Ah, posso mudar?
1: Pera aí.
0: Pode mudar?
1: Quer mudar?
0: Não, eu...

0: ele anda que é sensacional.
1: Tá, qual que é?
0: Não, não. Tem?
1: Vai.
0: Oi. O pinto.
1: Quê?
0: O pinto. Ai.
1: O pinto do meu pai?
2: Tá, peraí.
1: Música, o pinto. Karaokê. Karaokê.
2: Meu Deus.
1: Peraí, gente. Pra fechar aqui com... Pra fechar com chave de ouro. Vai.

0: Aqui é uma porcaria.
1: Ai, meu Deus.
0: Porcaria.
2: Bom dia.
0: Porcaria.
1: Que programa desse tá no ar, né?
0: Isso
2: pode, né?
0: É uma porcaria. Que não... Merda nenhuma.
2: Desculpa. Vamos dar nosso cafezinho aqui todas as manhãs.
1: Os ouvintes aqui estão pirando, velho.
2: Quase que eu morri. Essa aqui foi, olha, vou te falar um negócio, viu? Um abraço pro fã, mano.
3: Bom dia, Tadeu. Bom dia, homem vinheta. Bom dia, Pidonci da mãe. Quero café. Quero café. Tá muito frio.
1: Um abraço.
3: Esposo alegre.
2: Olha, meu querido.
1: Um abraço pro Latino, que falou que a gente não vai pro céu.
2: Um abraço, Latino.
4: Bom dia, meus amores. Amo vocês. O que seria do meu dia sem vocês? Pra dar uma boa risada. Tive que pedir desculpa, velho, aqui pro passageiro. Sou motorista do aplicativo Cisi, aqui do Campo Limpo. Um beijo, amo vocês. Tive que pedir desculpa pela loucura.
2: Oh,
4: chamei ela pra entrar na loucura.
2: Não, mas se você tá ouvindo a Band FM no seu carro de aplicativo, é 5 estrelas mais 5
1: estrelas.
2: Caixinha,
1: né? Se ela tiver ouvindo, passa o nome dela e a gente fala do nome dela aqui.
2: É isso aí, um beijo pra você.
5: Bom dia, Tadeu. Bom dia, Vieta. Bom dia, Pidoncio.
2: Bom dia.
5: Quero café pra acordar.
1: Toma.
5: Lênio Santos de São João da Barra, Estado do Rio. Tamo junto.
2: Alô, Estado do Rio de Janeiro. Um abraço pra você.
6: Bom dia, Tadeu.
2: Oi.
6: Bom dia, Vieta.
1: Bom dia,
6: Pidoncio. Moleque doido. Vamos no cafezinho pra gente aqui. Hoje é quarta, moleque. Já Segura. Tá na metade da semana.
2: Já foi, hein?
1: Metade já foi.
6: Capão Redondo.
1: Ou tá indo, né?
2: Metade já foi. Um abraço pra você, meu querido.
7: Bom dia. Bom dia, Tadeu, Miguelita, Pidoncio.
2: Bom dia.
7: Manda um cafezinho pra mim aqui em Garatá. Um abraço a todos.
2: Valeu, meu querido. Um abraço pra você. Todo mundo mandando aqui o link da entrevista daquela mudinha no carnaval, né? Um abraço pra você, meu querido.
8: Bom dia, Tadeu. Bom dia, Vinheta. Bom dia, Pidoncio.
2: Bom dia.
8: Um cafezinho pra todos os motoristas da Persigo Transporte. Olha. Da Fiel de Guaranazes.
2: Segura.
8: Bora que bora.
2: Um abraço
1: bora
2: pra você.
1: Bora que bora, meu querido.
9: Bom dia, Tadeu. Bom dia, homem Vinheta.
1: Bom dia.
9: Bom dia, Pidoncio.
2: Fala, tranqueira.
9: Bora que bora. Fernando por cá.
1: Porcão?
9: Vamos pra Marília, hein? Vamos que vamos, escutando essa melhor rádio aí, dando risada com vocês. Vocês são top.
1: Valeu, meu irmão, meu querido, obrigado. Abraço. Vai com Deus.
2: Beijão e um cafezinho pra Cássia Biagione, que tá com a gente aqui.
10: Cássia, filha da mãe.
2: Acabando de rir, Band. Bom dia, um beijo pra você, viu?
11: Bom dia, Band FM, bom dia, Tadeu, bom dia, homem Vieira.
1: Oi,
11: bom
1: querido.
11: Bom dia, Pidoncio.
2: Fala.
11: Manda um cafezinho aqui, ó, pro Samuel, do Rio de Janeiro, Nova Iguaçu.
2: Opa.
11: Estão ouvindo vocês no aplicativo. Vamos que vamos.
2: Grande
11: Partiu
2: Rio.
11: Pra Tijuca.
2: Valeu, meu querido.
10: Boa audiência no Rio, né, Jadeu?
2: Tamo junto, alô Rio
1: que
2: de Janeiro.
1: Que bola, Rio.
2: Fala pra todo mundo aí que tem a Band FM, uma rádio diferente de tudo que tem no Rio.
1: Bota
2: viu?
1: Diferente nisso.
2: Oi.
12: Bom dia, Tadeu.
10: Oi.
12: A Thalita aqui de Arujá.
1: Ô, Thalita.
12: Manda um cafezinho quentinho acordado, pegando adulto.
2: Thalita, vamos acordar, você tá meio sonolenta, hein?
1: Vai pegar a Dutra.
2: Chegou a gente no final, né?
1: Não, vai pegar a Dutra aqui, Chico. Atenção, velho.
2: Ponto final aqui, mais uma edição do nosso Band. Bom dia. Segue a gente nas redes sociais. Sou o Tadeu no Instagram. Sou o Tadeu no Insta.
1: E vai lá no @EmersonFrancoOficial. Vai lá no meu feed, que tem uma mensagem de acho que é pra incentivar mesmo as pessoas, pra mostrar que a vida vale a pena. Tá lá uma mensagem especial pra você.
2: Legal.
1: No Emerson Franco Oficial.
2: É isso, a autoajuda é importantíssima.
1: É muito importante.
2: Esse programa
1: é
2: maluco aqui, caso você tenha pegado no meio, não entendeu nada ali da parte do fanho, você pode ouvir de novo no Spotify, em formato podcast lá. É o nosso podcast Band Bom Dia, na sua plataforma digital favorita, tá? Vem aí mais uma edição da Hora do Ronco, é mais alegria. Na manhã, campeã da Band.
1: Opa!
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8: Bom dia, são 6 horas em ponto, gente. 6 em ponto, hora de Brasília. Maravilhosa manhã de quarta-feira, metadinha da semana já, hein? Com tudo, hein? Com alegria.
9: Vamos. Bora.
8: Vamos juntos para mais uma edição gostosa da Hora do Ronco.
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8: É, pidão.

0: 6:01. Muito bom dia, homem vinheta.
1: Bom dia.
0: Bom dia, Pidoncio.
2: Ótimo dia, gente.
0: Muito bom dia, senhor Pedro Luiz Ronco.
3: Muito bom dia, Tadeu. 6:01, é quarta-feira, 29 de julho de 2026.
0: O tema de hoje, quando eu estava lembrando do senhor, seu Pedro, tive a ideia dessa pergunta aqui.
1: Aí foi.
3: É sobre a realeza?
0: Não, não é. É sobre chatice.
3: Para obrigado.
0: Não, mas é um tipo de chatice. Para o que você é chato? Fala uma coisa na qual você é chato.
1: Aí, ó.
0: Se mexer na coleção de camisas do Corinthians do Ronco.
3: Mas ele leva porrada.
0: Você é muito chato com essa coleção, né, Ronco? É isso.
3: São 71 ou 72,
0: aí, cara. É isso aí. Eu sou muito chato com o meu carro. Não gosto.
3: Mas você não tem carro.
0: Não, eu tô dando um exemplo.
1: Exemplo.
0: Sou muito chato com a minha mulher.
3: É. Você não tem mulher.
1: Exemplo.
0: Um exemplo.
3: Fala que você é chato com os seus jogos de videogame.
0: Sou muito chato com a minha coleção de videogame.
3: Ah, tá. Pronto,
0: aí eu tenho. Tá, então você vai contar pra gente uma coisa na qual você é muito chato, muito chato.
1: Isso, isso,
0: ah,
1: isso.
0: Com o meu trabalho eu sou muito chato. Eu quero minhas coisas do meu jeito.
3: Você é muito chato no saco?
0: Não, não. Bom, vamos lá, gente.
3: Lava.
0: Não. Quem é que tem chato em 2026?
1: Pelo amor de Deus. Que difícil achar um saco, imagina chato.
0: Uma coisa pra como você é chato é o tema de hoje, seu Pedro.
3: Aqui na Banda FM, na hora do Hulk, começou.

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2: Copiou, você, né? O meu de longinho, né?
1: 6 e 6 agora.
3: Meu é devagarinho.
1: É, pois é. Quase parando, né?
2: Quase parando.
1: Uma coisa pra qual você é chato, chata. Nisso aqui eu sou muito chato. Não pode mexer aí.
2: Não mexe.
1: Tem que estar do meu jeito.
2: Oh.
1: 11 999919197 é o WhatsApp da Band FM. Quer falar ao vivo com a gente? Então faça o favor de mandar a palavra-chave. Que é...
2: Ah, e acho que até pra gente manter o nível do... É chato.
1: Chato, escreva chato. Escreveu chato, você vai entrar ao vivo com a gente aqui. Tem que mandar agora, tá?
2: Manda
1: gente?
2: Agora.
1: Chato, 11 999919197, e conta aí uma coisa pra qual você é chato, chata.
2: Isso.
1: Tô esperando aqui, hein?
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1: médico.
2: Médico. O rapaz tinha ido no médico, chegou em casa, a esposa tava lá. E aí, amor, como é que foi lá a consulta, tudo bem no médico? Não, tudo bem, correu tudo bem. Mas você falou de verdade o seu problema? Não, nem falei o seu nome.
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1: E morreu!

0: dia, Fia Leonardo. Sangue de gelo aqui na Hora do Ronco. 6h10 agora, seu Pedro. Uma coisa pra qual você é chato, chata, é a pergunta de hoje, seu Pedro. É.
1: Tem ouvinte chato?
0: Tem. Não? Não fala assim. Alô?
1: Alô, hein?
2: Ah, não.
0: Começou.
3: Mas tá ouvindo.
0: Tá, ele... Oi, quem fala?
4: É o Anhoso.
0: Aí, o meu querido, quem tá por trás do personagem aí? Pode falar.
4: Não, pô.
0: É, realmente, Ronco. Vamos tratar como um fã, então. Vai, vamos entrar na brincadeira.
4: Anhônio.
0: Tá, você vai responder a pergunta, querido? Ou a gente vai ficar aqui de palhaçada? Por que você é chato?
1: Não, você é chato por ter nascido.
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4: Na minha área.
0: Desliga esse negócio.

0: Band FM Raça Negra, Doce Paixão, aqui na Hora do Ronco. 6h14, perguntinha hoje, qual que é seu Pedro?
1: Ah, no que você é chato. Você mesmo fala, não, eu sou chato nisso. Vai contar o que é e por quê, tá bom? Na Band FM, na Hora do Ronco.
0: Palavra-chave qual que é, Pidoncio?
2: A palavra-chave é o que é o tema, é chato.
0: Chato. Mandou chato aqui no WhatsApp?
2: É.
0: A gente tá colocando você no ar. 11999919197. Chato.
2: E você viu que pode ser ouvinte chato.
0: É, não é pra ser exatamente não como o nosso primeiro engraçadão aqui, né? A gente quer uma conversa normal, de seres humanos.
2: Já chega a gente
0: normais.
2: Tentando ser engraçado e não somos, né?
0: Exatamente. Peraí, que já tem mais...

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5: A sua rádio do seu jeito, seu Pedro Luiz Ronco, tem ouvinte na linha, hein?
25: Alô?
5: Alô, hein?
26: Oi?
25: Bom dia!
26: Bom dia!
25: Quem é?
26: É o Ronaldo.
5: Quem?
26: Ronaldo.
25: Ah, Ronaldo. Ronaldo.
26: Bom dia.
25: Ronaldo.
6: denuncie, conte pra gente no que você é chato.
26: Eu sou chato com o meu celular.
7: Com quem?
26: Nossa.
7: Cara, você tá onde agora nesse momento? Tá bem
26: dentro do carro.
7: Tá dentro do carro, né? Uhum. É, fala mais perto do telefone aí. Você é chato com o quê?
26: Eu sou chato com o meu celular.
6: Seu celular?
8: Dá pra ver.
6: Sei. E por que você é chato com o seu celular? Qual o motivo?
26: Ah, o motivo é assim. O celular, a gente tem tudo dentro dele. Então a gente não gosta que ninguém fique mexendo lá.
7: O jeito não presta, né? Esse seu celular, particularmente falando, tá horrível. Mas é privacidade, né, seu Pedro? Hoje em dia, o seu celular é o seu mundinho ali, né?
6: Mas eu vou dar um conselho pra ele.
7: Qual é o conselho, seu Pedro?
6: Troca de celular, tá uma merda.
7: Então, pra trocar esse negócio aí.

0: Obrigado, Diego e Vitor Hugo.
1: Obrigado, Bruno e Marrone, por aceitar o convite e cantar essa moda linda.
2: Band FM, que música linda, Diego e Vitor Hugo, Bruno e Marrone, facas aqui na Hora do Ronco. Uma coisa na qual você é chato, chata. Pra isso aqui, eu sou muito chato,
3: eu
2: viu?
3: Sou chato, é.
2: Pode contar pra gente. 11 9 9 9 9 1 9 1 9 7.
4: Bom dia, Ronco.
5: Bom dia.
4: Bom dia, Tadeu, que
5: doce. Oi.
4: Pai, eu sou muito chato com meu caminhão, hein, bicho? Eu não gosto que mexe, quando tem limpinho. Isso aí eu sou xarope, hein?
2: É, cara, com um bruto,
3: é,
2: né?
3: É o bruto, é.
5: O que que é bruto? Ele é bruto?
2: Não, caminhão é bruto,
3: caminhão,
2: seu Pedro
3: é.
2: Som.
3: Tem, caminhão
2: tem
3: é bruto,
2: cuidado
3: é.
2: Mesmo, né?
3: Cuidar, ele
5: cuida. Mas o que adianta? Você deu caminhão, você não põe nada dentro?
2: Não, não é isso!
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2: Não é isso que ele quis dizer.
3: Não! Ai.

0: Band FM, Ana Castela, Paula Fernandes, Pássaro de Fogo tá chegando, hein? Dia
1: gente,
0: 20 de agosto.
1: Nada.
0: É, realmente é difícil. A gente tenta falar no final da música.
2: Não adianta.
0: Acabou isso no rádio, né? Não tem mais, porque os artistas falam até o último segundo, né?
3: Mas tem que respeitar, né, Tadeu? Aí ela foi falar, você tava falando, ela falou em cima de você.
0: E ela vai falar.
4: Ela falou em cima do Tadeu.
0: Vai falar e cantar bastante dia 20 de agosto, viu?
2: Ah,
0: vai ter o Band FM de pertinho, Ana Castela. Vai
4: Pô, que legal,
0: ser demais.
4: Cara.
0: Show exclusivo pra você, viu?
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3: Começar o Aqui a Bola, o Mundo Cão no seu, na sua carrocinha da vida. Um homem que desapareceu no Oceano Pacífico durante um mês foi encontrado com vida e à deriva numa região próxima ao Havaí.
0: O velejador Kai Sato partiu para uma expedição da Ilha Catarina em 7 de junho, mas duas semanas depois o mastro do veleiro quebrou. Além disso, ele ficou sem combustível na embarcação e a bateria do celular morreu, tornando-o incomunicável.
3: Sato contou que perdeu as esperanças de ficar vivo e chorou por uma semana. Depois resolveu agir e improvisou um concerto no barco usando tubos de PVC e remos de caiaque.
0: Lentamente ele conseguiu retomar a rota entre Califórnia e Havaí até ser encontrado por um navio cargueiro, onde ele foi resgatado. Durante o período, ele se alimentou de aveia que sobrou no barco e de lulas e peixes que caíam na embarcação com o movimento das ondas.
3: Ele também coletou água do mar e bebia o líquido condensado. Apesar do susto, Kai Sato disse que vai voltar a navegar e desta vez quer ir até as Filipinas.
0: Alô? Psst. Ei! Alô? Ei, tá na rede, tá? Pode falar.
3: Tamo lá, então. Gente. Apesar do susto, Kai Sato disse que vai voltar a navegar e desta vez quer ir até as Filipinas, mas num barco maior. Daqui a pouquinho o Gil Gomes vai tentar descobrir o que está acontecendo aqui. Mas agora, Pedro Luiz Rocco
2: comenta. E Kai Sato, quando foi resgatado, falou: ainda bem que foi a bateria que morreu, antes ela do que eu.
0: É onde ela. Desliga logo tudo, vamos pra casa, vai. Não funciona nada mesmo.
3: O que foi?

0: deixa eu.
1: Band FM Murilo Ruf, deixa eu aqui na Hora do Ronco, 6h35, seu Pedro, hoje nossa perguntinha qual
2: que
1: é?
2: No que você é chato? Não, isso eu sou chato mesmo, vai contar por que essa chatice na Band FM na Hora do Ronco.
1: Palavrinha chave qual que é, Pidoncio?
3: Chato.
1: Chato, manda chato. 11 9 9991 9197, chato, e as meninas vão ver que você tem assunto pra contar pra gente. Vou colocar você lá pra conversar com o Ronco aqui e você vai dizer uma coisa na qual você é chato. O que, que foi, Pidoncio?
3: Não, eu tô mexendo no meu equipamento, sou chato pra minhas coisas,
1: viu? É, amigo? Isso é verdade, viu, Pidoncio?
3: Eu deixo tudo certinho pra funcionar,
1: então. É, isso é aqui, importante, ó. Importante. Vai pronto. Mexendo aí, viu?
3: Não, vai, cuida da sua vida.
1: Aqui na Band FM você vai ouvir Henrique Juliano.

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2: Oh, deixa ele quieto, Pidot.
3: Band FM, sua rádio do seu jeito. Essa aqui é a hora do ronco. Seu Pedro, tem ouvinte na linha.
4: Alô?
5: Bom dia,
3: Alô?
4: Bom dia.
3: Alô?
5: Bom dia.
3: Oi, bom dia.
4: Quem está falando?
5: É Thalita.
4: Thalita, muito bem. E a Thalita é uma mulher chata?
5: Sim, eu sou muito chata pra
3: postar. O quê?
5: Coloco três.
3: Arrotar?
5: 300.
3: Nossa, cara, realmente. Gente, o que acontece com a telefonia nesse país, cara? Não é possível. Olha o tanto de interferência que dá, cara. Ô, meu amor, pode repetir pra por que você é chata?
5: Acorda.
4: Acorda. Acorda. Ah.
5: Isso. Eu coloco muitos despertadores e não consigo acordar.
3: Ah, você vai colocando o famoso
6: soneca, né?
3: Toca esse soneca, 10 minutos mais sono. Toca soneca de novo.
4: Que horas você deveria acordar sempre?
5: 4 horas.
4: 4 da manhã?
6: É.
5: Sim.
4: Pra ir trabalhar?
5: Exato.
4: Você faz
5: pra
4: o quê?
5: Entrar umas 6:30.
4: Nossa, 2 horas e meia. E você faz o que da vida?
5: Eu sou coordenadora de cobrança.
4: Ah, você faz cobrança?
5: Sim.
4: Eu espero que você durma bastante na hora de me cobrar.
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6: Pecorário, né?
3: Bonitinha, né?
8: Você conhece pra falar que ela é bonitinha?
4: Tá com soninho.
3: O jeito de falar.
6: É, gente, é meio.
9: Em todo relacionamento existem brigas, discussões, desentendimentos. E não há nenhuma maneira melhor do que acabar com uma briga do que mudando de assunto.

0: Band FM, Henrique e Juliano, mudando de assunto aqui na hora do ronco, viu?
1: Você vai falar do quê?
0: 6h47, bom dia,
1: bom
0: Nelson.
1: Bom dia, Nelson.
0: Bom dia, Nelson, bom dia.
1: Bem-vindo, bom trabalho pra você. Precisa de alguma coisa, fala pro que já deu aí.
0: Tudo de bom, um abraço aí, daqui a pouco tem a primeira hora lá. Ô, Pidoncio, vamos pra aula, então?
2: Ontem eu passei no novo estúdio lá da Band News. O Nelson estava lindo, com terno, bem vestido. Esse cabelo grisalho dele é um homem
0: que... Como pode ter esse combo, né? É bonito e tem voz bonita.
2: Tem a voz bonita.
0: É impressionante.
1: Obrigado. Primeira aula do inglês pra vocês.
0: Vamos lá.
1: Vamos lá, criançada linda do tio. Suas coisinhas fofas, ó. Vai voltar às aulas. Quando seus amiguinhos voltarem, aí vocês conversam com eles, como é que foi as férias, vocês vão... Eu quero isso, viu, Jadeu?
0: Mas tadinho dos alunos.
2: Não, mas também é tortura, né, velho?
0: Ah, eu fui pra Disney, os alunos aqui com a gente.
1: Aí, os seus amiguinhos foram passear, seus amigos... Aí pergunto, pra quê? Pra que vocês entendam que vocês também podem fazer isso, mas só depende de vocês.
0: Caramba, essa aí foi forte, essa aí...
1: Vocês estão prestando atenção na aula, meninas? Muito bem.
0: Ah, tô vendo, bom. Tô percebendo aqui. Professor Pidoncio, vamos então aprender, né? A Mariana...
1: Só me explicar aqui. É a Mariana?
0: Mariana.
1: Ah, vai ficar Mirine.
0: A Mirine.
1: Mas deixa eu só falar uma coisa dela, que a Mariana Leite já deu, e ela merece nosso carrinho.
0: Da Mirine Milk.
1: Mirine Leite.
0: Ah, tá. Mas leite não é milk em inglês?
1: Oi?
0: Leite não é milk em inglês?
1: Não, leite é branco, ele é um líquido.
0: Tá bom, mas a Mirine...
1: Então, e ela é muito, assim, ela merece nosso carrinho. Ela tem 17 anos, atleta, e ela conseguiu o índice pra ir pro Mundial dos Estados Unidos de atletismo.
0: Que legal!
1: E o papai dela, o Antônio, falou, meu, Pidoncio, ela vai pros Estados Unidos.
0: Que bacana,
1: mas
0: hein?
1: Ele coloca, que o Vinha também falou, que ele colocou que ela precisa do meu reforço no inglês, ó.
0: Tadinha. Quer dizer, boa sorte representando o nosso país aí.
1: Menine Elite.
0: A Menine Elite quer saber qual é o significado de 17. Essa tá molezinha, hein?
2: Você acabou
0: de falar.
2: Essa daí é fácil.
0: Acabou de falar.
2: Você acabou de falar.
0: É.
1: Vamos lá. Eu não sei onde vocês querem chegar, porque eu não falei. Agora vocês falaram que eu falei, tudo bem. Ô, Jadeu, só repete pra mim, sem a trilha, porque você tá falando do jeito burro.
0: Se a Mirine estiver no meio da quadra lá do estádio...
2: É, na hora da competição...
0: Aquele barulho todo...
2: Barulho, galera gritando...
0: Como é que ela vai entender o juiz, por exemplo?
1: Oi? Não precisa, porque ela faz atletismo e ela corre. O juiz dá tiro, ele não fala. Ele dá um tiro, ela sai correndo, pronto.
2: Então ela não precisa nem de você. Cala a boca!
0: Seventeen!
1: Isso aí nada mais foi. Inclusive, que Deus o tenha, hein? Deus o tenha. Foi uma pessoa que marcou muito aqui... Foi num camarim, uma discussão, porque ele era muito temperamental. Muito, muito, muito.

0: muito para mim e tal. Ele chegou e ia entrar no show e ele sempre vestia uma camisa muito grande azul. Aí ele chegou e falou, meu, não vai servir. Aí a camareira falou, serve, Tim, pro Tim Maia.
1: Nossa senhora, meu Deus do céu.
0: Obrigado.
1: Ô, professor, não tem nada a ver com o Tim Maia.
0: Falou, a camisa não servia, serve, Tim.
1: Canta a música do Tim Maia aí.
0: Hã?
1: A música do Tim Maia.
0: Você arte ao a mim.
1: 17, 17 em inglês. Mas que coisa, cara.
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1: 17.
0: É.
1: Você falou, a Mariana tem 17.
0: Isso, ela é.
1: E eu falei?
0: Falou.
1: Ah, vocês estão bêbados.

0: Cidade FM, Léo Magalhães, vão mudar de cidade aqui na Hora do Ronco. 7 para 7 agora, gente.
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2: Vai pra onde, esperto?
0: Cala a boca. A boca. Uma coisa na qual você é chato, chata. Conta pra gente aqui. Pode gravar sua resposta, hein? Estamos coletando aqui os áudios. 11 999919197. Pera aí. Só um minutinho. Tá difícil hoje.
3: Né? Bom dia, pessoal.
4: Bom dia.
3: Então, não existe coisa mais chata que é você tá ali dirigindo tranquilamente, aí vem um apressadinho, acelera, passa na sua frente pra ficar parado no farol.
0: Ah, isso dá raiva, hein?
5: Oh, meu Deus, nossa, do céu.
0: Aí você só passa do lado do queridão assim, ó, baixo do vidro.
5: Vai aonde com essa pressa, louco?
4: Bate na traseira dele.
0: Não!
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5: aí é beijo.

0: essa aqui até o Ronco dança forrozinho. Ó, o Ronco dançando, ó. João Gomes, Pablo, vou te procurar. I love you, baby, aqui na Band FM. Seu Pedro, nesse climinha gostoso, a nossa pergunta qual que é?
1: No que você é chato, pendelho, tá? Fica irritado. Conta pra gente na Band FM na hora do rolo.
0: A palavrinha-chave qual que é, Pidoncio?
2: Chato.
0: Chato. 11999919197. Chato. Escreva aí e conta em que você é chato ou chata.
2: Oi, Aninha. Ah, não, eu falo. Pode deixar que eu falo. É, tô escrevendo errado, viu?
0: É, sim, sim. Explica como é que escreve certo.
2: O quê?
0: A palavra chato.
2: X.
0: Ah, deixa lá, banho, cara.
2: Dependendo do tema aqui. Meu Deus.
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15: 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Seu Pedro Luiz Ronco, tem ouvinte na linha, hein?
16: Alô?
17: Alô?
16: Bom dia.
17: Bom dia.
16: Qual é seu nome?
17: Simone.
16: Simone, muito bem. Simone, você é chata em alguma coisa?
17: Eu não, é o meu irmão.
16: Seu irmão, nome do pentelho?
17: Renato.
16: No que o Renato é chato?
17: Ele não gosta de jeito nenhum que mexe nas coisas dele. Principalmente no computador dele.
16: Ah, e você já alguma vez mexeu no computador do Renato?
17: Eu mexi.
16: E tinha coisa interessante?
17: Ele não gostou.
16: Nossa senhora. Mas você viu alguma coisa interessante no computador dele?
17: Eu vi.
16: O que que você viu?
15: Tinha nude?
17: É, ele...
18: Ela viu alguma coisa no Excel, quer ver?
15: Alguma planilha ali.
18: É, alguma planilha, pelo jeito. O que você viu,
17: ele...
18: linda?
17: Ele...
16: Ah, o importante é que ele.
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15: Deixou ela sem palavras.
18: É, e a gente curioso, né?
15: Assustado.

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1: Confirme, hein?
0: Eu te seguro aqui na Hora do Ronco. São 7:09 agora, gente. Bom dia.
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1: Cadê? Hoje estamos falando do que você é chato.
0: É.
1: Eu sou chato em várias coleções que eu tenho. Não gosto que mexe, sabe? Que fica brincando, nada. Já falei da coleção de camisas do Corinthians, não é verdade?
0: Uhum.
1: Eu tenho uma coleção de LPs e CDs com a coleção completa de vários artistas.
0: Por exemplo?
1: Beatles.
0: O quê?
1: Frank Sinatra.
0: O quê?
1: Elvis Presley.
0: O quê?
1: Nelson Gonçalves.
0: Que isso?
1: E muitos outros. Coleção completinha. E os LPs ainda tá com aquele celofane, sabe?
0: A proteção.
1: Nunca,
0: nossa.
1: Proteção. Nunca foi usado, mas dizer que eu vendi, não. Eu nem acho que eu dei vitrola que eu tinha e aparelho de CD. Então não deixo ninguém mexer. Devo ter, por exemplo, sabe aquelas novelas da Globo?
0: Sei, sei.
1: Tinha as músicas.
0: As coletâneas, da trilha sonora.
1: Eu tenho mais de 200 LPs
0: De coletânea. Que loucura!
1: De novelas.
0: Caramba!
1: E tudo novinho. Uma outra coleção que eu tenho, e também não vou vender, pelo menos enquanto eu não me apresentar, aí eu vou passar pra frente pra ver se eu ganho uns trocados. Eu tenho uma caixa, mas enorme. Com pelo menos 900 moedas de mais de 100 países.
0: Essa já é mais difícil de vender, né?
1: É, mas quem sabe? Do Japão, da China, da Turquia, de onde você possa imaginar, da Alemanha, moedas bem antigas. Centavos, o tempo do Merréis.
0: Caramba, você tem Merréis?
1: Merréis.
0: O quê?
1: Tenho. É. Quer dizer, dura levantar essa caixa, que é pesada pra caramba.
0: Sim.
1: Agora, o dia que vocês me considerarem imprestável aqui.
0: Ô, seu Pedro.
1: Já vai! Já. Então, vou pôr a venda.
0: Você vai pôr
1: inclusive
0: a venda?
1: Aquela senhora.
0: Merda, deixa ela quieta lá, ela tá ouvindo! E quanto será que vale?
3: Gata! Beijo, mãe!

0: alegria.
1: Ele vem sambando, ele vem sambando. Ó, samba. Isso. Ó, ó. Você é o mestre sala, você é o mestre sala.
2: Já fui, mano.
1: Já foi?
2: Mestre sala, porta-bandeira, paja. O que, malandro?
1: Não, é demais, Lora.
2: Cara, chega, ó.
1: Ó. E ele samba, hein? E ele não tá nem aí pra nada, lá.
2: Mas só no sapatinho, malandro. Dá licença, Tadeu, dá licença.
1: Ok, fica à vontade,
2: bom
1: Lora.
2: Bom dia, meninas.
1: Muito bom dia. Bom dia. Lorota.
2: Vai no sapatinho. Lembra o filho do Zico?
1: Lembro.
2: Vai no sapatinho. Vai no sapatinho. Também só cantou essa, malandro. Na
1: mão. Aliás, a letra inteira da música é só isso. Lorota, você está bem?
2: Eu tô bem, mas melhora.
1: Muito bem. Tirando essa animação...
2: Tô meio preocupado que eu tô no mundo business, né? Tô trazendo novos shows, novas loucuras. Teve esse show no Morumbi aí, não teve?
1: Morumbi. Menino Harry Styles, né?
2: Oh,
1: aliás, faltou um show, né? Ele cancelou um show porque ele disse que ele tava doente. O que que ele teve, o Lorota? Você pode, por gentileza? O que foi?
2: Eu que trouxe.
1: Você que trouxe Harry Styles? Que isso, cara?
2: No dia que ele falou. Eu vou falar. Aí vai sair nos negócios de fofoca, mas não tem problema. No dia do show, eu que trouxe. No dia do show, foi, se eu não me engano, uma terça. Uma coisa, foi terça?
1: Terça-feira.
2: Aí tô falando, mano.
1: Cancelou, disse que passou mal. Não era?
2: Tava em casa.
1: O quê? Tava na sua casa?
2: Na minha casa. Dormiu lá.
1: Porra.
2: Na segunda, ele ia fazer o show na terça.
1: Tá.
2: Segunda, ficou em casa, tá? A gente trocando uma ideia. Fui lá no Bar dos Elitos, jogamos uma sinuca. Aí depois ele comeu uns negócios lá no Bar dos Elitos. Comeu um torresminho, aquele hidráulico que o Pidonço fala.
1: Harry Styles tava na Vila do Pidonço.
2: Aí comeu aquele ovo colorido. Foi pra casa, a gente chapou.
1: Tá.
2: Aí, pagodinho, caramba. Ele não tinha essa loucura do Brasil. Aí ele veio pro pagodinho. Ele não se engraçou com uma mina lá?
1: Mentira! Olha, eu não sabia que ele era assim, não.
2: Não, mas aí ele... Pá, e aí o que eu faço? Falei, meu, vamos pra casa. Pra casa, tal, pá. E pô, mas foi eu, ele e duas minas.
1: E a tua mãe tava na tua casa?
2: Oi! Olha, minha mãe fez a sopa.
1: Então tá aí explicado o
2: na
1: motivo.
2: Verdade, passou mal? Passou. Mas é coisa dessa, aquela loucura. Ele não ia falar na imprensa que ele tinha...
1: Sim, exatamente, né? Exatamente.
2: E aí ficou lá, e depois você viu que ele fez o show. Depois ele, bama.
1: Sim.
2: Eu falei, mas e aí, vai perder uma grana? Ele falou, meu, pra mim é trocado. Eu falei, então beleza. Mas aí, agora, depois, o próximo que nós vamos fazer aí, inclusive, já tem gente lá na porta do Urubu. Vai ser uma loucura.
1: Qual é o próximo show?
2: Oi?
1: Qual é o próximo show?
2: Você não pode... O quê?
1: De qual? Dele mesmo?
2: Internacional. Não.
1: Qual que é o artista?
2: Internacional, John Lennon.
1: Rapaz.
2: Ei, a gente vai ter que falar uma coisa pra você aí, cara.
1: Como é que eu dou essa notícia? O Lorato, o John Lennon, ele morreu, né? Assassinado, inclusive, infelizmente.
2: Você tá brincando?
1: Um maluco atirou nele lá. Disse que era fã, né?
2: Eu assinei o contrato com o cara. Será que ele é cover?
1: Deve ser.

0: Band FM, Zezé de Camargo e Luciano, vivendo por viver aqui na Hora do Ronco. Próxima atração oferece pro Omar. O Ronco falou da coleção dele aqui. Ele disse que essa coleção do Ronco ele foi adquirindo com o tempo, pegando emprestado dos outros e não devolvendo.
1: Caramba.
0: Homem, vim até a hora do quê?
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1: Eu falei sobre coleções, né? Que eu sou chato, que não empresto, não dou, não deixo pegar. Mas tem uma que eu tenho, que eu não quis tê-la,
0: tá,
1: essa coleção. Eu, se alguém quiser, nunca usei, novinhas, você entendeu? Estão lá no fundo do baú, cerca de 40 gravatas. Se alguém quiser...
0: Se alguém quiser, o Ronco tá dando as gravatas. É isso,
1: pelo amor de Deus.
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1: Nunca usei.
0: Quem quiser aí, gente, coleção.

0: Band FM Ferrugem, arrependidaço aqui na Hora do Ronco, 7h25. Seu Pedro, hoje nossa perguntinha qual que é,
1: hein? No que você é chato? Você fica irritado. Conta na Band FM na Hora do Ronco.
0: Muito bem. Ô, Pidão, sua palavra-chave qual que é, hein?
2: É chato.
0: Chato. Manda chato pra gente aqui. 11 99991-9197. Você vai contar pra gente uma coisa na qual você é chato ou chata. Pode contar que a gente tá esperando sua participação.
2: Você tá com uma cara de dor? O que foi?
0: Não, não. É o meu rosto é assim mesmo.
2: Nossa, então você morreu com dor? Não.
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6: Band FM é só a rádio do seu jeito. Esta é a hora do rompo. Tem ouvinte na linha, seu Pedro.
7: Alô?
6: Alô, hein?
7: Alô?
6: Como é que faz, hein?
8: Alô, é?
6: Alô, hein?
8: Não.
9: Bom dia, meninos.
7: Quem demorou, sua
6: chata? Não briga com o ouvinte. Você não briga com
7: o ouvinte. Tá bom.
9: É, Ronco, não briga comigo.
7: Tá bom. Qual é seu nome, querida?
9: Meu nome é Vera.
7: Vera, muito bem. E a Vera é chata em alguma coisa?
9: Ai, eu sou muito chata, Ronco.
7: O quê?
9: Deixa eu dar um beijo nos meninos.
7: Deixa, Vera.
9: Oi, Tadeu.
6: Oi, eu... beijo.
9: Tadeu, sua risada é o the best.
6: Obrigado.
7: É, besta, besta.
6: É besta. Besta.
7: Mas é muito besta. De besta.
9: Ô, Vinheta.
8: Oi, meu amor.
9: Me chama de Dedê.
8: Você é uma delícia de mulher.
9: Ai, que delícia. Pidoncinho,
10: oi.
9: Te amo.
10: Eu também te amo, sua linda. Um beijo, véia.
9: Um beijo.
8: É Vera.
9: Pidoncinho.
7: Ai, no que lindo. Você é chata, Verinha?
9: Ô, Ronco, eu sou chata com pergunta idiota.
7: Sim.
9: Tipo assim, ai, você já acordou? Não. Você já chegou? Ai, Ronco, tenho vontade de matar a pessoa.
7: Mas acontece isso muito com você?
9: Acontece.
7: Você, posso perguntar a sua idade, Vera?
9: Eu tenho 42.
7: É casada?
9: Solteira.
7: Nunca casou?
9: Não.
7: Ah, você não vai aguentar nenhum chato na sua vida, né?
9: Não.
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0: Band FM, Marília, Musa Eterna Mendonça, Bebê Liguei aqui na Hora do Ronco, 7h37 agora, Homem Vinheta.
1: A partir de agora, eu gostaria que você, meu querido ouvinte da Band FM, se pudesse, pare, aonde você estiver, puxe o freio de mão, dê seta, ligue o alerta, pare a bicicleta, a carroça, o carro, porque Pidoncio vem aí com um momento, vou morrer.
0: Poderemos.
2: Viver.
0: Piquiti.
2: Humor.
1: Não.
0: Impossível.
1: Aliás, o humor tá em todo lugar, em todo momento. Ele tem que estar.
0: O fato da Hora do Ronco ser primeiro lugar no Ibope, Pidoncio, evidencia que o ouvinte, essa hora da manhã, prefere começar um dia mais leve, falando as bobagenzinhas, ouvindo a gente dar risada aqui, do que começar um dia pesado com só notícia ruim.
1: Verdade.
0: O mundo jaz no maligno, gente. Não adianta.
2: Então eu acho que a gente tem uma certa importância na vida das pessoas.
1: Tem, Pedro, você pode acreditar que tem. Você pode ter certeza que as pessoas gostam, elas querem estar mais leve, igual o Tadeu falou. Inclusive, eu gostaria que você mandasse um áudio pra nós agora, curtinho. Só fala o seu nome e por que que você ouve a Hora do Ronco. Tá bom? Daqui a pouquinho o Tadeu vai soltar os áudios aqui. É porque agora você tem que trabalhar, não vai enrolar não.
2: Ah, meu, dá licença.
0: Vamos rir, por favor.
2: Tava indo bem a enrolação. Já deu. Boteco. O cara tava lá no boteco, feliz, rindo com os amigos. Tem que estragazar.
0: Extravasar.
2: Bebendo lá, tomando, jogando um baralho, dominó, sinuca. Tinha perdido umas fichas. E tome cerveja, e tampa, barzinho, cheio. E esse cara, Jadeu, ele tava ali extravasando. Jogando tuco, gritando. De repente, um cara que tava na porta do bar falou: ih, rapaz, ó, tá passando, vai vindo um velório, vai vindo um... Sabe aquele cortejo?
0: Sim.
2: O carro da funerária na frente. Sabe o funerária?
0: Funerária.
2: Na frente.
1: Gente, desculpa, ele fala meio...
0: Desculpa que ele é burro.
2: Aí eu vou aí.
0: Não, continua.
2: Aí já deu. Esse cara, ao contrário de todos ali, só ele levantou. Aquele que tava gritando, pulando, bebendo cerveja, só ele levantou. Foi até a porta do boteco. Ele tava de boné, tirou o boné, colocou o boné no peito, já deu. Ficou ali quietinho, parado em pé, assim, sabe? Olhando, já deu. Cabeça baixa, balbuciando algumas palavras, talvez uma oração.
0: Sim.
2: E aquele cortejo passando, já deu, ele ali compenetrado. O cortejo passou bastante carro atrás. Aí terminou de passar, ele fez o sinal da cruz, colocou o bonezinho, voltou pra mesa de carteado ali de truco. Aí os amigos falaram: posso falar uma coisa pra você, Humberto? Você foi um dos maiores exemplos que eu já vi. A sua atitude que você fez agora, você pode ver que ninguém aqui do boteco fez. Ele falou: olha, também 15 anos de casado era o mínimo que eu podia fazer, né?
0: Meu Deus!
1: Ah, pera aí, velho.
0: Não é possível, não, né?
1: Nossa, velho. Voltou a jogar.
0: Ô, Carlão, você gostou?
3: Muito bom.
0: E o ouvinte tá dizendo pra gente aqui por que ele ouve a Hora do Ronco. Vamos ouvir.
4: Bom dia, meu nome é Jean. Eu escuto a Hora do Ronco quando não tem nada pra fazer.
0: Boa.
2: Obrigado, gente.
0: Muito obrigado. Isso a gente quer ouvir. A verdade.
5: A Hora do Ronco.
0: Não fala assim.
1: É isso.

0: Obrigado.
1: Band FM, Eduardo Costa.
0: Ele falou, a voz do ronco é a voz de Deus.
1: Amém.
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1: Olha, há pouco a gente falou aqui no Momento Vamos Rir, provavelmente mandar uma mensagem aqui de voz dizendo por que que houve a hora do ronco, né?
3: Demonstração de carinho.
1: E os ouvintes estão respondendo assim, é um mais carinhoso que o outro, hein?
4: Bom dia, Band FM, bom dia Tadeu Pidoso, dia. Ronco, dia. Homem Vinheta.
3: Bom dia.
4: Eu ouço a hora do ronco porque é a única rádio que pega aqui na minha cidade, eu moro em Mauá, só pega a Band. É isso aí, um abração. Mauá em peso, ouve vocês.
0: Posso falar uma coisa?
1: Pode falar, Ronco.
0: Olha, vocês não vão acreditar, mas em Mauá nós somos líderes de audiência.
5: Bom dia, lindos. Aqui é a Renata Graciela, eu sou de Guaianazes, adoro vocês. Pra mim, ouvir a Band de manhã é dar energia, dar um dia bem humorado, dar um dia maravilhoso, cheio de gás, cheio de coisas boas, tá? Vocês trazem uma energia muito bacana.
6: Tá vendo?
5: Amo vocês, esses três são demais. Ronquinho, você tem que durar mais uns 100 anos, tá?
1: Meu Deus!
5: Que desde que eu entendo por gente, eu escuto vocês. Um beijo.
1: Tá, tem que durar mais 100 anos.
0: Obrigado, mas só isso?
7: Bom dia, meus amores.
1: Bom dia.
7: Bom, eu sou chata pra muitas coisas, né? Principalmente em questão de limpeza, de organização. Minha filha fala até que eu tenho toque, porque eu sou muito, muito chata.

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2: Bom dia, oi. Seus filhos da mãe.
3: Bom dia.
2: A Band FM, porque vocês são o meu combustível diário, seus lindos.
3: Olha.
2: Beijo. Andréia do Parque do Lago.
0: Beijo, Andréia.
4: Nós somos a gasolina.
0: É isso.
3: Ela é bi.
0: Por isso somos caros.
3: Mas ela é bi, sabia?
0: Ela é o bi o quê?
1: Bissexual?
3: Não, biflex. Não, nós somos combustível.
0: Seu Pedro, pergunta hoje qual que é, que já estourou o tempo aqui.
4: No que você é chato? Conta aqui na Band FM na hora do rom.
0: Rio de Janeiro e Porto Alegre deve estar me xingando agora. A palavra-chave qual que é, Pidão, senhor?
3: Merece, hein? É chato.
0: Chato, manda aí 11 999919197.
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16: Band FM, a sua rádio do seu jeito, é a hora do ronco. Nesse momento, seu Pedro tem ouvinte na linha.
17: Alô?
18: É. Alô?
17: Bom dia!
18: Bom dia, Ronco!
17: Quem é?
5: É o Albino de Guarulhos.
6: Albino de Guarulhos. Conta pra gente, Albino, no que você é chato.
5: Ô, Ronco, bom dia aí pros meninos primeiro.
16: Sim. Bom dia, bom dia, bom dia.
12: Bom dia.
5: Bom dia.
16: Good morning.
5: Ô, Ronco, eu sou chato, cara, com a estação de rádio. Eu tenho um carrinho velho e o rádio é difícil de sintonizar a estação. E quando tira da Band FM, eu fico nervoso.
16: É o rádio de onde? Do carro?
5: É, do carro. Eu tenho um carrinho velho de trabalho e o rádio também é velhinho, igual o Ronco. E aí é difícil de sintonizar, entendeu? Ah, e quando eu deixo na estação, eu fico chato.
16: É aquela sintonia manual ainda, né?
5: Isso.
6: E quem é que mexe no rádio?
5: Ah, minha esposa, meu filho.
16: Abandona a família. Porra, abandona a família. Abandona a família, por quê?
12: Tirou da Band FM.
6: Agora, velhinho é a...
16: Pera aí.

0: De FM Gustavo Lima, bala alojada aqui na hora do ronco, girou a roleta, hein?
1: Adulto, baiano, barata, girou, Joãozinho.
2: Girou. Médico, mineiro, mendigo, namorado, padre, papagaio, pastor, português,
1: religião, profissão.
0: Girou.
1: Patrão.
0: Girou, patrão.
3: Ô, já deu. Mulher tava indo beber água, serviço, né? O cara passou, cabelo cheiroso, hein? Nossa, essa mulher foi direto. Patrão, acabei de sofrer um assédio sexual, gostaria que mandasse aquele rapaz embora lá, que o senhor não conhece, mas o senhor vai conhecer, manda ele embora. Ah, mas nem, desculpa, não posso mandar alguém por assédio sexual, porque ele falou que seu cabelo é cheiroso. É, mas ele é anão.
0: É justa a causa desse
4: aí,
0: babado.
4: É justa.

0: A dama da noite era vagaba?
1: O seu Pedro, era a dama da noite. Ponto. Tá? Olha, o ouvinte segue contando pra gente aqui os motivos para ouvir esse programa aqui. Vamos a gente lá. Quer mais elogio.
0: Eu não quero.
1: Quem sabe a gente não consegue um aumento aí, né, seu Pedro?
2: Bom dia, seus maluquinhos.
0: Dia.
2: Eu sou a Maria aqui de Mauá e quero dizer que não tem como não gostar, né, meu?
3: Adoro.
2: Quem é que consegue fazer a gente rir logo de manhã cedo?
1: Aí,
2: eu vou levar minha filha pro serviço, já rindo que nem um idiota. Mas é só nós mesmo. Beijo, galera.
1: Não, como idiota, não, não é?
0: Não, não, é idiota. Não, você é uma pessoa que tem bom gosto.
1: É isso aí.
4: É isso aí.
1: Idiota jamais.
0: Né? Nunca.

0: mexe, não mexe. Aí é minha carteira.
1: Ferrugem e Grupo Benzadeus, perdas e danos. Gente, essa música tem 3 minutos. Vocês tiveram 3 minutos pra conversar.
2: Já deu a situação.
1: É, realmente o Vinheta tá. O Pidão está mostrando na carteira do Vinheta aqui. Não tem nada, tá zerado de dinheiro, zero.
2: Tem um cartão aqui que o Ronco vai gostar, porque é o pessoal que vende aquelas bananinhas.
1: Tá, você tem o cartão deles?
2: Tem aqui aí, também os docinhos. Passa pro Ronco.
1: Tudo. Aí, ó.
2: Vidros e esquadrias.
3: Dinheiro não, que é bom, eu quero bananinha.
2: Almeida materiais pra construção, quer?
3: Não, também não.
1: Então... Seu Pedro hoje a pergunta qual que é?
3: Vende dólar, não. Ah, pergunta de hoje, no que você é chato? Confesse, até as 9, Banda FM Horadon.
1: Palavra-chave qual que é? Me perdi, não sei quem é hoje. Vinheta, a palavra-chave hoje qual que é?
0: É chato.
1: Chato, manda chato aí. 11999919197.
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18: Sua rádio do seu jeito, 8h16 agora. Seu Pedro tem ouvinte na linha.
19: Alô?
20: Alô?
19: Bom dia.
20: Bom dia.
19: Quem é?
20: É a Bel de Rio Preto.
19: A Bel de Rio Preto, bela cidade de Rio Preto. Bel, no que você é chata?
20: Eu sou chata com a minha comida.
19: Comida.
20: Nossa, quando a pessoa vem assim e fala, nossa, me dá um pedacinho. Ou fala, ai, deixa um pouquinho pra mim. Nossa. Eu odeio. Aí eu nem ofereço. Se eu ofereço, eu falo assim, não quer não, né? Você não quer não, né? Mas, normalmente dá certo.
19: Bel, mas você é gulosa, então.
20: Sou.
19: É. E quem é que pede um pouquinho da comida pra você?
20: Ah, meu marido. As pessoas, às vezes.
19: Você tem filhos?
20: Não.
19: Ainda bem, né? Senão iam passar fome.
0: É. Pronto.
18: Já pensou?

0: Band FM, Bruno e Marrone agora. Agora é hora do quê, Homem Vinheta?
1: Agora, segunda aula do inglês pra vocês.
0: Com o professor Pidoncio Pidunga da Silva.
1: Inclusive, Pidoncio, a Mariana, a atleta que você dedicou o primeiro em inglês, estava ouvindo com o pai no carro, ficaram emocionados, gravaram, vão pegar imagens. Então, para você ver a importância, né, dessa sua aula, eu quis deixar esse testemunho aqui para você realmente, poxa...
0: É, olha, se emociona, voz embargou, parece que ele tá tendo um AVC, porque a cara ficou torta.
1: Tô chorando.
0: Ah, desculpa.
2: Já viu gente chorando bonita? Todo mundo chora feio.
0: É, exatamente.
2: Aí faz você careta, tem
0: um...
2: né?
0: É, faz careta. Ô, professor,
2: você tá chorando, Jadil?
1: Deixa ele quieto.
0: Não, estou olhando pra um espelho agora.
2: Por que você tá olhando pro ronco?
0: Não, tô olhando pra você, não mente, não. Keno é o nome do aluno. Keno.
2: Quem?
0: Keno.
2: Kinin.
0: O Kinin, ele quer saber, professor, qual é o significado de I offer?
2: I offer. Ah, sim. É, sabe aquela história, tipo, mãe fala assim, eu te avisei, não sabe? Você avisa a criança, você avisa o filho, e eu tenho uma amiga, Fernanda, e eu avisava que o cara ia fazer alguma coisa pra ela e tal. Aí ontem eu cheguei, ela olhando pra mim, ela não quis nem falar nada, sabe aquela coisa de vergonha? Eu falei, aí, ó, Fer, o que eu te falei? Aí, ó, Fer, não te falei?
0: Tem nada a ver!
2: Eu tinha avisado ela.
0: Meu Deus do céu. Ô, professor, I offer é eu ofereço. I offer this cake to you, por exemplo.
2: Que é isso?
0: Como que é? Eu tô...
1: Você não é professor de inglês?
0: Eu ofereço, filho, esse bolo pra você.
2: Cadê?
0: Como cadê?
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0: É um exemplo.
3: A hora do ronco.
2: Eu com fome aqui. Aí, ó, Fer.
4: Alô, canção rei. Isso aqui tem que ter sentimento. Diz. Essa história pra nós, pai.
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0: Band FM, Wesley Safadão, rei vaqueiro displicente aqui na hora do ronco. 8h25 agora, Vinhetão.
1: Agora é o momento do ronco.
2: Lá nas décadas de 40, 50 e 60, tinha um famoso empresário das comunicações. Esse homem tinha contatos com presidentes, com senadores, governadores, prefeitos. Era sempre recebido pelas mais altas autoridades. O problema era só... era uma pessoa alegre, sabe? Simpática. O problema era o nome.
0: Qual era o nome dele?
2: Chateaubriand.
0: Ah, realmente.
3: É. A hora do ronco.
0: Será que era muito Chateau, seu Pedro?
2: Chateaubriand.

0: Band FM Simone Mendes, direitos iguais aqui na hora do Ronco, 8h29.
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0: Bom dia, Babi.
2: Bom dia, Tadeu. Cheguei aqui na Band FM com as primeiras informações. Gente, a madrugada de sexta-feira promete um espetáculo no céu. A chuva de meteoros Delta Aquáridas acontecerá entre quinta e sexta-feira e em condições favoráveis será possível ver até 25 meteoros por hora.
0: Ô, louco!
2: A lua cheia pode diminuir a visibilidade dos mais fracos, mas mesmo assim o fenômeno ainda poderá ser observado a olho nu, sem necessidade de telescópio ou binóculo.
0: Que legal!
2: O melhor horário para acompanhar é entre 1 e 2 horas da manhã e a dica é procurar um lugar bem escuro, longe das luzes da cidade e aí você olha para uma área assim bem aberta do céu. Vamos
0: cemitério.
2: Ver, né?
0: Perfeito.
2: Falando agora de futebol, hoje o Brasileirão tá de volta para a 21ª rodada. Às 7h30 da noite tem Mirassol e Remo e também Internacional e Flamengo.
3: 2-0
2: Já às 9h30 é a vez de Fluminense e Bahia e Vitória e Palmeiras.
3: 0-0.
2: Beijo, Tadeu.
0: Um beijo, Babi, tá aí com os comentários de Pedro Luiz Ronco.
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4: Olá, bom dia para você, uma excelente quarta-feira. A Semidetran em direção à paralela tem muita retenção agora com reflexos lá no acesso norte. Se ligue na dica, você que tá na Bonocô e precisa chegar no Buí, melhor seguir pela BR e depois completar pela Luiz Eduardo Magalhães. 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Thiago Costa para a Band FM, a sua rádio do seu jeito.
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10: Ai, amiga.
11: Conta tudo.
9: Papo de amiga.
12: Ah, amiga, bom dia, amiga minha. Ah,
10: amigo Tadeu, bom dia, amigo Ronco, bom dia.
13: Bom dia.
10: Amigo Pidoncinho, também amigo Vinheta.
13: Bom
10: tudo
13: dia.
10: Bem com vocês?
13: Sei.
10: Então tá bom.
14: Bom dia, Milena. Bom dia, Band. Tudo bem? Milena, sou a Sandra. Milena, eu tenho uma coisa muito séria pra contar pra você. Eu estou casada com o Rodrigo há 13 anos. E eu tô querendo me separar dele. Só que ele não quer, Milena. Porque a gente tem muitas DR, mas ele não escuta. Eu falo pra ele 10 vezes a mesma coisa e ele repete a mesma coisa. Me ajuda aí, amiga. Por favor. E a gente tem um filho de 13 anos, Davi.
10: Amiga, é muito simples o que eu vou te falar. quando um não quer, dois não briga. Você não tá querendo, né? Hoje em dia não tem mais esse negócio. Ah, ele não quer, ele não... Você já consegue separar.
11: Quando
10: separar
11: não quer, duas não briga, meu. É isso aí.
13: Não!
11: E duas não briga.
10: É isso, gente.
11: Né?
10: Né?
11: Simples assim.
10: Decida você o que você quer da sua vida, tá? Às vezes um susto também, quem sabe?
15: Ô, Rodrigo, não é modo de ser tonto, separa, pô.
11: Não, vai ficar pra ela.
13: É ela,
11: não é pra ele.
16: Ronco.
17: É inevitável. Você pode entrar

0: cidade estranha. Ai, Milena tava aqui, vou te falar, viu?
1: Ainda bem que não pode falar, né?
2: Ressuscitar.
0: Pra mim, a Milena vem pra hora do ronco, gente. É, vamos dar uma olhadinha aqui no Instagram da Band. Vamos. Arroba Band FM, Cassê Ranieri.
2: Cassê.
0: Tá com a gente aqui. Ela disse que é chata com tudo, viu? Com tudo. É, então tá bom, deve ser uma pessoa insuportável de conviver, né? Um beijo pra você. Obrigado pela mensagem.
2: De longe, hein?
3: Deixa eu mandar um beijo pra Fran, Fran Simara, que tá fazendo niver hoje. Parabéns, sua linda.
0: Ô, Fran, maravilhosa. Beijo. Beijo, Fran, parabéns, Simara, hein? É isso aí. Cristina tá com a gente também. Bom dia, menino. Sou chata demais. Eu peço pra quem for entrar na minha casa retirar o tênis e o sapato, pra não pisar com um tênis sujo dentro da minha casa.
2: É, não vou na tua casa e pronto.
0: Que é isso aí.
4: Deixa eu mandar um abraço também pra ele que tá fazendo aniversário hoje, Murilo, da rede de supermercados no interior, Savegnago. Murilo, Savegnago. Abraço, querido, um beijo.
0: Se for permuta, eu quero 2 pacotes de bolacha, 1 quilo de arroz e 1 quilo de feijão.
4: Eu já tentei, mas ele só tem uma rede no interior, até agora não virou comigo, cara. A maior rede de supermercado.
0: Eu tô brincando.
4: Não, vou ver isso. Ô, Murilo, deixa eu te falar uma...

0: cumprir agora mesmo. Meu filho marcou um horário comigo, cheguei na casa dele, ele não estava pronto, fui embora.
1: Tá bravo,
0: então,
1: hein?
0: Comigo é assim, eu não fico esperando. Bom dia, bom dia.
2: É, então tá certo, aí tá certo.
1: É, horário.
3: Se você tiver intimidade sexual, você vai ficar esperando.
2: Que é isso, Rocco? Como assim?
3: Ah, vou ficar esperando.

0: Band FM, um pichote no meio do processo. Devagar, mas estamos andando, né, Ronco? Não, andando rumo ao fim do programa, né?
1: Amanhã, se Deus quiser, estaremos de volta pela Band FM para todo o Brasil com mais uma edição de Olha do Ronco.
0: Valeu, Vinhetão.
2: Valeu.
0: Valeu, Pidoncio. Tchau. Ó, vamos dar presente. 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
8: Situação muito complicada na Avenida Paralela em direção centro, tem lentidão no Trubuji, da saída do Cabe até Pernambués. Se ligue na dica, você que está saindo agora de Mussu City e precisa chegar no Miolo Empresarial, muito melhor cortar pelo Orlando Gomes e seguir pela Orla, que agora só tem pontos de intensidade e a sua melhor escolha. 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Thiago Costa para a Band FM, a sua rádio do seu jeito.
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11: Vamos que eu cheguei hoje, é quarta-feira, dia 29, mês de julho, tá acabando, mas ó, coisa boa vai acontecer na tua vida, tá bom? Tô aqui, ó, chegando pra te animar nessa manhã gostosa de quarta, dia 29 de julho, muita saúde, muita paz, muita sorte, muita coisa boa pra gente. A sua rádio do seu jeito, eu já começo com ela, com a caixa premiada. Caixa premiada essa que saiu ontem, tava acumulada, tava com R$300. Heloísa Guedes levou os R$300 que tava na minha caixa, restou apenas R$100 que pode ser seu hoje, tá bom? Vai te ajudar de alguma forma esses R$100? Eu acredito que sim, tá bom, Brasil? Tá na hora de você participar da caixa premiada, pegar logo essa primeira dica, guardar pra você, já juntar a primeira dica com a segunda, depois a terceira, me contar o que tem na caixa. Se você acertar, você leva pra casa R$100. Se você errar, o prêmio vai acumular. Aproveitar, participar aqui das promoções. 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
14: 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E vamos nessa, Brasil, trazer a primeira dica da Caixa Premiada, porque tá fácil, tá bom? Primeira dica de hoje, lembrando que essa primeira dica tá lá nas redes sociais também, é uma coisa que é usada aí por homens e por mulheres. Muita gente tá usando neste exato momento. Uma coisa usada por homens e por mulheres. 719-9947-6363.
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14: Começou! Já tem a abertura oficial do Manhã Show. Guilherme Benuto, quarto 67, quarta-feira, dia 29. Muito bom dia pra você.

Ainda bem que estamos aqui, né? Em plena quarta-feira, mais um mês acabando, e eu tenho um pedido para fazer para você. Que você seja como Jó. A vida, ela pode colocar pessoas difíceis no seu caminho e fazer você presenciar injustiças e maldades. Mas nunca permita que isso mude a essência do seu coração. Deixa eu te pedir uma coisa. Continue sendo alguém de fé, de bondade e de caráter. Deus honra aqueles que permanecem firmes, mesmo em meio às provocações que acontecem. Num tempo certo, Ele transforma lágrimas em aprendizado, perdas em crescimento, fidelidade em grandes bênçãos. O bem que você planta jamais será em vão. Então não tenha medo de fazer o bem, de plantar o bem. Confie, persevere e deixe Deus cuidar da recompensa. Ele sabe quem merece a recompensa. Ele sabe de tudo. Ele já sabe de tudo que vai acontecer na sua vida. Tudo já está sendo planejado por Ele. Então tudo que você passa hoje é uma aprendizagem para você.

0: Uma de ponta a ponta de Salvador, de região metropolitana, tá todo mundo ouvindo a Band FM, a sua rádio do seu jeito. Muito obrigado pelo carinho, por todos os dias que você escolhe sintonizar aí na Band FM. É um prazer adentrar a sua casa, o seu trabalho, o seu carro, fazer parte da sua vida, fazer parte da sua família. Muito prazer, eu sou Kátia Haulest e eu me sinto membro da sua família, tá bom, gente? Vamos começar o nosso dia colocando o pé direito na frente, pensamento positivo, já deu tudo certo. Pensa assim, ó, hoje vai ser o melhor dia da sua vida. Eu tô aqui pronta, preparada e querendo saber da vitória que você vai me contar, tá bom, gente? Vamos nessa até às 11 com o nosso Manhã Show, com a sua participação através do nosso WhatsApp, 719-9947-6363. Lembrando que tem o Instagram da Band que a gente pode se conhecer. Dá uma passada lá no nosso Instagram, segue lá, espalha pra geral, @BandFM Salvador. O meu é @Haulest, mas eu sei que esse nome é complicado, minha mãezinha botou um nome complicado aqui na catinha. Aí você corre lá no Instagram da Band que você me encontra, pode me seguir. Vai ser um prazer saber que você me segue, tá bom? Ó, gente, não tô sozinha nessa manhã, tem a Cacazinha. Bom dia, fofoqueira.
1: Bora lá,
0: querida.
1: Meu povo, que já estamos no meio da semana.
0: Já,
1: aí
0: no final do mês,
1: e
0: né?
1: A gente vai falar, assim, de quem ama, cuida.
0: Adoro.
1: Ela das 9 da Globo, os atores estão fazendo jornada dupla. É, eles fazem o trabalho do vídeo show e ainda gravam a novela. Mas eu gostei dessa ideia, viu? Também vamos falar de Vini Júnior, que deixou de seguir mais de 47 mulheres nas redes sociais.
0: Que isso, meu Deus?
1: Será que foi combinado com Virgínia, hein? Ah, eu acho que sim, hein? Mas vamos falar quem são essas mulheres. E também vamos falar sobre Davi Brito, ex-campeão do BBB.
0: Casou, hein, gente?
1: Ele se casou e a mãe dele foi chorar nas redes sociais.
0: Ela não gostou, viu?
1: Tudo isso, a gente comenta aqui hoje na Band FM.
0: Babado atrás de babado, tudo isso nessa manhã show pra você, que vai ser um show da vida. Não é fantástico, mas é o show da vida pra você, tá bom? Muito prazer, muito bom dia. Vamos nessa, Priscila. Bom dia, Priscila.
2: Catinha, bom dia. Boa quarta-feira
0: pra você também. Amém, Priscila.
2: Liga pra mim, Catinha. Quero ganhar esse 100.
0: 100zão hoje, José Carlos. Bom dia. Tudo bem?
3: Tô por cá, tô na Band. Tô
0: tá
3: aqui.
0: Na melhor.
3: Dias
0: Dávila. Um beijo pra você. Ana Lúcia, bom dia. Tudo bem? Dias Dávila também tá comigo. Alô, Ana Lúcia, um beijo pra você. Paulinha de Camaçari já tá trabalhando, motorista por aplicativo, já tá com som no último volume, querendo saber o que tem na caixa,
4: bom,
0: né, Romilson?
4: Bom dia, Romilson. Motorista por aplicativo de Camaçari.
0: Eita, que Camaçari tá na Band.
4: Junto sempre.
0: Tamo junto.
4: A Band é melhor,
0: com certeza. Obrigada.
4: Nessa caixinha,
0: boa sorte.
5: Bom dia,
0: pra você.
5: Agora
0: eu
5: já sei. Tem sua caixa, Rose Narandiba.
0: Alô, Josinha.
6: Bom dia,
0: maravilhosa. E aí, minha vida?
6: Continue te abençoando.
0: Amém. Você também.
6: Kátia, liga pra mim. Amém. Eu ainda não sei o que tem dentro de sua caixa, não, mas na segunda dica, possa ser que eu saiba, eu sei.
0: Bom, boa sorte pra você,
2: bom
0: oi,
2: dia,
0: Claudinha.
2: Bom dia. Mensagem linda.
0: Que bom, Kátia, que você gostou,
2: que Deus
0: meu abençoe
2: o nosso dia, o seu dia, o dia de todos aí. Um grande abraço pra todos vocês. Beijo, Cláudia de Porto de São Ipe.
0: Porto de São Ipe tá na Band, toda a linha verde.
7: Bom dia, Catinha. Carlinho do Camaçari.
0: E aí, meu lindo?
7: Que Deus abençoe, ilumine o nosso dia. Tamo junto nessa Band.
0: Tamo junto, alô, Tonha, minha linda.
8: Bom dia, Cátia. Aqui é Maria Antônia de Pojuca. O que tem na sua caixa é uma aliança.
0: Será uma aliança? Tem gente que não usa não, viu? Mas homem e mulher usa, pode ser,
9: bom
0: pode ser.
9: Bom dia, Catinha.
0: Bom dia, vida. Tudo bem?
9: Meu nome é Cristiane, aqui do Bonfim.
0: Oi, Cris.
9: Eu gostaria muito de desvendar o que tem nessa caixa. Me ligue, por favor.
0: Boa sorte pra você. Oi, bom dia, Catinha. Manda um alô pra Guilherme e Fabrício de Coité, que estão aí ligadaço na Band FM. Ô, Guilherme, Fabrício, um beijo pra você. O Caio Davi que tá mandando esse abraço pra vocês, tá bom? O Tássio Rodrigues também tá ligado com a gente, motorista por aplicativo, sempre ouvindo a programação da Band. A Carlinha do São Gonçalo já mandou dizer amém na mensagem de hoje, né, Carlinha? Diga bom dia,
10: bom
0: minha
10: dia,
0: vida.
10: Bom dia, Catinha, sua linda. Que Deus abençoe a nossa quarta-feira. Né? Livre do mal, disfarçado de bem.
0: É tanto mal disfarçado
10: mensagem
0: de bem.
10: Linda mensagem.
0: Boa sorte
10: bom dia,
0: pra você.
10: Catinha.
0: Bom
10: que
0: dia,
10: Deus
0: Cris.
10: Nosso dia.
0: Amém.
10: Todos os ouvintes da Band.
0: Amém, meu
10: Estou
0: amor.
10: Estou ligadinha.
0: Valeu.
10: Eu quero ganhar essa caixa premiada.
0: Boa sorte pra você. Bom dia, meu lindo.
11: Alô, alô, Band.
0: Tudo bem, Carlos?
11: Carlos, motorista por aplicativo.
0: Seja bem-vindo, Carlos.
11: Quero esse cenzão aí pra pagar a dívida com minha mãe aqui, que
0: ai,
11: tô devendo a ela.
0: Meu Deus do céu, dever mãe é a pior coisa, viu? Ela cobra, Carlos, ela vai te cobrar toda hora. Cadê meu dinheiro, rapaz, que você pegou? É melhor você pedir do que pedir emprestado, viu?
9: Bom dia, Catinha.
0: Bom dia, meu amor.
9: Cido Luiz Oceu.
0: Oi, conheci essa gatona.
9: Amei a mensagem.
0: Gostou,
9: Larissa? Eu
8: Mandei um abração pra ela.
0: Tá bom,
8: eu tô na banda.
0: Tá bom, meu amor. Um beijo pra você, Darcy. Bom dia.
12: Bom dia, Kátia. Bom dia. A melhor radialista da Bahia.
0: Tô aprendendo com vocês todos os dias.
12: Abençoada quarta-feira pra nós, Kátia. Marinaldo de São Marcos aqui. Já sei o que tem na sua caixa, Kátia. Me liga.
0: Boa sorte pra você. Silvinha também sabe, Silvinha.
13: Bom dia, Catinha, sua linda. Tô na band, viu? Me ligue. Tô no cenzão da sua caixa.
0: Ai, meu Deus do céu. Um beijo pra você, minha linda. Alô, Jéssica Santos.
14: Bom dia, Catinha.
0: Bom dia, linda.
14: Bom dia,
0: tudo bem, maravilhosa?
14: De Camaçari.
0: Camaçari.
14: Tô vendo que Camaçari tá em peso.
0: Tá em peso. Rádio não era um de Camaçari, é band aqui.
14: Os meus filhos, Adrinô e minha mãe, Lucinha. Estamos aqui na Capivara, um bairro muito conhecido aqui na Via Castalheira.
0: Um abraço pra vocês aí na Capivara, Jéssica e toda a família ouvindo a gente. E você que tá com a sua família agora. Já pensou quantos momentos você já passou com sua família? Em algum momento difícil da sua vida que tava por um fio. Você achou que não ia dar certo? E de repente vem Deus, né? A mão dele tá sempre ali, ó. Às vezes você tá num penhasco ali, pronto pra cair. Mas ele vem lá, ó, te dá a mão. E você dá a volta por cima. Então acredita. Não é o fim, não. É apenas o começo.

0: Ai, demais o som do Seu Jorge, mina do condomínio. Você tá namorando com a mina do condomínio? Cuidado, rapaz, cuidado, pai dela pode pegar. Brincadeira, 9h26, aquele bom dia especial pra você que tá ligado aí no Manhã Show da Band FM. Lembrando que tem a caixa premiada daqui a pouquinho, tem R$100 nela. Vou soltar a segunda dica, você que pegou a primeira, você que perdeu a primeira dica, ligou o rádio agora. Corre lá no nosso Instagram, no @BandFM Salvador, que você pode pegar essa primeira dica e juntar com a segunda que sai daqui a pouquinho. Mas lembrando que hoje é o dia de Santa Marta, hoje também é dia internacional do Tigre. E hoje é o seu dia, é o dia mundial da lasanha também. Vocês gostam de lasanha? Eu gosto de lasanha, é gostoso, né? Gorda, mas é bom, tá bom? 9h27, deixa eu abraço meu brother Jaziel, sempre na sintonia da Band FM, sua esposa Milena, turma da Areia Branca, a Carminha Velame tá ligada com a gente, seu esposo Velame, a turma de Jauá. Um abraço pro Jefferson, pra Deise, pra Denise, pra Ayla, pra Pedro, pra toda essa turma boa curtindo a gente em Jauá, curtindo a programação da Band FM. Lucimária, Lupinho de Pojuca, minha linda, um beijo pra você, obrigado pelo carinho.
1: Oi, Emily. Sua linda.
0: Oi,
1: bom
0: sua
1: dia,
0: maravilhosa.
1: Tudo bom, meu amor?
0: Tudo
1: aqui
0: ótimo.
1: É moro em API.
0: Em API, tá ligada com a gente.
1: Deus me permitir me levantar. Acordar e dizer bom dia,
0: bom
1: Deus.
0: Bom dia, Deus.
1: É
0: isso mesmo.
1: Teu propósito na minha vida.
0: Isso mesmo, Nete.
1: Bom dia pra você também.
0: Pra você também, é isso mesmo. Enquanto Deus permitir você acordar, você levantar, é porque ele tem um propósito na sua vida. Forte isso, viu? Lúcia!
2: Gatinha, minha
0: Massaranduba.
2: Linda. Bom dia, bom dia, bom,
0: bom dia. Maravilhosa.
2: Quem tá falando aqui é Lúcia Muniz, morando na Massaranduba, Cidade Baixa. Passando pra desejar um abençoado dia pra você e toda a família Band FM. E dizer, me ligue.
0: Tava
2: eu não
0: com
2: sei
0: saudade
2: que
0: de você.
2: Na sua caixa não, mas no decorrer das dicas eu vou saber.
0: Você me
2: ligue,
0: me abandonou,
2: gatinha.
0: Lúcia Muniz.
2: Tô na Band FM.
0: Lúcia, você estava por onde, meu amor? Que você me abandonou, hein? Pedrinho, um beijo pra você. Danilo também, um abraço. Danilo, que é o pai de Pedro, tá me ouvindo nesse exato momento. Obrigadão pela audiência. Tia Kátia tá aqui na Band FM, viu? Ó, tia Kátia. Beijo pra você, Pedrinho. Jefferson, tá me ouvindo?
3: Bom dia, Kátia. Bom dia, galera da Band. Tudo bem com vocês?
0: Tudo ótimo,
3: aqui
0: Jefferson.
3: Aqui é Jefferson de Abrantes.
0: Abrantes tá comigo
3: Kátia,
0: também.
3: Kátia, seu atendente sua caixa, viu?
0: Tá
3: liga
0: bom.
3: Pra mim.
0: Boa
3: tô
0: sorte
3: aqui
0: pra
3: na
0: você.
3: Tentativa.
0: Alô, Jane. Beijo pra você.
3: Um abraço a todos.
0: Um robô aspirador, Luzinete.
4: Que linda e maravilhosa. Luzinete, Alessia dos Santos, Brotas.
0: A galera de Brotas. Luciana também tá ligada com a gente. Ela disse que ela adora esse momento de paz e esperança. Luciana do Cílio. Kleber também tá me ouvindo.
5: Bom dia, oi, bom Kleber. Dia, Kátia Raul. Bom dia pra todos aí ligados na Band FM Salvador. É por isso que eu gosto dessa rádio.
0: Ouvindo louvor, né?
5: É a melhor. É top.
0: Obrigada, menina.
5: Começando o dia ouvindo esse louvor maravilhoso, essa bênção nas nossas vidas.
0: Amém, amém.
5: Deus abençoe a todos aí, um excelente dia.
0: Valeu, meu lindo.
5: Kleber de Lauro de Freitas.
0: Kleber, Lauro de Freitas, Noélia,
6: bom
0: de
6: dia,
0: onde, Noélia?
6: Kátia, bom dia a toda a equipe da Band FM, que é a Noélia do IAPI.
0: Alô, Kátia. IAPI.
6: Gosto muito das suas mensagens. Meu tá dia bom. Vai ser melhor do que ontem.
0: Vai sim, pode
6: gosto
0: acreditar.
6: Gosto muito das suas mensagens.
0: Tá bom, Noélia,
7: bom dia,
0: boa sorte
7: dia,
0: aí pro
7: Band FM,
0: dia.
7: Bom dia, oi, minha
0: Andrezinho.
7: Querida amiga Kátia. Kátia, você faz jus ao nome do programa. Seu nome agora é Kátia Show.
0: Ai, meu Deus.
7: E Deus abençoe você imensamente, Kátia. Eu sei que hoje você vai me ligar, porque eu tenho um segredo pra te falar.
0: Ai,
7: me
0: meu
7: liga.
0: Deus, eu sou curiosa,
7: eu
0: viu?
7: Tenho um segredo pra te contar.
0: Ai, meu Deus do céu, eu sou
7: forte
0: curiosa.
7: Abraço, amiga.
0: Às
7: abençoe.
0: Vezes eu sou fofoqueira também. Bom dia, Flor. É, perfume do nosso jardim, que Deus abençoe. A Kiliane e Inete, minha mãe, em Mata de São João, estão ligadas no seu programa. É isso mesmo, a Kiliane e a Nete também estão ouvindo a gente aí em Mata de São João. Um beijo pra você. Janine da Pituba tá com a gente, a Tonha também tá me ouvindo?
8: Bom dia,
0: bom dia.
8: Aqui é Maria Antônia,
0: Maria Antônia
8: de Pojuca,
0: Bahia.
8: O que tem na sua caixa é uma aliança.
0: Será uma aliança? Bom dia, maravilhosa Edinete de Feira de Santana, tô acompanhando o seu programa. Tem um Antônio também, tá por onde, Antônio? Me conte, meu lindo.
9: Bom dia, Kátia.
0: Bom,
9: bom
0: dia.
9: Bom dia pra todo mundo da Band FM.
0: Bom dia pra você, meu lindo, viu?
9: Liga pra mim, viu, Kátia?
0: Vou pensar
9: na segunda
0: no seu
9: dica
0: carro.
9: Aí, eu vou pegar... Vou pegar a certeza aí do que tem na sua caixa, viu? Quero ganhar esse prêmio.
0: Cenzão hoje, viu?
9: Se liga pros homens também.
0: Tá bom, tá bom.
9: As mulheres estavam ganhando sempre na frente.
0: Mas sabe que a mulher tá em primeiro lugar, né, meu filho? Então já sabe, né? Vamos falar da novela Quem Ama Cuida, porque parece que os atores estão fazendo de tudo um pouco. Me explica melhor essa situação aí, Cacá.
10: Atores de Quem Ama Cuida viram produtores e diretores e autores do programa Video Show. Como isso? Me explica melhor. É, na verdade é o seguinte, né? É uma matéria até do Notícias da TV e bem sacada, porque a gente vê nas redes sociais os atores fazendo conteúdos ali dos bastidores da novela. Antigamente, quando a rede social não estava tão em alta assim, quem fazia esse conteúdo para mostrar para a gente que assiste novela era, sim, a equipe do Video Show. Hoje o Video Show não existe demais e aí os atores mesmo estão fazendo. Quem ama, cuida. Muitos atores fazem, né? A Flávia Alessandra, a Mariana Ximenes, o Dan Stuba. Mas não é só na novela das nove. A gente vê isso também na novela das sete. Na novela das seis, eu acredito que até menos. Mas também vemos. Acho que é até uma cultura que está sendo adotada ali pela Globo para aproximar o público das novelas em si, da teledramaturgia. Eu gosto bastante, digamos, é uma nova tendência agora, mas adoraria ver o video show novamente, né, gente? Vamos combinar? Já pensou? O video show, né, no ar, com esses vídeos mesmo, desses atores mesmo, ia custar menos e ia ser mais legal, pelo menos eu acho, né? Agora, por falar em quem ama, cuida, gente, a novela realmente já tem mais audiência, a média de audiência dela já é melhor que Vale Tudo, já é melhor que Três Graças, mas a novela tá boa mesmo, né? E a gente viu a entrada do Zé Loreto como segurança de Pilar. É, só que o personagem do Zé Loreto, que se chama Yuri, gente, na verdade, ele é um espião.
0: E a Adriana, tô ligada. Adriana.
10: É, ele é um aliado da Adriana e a gente vai descobrir isso lá pelo dia 8 de agosto.
0: Curiosa, ansiosa por esse dia.
10: A Letícia Bolinho e o Zé Loreto ali contracenarem juntos. Adorei. Adorei, adorei mesmo. E você, gosta de novela? Não gosta? Conta pra gente. Agora, daqui a pouco a gente volta pra falar dele. Vini Júnior apagou um monte de mulher da rede social dele.
0: Virgínia mandou, ele apagou. Aí quando terminar com Virgínia, volta a seguir todo mundo de volta. Ei, meu Deus do céu, pra que isso? Tem que confiar na pessoa, né? Ele pode ir lá, criar um perfil falso e começar a ficar olhando as mulheres, não precisa ser pelo dele. E quanto à novela, eu gosto de novela. Toda novela tem um final, né? A mocinha sofre, o vilão. Mas eu acho que o que faz diferença em uma novela é o elenco. E o elenco de Quem Ama Cuida está extraordinário. Vamos com Marília Mendonça e Xamã Leandro. Aumenta o som, você tá na Band. Eu não tenho medo de cantar, não. Solta.

0: musicão nessa manhã, Marrom Alcione cantando com Alexandre Pires, Estranha Loucura. Qual a sua Estranha Loucura, hein? A galera mandando aqui querendo o aspirador robô da Band FM, porque ajuda, né, gente, na faxina, em casa, no dia a dia. Hoje já saiu uma e vai sair mais pra você amanhã, tá bom? Aí Alcione cantando com Alexandre Pires, Minha Estranha Loucura. Você participa através do 719-9947-6363. Vou trazer já já a segunda dica da caixa premiada. Eu sei que você tá esperando aí porque você quer esse cenzão, né? Finalzão de mês, hoje dia 29, aniversário até da minha terra natal de Cruz das Almas. Mandar um abraço a todos os cruzalmenses, a cidade de Cruz das Almas completando 129 anos de emancipação política. Um abraço a todos os cruzalmenses, né? Pra quem não sabe, eu sou de São Felipe, eu sou de Sapé-Sul, eu sou de Cruz das Almas também. 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Ó, participação do ouvinte pelo 719-9947-6363. Alfredo tá, Lauro de Freitas tá me ouvindo, a Janete Peixoto. Diga, Janete.
1: Bom dia, Catita. Janete Peixoto do Cabula. Não sei aí no que tem em sua caixa, mas depois da segunda dica eu vou acertar e com fé em Deus vou ganhar. Beijo e fica com Deus.
0: Valeu, Janete Peixoto.
1: Do Cabula, manda um abraço aí pra cá.
0: Quem mais?
1: Italiana Ribeiro.
0: Italiana Ribeiro. Oi, Katia, me chamo Evelyn Gabriele, tô em Tobias Barreto, estou ouvindo a programação da Band

0: para você, para todos nós e os ouvintes da Band FM. Eu ainda não sei o que tem na sua caixa, mas Laurinha hoje não tem aula, tá aqui me dando a maior força e já deu o palpite dela. Vamos esperar Laurinha. A próxima dica.
1: Boa sorte pra Laurinha e pra você. Ednan, tudo bem, Ednan?
2: Bom dia, Catinha. Bom dia, audiência. O que é que tem na sua casa? Tô ligado nas dicas. Eu quero, por favor, que a senhora me ligue hoje. Eu vou responder o que tem na sua caixa e ganhar essa premiação.
1: Patrícia,
3: bom
1: a sua
3: dia,
1: Lídia.
3: Bom dia, Catinha linda.
1: Oi, maravilhosa.
3: Arrasante da Band FM, estourada.
1: Você que é maravilhosa, que estourada.
3: Catinha, excelente quarta-feira pra você.
1: Pra você
3: tudo
1: também,
3: de maravilhoso, como sempre, arrasando no look, tá
1: é
3: bom?
1: Mesmo,
3: beijos
1: do look
3: de Patrícia
1: hoje.
3: Silva, Lauro de Freitas.
1: Paulão,
4: bom
1: um
4: dia,
1: Cássia.
4: Bom dia com Jesus.
1: Um cheiro,
4: quem
1: Paulão.
4: Tá falando aqui é Paulo do Cabulacense.
1: Cabulacense, tá comigo
4: me
1: também.
4: Liga hoje, Cátia, tô na sua escuta.
1: Um beijo, Lupinho.
5: Atenção, atenção, ouvintes, entrando no ar, a dona do Ibope mais alto
1: ai,
5: das nossas
1: céu.
5: Vidas, diretamente do estúdio da Alegria, da Band FM, com vocês, Cátia Raul.
1: Fala, Lupinho.
5: Aumenta o som e brota aqui, minha locutora favorita.
1: Ai, meu Deus do céu.
5: E hoje eu quero ganhar o prêmio da caixinha premiada
1: reais.
5: Do Manhã Show.
1: Ai,
5: no Pio de Pojuca, Bahia.
1: Beijo pra você, Pretinha,
6: bom
1: meu
6: dia,
1: amor.
6: Serva de Deus.
1: Oh, você também,
6: bom
1: meu
6: dia,
1: amor.
6: Essa coisinha maravilhosa de todos os dias. A minha rádio era sucesso, agora é Band, agora é só Band, minha amada.
1: Na rádio certa,
6: Deus abençoe
1: meu
6: nosso dia.
1: Fez uma boa escolha.
6: De eu ainda vou olhar, eu não vi a segunda, a primeira dica não, mas
1: lá
6: eu vou
1: no Instagram, viu? Se lá no Instagram tem a primeira dica, a segunda eu vou soltar agora. Bom dia, Catinha, Deus abençoe nossa quarta-feira, tá bom? É um beijo pra você. A Nath de Monte Belo, próximo Aracaju, tá ouvindo a gente. Também tem
7: bom
1: o Antônio Beraldo.
7: Cara,
1: e conheci
7: dia,
1: ele
7: cara.
1: Ontem, que figuraça.
7: Prazer conhecê-la pessoalmente.
1: Prazer foi todo
7: rapaz.
1: Meu, Beraldo.
7: Bonita, ao vivo e a cor.
1: Ai, meu Deus do céu. Ó, me arrumei
7: na
1: toda.
7: Na mídia. Show de bola. Valeu, Catinha, Antônio Marcos do Beraldo.
1: Tá bom,
7: tô
1: meu
7: por
1: lindo.
7: Cabo,
1: obrigado.
7: Ligadinho, na rádio do meu jeito.
1: Você achou que era filtro que a gente posta no Instagram? Na realidade, meu filho.
8: Bom dia, fogo.
1: Nem um pix pra ele falar que eu sou bonita.
8: Aqui é Zuzu Guerreiro.
1: Oi, Zuzu. Beijo pra você, Antônio.
9: Bom dia, minha querida.
1: Oi, querido. Praia do Forte.
9: Um ótimo dia abençoado.
1: Pra você também, viu, meu lindo?
9: Tudo de bom, tudo de Band.
1: Tudo de bom, tudo
9: quero
1: de Band.
9: Quero ver que dia eu vou ganhar um presente aí da rádio.
1: Ai, meu Deus do céu. Tem que vir
9: sou
1: buscar, viu?
9: Fiel, viu?
1: Tá
9: número
1: bom.
9: Um.
1: Boa sorte.
9: Tem um bom dia pra todos os ouvintes.
1: Pra você também.
9: Tá
1: vamos
9: ligado.
1: Pra segunda dica da caixa premiada. 9h49, deixa um abraço pra seu Martinho, que tá na sintonia também, pra do Forte, sempre ouvindo a gente. Toda a turma de Vilas do Atlântico, aquele abraço especial pra vocês. Segunda dica da caixa premiada. Ajuda a deixar tudo no lugar. É uma coisa que ajuda a deixar tudo no lugar. É, ajuda mesmo. Ultimamente eu tenho usado bastante isso, né? Ah, então já sabe o que é? 71999476363. Esse é o WhatsApp da Band pra você participar e concorrer. A R$100 é o prêmio de hoje. R$100 a caixa premiada e daqui a pouquinho tem a Super 6 também.
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12: Tô de volta e agora de olho na movimentação da Vasco da Gama em direção centro, isso porque tem muita retenção desde o Horto Florestal. Você que tá no Rio Vermelho na Lucaia precisa chegar no Vale do Canela, muito melhor fazer o caminho pela Garibaldi. Até tem intensidade, mas não atrapalha o seu caminho. 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Thiago Costa para a Band FM, a sua rádio do seu jeito.
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5: Tô de volta aqui no Manhã Show da Band FM. Daqui a pouquinho tem a segunda dica da caixa premiada, a terceira dica da caixa premiada, né? A segunda já foi. Isso mesmo, pra você. A sua rádio do seu jeito. Tá chegando Luan Santana, Sinais.

0: Olha, sorriso maroto, chave o cadeado. Você tem a chave e o cadeado do meu coração. Você que tá acompanhando aí o Manhã Show da Band FM, pode ter certeza que você é especial pra gente, tá bom? Você é minha amiga, você é meu amigo que tá em casa, agora tá no seu trabalho, tá nessa correria do dia a dia, mas sempre sintonizada aqui na Band FM, em todas as cidades da Bahia, todo o Brasil ouvindo a Band, essa rádio que tem uma história bacana, né? A Band no Brasil inteiro tem 50 anos e agora chegou em Salvador pra fazer história. Vamos nessa,
1: Nilda. Bom dia, Catinha, Nilda de Candeia. Me liga, minha filha, me liga que eu sei dentro de sua casa.
0: Conto
1: eu
0: hoje,
1: quero participar,
0: Nilda,
1: desse sorteio do robô, Catinha.
0: Boa sorte,
1: bom
0: dia, Nilda, Inha. Tudo bem, meu amor?
1: Na Band.
0: Que bom, Henrique, vida. Pojuca, Bahia, sempre
1: mim,
0: com a
1: Catinha.
0: Gente.
1: Liga.
0: Lisiane, tudo bem, princesa?
2: Bom dia, Catinha. Bom dia, um dia abençoado pra você.
0: Pra você também.
2: Paz, de bênção, de glórias, prosperidades e realizações de muita paz. Meu nome é Margarete Borges, eu moro aqui em Barra Grande, Ilha de Itaparica.
0: Um beijo pra você,
3: bom Margarete. Dia, Catinha. Aqui é a Daíto Gacê, seu ouvinte fiel. Tô aqui ligadíssimo, só esperando a vinheta no celular, viu? Ganhar essa promoção aí, conectado com meu papai,
0: já
3: viu?
0: Já pensou, promoção tá bombando.
3: Só pra te mandar também aí uma ótima quarta-feira pra você e pra todos os ouvintes. Oi. Da Band FM.
0: Olha
3: aí, da 104.5. Valeu!
0: 104.3, viu? Errou aí a frequência da rádio. O que é que tá acontecendo com você, Adailton? Quem é essa gatona? Como é seu nome, princesa? Fala ali no microfone mesmo. Como é seu nome? Ai, ela vem buscar prêmios, que linda, toda de vermelho. Como é seu nome?
4: Eliezita.
0: Eliezita de onde ali?
4: De Vale dos Lagos.
0: Vale dos Lagos. Ganhou o que aqui na Band ali?
4: É o liquidificador.
0: Ai, vai fazer um suco bem gostoso. Ganhou que programa o liquidificador?
4: Aqui no
0: Super 6.
4: Super 6.
0: Ai, meu Deus, gostou do presente?
4: Gostei, amei.
0: Ai, como é que tá lá o Vale dos Lagos? Tá todo mundo ouvindo a Band?
4: Tá bastante lá. Eu escuto o dia todo. Tá
0: dia todo. Cabelo lindo seu, viu? Tô muito bom, viu? Toda cheirosa, perfumou o estúdio todo. Vai mandar beijo pra quem ali?
4: Beijo para o pessoal do Vale dos Lagos.
0: Pronto, todo mundo do Vale dos Lagos, os vizinhos da Elisa. Tem vizinho bacana ou vizinho fofoqueiro lá?
4: Não,
0: tem um pouquinho de fofoqueiro também, todo lugar tem, né? Um beijo pra você, minha linda. Obrigada aí pela audiência, que Deus abençoe a sua vida, viu? Então, obrigada aí pelo carinho. Faturou um super liquidificador aqui na Band FM. Alô, Vânia, bom dia.
5: Bom dia, maravilhosa. Tudo bom? Me chamo Vânia Almeida. Estou na Liberdade, no plantão com a minha mãe.
0: Ô, Vânia, quero um beijo ganhar pra você. Um abraço. Maurício, um beijo pra você, tá em Lauro de Freitas. Catinha, o que tem na sua caixa é um gel fixador, não é um gel fixador. Saiu Nádia, do bairro do Curuzu. Ô, saiu Nádia, um beijo pra você, sua linda também. Obrigadão pela audiência. Quem mais tá comigo? Tem mais aqui participando. Fala.
6: Bom dia, Catinha.
0: Bom dia.
6: Tudo bem?
0: Tudo
6: eu mando
0: ótimo.
6: Rádio, mando mensagem, você não me responde.
0: Oh, meu Deus,
6: essa
0: Catinha
6: é muita gente.
0: Marli.
6: Mas tu não aguarda aqui o sinal do celular.
0: Ai, boa sorte.
6: Seu dia.
0: Obrigada, Marli. Um beijo pra você,
6: bom
0: viu, Marli?
6: Dia, Catinha,
0: hoje foi seu
6: bem?
0: Dia. Fala,
6: bom
0: meu
6: dia,
0: amor.
6: Catinha.
0: Bom dia.
6: A Leila de Simões Filho.
0: Simões Filho comigo.
6: Tô aqui ligada na Band FM. Me ligue, viu?
0: Tá bom, Leila. Um beijo pra você. Muito obrigado pela audiência, viu? Toda essa turma boa de Simões Filhos, Dias Dávila. Turma boa, Costina de também na cidade de Camaçari. Muito obrigado pelo carinho, pela audiência. Mas tá na hora de fofocar, porque eu adoro uma fofoca. E quem traz sempre as melhores fofocas pra gente é ela, Cacá. Agora ela vai falar do casal que ela adora, porque eu não vi uma pessoa ainda pra gostar mais de falar de Virgínia e de Vini Júnior do que Cacá. Me conta, Cacá.
7: Gente, Vini Júnior e Virgínia Fonseca cada vez mais apaixonados, né? É verdade, eles estiveram na Jamaica. Vini Júnior postou ali várias fotos com a Virgínia na rede social, assumidíssimos. É a primeira vez que eu vejo o Vini Júnior tão assumido assim com uma namorada. Me corrijam se eu tiver errada. Enfim, mas o que interessa foi o papo que rolou ontem na internet, através do perfil de fofoca Gossip do Dia. O que que aconteceu, gente? Simplesmente, eles notaram que o Vini Júnior deixou de seguir mais de 47 mulheres. É isso mesmo. E tinha gente famosa nessa lista, tá bom?
0: Eu
7: vou falar
0: que eu tô sabendo.
7: Quem que são as famosas? Ó, Carolina Portaluppi, o Vini Júnior deu unfollow nela. Ela é filha do Renato Gaúcho, técnico de futebol. A Bela Campos, que fez a Maria de Fátima de Vale Tudo. Paloma Bernardi, outra atriz bem conhecida. Yasmin Brunet, que participou do BBB, filha da Luísa Brunet.
0: Eita.
7: E Mel Maia também recebeu unfollow do Vini Júnior. Também recebeu unfollow do Vini Júnior a Lorena Maria, a ex do MC Daniel. Agora, segundo a Fabíola Heipert, da Record, Disse que a Bela Campos já ficou com o Vini, sim, que a Lorena Maria também. Aí o povo tá falando que deve ter sido uma das condições da Virgínia Fonseca pra voltar com o Vini Júnior. Eu acredito mesmo, viu? E acredito também que outra condição seria essa, de assumir mesmo, de tirar foto, de namorar sério, porque até então parecia que a Virgínia tava sendo um contatinho mais sério, assim. Agora não, agora é pra valer.
0: Agora é
7: claro.
0: Oficial.
7: Que deixar de seguir essas mulheres não quer dizer
0: nada.
7: Nada. Nada, nada, nada.
0: Muda nada.
7: Se ele quiser aprontar, ele consegue aprontar, porque o negócio é, a Virgínia mora no Brasil.
0: E
7: quando
0: mora?
7: O Vini Júnior voltar a trabalhar, ele vai ter que ir pra Espanha, e aí? E aí, como é que fica, né? Haja confiança. Enfim, vamos aguardar os próximos capítulos. Agora a gente vai falar também, lembra? Campeão do BBB, Davi Brito. Nossa senhora, tava sumido, né?
0: Calma,
7: Resolveu casar. E a mãe dele começou a chorar na internet por causa deste casamento. Daqui a pouco a gente volta.
0: Conta o Vini Júnior voltar pra Espanha depois das férias. A gente sabe que a brasileira tem um molho, né? Mas as espanholas são lindas, viu, Virginia?

0: do seu paraíso, Melinha. Ouvi dizer 10h17. Tô atrasada pra ligação da Caixa Premiada e o pessoal já tá aqui. Kátia, cadê a ligação? Cadê a ligação?
1: Caixa Premiada!
0: Mas antes da ligação, a gente tem que dar a terceira dica, né? Pra pessoa se preparar. Valzinha de Pojuca, meu amor, um beijo pra você. Muito obrigado pela audiência. Marcelo Rodrigues tá na liberdade, tá me ouvindo. Marcelão, um beijo, meu lindo. Obrigado pelo carinho também. Toda essa turma boa participando aqui através do 719-9947-6363. Turma boa do Curuzu. A turma também do Bonfim, Cidade Alta, Cidade Baixa. Qual lugar você se encaixa? Ó, e vamos nessa aqui porque eu vou trazer a terceira dica de hoje da Caixa Premiada, que tá super fácil. Eu tô usando. O que tem na minha Caixa Premiada hoje eu tô usando. Nem sou muito de usar, mas eu tô precisando usar esses dias. Posso ser de couro, tecido ou material sintético? É uma coisa que pode ser de couro, de tecido ou de um material sintético. Já sabe o que é? 719-9947-6363. Mas quem aqui é a produção? Vamos ver pra quem a gente vai ligar. Produção, vamos lá. São 5 chamadas. Primeira chamada rolando. Vamos pra segunda chamada. Segunda chamada rolando. Terceira. São 5 vezes. Se a pessoa não atender, a gente liga pra outra, né? Ó, terceira, quarta chamada. Vamos pra quarta chamada. Quarta chamada não atendeu. Quarta, vamos pra quinta. Atendeu. Quase não ia atender. Bom dia.
2: Atendeu.
0: Me escuta apenas só pelo telefone. Esquece o rádio, senão dá delay. Com quem eu tô falando? Baixa o rádio. Baixa o rádio. Ai, meu Deus do céu. Baixa o rádio, Kelson. Kelson? Baixa o rádio. Gatinha. Tudo bem, querido? Você fala de onde, meu lindo?
3: Oi, tô te ouvindo.
0: Pronto, você fala de onde? Alô? Alô?
3: Tô aqui no São Rafael agora.
0: São Rafael. Kelson, meu querido, você pediu pra participar da Caixa Premiada. Você trabalha com o quê, Kelson?
3: Peraí que tá dando interferência aqui, Gatinha. Peraí.
0: Pronto. Bora, Kelson. Arruma esse negócio aí, Kelson. Que hoje o bicho tá pegando aqui, Kelson. Bora, Kelson.
3: Vou falar, Gatinha. Agora tô ouvindo.
0: Pronto. Você mora em São Rafael, é isso?
3: Não, mora de 7 de abril, que é o som de 7 de abril.
0: 7 de abril, escuta o programa todos os dias participa.
3: Todo dia eu tô marcando a presença.
0: E você trabalha com quem? Motorista de aplicativo, é?
3: É, eu sou motorista, sou caminhoneiro, sou empresário, sou ajudante de cozinha.
0: Ai, meu Deus.
3: De dança, sou
0: é
3: diária.
0: De tudo um pouco, é brasileiro, não desiste nunca, é isso mesmo. Kelsinho, você sabe o que tem na minha Caixa Premiada de hoje? Tá valendo R$100 pra você, tá bom? Se você acertar. Se você errar, o prêmio vai acumular.
3: Misericórdia, hoje não peguei a segunda dica.
0: Ai, foi fácil a segunda dica, Kels. Foi fácil.
3: Não peguei não, vamos ver.
0: É uma coisa assim, sabe, que você deve estar usando. Tanto homem quanto mulher usa, como eu falei. Você deve estar usando nesse exato momento, tá bom? Se você acertar, você vai levar R$100. Se você errar, o prêmio vai acumular. Você é casado, Kelsio?
3: Sou.
0: Pronto, já vai comer uma pizza com a patroa, finalzinho de mês. Vai fazer o que com essa grana? Vai levar ela pra passear ou vai pagar outra coisa?
3: Eu vou pagar a conta se bater certo.
0: Vai bater certo, com fé em Deus. E aí, Kelson, o que é que tem na minha caixa?
3: A terceira dica é o que mesmo, Gatinha, que eu não peguei, Gatinha?
0: Eu não posso falar. Big Boys vai me pegar se eu falar. Não posso falar.
3: A terceira,
0: Gatinha. Ai, meu Deus do céu. Pode ser de couro ou sintético. Pronto, eu já ajudei. Entendeu?
3: Cinto.
0: Você tem certeza que é um cinto?
3: É, sim.
0: Ah. Você tá usando um cinto neste exato momento?
3: Tô usando.
0: A calça tá afogada, tá caindo, precisou de um cinto? Você está caindo. Você está tomando Monjaro?
3: Ainda não, mas breve.
0: Mas se rolar, você toma pra ficar no shape, né não?
3: É sim, Gatinha.
0: Vamos lá, então vamos ver se você acertou. Deixa eu ver aqui.
3: Valeu, Gatinha!
0: Kelso, 7 de abril, faturou R$100 na Caixa Premiada. Vai mandar beijo pra quem, Kelso? Vai mandar beijo pra quem?
3: Minha patroa que tá me ouvindo lá agora, deve estar acabando de rir lá na cozinha lá agora. Minha patroa cozinheira tá lá ouvindo. Ela botar no vice também, Gatinha. Botar no vice pra ouvir.
0: Isso, bota a família toda ouvindo a Band. Todo mundo na cozinha, no quarto, onde você trabalha.
3: Tô tendo vice, todo dia ela escuta meu áudio. Ela todo dia escuta, todo dia eu mando áudio, minha patroa, todo dia.
0: Como é o nome dela? Como é o nome dela, Kelso?
3: Kinha.
0: Ô, Tinha, tem que participar também,
3: Tinha. Kinha.
0: Ô, Kinha, tem que participar. Não confunde o nome da mulher. É Kinha. Um beijo pra Kim, um beijo pra você. Muito obrigado pelo carinho, tá bom, meu lindo? Nossa produção vai entrar em contato com você. Você faturou R$100 na Caixa Premiada.
3: Valeu, Gatinha, muito obrigado.
0: Um beijo. Tá aí o Kelso, 7 de abril, sortudo. Quase errava, porque se eu não ajudasse aqui, né, o bicho ia pegar.
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6: Notícia boa da Avenida Paralela, pelo menos no Trobogi. Quem tá saindo de Mussurunga e vai pro Cabe, a Paralela é um bom caminho. Agora se ligue que no final, entre a saída do Cabula e Pernambués, ainda tem retenção. Se o destino for o miolo empresarial, melhor cortar pelo Orlando Gomes e seguir pela Orla. 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
0: Estou de volta aqui na Band FM, a sua rádio do seu jeito, nessa manhã gostosa. O Kelson, da 7 de abril, motorista por aplicativo, empresário, cozinheiro, faturou R$100. O próximo pode ser você, tá bom? 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
0: E vamos nessa que eu não tenho mais grana, só amanhã tem R$100 na caixa, mas agora tem uma sanduicheira pra você, pra facilitar sua vida no seu lanche da tarde, no seu café da manhã ou no seu café da noite. Fique à vontade, tá bom? Então participa, escolhe sua música preferida, a música mais votada, a Catinha toca de novo. E todo mundo que participa da Super 6 aqui do Manhã Show concorre uma super, hiper, mega sanduicheira. A música é uma música da Boiadeira na Castela, Que Eu Não Te Esqueci. O pessoal fala que essa música foi pro Zé Felipe. Será que foi pro Zé? Música A 2 o Menos é Mais, Champanhe. A 3, Wesley Safadão, Displicente. A música 4, da Maiara e Maraísa, 9 e 10. E a música 5, do Felipe e Rodrigo, Ignora, Sucesso. E Dilcinho, Sogra, é a música 6. Qual das 6 músicas você, minha maravilhosa, quer ouvir de novo? Eu sei que os genros, né, vão querer ouvir Sogra. Pra tapear a Sogra hoje, eu tô ligada, vamos nessa.
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0: demais o som do Rei Vaqueiro cantando com o Safadão. Tava assistindo a live do Rei Vaqueiro. Eita, música boa. Adoro a vaquejada. Você gosta também? Vem a vaquejada de Serrinha também, né? 10h34, aquele bom dia especial pra você que tá acompanhando a Super 6 aqui da Band FM, no Manhã Show. Música 1 da Ana Castela, É Que Eu Não Te Esqueci, a 2, o Menos é Mais. Champanha 3, do Wesley Safadão, com o Rei Vaqueiro. Displicente, a música 4, Maiara e Maraíza, 9 a 10. A 5, do Felipe e Rodrigo, Ignorem. E Dilcinho, Sogra. Qual das 6 músicas você tá afim de ouvir? Deixa eu falar com minha maravilhosa, que tá em Simões Filho.
1: Bom
0: fala.
1: Bom dia, Catinha.
0: Tudo bem, meu
1: tudo
0: amor?
1: Bem,
0: Francis, tô ligada.
1: Catinha, oi. A música hoje premiada vai ser a número 1.
0: Linda
1: música. Linda
0: música,
1: beijo.
0: Da Ana Castela. Um beijo pra você. Oi, linda.
2: Bom dia. Quero ouvir a música 2.
0: Tá bom. Bom dia, Catinha. É, eu escolho a música Displicente, tá bom? Com Noélia Carvalho escolhendo aqui. Manda um abraço pra mim, tô em Pernambuco. Estou te ouvindo. Noélia, um beijo pra você. Oi, minha vida. Bom dia, cadê o nome? Darcy. Darcy, um beijo pra você escolhendo a música 1. Catinha, música 2, Menos é Mais. Gilvan tá ouvindo a gente em Jaguaribe 2, Estrada Velha do Aeroporto. Toma boa. Adailto também botando na música dele a música 2, o Menos é Mais. Champanhe, Adailto Gacês, Nova Brasília. Quer que você, meu amigo, me diga.
3: Catinha,
0: Carrão,
3: meu amor, José Carlos
0: vida.
3: Aqui. Música 1 pra mim, por favor, Catinha.
0: Música 1.
3: Tamo junto, misturado.
0: Tá bom.
3: De Ardala Beach, seguindo pra Mata de São João.
0: Valeu.
3: Todo mundo ligado na Band por cá.
0: Tá bom, Janete Peixoto escolhendo. Aqui é a Ana Castela, o Janete Janine, beijo pra você também escolhendo a música da Ana Castela. Marcelo Rodrigues também voltando na música da Ana Castela. Uma galera concorrendo a essa sanduicheira que pode ser todinha sua. Diga, princesa maravilinda, diga.
4: Bom dia, música, eu quero Menos é Mais.
0: Menos é Mais, boa sorte pra você. Tá disputa aí, viu?
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0: Demais o som do Dilcinho Sogra aqui na Band FM. Você esqueceu o nome da sogra, barril, hein? E a sogra que esquece o nome do genro? Acontece muito isso, né? Mandasse um abraço pro Fernando da Itinga, voltando na música 1 da música da Ana Castela. Ô, Fernandão, brigadão pela audiência. Catinha, nosso PCs também estão votando aí na música 2. Paula também votando na música de Ana Castela. Fabrício votando aqui na música 2. Alô, Fabrício, sempre ligadinho com a gente. Rosângela na música 1. Um abraço pra minha lindona, maravilhosa. Turma de Ellen e Simões Filho, sempre na sintonia. Um abraço pro Wesley, que também tá ligadinho aqui na Band FM, Diamante Negro. Diga, meu brother.
1: Bom dia, Catinha.
0: Bom dia, meu lindo. E aí, meu brother? Tudo ótimo.
1: Wesley Silva do Arenoso.
0: Arenoso.
1: E a música da Super 6 hoje é Ana Castela.
0: Ana Castela.
1: Quero ganhar essa sanduicheira,
0: viu? Boa sorte pra você aí, galera que tá participando aí, concorrendo a Super Sanduicheira. Também, Catinha, tô escolhendo aqui, tô ouvindo você. Cadê quem é? Luísa Alves, mãe do meu brother Ednan Alves. Daqui a pouquinho eu volto com o resultado da Super 6.
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4: Bate Bola da Band FM chegando para te deixar atualizado sobre a vida dos brasileiros na Copa Sul-Americana. Ontem tivemos a classificação do Santos, que venceu novamente a Universidade Central, dessa vez por 4-2. No agregado, o placar para o Santos ficou 8-3. Santos nas oitavas de final. Hoje, outros dois brasileiros decidem a vida na Sula. O Vasco, que empatou o primeiro jogo contra o

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5: Agora tem retenção na Avenida Bonocô em direção centro e deixa reflexos no acesso norte. Quem tá na BR segue agora pro comércio e tá valendo acessar a Via Expressa, desça feito por dias e complete pelas sete portas e o túnel Américo Simas. 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
6: Estou de volta aqui na Band FM com o resultado da Super 6 de hoje, quarta-feira, dia 29 de julho. Parabéns pra você. Vamos nessa, vamos comigo. 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
6: Música mais votada, eu vou tocar de novo, mas quem se deu bem foi a Andresa. Alô, Andresa, final do telefone 1854. Acabou de faturar uma super sanduicheira. Andresa, 1854, final do telefone, é sortuda. Música mais votada.
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0: Abraço pro meu amigo querido Adelmário Coelho, pra Solange Almeida também, que essa música é maravilhosa. Só tem um. Você só tem um coração, então tem que cuidar do seu coração. Não pode ficar triste, não. Quero ver seu coração feliz, tá bom? Pode chegar de malicuia e ficar aqui na Band FM, viu? A gente não troca você por ninguém.
1: São mais muito bem,
0: eu só tenho um. Vamos falar de fofoca agora? E é fofoca das boas, viu? Porque parece que quem casou em menos de 4 meses de relacionamento, segundo a mãe dele, foi o Calma Calabresa, o Davi Brito, vencedor do Big Brother 24, não foi isso, Cacá? Me conte essa fofoca,
2: Davi,
0: querida.
2: Davi Brito! É, quem lembra dele? Campeão do BBB 24. Eu, particularmente, não torcia por ele, tá? Mas ele ganhou de lavada esta edição, né? E agora o Davi Brito, que andava meio sumido, apareceu anunciando que se casou com Emily Araújo. Uma menina que tem até perfil no TikTok, uma influencer que fala sobre estilo de vida, maternidade. Ela tem 3 filhos. E eles começaram a namorar, digamos assim, oficializaram o namoro há 1 mês atrás. É isso mesmo, gente. Em junho, eles oficializaram o namoro. Em julho, agora, o Davi Brito mostrou que, na verdade, eles se casaram no civil. Mas o que mais chama a atenção disso tudo é que Elisângela Brito, a mãe do Davi, foi às redes sociais chorando, falando que descobriu o casamento do filho pelas redes sociais e que ela está abaladíssima com tudo isso. O Davi disse que, na verdade, ele já estava namorando antes com Emily, é que ele não queria oficializar, mas já estava namorando ali uns 3 meses com ela. E que a festança para a família e tudo vai ser em breve, não falou data nem isso, mas a Elisângela tá muito, muito chateada.
0: Tá mesmo,
2: enfim,
0: viu?
2: Essa família devia fazer uma esquete de humor com essa família, é o que eu acho. Não sei o que você pensa, quero saber sua opinião, tá bom? Um beijo, meu povo, e até amanhã.
0: Agora
2: tchau,
0: precisava
2: tchau.
0: Ser tão rápido, Davi. Eu chamava a dona Elisângela, Davi. Ela tá certa, ela queria estar presente naquele momento. Já criou uma treta com a sogra, Emily. Era pra chamar a dona Elisângela, Brasil. Fico por aqui, volto uma da tarde com mais uma edição da Super 6, tá bom? Vem aí quem ama, não esquece. Continua com a gente.
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2: O tráfego começou a ficar carregado agora na Avenida Caribe em direção à Paralela e não é um bom caminho. Pega a minha dica, você que tá saindo agora da Estrada do Couto e precisa chegar lá em São Rafael, tá valendo cortar pela Avenida São Cristóvão, já não encontra nenhuma dificuldade na Avenida Paralela. 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Thiago Costa para a Band FM, a sua rádio do seu jeito.
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0: Não esquece esse programa que a gente adora porque tem tantas histórias interessantes. E hoje não vai ser diferente. Lembrando que você também pode mandar sua história aqui pra gente. 11 999919197. Hoje quem conta a história aqui é a Sandra. Nossa, a história da Sandra vem pra mostrar pra gente que nem toda a família é um porto seguro, né? Às vezes é onde começa, mas não deveria, é onde começa a maior tempestade. Ô Sandra, seja muito bem-vinda ao Quem Ama Não Esquece de hoje.
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0: A maior ingenuidade de alguém de bom coração é acreditar que todo mundo ama com a mesma sinceridade. A confiança é um presente que a gente, muitas vezes, entrega sem pensar. O problema é quando ela cai nas mãos erradas. Quando eu conheci o Israel, eu confesso que não me interessei muito. Ele não fazia o meu tipo em absolutamente nada. Mas, às vezes, é justamente quando a gente não espera nada que tudo acontece. Ele foi super paciente e soube direitinho me conquistar. Um dia eu simplesmente percebi que estava completamente apaixonada por ele. Nosso namoro durou menos de um ano e logo depois a gente se casou. Era uma vida bem simples, mas bem estável também, cheia de amor. Tudo que a gente conquistou junto. E antes de ser marido, ele era o meu melhor amigo. Os problemas começaram quando eu passei a querer cuidar da minha irmã mais nova, a Renata. E eu queria cuidar dela como se eu fosse a mãe dela. Deixa eu explicar. Eu e a Renata sempre tivemos uma ligação bem forte. Quando a minha mãe teve ela, já não era tão jovem e foi uma gravidez inesperada aos 41 anos. Eu, por outro lado, já tinha 15 anos e, por isso, eu sempre tive a maior disposição para cuidar da Renata. Muitas vezes, era eu quem dava banho, quem dava comida, quem colocava para dormir. Depois, eu passei a levar a Renata para a escola e ajudar nas tarefas também. Até eu sair de casa, a Renata era meio que uma filha mesmo para mim. Depois, eu me casei, fui morar com Israel e tive meu próprio filho. Mas aquela proteção com a Renata nunca deixou de existir. E isso, muitas vezes, incomodava o meu marido.
1: Sandra, eu não quero que isso vire uma briga entre a gente, sabe? Mas como eu tenho liberdade para conversar tudo com você, eu preciso falar.
0: Nossa, mas o que foi? O que aconteceu?
1: A gente não vive no luxo, você sabe. Muitas vezes é apertado até para pagar as contas. E eu concordei que você pagasse um cursinho para sua irmã, mas agora, querer pagar também a faculdade?
0: Eu sei disso, mas você sabe como ela é. Se eu não fizer isso, é capaz que ela largue os estudos. Ela ainda não conseguiu um emprego, tá sem dinheiro também.
1: Sandra, ela tem 19 anos. Ela tá bem grandinha para se virar. Você não acha que você tá exagerando com ela, não? Não tá protegendo demais essa moça?
0: Eu entendi o Israel, mas o que ele não entendia é que ela, pra mim, era quase uma filha. E por um filho a gente faz tudo, não faz? Pra tentar amenizar as coisas em casa, eu fui atrás também de arrumar um trabalho pra ela. Mas olha só que ironia, o trabalho era exatamente na minha rua e por isso ela passou a frequentar ainda mais a minha casa. Todos os dias ela almoçava em casa, às vezes até saía do trabalho e vinha para o jantar também. Em algumas épocas, ela até ficava para dormir para não ter que ir até a casa dela e voltar no dia seguinte. O Israel aceitava porque ele sabia que eu nunca ia proibir minha irmã de vir na minha casa. Meu filho também adorava a Renata, então meu marido acabava perdendo essa briga. Foi assim que os anos foram passando na minha família. A Renata ficava mais velha, mas não amadurecia. Continuava sendo a minha irmã caçula, meio doidinha. Já o Israel se acostumou com aquela presença. Eu acho até que ele passou a gostar, porque a Renata, apesar de todos os defeitos, também ajudava muito a gente. Ficava com nosso filho pra gente sair, cuidava da casa como se fosse dela. Vez ou outra fazia um bolo sem ninguém pedir. Enfim, pequenas coisas que tornavam aquela presença tão frequente na minha casa muito mais agradável. Ele até defendia a Renata quando eu brigava com ela por algum motivo.
1: Você tá pegando demais no pé dela. Por qualquer coisa, sabe? Você já tá falando que ela não tá certa e que tá difícil.
0: Quem te viu? Quem te vê, hein, Israel? O que aconteceu?
1: A sua irmã nunca vai crescer. Ela continua sendo a mesma menina de sempre.
0: Menina, com 25 anos,
2: Sei. Ela é assim porque eu dou tudo de mão beijada pra ela, por isso.
1: Bom, isso eu avisei lá atrás, né? Avisei que você tava exagerando. Agora é tarde.
2: Eu só acho que ela anda estranha. Tá muito calada, muito cheia de segredo. Toda hora que eu chego perto dela, ela esconde o celular. Sei não, viu, Israel? Sei não, hein?
1: Ah, deixa a menina, vai. Deve ser algum namorado, sei lá.
2: A minha irmã andava muito esquisita mesmo. Já fazia tempo que eu percebia que ela estava diferente. Ela continuava vindo na minha casa praticamente todos os dias, mas andava tão avoada. Sabe quando a pessoa tá com a cabeça nas nuvens? Assim, ela estava assim, desse jeito. Eu também achava que era algum namorado. Mas por que que um namoro deixaria a Renata daquele jeito? Não fazia sentido. E ela sempre falava quando estava saindo com alguém. Mas com o passar do tempo, eu comecei a sentir que alguma coisa tinha mudado dentro da minha irmã. Não era comigo. Ela continuava carinhosa, ela me abraçava, ela conversava, mas parecia que ela vivia preocupada com alguma coisa. Ela já não largava o celular por nada. Se tocava uma mensagem, ela fazia questão de olhar na mesma hora. Às vezes, estávamos só eu e ela, e mesmo assim ela saía de perto para poder responder. E quando eu perguntava alguma coisa, ela mudava de assunto. Mas eu também não levava tão a sério, porque eu achava de verdade que se fosse algum problema sério, ela chegaria em mim e falaria. Era sempre eu quem resolvia tudo pra ela. Bom, depois de meses assim, a minha irmã começou a ir menos na minha casa. Antes ela aparecia todos os dias. Depois começou a dizer que precisava resolver coisas, que encontrar uma amiga, que estava cansada. Eu achei até bom, porque, pra mim, ela tava finalmente criando a própria vida dela. Só que quando ela aparecia, às vezes, ela parecia distante. Ela tava ali de corpo, mas a cabeça parecia estar em outro lugar. O Israel dizia que eu tava implicando à toa, e eu acabava acreditando nele. Até que chegou o dia que me trouxe todas as respostas. E essas respostas mudaram completamente a minha vida. Era uma quarta-feira de manhã. Eu fui trabalhar como fazia todos os dias. E já estava quase chegando na empresa quando eu percebi que eu tinha esquecido um documento que eu precisava entregar. Como eu não trabalhava longe, eu resolvi voltar rapidinho para buscar o documento. E aí quando eu cheguei, eu nem chamei por ninguém, porque aquela hora o Israel já deveria ter saído para o trabalho. Mas assim que eu botei o pé em casa, eu ouvi a voz dele. Dele e dela. Eu ouvi os dois rindo. Sabe quando você, do nada, tem um instinto? Pois é, eu tive. Ou acho que foi algo sobrenatural que me fez continuar em silêncio e ir até o quarto sem falar nada. E eu fui bem devagar até lá. Meu coração estava disparado porque eu acho que ele soube o que eu ia ver antes mesmo de eu chegar até lá. E quando eu abri a porta, foi como se o céu desabasse na minha cabeça. O Israel estava lá, na nossa cama, pelado com ela. Com a Renata, que também estava nua. Os dois olharam para mim ao mesmo tempo e, sei lá, por quantos segundos, ninguém falou nada. Parecia que o tempo tinha parado. Eu não gritava, eles não falavam. A única coisa que eu conseguia ouvir era o meu próprio coração, batendo tão forte que parecia querer sair pela boca. Foi ela quem começou a chorar primeiro. Ela puxou o lençol para tentar se esconder e só repetia: me perdoa, me perdoa, me perdoa.
1: Olha, Sandra, peraí, calma. Deixa eu falar primeiro. Calma. Deixa eu explicar.
2: Existem coisas que não tem explicação.
1: Sandra, peraí, não faz nada. Calma. Ô, Sandra, volta aqui, vai. Não sai desse jeito. Você tá nervosa, Sandra. É perigo. Sandra, volta aqui, pelo amor de Deus, vai.
3: Thank you.
2: Eu nem lembro como eu consegui dirigir. Eu só lembro que naquele momento eu tinha certeza de que o meu casamento tinha acabado. O que eu ainda não sabia é que aquela cena escondia uma verdade muito pior. Naquele dia, o Israel não parou de me procurar. Ligava sem parar, mandava mensagem, dizia que precisava conversar comigo, que eu não podia jogar mais de 15 anos de casamento no lixo por causa de um único erro. Um único erro. Era assim que ele chamava aquilo que ele estava fazendo. Sabe o que é pior? Eu nem tinha como fugir, como me esconder, como desaparecer. Eu tinha uma casa, um filho. E eu tinha que voltar para resolver aquele problema. Eu precisava ouvir alguma explicação, ouvir alguma coisa. Eu só queria entender como que duas pessoas, aliás, as duas pessoas que eu mais amava, como elas tinham conseguido fazer aquilo comigo.
1: Sandra, olha aqui, me escuta. Por favor, me escuta.
2: Isso só aconteceu dessa vez?
1: Sim, sim.
2: Você tem coragem de jurar? De jurar pelo nosso filho?
1: Não.
2: Ah, meu Deus, meu Deus, meu Deus, meu Deus, meu Deus do céu.
1: Calma, Sandra, calma.
2: Meu Deus do céu, me fala a verdade de uma vez por todas. Fala.
1: Que faz um tempo.
2: Quanto? Quanto tempo? Quanto?
1: Sandra, olha, faz três.
2: Três? Três o quê? Três? Três vezes? Três semanas? Três o quê?
1: Não, Sandra, três. Faz três anos.
2: Naquele instante eu senti uma dor ainda maior do que a do flagrante. Porque uma traição de um dia é uma escolha. Mas uma traição de três anos é uma decisão tomada todos os dias. E eu descobri que eles aproveitavam justamente quando eu estava trabalhando, quando viajava a serviço ou quando eu saía com o nosso filho. Às vezes a Renata chegava mais cedo na minha casa. Outras vezes, o Israel era quem inventava alguma desculpa para ficar em casa, enquanto eu acreditava que estava cuidando da minha irmã. Enquanto eu acreditava nisso, ela estava cuidando de destruir minha vida. Eu saí daquela conversa sem saber nem o que fazer. E eu acabei indo, sem perceber, até a casa dos meus pais. Acho que naquele momento eu só queria ser filha. Eu só queria ser cuidada, ser acolhida. Eu estava precisando tanto de um abraço. Eu precisava ouvir que eu não estava sozinha. Mas ali eu não achei nada disso. Minha mãe chorava o tempo inteiro. Meu pai ficava andando de um lado para o outro. Até que ele simplesmente falou que eu não podia destruir a minha família. Eu fiquei sem reação. Eu destruí? Eu? Quem destruiu foram eles. Eles. Mas piorou. A minha mãe, ainda chorando, disse que a Renata também estava sofrendo e que eu precisava pensar na minha irmã também. Sofrendo. A mulher que dormia com meu marido escondida de mim era a pessoa que eles escolheram proteger. Ninguém estava pensando em mim, ninguém estava me acolhendo, ninguém estava olhando para mim. Minha mãe dizia que eu precisava ter calma, que o Israel sempre foi um bom marido, que era um bom homem e que homem erra. Que eu vivia trabalhando, que talvez eu tivesse deixado o casamento esfriar mesmo. Eu juro, não, eu juro que isso foi o que os meus pais me disseram. Naquele dia, eu não perdi só o meu marido, eu perdi a minha irmã, perdi minha família. Porque em vez de ficarem ao lado da filha que tinha sido traída, eles preferiram fingir que aquilo era só um problema de casal. Os meses que vieram depois foram os mais difíceis da minha vida. Eu me separei do Israel, eu fiz terapia, Chorei. Chorei muito. Chorei o que tinha para chorar. E precisei aprender uma coisa que eu nunca imaginei. Existem pessoas que fazem parte da nossa vida por muitos anos, mas nunca fizeram parte do nosso lado. Durante muito tempo eu me perguntava onde eu tinha errado. Eu revivi cada conversa, cada almoço em família, cada vez que eu deixei a Renata dormir na minha casa, cada favor que eu fiz para ela. Era como se eu ficasse procurando um momento em que pudesse ter evitado tudo o que aconteceu. Mas a verdade é que eu nunca tive culpa nenhuma. Quem trai faz uma escolha. Quem mente faz uma escolha. E eles fizeram. Eles fizeram essa mesma escolha durante 3 anos. Hoje eu não sinto falta do Israel. Também não sinto falta da minha irmã. Aliás, da irmã, né, que eu achei que eu tinha. O que mais doeu foi descobrir que eu passei uma vida inteira cuidando de pessoas que jamais, jamais fariam o mesmo por mim. Eu demorei muito para entender que algumas perdas não são castigos, são livramentos. E hoje eu vivo em paz. Eu tenho meu filho ao meu lado, reconstruí a minha vida e eu aprendi a colocar limites até mesmo em quem carrega o meu sangue. Porque família de verdade não é aquela que compartilha o mesmo sobrenome. É aquela que compartilha respeito, lealdade e amor. E eu sempre ouvi dizer que a família era o nosso porto seguro. Descobri da pior forma que, às vezes, é justamente dentro dela que a gente encontra as maiores tempestades. Mas eu também descobri que, quando a gente sobrevive à pior delas, aprende a construir um porto seguro dentro de nós mesmos. E esse, ninguém nunca mais destrói.

Band FM, é a Maiara e Maraíza, a culpa é nossa aqui no Nosso Quem Ama Não Esquece, com essa história da Sandra, meu Deus do céu. Não tem como a gente não ficar assim, indignado, essa é a palavra. Que tanto que a gente faz, não precisa falar muito obrigado o tempo todo. Mas poxa, precisa fazer um negócio desse? Não tem como, todo mundo se revolta, né? E essa história faz a gente refletir sobre uma verdade muito difícil para aceitar. Nem sempre as maiores decepções vêm de pessoas desconhecidas. Às vezes elas aparecem assim, justamente das pessoas que a gente mais confia. E aí, o negócio dói demais, né? Que essa história sirva de alerta pra gente valorizar quem demonstra lealdade pra gente nas atitudes e também nas palavras, né? Pra quem tá enfrentando aí uma grande decepção, fica a esperança de que o fim de um ciclo pode ser, na verdade, o começo de uma vida muito melhor. A Sandra, a gente percebe pelo final da história, pelo que ela falou no fim, que ela tá fortalecida com ela, né? E quanta força a gente tem que tirar, a gente tem que tirar a força que a gente, numa situação dessa, que a gente nem sabe que tem. Porque decepção das pessoas que ela mais amava, que ela mais convivia, que ela mais ajudou. É difícil demais, é um tombo. Muito do alto, né? O que você faria numa situação como essa? Que recado você tem pra Sandra? Você já teve uma grande decepção assim na sua vida também? Conta aqui pra gente. 11 999919197. Lembrando que neste momento eu estou numa live no TikTok, no Instagram e também no YouTube. Por lá você comenta, dá sua opinião e, claro, deixa seu recado pra Sandra também, tá bom? Eu tô esperando você no Quem Ama Não Esquece. Dessa quarta-feira, desse meio de semana. Vem comentar aqui a sua opinião, você também.

Band FM, eu, Zezé de Camargo e Luciano, nem mais uma dúvida. E você? 11999919197, por esse WhatsApp, você dá a sua opinião na história de hoje.

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3: Agora de olho na movimentação da Bi-Express em direção à Cidade Baixa, isso porque surgiu um pouco de retenção por lá e não é um bom caminho. Também não vai encontrar vida fácil na Avenida Jequitaia. Se ligue na dica, você que tá agora pela BR-324, tá na Luiz Eduardo Magalhães e vai realizar a travessia, melhor fazer o caminho pela San Martino. 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
9: Começa hoje mais uma rodada do Brasileirão com 4 jogos previstos para acontecer e os líderes entram em campo. Fora de casa, o Flamengo enfrenta o Internacional, que vive um momento muito ruim no Campeonato Brasileiro. O Flamengo tentando se aproveitar desse momento péssimo do Inter para, quem sabe, colar no Palmeiras. Palmeiras que enfrenta o Vitória no Barradão e vai ter que enfrentar um time com uma grande invencibilidade. 11 jogos sem perder dentro de casa. Quem também entra em campo hoje é o Bahia, que assim como o Flamengo e o Palmeiras, joga fora de casa. Tem uma pedreira contra o Fluminense no Maracanã e sabe que qualquer vacilo pode ser fatal para o tricolor. Jogo dos desesperados vai ser entre Mirassol e Remo, as duas equipes tentando sair da zona de rebaixamento. Esse jogo às 7:30 da noite. Fique por dentro do esporte no Bate Bola da Band FM.
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0: Direito a Sandra, que sofreu uma decepção em dose dupla. Marido com a irmã. Gente, eu não desejo isso pra ninguém. Pra ninguém na face da terra. E olha, é complicado demais, hein? A Dani Bittar tá falando lá no nosso Instagram, @BandFM, é uma coisa verdadeira mesmo, né, Dani? Ela falou assim, é por isso que eu sempre falo, quando se casa, é cada um no seu quadrado. Nada de parentes morarem em casa e muito menos amizade o tempo todo dentro de casa. É verdade, o casal tem que viver a vida de casal, né, gente? Não adianta, não dá certo.
1: Oi, Milena, bom dia.
0: Bom dia.
1: Minha história e também na Sandra, sei muito bem o que ela passou. Como é difícil você esperar o apoio da família e todo mundo virar as costas. Eu passei pela mesma situação com a minha irmã também e com meu irmão também, que ainda ajudou. Mas hoje eu também me separei há 4 anos, renovei minha vida, hoje eu vivo pra mim.
0: Ai, que bom!
1: Então, só desejo força pra ela e se afastar das pessoas, que é o que eu fiz, se afastar de família, de tudo, e ver que a gente nunca pode contar.
0: Nossa, não dá pra confiar em ninguém, né? Aí o irmão vai lá, ai que dor, você sofreu uma dor tripla, né? Agora o irmão vai lá e apoia a outra irmã que tá fazendo coisa errada. Ai, eu não sei, quando eu vejo esse tipo de história, quando eu vejo esse tipo de depoimento, como o depoimento que você me deu, eu fico assim, gente, parece que o mundo tá de ponta cabeça. Eu não sei, às vezes eu tenho a impressão, parece que tá tudo errado, e daí o errado que tá certo, as pessoas apoiam o errado. Ai, sei lá, eu fico meio revoltada, viu? A Olivia Alves tá lá no nosso Facebook, @BandFM, e falou o seguinte, quando começou a história, a minha intuição gritou, isso não vai dar certo. E não é que eu não tava certa. Quem tem uma irmã dessa não precisa de inimigo. É verdade.
2: Bom dia, minha. Nossa, que história complicada, hein? Eu não consigo nem imaginar numa situação dessa. Apesar que eu vivi quase uma situação dessa, mas eu descobri depois. Ele trazia ela na minha casa.
0: Ai.
2: E quando eu tava trabalhando e os meninos estavam na escola. Mas é muito difícil a gente até falar alguma coisa, né? Mas o dela é mais complicado, a própria irmã, né? Ela criou, ajudou tanto. Abraço, minha Janete Vila Prema.
0: Janete, um beijo pra você. Sinto muito, viu, por esses depoimentos, vocês que passaram por esse tipo de situação. E a gente fica pensando assim, a gente tá tão atrás de correr atrás das nossas coisas, é tanto problema, tanta coisa pra resolver. Como é que a pessoa perde tempo fazendo todo esse esquema, né, que ele fazia, no caso do seu marido, esperar você ir trabalhar, os filhos na escola, e em vez de estar trabalhando, em vez de estar correndo, como toda a família tá, não, vai pro caminho errado. É uma coisa que realmente não entra na nossa cabeça, né? 11 999 919197. Você comenta a história de hoje.

0: Band FM, Edson Hudson, foi você quem trouxe aqui no nosso Quem Ama Não Esquece. Desse meio de semana, dessa quarta-feira, e que história, que história. 11999919197, você comenta a história de hoje. Tem esses comentários aqui, né, pelo nosso WhatsApp. Oi!
1: Bom dia, Band FM. A minha opinião sobre a história hoje do Israel, não podemos julgar, né? Querendo ou não, o rapaz acolheu a irmã, trouxe pra dentro da casa, né? Tratou como uma filha, né? Mas acabou acontecendo o que aconteceu, né? Não por erro dele, não por erro dela. Mas de início ele não queria. Mas depois ele teve que acolher.
0: Sei.
1: Minha reflexão aí, que ele foi um rapaz acolhedor.
0: Nossa, mas ele acolheu demais, né, gente? Não era pra ele acolher nesse sentido, né? Eu não sei se esse comentário foi irônico, ou se esse comentário é a sua opinião mesmo, né? Tem coisas que não devemos julgar, mas a gente julga, porque não é possível um negócio desse. Eu acho. Eu vou levar como se fosse uma ironia, eu acho. Eu tô achando, viu, gente?
2: Menina, bom dia. A história dela é bem triste. Passei pela mesma coisa. No meu caso, foi com a minha mãe. Isso já faz mais de 30 anos.
0: Meu Deus.
2: E já perdoei ela, já perdoei ele.
0: Que bom.
2: Mas cada um no seu canto, né?
0: Ah, é?
2: Ele no canto dele, eu no meu. E vivo em paz.
0: Que bom que
2: quando
0: você
2: conseguiu.
0: Quando
2: a gente aprende a perdoar de verdade, é uma dádiva. Então, hoje eu não me lembro como... Não me lembro mais com dor, mas como um aprendizado, que cada um no seu canto e a vida que segue. Beijo.
0: Um beijo, meu amor. Que bom que você, né? Que bom que você perdoou exatamente o que você falou. Imagina só você ficar nutrindo esse sentimento e quanta coisa ruim você teria pra nutrir, né? Mas ia fazer só mal pra você. Mas olha, eu acho que na época não dá nem pra imaginar, né? Vindo de uma mãe tão... Ai, meu Deus, pior ainda. A Regilene Vicente tá falando lá no nosso Facebook o seguinte: imagina a dor dessa traição. Você considerar uma irmã como filha e ser traída dessa forma. Que você siga a sua vida de cabeça erguida, sem culpa de nada, porque você dedicou todo o seu amor em troca dessa traição. É realmente doloroso demais. O Cleiton tá falando lá no nosso Instagram, @bandfm, o seguinte: infelizmente, a grande decepção da nossa vida vem de quem a gente menos imagina. Força e fé sempre, guerreira. E você? Vem comentar aqui com a gente também? Tô esperando o seu áudio, tô esperando a sua mensagem.
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0: Tarde FM, Eduardo Costa, agenda rabiscada aqui no nosso Quem Ama Não Esquece, todo mundo assim, meu Deus, como essa irmã foi fazer isso, né, pra Sandra. É, gente, as coisas acontecem e a gente percebe que as pessoas mudam, tá cada um pensando em si, não devia ser dessa forma e a gente não imagina porque é assim, a gente não teria coragem de fazer. E que bom, né, que isso não passa pela nossa cabeça, quer dizer que estamos bem ainda. E olha, eu vou falar uma coisa. Tudo que a gente faz aqui, é aqui mesmo que a gente paga. Não passa despercebido. Ah, eu vou fazer o mal. Ah, eu vou fazer... Eu sei que eu tô fazendo errado, eu vou fazer. Olha, a conta chega, viu? A conta... Não é a gente querendo desejar, não. Mesmo que a gente não deseje, não tem como fugir. A Lê Falcone tá falando o seguinte. Com uma irmã dessa, hein? Você não precisava nem de inimigo. Eu acho também. Ela tá comentando pra gente lá no nosso Instagram, @BandFM. E você também pode comentar, ficar à vontade. A gente adora quando a gente recebe seu comentário. O Mixael tá falando pra mim, família, é quem vive com você na sua casa. Fora dela você ajuda. Mas é o seguinte, cada um no seu quadrado. E já era.
1: Sou do Zé do Lima, do bairro do Cambuci.
0: Oi, amigo.
1: O que esse rapaz comentou aí agora não foi ironia. É. Ele acolheu, ele era contra no começo.
0: Uhum.
1: O problema é a convivência. A convivência de ambas as partes não é bom. Então, hoje em dia, dentro da sua casa, tem que ser a esposa, o marido e os filhos. E mais ninguém.
0: Não, isso eu concordo, gente. Família é esposa, marido, os filhos. É isso. O resto começa a dar rolo. Nem sempre é sobre traição, né? As opiniões ali começam a divergir, o negócio não dá certo. Tem muitas outras coisas que podem dar errado também.
2: Oi, Mi. Oi, família Band.
0: Oiê.
2: Tudo bem?
0: Tudo bem,
2: Mi,
0: meu amor. Oi.
2: Só vou deixar um recadinho.
0: Tá.
2: Tem comentários que não deveriam nem ser feitos. Eu acho um absurdo o que eu acabei de ouvir. Parece a nossa amiga, um abraço e muita força.
0: Um beijo,
2: família Band.
0: Obrigada pelo seu comentário. A Lu Oliver tá falando que no começo ela já tava imaginando, né, o que ia acontecer. Ela falou, mas todo mundo passar a mão na cabeça da pilantra e ficar contra ela, isso foi demais. O pior não é a facada, é olhar pra trás e ver quem é que tá segurando a faca. Dói demais, né, gente? Traição é sempre ruim. Agora, essa traição em dose dupla foi demais.

0: FM de Pertinho, dia 20 de agosto, e você pode conferir esse show, hein?
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0: É, tá chegando. E o nosso Quem Ama Não Esquece vai ficando por aqui. Tá de volta amanhã, a partir das 11 horas da manhã. Lembrando que a sua história pode ser a próxima a ser contada aqui. Imagina só a sua história aqui na Band FM, hein? Inclusive você, que tem um paizão, assim, uma história linda com o seu pai, ou uma história... Você que é pai também, tá ouvindo a gente, e tem uma história linda de paternidade, uma história com os seus filhos, que você pode, quer compartilhar com a gente, fique à vontade que nós estamos em busca de histórias assim pra esse momento tão especial, Dia dos Pais, que tá chegando, hein? 11 999 919197. Você manda sua mensagem aqui, a gente começa a conversar e quem sabe a sua história não pode ser história especial de Dia dos Pais aqui do nosso Quem Ama Não Esquece. Você gostou da história de hoje? Você só pegou os comentários? Perdeu alguma parte? Não tem problema, porque às 10h30 da noite tem reprise da história de hoje, a história da Sandra, que vale muito a pena você ouvir no Band Love com o Marcelo Dias, tá bom? Sem contar que também está disponível nas nossas plataformas. Lembrando que a gente tem live todos os dias no TikTok, Instagram e também no nosso canal do YouTube. Você é nosso convidado. Você é a nossa convidada.

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9: Ótima tarde para você, meio-dia 17 agora. É muito bom ter você aqui junto comigo, viu? 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
9: Imagina que eu quero te conhecer. Ah, então você imaginou certo, porque eu quero. E eu quero conhecer você através da música que você mais gosta. Olha só que amizade boa que a gente vai fazer por aqui, hein? Ó, você me conta um caso aí que você tem com a tua música, tá bom? Pode ser uma situação, uma pessoa que te apresentou, que te mandou aquela música, né? A pessoa vai lá e manda aquela música, você fala, entendi. Aí o que vem depois dessa apresentação dessa música é tudo que você vai me contar aqui. Ou pode ser também uma história, por exemplo, de amizade. A gente fala muito de amor aqui no programa, mas pode ser um amor através de uma amizade também. Ou alguma situação curiosa, enfim. 11999919197. Você vai falar, Mi, ó, quero ouvir tal música e é por isso, por aquilo outro. Eu não sei, tá bom? Não sei da história, mas tô louca pra saber.
10: Boa tarde, Mi. Tudo bem? Que é o Michael, queria pedir a música do Thiaguinho, Amizade é Tudo, que eu lembro de um irmão, um amigo irmão falecido meu, que nós vivemos momentos da hora de amizade mesmo, de irmandade mesmo, de irmãos mesmo, viu? E essa música sempre eu lembro dele. Se puder tocar pra mim aí, agradeço. Um abraço a todos aí. Vamos que vamos, Band.
9: Vamos
10: sempre.
9: Que vamos, sempre. Nossa, gente, que eu, olha, foi gostoso mesmo ouvir esse áudio teu, porque dá pra ver que é aquela amizade que você tem uma consideração, aquele amigo que toda vez que você pensa, nossa, vou precisar de tal coisa, preciso falar com alguém, é dessa pessoa que você lembra, né? Que legal saber mais a sua história, Michael. Obrigado pelo seu áudio.
11: Em nome da nossa amizade.

0: Band FM, a Simone Mendes, Direitos Iguais, e você continua pedindo sua música e contando que história você tem com ela. 11 999919197, agora meio-dia 31.
1: Oi, gente, tudo bem, Milena?
0: Tudo jóia, Murilo?
1: Tudo bem, e você?
0: Jóia.
1: É hora do nosso É da Sua Conta, né? 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
2: 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Murilo, um beijo pra você, pra nossa querida Milena, e agora
0: beijo.
2: Eu vou almoçar.
0: Tchau.
1: Bom almoço pra nós.
0: Você também vai almoçar, Murilo?
1: Vou almoçar também, Milena.
0: Então, bom almoço.
1: Obrigado.
0: Beijo, até
1: beijo,
0: amanhã.
1: Gente. Até amanhã.
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13: Ótima tarde pra você e aí, tá tudo bem, né? Tá na hora de você pedir a sua música e contar a sua história pra gente. A sua rádio do seu jeito.
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13: Pelo 11999919197. Você manda sua mensagem, conta a história que você tem com a sua música. Pode ser uma história de amor, pode ser uma história de amizade, pode ser também uma história engraçada. Manda aqui sua mensagem que eu quero saber qual história você tem com a sua música preferida, hein?
17: Oi, Milena! Maravilhosa!
13: Oi, maravilhosa!
17: Boa tarde, tudo
13: boa tarde,
17: bem
13: eu tô
17: com você?
13: Bem. E você?
17: A música que marcou a minha vida. Foi a do Guilherme e Benuto. Três batidas no meu vidro.
13: Por quê?
17: Lembro como se fosse hoje. Eu na frente de casa. Um amigo do meu pai passou. Eu tava dentro do carro com o meu namorado, né? Ele deu o farol alto e fez a questão de ligar pro meu pai pra falar que a gente estava dentro do carro. E é por isso que essa música marcou muito a nossa história. Por isso que toda vez que eu ouço essa música, eu lembro dos momentos. Beijo, Milena! Maravilhosa!
13: Beijo, Amanda! Maravilhosa! Agora tá explicado por que essa música marcou tanto a sua vida, hein? Que amigo do seu pai fofoqueiro, hein, gente? Babado!
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0: FM é João Gomes.
1: Tô precisando de dengo.
0: Gente do céu, que delícia, o dengo. Esse dengo todo que esse presente vai te trazer pra sua casa. A gente pode falar que é um carinho, né? Ter a nossa casa arrumada, ter a nossa organizada. Mi, do que você tá falando, mulher? Eu estou falando da promoção da Band FM que está ajudando um robô aspirador. Além de limpar, ele passa pano. Não é o nosso sonho? Não é nosso sonho ter esse colaborador, essa colaboradora em casa? É, né, gente? Então vamos que vamos. Que eu estou aqui com mais um nome de mais uma felizarda que está levando um robô aspirador aqui da Band FM. Sabe quem é? É você. Pode comemorar. É ela, Lúcia Batista de Agular. Lúcia Batista de Agular, parabéns! Alô, Lúcia, tá levando o robô aspirador. Agora

0: você que tá ouvindo a Band FM, não levou o robô aspirador hoje, não tem problema. Amanhã tem mais, tá bom? Você vai fazer o seguinte, vai mandar sua mensagem pra gente. 11 999919197. E você vai escrever assim na mensagem aqui no WhatsApp: quero o robô aspirador da Band FM. E pronto, você já vai estar concorrendo aqui com a gente. Tá combinado? Um beijo pra você, tô indo nessa. Beijo, divo, beijo, diva.
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14: O Vitória está preparado para encarar o líder do Brasileirão e defende uma invencibilidade de 11 jogos dentro do seu estádio, no Barradão. Para essa partida entre Vitória e Palmeiras, o técnico Jair Ventura conta com o retorno de Martínez, que cumpriu suspensão contra o Remo. Além do retorno de Martínez ao time titular, o Jair Ventura pode mexer em dois setores. Na lateral direita, Jamerson, improvisado na última partida, pode dar lugar a Fabiano Souza, que é especialista na função e foi contratado pelo clube na segunda janela. No ataque, Diego Tárzia e Mateuzinho disputam um lugar na equipe. O provável time tem Lucas Arcanjo, Jamerson ou Fabiano Souza, Kaká, Luan Cândido e Ramon. Baralhas é Vitor Martínez, Eric e Tárzia, além do René, terminam de fechar esse time, o provável time titular do Vitória, no jogo difícil contra o Palmeiras. Esses e outros destaques no Bate-Bola da Band FM.
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18: Tô de volta pra você depois de Milena Barros, a Catinha Howlett tá chegando. Essa tarde gostosa de quarta-feira, dia 29, e a última quarta-feira do mês, viu? Vamos nessa, vencer mais uma tarde aqui, vamos! A sua rádio do seu jeito e tá na hora de mais uma edição da Super 6.
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18: Agora 1 em 1, ótima tarde pra você onde quer que esteja. Muito prazer, eu sou Katia Howlett. Até as 2 da tarde eu tô aqui na programação da Band FM levando muita música boa e com a sua participação. Tá rolando agora a parte de ingressos pro cinema. Você que gosta de um cineminha com acompanhante, tá na hora de você participar dessa promoção. Ou seja, só você escolher sua música preferida, a música mais votada a gente toca de novo e todo mundo que participa concorre a parte de ingressos pro cinema. Lembrando que vem aí o Homem-Aranha, né? Vai estar em cartaz, você já pode aproveitar esses ingressos pra conferir de pertinho. Música 1 do Natan, aproveita que eu tô obrigado. A 2, o Bochecha, Sou Love. 3, a Turma do Pagode, Beijo Geladinho, Coba City. Ainda tem a música 4 do Zeneto e Cristiano, Cadeira Cativa, Matheus e Cauã Admita. E Gustavo Lima, Jejum de Amor. Qual das 6 músicas você tá afim de ouvir 2 vezes aqui na Band FM? Volta na sua música preferida mais votada, eu toco de novo.
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0: Pagode cantando pra gente, gostou dessa música, tá afim de ouvir a música 3, então vota na música 3. A música é 1 do Natan, aproveita que eu tô obrigada, 2 do Bochecha, só love, a 3 do Turma do Pagode, a 4 do Zeneto e Cristiano, Cadeira Cativa, 5 do Matheus e Cauã, Admita, e tem a música 6, Gustavo Lima, Jejum de Amor. Qual música você tá afim de ouvir de novo aqui na Band FM, faturar par de ingressos pro cinema? Participa aí, 719-9947-6363. Fala, Valdeci, boa tarde, minha Cátia, linda.
1: Minha vida.
0: Oi, vidinha, tudo bem, maravilhosa?
1: Quartou, viu, Catinha?
0: Quartou mesmo.
1: Estamos aonde?
0: Na Band.
1: É o que existe na Band.
0: Isso aí, meu
1: boa
0: amor.
1: Boa tarde, meu bem. Hoje boa eu vou tarde. Ficar com a música 3.
0: A música 3, ó, oh, turma
1: beijo,
0: do pagode.
1: Beijo, minha loura.
0: Beijo, sua maravilhosa. O Nilton, que é o aspirador dele, né, Nilton? Me conte,
2: meu lindo. Eu quero o aspirador robô da Band FM.
0: Ah, sucesso.
2: Aqui é Nilton Caminhoneiro, ligadinho na Band.
0: Valeu,
2: tudo de bom.
0: É tudo de Band. Um beijo pra você. Oi, Daci.
3: Luiz Anselmo. Gostaria de ouvir a música de Gustavo Lima.
0: Gustavo Lima, Jejum de Amor. Oi, linda.
4: Boa tarde, Catinha.
0: É
4: Boa tarde, Band FM, aqui é Denilma. Eu voto na música 1.
0: Música 1.
4: Tá? Excelente tarde.
0: Valeu pra você. A Emily também. Oi, Catinha. Quero ouvir a música de Matheus e Cauã. Toca pra mim, por favor. Oi, Katia. Tudo bem? Maravilhosa. Tô te ouvindo. Paulo, voltando aí na música 3. Tem aqui também, gostaria, Adriana Ribeiro, do bairro Novo Horizonte. Também tá ouvindo a gente. Um beijo, que eu assisti Moama. Votou na música dela também.
5: Boa tarde, Katia. Aqui é Nela Via Pia. Fico com a primeira. Tô colada na Band.
0: Valeu. Natan, aproveita que eu tô obrigado. Janine,
6: boa
0: da Pituba.
6: Band FM. Eu vou na música 6.
0: Música 6 do Gustavo.
6: Quero ganhar, viu?
0: Tá bom, meu.
6: Janine do bairro da Pituba. Beijo, Catinha.
0: Beijo, vida. Obrigado pela audiência. Fala, meu amor. Tudo bem, minha
7: Kátia,
0: linda?
7: Boa tarde, tudo bom? Aqui é a Karina Macedo de Corno de Farias. Eu quero o robô aspirador, viu?
0: Tá bom, boa sorte aí pra você. Amanhã sai mais um robô aspirador, viu? Ó, Catinha, voltando na música 3, o Jair do Cabula. Já escolheu a música dele 3, a música do Turma do Pagode. Vamos pra música 4?
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0: música 6 aqui da Super 6, valendo ingresso pro cinema. E aí, gostou da música 6, quer um vídeo novo? Então vota na música 6, a música do Gustavo Lima, a 1 do Natan, a 2 do Buchecha, a 3 do Turma do Pagode, a 4 do Zeneto e Cristiano, 5 do Matheus e Cauã e a 6 do Gustavo Lima, Jejum de Amor. Você tá de jejum de amor? Tá difícil hoje encontrar um amor, hein, Ednan?
1: Bom dia, Catinha. Vou ficar com a música 6 do Gustavo Lima aqui, Ednan Alves. A programação da Band é maravilhosa.
0: Um beijo pra você. Só esqueci de dar bota. Não sou ainda, Ednan. Ednan, Arlete, meu amor, um beijo pra você na Cidade Nova, também votando na música dela. Florzinha, votando na música 1 de Camaçari, ligada. O Wesley também tá em Abrantes, tá votando na música 5. Um abraço pra você, Wesley. Antônio, Praia do Forte, diga, meu brother.
2: Aqui é Antônio, Praia do Forte. Música 6.
0: Música 6, Gustavo Lima, fala, Eliana.
3: Boa tarde, maravilhosa.
0: Boa tarde, vida.
3: Fico a Turma do Pagode.
0: Turma do Pagode.
3: Eliana Ribeiro de Sussuarana Velha.
0: Paloma.
3: Um beijo,
0: beijo. Paloma de Narandiba, votando na música 6, a música do Gustavo Lima. E aí, gente, depois do intervalo a gente tem um resultado. Tem a maravilhosa também, saiu Nadia.
4: Boa tarde, Catinha.
0: Boa tarde,
4: aqui
0: vida.
4: É Nadia do bairro do Curuzu. Eu quero escutar aí a Cadeira Cativa novamente, viu? Um beijo.
0: Um beijo.
4: Também quero participar da promoção do robô. Chega, chega de varrer casa toda hora. O robô vai fazer por nós, que a Band FM vai nos proporcionar.
0: Amém.
4: Esse grande momento,
0: ô,
4: na
0: glória,
4: vida da gente. A gente vai vencer.
0: Vai sim. Valeu, lindona. Ó, manda um abraço pro José Marcílio, que tá em Saramandaia. Turma boa de Saramandaia, sempre ouvindo a gente também. Um abraço pra vocês. Fala, minha
5: linda.
0: Boa tarde,
5: Catinha. Aqui é Leila de Simões Filho.
0: Simões Filho,
5: e voto na música hoje de número 6.
0: Número 6, Gustavo Lima.
3: Boa
0: tá
3: tarde,
0: com tudo.
3: Catinha.
0: Boa tarde,
3: agora
0: vida.
3: Tá a música número 6, viu, Catinha?
0: Tá bom, Milena da
3: Beijo,
0: Ribeira.
3: Eu sou Milena da Ribeira, sua maravilhosa.
0: Você que é linda.
3: Obrigada. Tava com o radinho quebrado. Mas eu, claro, consertei pra poder ficar, né? Ligada na melhor.
0: Tá bom.
3: Na Band FM. Beijo, sua linda.
0: Um beijo, maravilhoso. Haroldo de Arembep já mandou aqui a foto da cerveja. Hoje ainda é quarta-feira, Haroldo. Toma juízo, Haroldo. Toma juízo, homem.
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0: que logo mais a partir das 5 da tarde tem Band de Olho na Bahia, apresentação de Emerson José, Matheus Borges e Eli Gomes Nascimento, numa pose retada. O atacante Neymar confirmou que não pretende mais vestir a camisa da seleção brasileira. A declaração foi dada na noite da última terça-feira, conhecida como ontem, dia 28, após a vitória do Santos por 4-2 sobre Universidade Central da Venezuela pela Copa Sul-Americana. Na zona mista da Vila Belmiro, o camisa 10 afirmou que considera encerrar da sua trajetória com uma seleção pouco mais de 3 semanas após a eliminação do Brasil para a Noruega nas oitavas de final da Copa do Mundo de 2026. Olha o que disse o Neymar Júnior. Meu momento na seleção brasileira já foi. Fiz história, fui muito feliz, dei o meu sangue, minha vida, sempre briguei, lutei pela amarelinha, mas eu acho que não quero mais, não, disse ele. Ele disse que acha, né? Aí chega na próxima Copa do Mundo, ele tá lá, querendo jogar. Lembrando que tem mais notícia logo mais a partir das 5 da tarde no Band de Olho na Bahia.
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11: Bate Bola da Band FM chegando para te deixar atualizado sobre a vida dos brasileiros na Copa Sul-Americana. Ontem tivemos a classificação do Santos, que venceu novamente a Universidade Central, dessa vez por 4-2. No agregado, o placar para o Santos ficou 8-3. Santos nas oitavas de final. Hoje, outros dois brasileiros decidem a vida na Sula. O Vasco, que empatou o primeiro jogo contra o Independiente Medellín por 2-2, joga em São Januário e precisa vencer o jogo para avançar. Em caso de empate, essa disputa vai para os pênaltis. Além do Vasco, quem também decide a vaga nas oitavas final da Sul-Americana é o Bragantino. O Bragantino empatou o primeiro jogo contra o Sporting Cristal por 0-0 e, assim como o Vasco, precisa vencer para chegar às oitavas de final da Copa Sul-Americana. Essas e outras notícias no Bate Bola da Band FM.
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0: Vamos voltando aqui, ó, na Super 6 da Band FM, saber qual foi a música mais votada e quem vai levar cineminha pra casa, Brasil. 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
0: Vamos nessa, trazendo o resultado nessa tarde gostosa. Lembrando que a partir das 2 da tarde tem da Play com ele e com o Luan Dias. Antes do resultado, falar uma coisa aqui pra vocês. 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Resultado da Super 6, música mais votada, vamos nessa, saindo aqui para Sayonadja, final do telefone 4919, par de ingressos para o cinema e a música mais votada de hoje.
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0: A ganhadora, se estiver ouvindo, manda um salve aí que você ganhou cinema. Agora vamos ouvir Gustavo Lima, mais votada.

bom, a do Moncas e do Igor cantando Flash. Cada mergulho é um flash, cada palavra é um flash. De tudo que a gente faz é um flash. E a gente tá no flash. Eita, musicão. 1h43, faltando 17 minutos agora pras duas. Daqui a pouquinho tem Da Play com Luan Dias. Logo mais às 3 da tarde tem Tamo Junto com Matheus e Luan, animando a sua tarde. Logo mais às 5, você se mantém informado com Band de Olho na Bahia. Um abraço pro Isaac, que tá em Jauá com toda a família ouvindo a gente. Giovanni Rangel em Santo Inês, Bahia. Jean Dourado, Matheus, beijo pra você. O Tarcísio Rodrigues também ligado com a gente. Deise Velame, tá curtindo a programação da Band. Meu amigo Mário Sena, beijo pra você, motorista por aplicativo. E a Flavinha, a filhinha da Sheila, sempre curtindo a programação da Band. Você tá ouvindo a Band onde, hein? Me conta, menino. Ó, 71999476363. 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
8: Tô de volta ouvindo a Band, fazendo Band pra vocês, e eu sei que você tá me ouvindo também, viu? É, meu amigo taxista, motorista por aplicativo, brigadão pela audiência. A sua rádio do seu jeito. Vamos de Henrique e Juliano? Deveria ser proibido, viu? Mas não é não.

0: Tá demais o som do Filhos de Jorge cantando chuchu pra você, que é o parento, chuchu. Não tá chegando nenhum chuchu, mas tá chegando Lulu. Não tem chuchu, mas tem Lulu na sua tarde. Luan Dias chegando aqui no Da Play, pra você dar o play. Não é um chuchu, mas é um
1: Lulu. E aí, meu chuchu?
0: E aí, meu Lulu, tudo bem? Como
1: tudo
0: é que tá você?
1: Tudo bem, graças a Deus, olha, tudo bem.
0: Todo arrumado, todo passado, fazem exame hoje, foi bem.
1: Exame de quê?
0: Foi fazer você exame já de fez quê? 40?
1: Rapaz, baiano é um negócio sério, rapaz. O cara se arruma todo, aí chega na rua, foi fazer exame, né?
0: Chega lá, o cara, ela se arrumou toda ali pra ir em um evento, em uma reunião, em alguma coisa, mas por que isso? Eu queria saber por que essa cultura de achar que as pessoas só se arrumam pra fazer um exame, né?
1: É o exame importante, né?
0: Ah, aquele?
1: Aquele exame.
0: Já fez aquele?
1: Não fiz ainda não.
0: Tá perto, viu?
1: Tá longe.
0: Tá chegando o dia, ó.
1: Eu tenho 32 aninhos.
0: Já se preparou pro acontecimento?
1: Não, não tô pensando nisso ainda não. Tá longe ainda.
0: Tá longe. Não, mas você tá preparado pro Da Play hoje, não tá?
1: Já agora preparado pro Da Play, pra você mandar aí sua mensagem pro nosso WhatsApp 719-9947-6363. Manda aí que a gente dá o play aqui na Band.
0: Você pode mandar aquele dá o play pra você, gente. Agradecendo.
1: Valeu, Catinha.
0: Volta amanhã a partir das 9 no Manhã Show aqui na Band. Uma ótima tarde pra todos. 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
1: Vamos lá, minha gente. Boa tarde, estamos juntos na sua Band FM. Comigo, Luan Dias, nesta quarta-feira, dia 29. O nosso Da Play vai começar. Aumenta o volume do seu rádio, você está na a sua rádio do seu jeito.
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1: Na Band FM. Uma ótima tarde pra você. Quarta-feira maravilhosa, dia 29 de julho. E eu já estou por aqui ao vivo esperando aí a sua participação, tá? Através do 719-9947-6363, você quem faz a nossa programação da tarde, da Band FM, das 2 às 3, o nosso programa da Play. Seu nome, de onde você está falando e a música que você quer ouvir. Luan, boa tarde, tô aqui no bairro da Vitória, tô aqui, Luan, em Cajazeiras, tô no Engenho Velho da Federação, em Brotas, tô na Pituba, tô trabalhando, Luan, e eu tô sentindo falta, Luan Dias, de Zé Felipe, do Leonardo, Zezé de Camargo, da Marília Mendonça, né, ou de uma música internacional. Pode ser aquele flashback das mais antigas, sabe? Ou das mais atuais. Um gospel também pode ser. Enfim, é você quem manda, você quem faz a programação e a gente dá o play com toda certeza. No final você diz assim: Luan, dá play aí! E a gente toca pra você. Combinadinho, combinadinho? Tamo junto. Daqui a pouco a gente já atende o nosso primeiro pedido da Super Band. A gente começa com Zé de Camargo e Luciano, Irmão da Lua, Amigo das Estrelas.

0: FM, agora 2h17, Pericles. Nosso amor quer paz.
1: O nosso amor.
0: Bora pro nosso primeiro pedido da tarde.
2: Boa tarde, Luan.
0: Boa, meu amor. Tudo bom? Sayonadinha.
2: Thiaguinho, viu? Aqui é a Sayonadinha do Curuzu. Estou aqui no trabalho, escutando a Band FM. Dá play aí, Luan.
0: Beijo. Um abraço aos amigos do bairro do Curuzu. Tá sempre com a Band. Aumenta o volume. Thiaguinho, amizade é tudo.

0: demais, bom demais a programação da sua Band. Você ainda não fez o seu pedido? Pode fazer o seu. Mandar pro nosso WhatsApp. Manda um abraço aí pra Fabiana, o pessoal de Alto das Pombas. Alô você do Candial, a galera que tá no Canela também. Alô você de Dom Avelar. Alô Rodrigão, tamo junto.
1: Boa tarde, Luan.
0: Boa.
1: Como vai você?
0: Tava
1: na
0: bem,
1: rua, mas acabei de chegar.
0: Deus.
1: Mari do Cabula.
0: Oi, Mari.
1: Ligadinho aqui, junto com vocês.
0: Tudo de Band?
1: Sempre. Dá um play aí. Em Rita Lee, beijos.
0: Rita Lee. É um pedido da Mari aqui na sua Band FM. Vamos dar o play em Rita Lee com Mania de Você. Você ainda não fez o seu pedido? Manda para o nosso WhatsApp agora, vai. Meu bem.

0: passar.
1: Band FM, preto no branco, tá chorando porque... Alô, Samuca, o pessoal aí da Lapinha, ouvindo a nossa programação, 2h38. Daqui a pouco eu retorno com o seu pedido com o nosso programa da Play. É rápido, a gente volta já.
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1: Começa hoje mais uma rodada do Brasileirão com quatro jogos previstos para acontecer e os líderes entram em campo. Fora de casa, o Flamengo enfrenta o Internacional, que vive um momento muito ruim no Campeonato Brasileiro. O Flamengo tentando se aproveitar desse momento péssimo do Inter para, quem sabe, colar no Palmeiras. Palmeiras que enfrenta o Vitória no Barradão e vai ter que enfrentar um time com uma grande invencibilidade. 11 jogos sem perder dentro de casa. Quem também entra em campo hoje é o Bahia, que assim como o Flamengo e o Palmeiras, joga fora de casa. Tem uma pedreira contra o Fluminense no Maracanã e sabe que qualquer vacilo pode ser fatal para o tricolor. Jogo dos desesperados vai ser entre Mirassol e Remo, as duas equipes tentando sair da zona de rebaixamento. Esse jogo às 7:30 da noite. Fique por dentro do esporte no Bate-Bola da Band FM.
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6: Estamos de volta aqui na sua rádio Band FM, comigo Luan Dias e o seu programa da Play. Já fez o seu pedido? Manda pra gente. 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
7: Boa tarde, tio Luan.
6: Boa, meu
7: da
6: amor.
7: Play, meu nome é Jasmin.
6: Tudo bom?
7: Coloca a música de dos filmes das Branquelas com a Grel.
6: Agora, aumenta o volume aí, tio. Tema das Branquelas da sua Band.

0: Band FM 2h49 agora. Maiara e Maraísa, se olha no espelho, bora para mais um pedido. Boa tarde,
1: Luan. Meu nome é Vânia Almeida, aqui na Liberdade. Tudo hoje estou na casa da minha mãe. Uhum. Eu quero ouvir duas músicas. Uma

0: bora lá para mais um pedido da sua Band FM, o nosso programa da Play. Boa tarde.
1: Band FM.
0: Boa.
1: Luanzinho.
0: Oi, meu amor.
1: Janine, do bairro da Pituba. Cara, a música de Zezé de Camargo. Valeu, um abraço.
0: Beijo, Janine. Zezé de Camargo e Luciano. Flores em Vida. Daqui a pouco tem o nosso programa Tamo Junto da sua Band. Sai daí, não!

0: Band FM, agora faltando um minuto para as três. Daqui a pouco a gente volta com o nosso programa Tamo Junto da Play. Volta amanhã.
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0: Bora lá, estamos chegando na sua Band FM, agora 3:01, vai começar o nosso programa Tamo Junto, desta quarta-feira, dia 29 de julho. 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

0: Tudo bom?
1: Tudo ótimo, meu amigo, nessa quarta-feira.
0: Maravilha.
1: Muito sol, coisa boa.
0: Já tá no ar aqui o nosso programa Tamo Junto. Hoje, pra você, valendo quanto, Matheus Borges?
1: Hoje valendo 100 reais.
0: Ontem saiu o prêmio, né? É. Então hoje tá valendo 100 conto pra você quando você atender o telefone. E a gente vai ligar pra você. O que é que ele tem que dizer, Matheus? É
1: super fácil. Você vai dizer: eu tô na Band FM.
0: Exatamente.
1: Não fala alô, Matheus. Não fala alô, Luano. Fala alô, Band. Fala: eu tô na Band FM.
0: Verdade.
1: Aí, boa sorte, minha vidinha.
0: Boa sorte, boa sorte, boa sorte. Agora, 3 e 2, Matheus Borges. Ontem um assunto tomou as redes sociais.
1: Foi.
0: Não só ontem, como hoje também, né? Todo mundo falando aí sobre isso. É o Davi Brito, quando faz qualquer coisa que o Davi faz, meu amigo,
1: casou, né?
0: Vira assunto no Brasil inteiro, né? Não só aqui em nossa cidade. Não sei o que é que tem, que o que ele faz vira assunto do Brasil inteiro. E dentro da polêmica que tá rolando, né, com o Davi Brito, nos surgiu assim uma questão que a gente quer perguntar a você que tá aqui nos ouvindo. Bom, qual foi a polêmica? Só pra explicar pra você que não ficou sabendo, você que tá nos ouvindo aí. O Davi casou, né, com a Emily, que tá se relacionando aí, eu acho que tem 4 ou 5 meses,
1: quatro
0: não sei,
1: meses.
0: Né? 4 meses, né,
1: Teu?
0: E aí, casou e tudo mais.
1: Eu vi Dona Lisângela, bichinha.
0: E ele...
1: 4 meses.
0: E ele, né... É a mãe dele que disse isso, tá? Ela mesmo falou que não foi convidada pro casamento do filho.
1: Tem áudio, Dona Lisângela?
0: Bota aí pra gente ouvir o áudio dela.
2: Eu não tô acreditando nisso. Eu não tô. Eu conheço a Emily. Vai fazer 4 meses, mas Davi é o meu filho.
0: Aí, Matheus.
2: Ele é o meu filho.
0: Pois é.
2: Não.
0: Ah.
1: Pô, Dona Lisângela, bicho, foi eles, a última a saber.
0: Eles que são lá, né, do meu planeta,
1: Cajazeiras,
0: a Elisângela, né, o Davi Brito, e ela não foi convidada para o casamento do filho.
1: Ela nem soube.
0: Nem
1: ela
0: soube que ia casar. Não é que nem foi convidada, né, não, nem soube
1: ela
0: que ia casar.
1: Nem soube
0: que é o
1: que
0: pior.
1: Ia casar, Dona Lisângela.
0: Que é o pior.
1: E eu aqui, ó, Dona Lisângela, deve estar muito feliz. Daqui a pouco o vídeo de Dona Lisângela chorando. Mas depois ela pediu desculpa.
0: Bom, Matheus, dentro de tudo isso, o que é que a gente quer saber do ouvinte, né? Quem tá aqui agora acompanhando a gente.
1: A gente quer saber se você é daquele tipo que quando tem uma coisa pra fazer, uma comemoração, um sonho pra realizar, um projeto pra fazer, você é daqueles que contam ou escondem ou guardam. Tem gente que fala assim, ó, o segredo protege a bênção.
0: É verdade.
1: Aí a gente quer saber isso.
0: Segredo protege a bênção.
1: Se você fala pra sua mãe... Nem que seja sua mãe, né, na verdade.
0: Até pra sua mãe.
1: Pois é, como o Davi não contou nem pra mãe. Aí quer saber, você conta pra alguém, pra
0: Por
1: quem
0: exemplo,
1: é essa pessoa?
0: Emprego novo que tá pra chegar.
1: É.
0: É carro que você tá desejando ali comprar, isso. Um veículo, um,
1: por exemplo,
0: sei lá,
1: Luan,
0: um
1: comprei carro. Uma BMW linda. Aí você fala pra pessoa.
0: Não. Não. É, a gente quer
1: Aí
0: saber.
1: Chegar a semana que
0: Vai
1: vem.
0: Vai casar, você fala pra alguém, você comunica, ou você é do tipo que guarda aquilo ali. Até dar certo, vamos dizer assim, não é isso, Teu?
1: Pois é, a gente quer saber. Participe, 719-9947-6363. Conte se você guarda ou conta o segredo.
0: Exatamente.
1: Às vezes nem é segredo, né? Mas é só pra guardar mesmo ali.
0: Mande seu áudio aí, participa. Hoje tá valendo pra você 100 reais aqui na Band FM. Já estamos no ar. Chegando Zé Neto e Cristiano com Pátio do Posto. 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

0: Band FM, agora 3h15. Marília Mendonça, Bruno e Marrone.
1: Esquecer, vai precisar de um transplante.
0: Agora 3h15, uma ótima tarde pra você.

0: 17 do nosso programa Tamo Junto no Ar, na sua rádio. Pericão, simplesmente acontece. Teu, hoje tem Band de Olho na Bahia, né, Teu?
1: Tem Band de Olho na Bahia. Hoje é dia de falar sobre saúde. Dr. Rodrigo Guedes vai receber meu xará, o Dr. Matheus. Que ele vai falar logo, logo, quando chegar mais tarde. 5 horas, viu, minha gente? 5 horas da tarde. Eles vão trazer muita informação sobre saúde íntima, Dr. Matheus Marques, Dr. Rodrigo Guedes, junto com o Dr. Matheus Marques. Dia de saúde hoje, viu? Saúde íntima. Você tá cuidando das suas partes íntimas? Pois tem dúvida, participe. 719-9947-6363, 5 horas
0: da
1: tarde.
0: Tá cuidando da axila? Tá cuidando?
1: Axila é parte íntima. Menino, é lá
0: daqui
1: embaixo,
0: a pouco, né? Daqui a pouco, às 5 da tarde.
1: 5 horas da tarde.
0: Band de Ouro na Bahia, hoje dia de saúde. Bom, 13h18.
1: Porque
0: 18.
1: Hoje, agora, isso. A gente quer saber se... A gente quer saber o seguinte, se você é daquelas pessoas que guardam
0: isso.
1: O segredo...
0: Até realizar, né?
1: Até realizar. Por exemplo, Davi Brito casou e não contou nem pra mãe.
0: Isso.
1: Dona Elisângela, só soube na internet. Depois ficou chorando, bichinho, Dona Elisângela.
0: Olha.
1: E aí, tem gente que fala, não conto meu segredo.
0: Isso.
1: Eu vou começar a trabalhar semana que vem.
0: Exato.
1: Amiga, eu vou trabalhar semana que vem.
0: Como é assim? Como é a frase? O segredo protege a bênção.
1: Ou você é dessas pessoas que não contam, hein? Luan conta, né?
0: Mentira, não, Luan conta, não conto não, viu? Eu prefiro ficar caladinho
1: eu também.
0: Fico
1: também.
0: Ali na minha até as coisas acontecerem.
1: Assim.
0: Você aprendeu.
1: Eu aprendi a ser assim.
0: Porque não você já quebrou a cara
1: eu
0: com
1: isso.
0: Eu já
1: quebrei muito a cara. Mas, minha gente, até a mãe você libera? Você perdoa a mãe? Porque...
0: Não, a minha mãe eu conto.
1: Eu conto, né? Também pra minha mãe. Davi não contou pra mãe.
0: Não contou.
1: Mas conte, participe com a gente. 719-9947-6363.
0: Exatamente. A Raquel, né, a irmã do Davi, inclusive, se pronunciou aí sobre
1: aí?
0: O casamento surpresa do
1: tá
0: irmão.
1: Tá grávida, né?
0: Né? Ele com a influenciadora Emily Araújo. Ela disse, muita gente tava falando que ela seria contra o casamento, né? Aí ela negou os boatos. E você sabe o que ela falou? Eu posso falar o que ela disse? As mesmas palavras?
1: Pode.
0: Ela disse, mentira do diabo, rapaz.
1: Eita!
0: Foi o que a Raquel, né, falou. Bom, então a gente quer saber de você. Você guarda segredo até realizar o segredo... Segura a bênção? Você é desse tipo, né? O segredo segura a bênção? Ou você acha que não tem nada a ver? Conta pra gente aí no nosso WhatsApp da Band FM. Bom, 3h20, bora de participação. Eu falei que daqui a pouco tem vai falar sobre axila. Já teve gente falando aqui. É virilha. É axila, né, virilha?
1: Não, minha gente. Mais babaca.
0: Bora lá, boa.
2: Boa tarde, TT. Boa tarde, Lanzito.
0: Boa.
2: Rapaz, esse Davi Brito, ele decepcionou muita gente, viu? Ele... Realmente é um rapaz que tem um caráter fora do normal. Quer dizer, ele não tem caráter. Essa é a realidade.
0: Rapaz.
2: Esse casamento aí e a mãe não ter nem conhecimento, ficar sabendo pelas redes sociais, isso é um absurdo. O cara que não é família, o cara não é nada, velho. O cara que não considera a família, não considera a mãe, não considera irmão, pai. O cara que não tem uma base familiar. Esse cara aí não presta pra ninguém.
0: Rapaz.
2: Essa é a grande realidade. Beijo no coração, meus amigos.
0: Valeu, meu parceiro. Estamos juntos. André, aqui com a gente da Band. Boa tarde.
3: Oi, Luan. Oi, Teu. Mari do Cabula.
0: Tudo bom, Mari?
3: Olha só, eu sou muito língua solta.
0: Sim.
3: Tá? Meu marido me repreende muito por eu falar demais. Hoje eu tô aprendendo, tô me policiando em não falar mais coisas que eu estou planejando, não falar mais da minha vida, não comentar nada sobre relacionado a minha família, a minha vida, né? Então eu tô nessa pegada, entendeu? E quando a gente abre a boca demais, nada dá certo, tudo dá errado, tudo desanda.
0: Tá bom, Mari. Mari é do tipo que fica mais quietinha ali, não fala muito.
1: Eu
0: já
1: também acho que
0: já, ela já foi. Ela disse, Matheus, que já foi diferente em outras épocas.
1: Igual eu, né, também, muito boa língua que, solta.
0: Aí vai soltando as coisas assim, enfim. Bora pra mais uma.
4: Boa tarde, Matheus, e boa tarde, Luan.
0: Boa, tudo bom,
4: vocês?
0: Lu? Tudo bem, meu
4: espero
0: amor.
4: Espero que vocês um dia me liguem, né? Participar aí.
0: Ai, viu? A Luciene e Lucilene.
4: De antigamente. Falava assim. E antes de acontecer meus objetivos.
0: Sim.
4: Mas agora não.
0: Aprendeu, né,
4: aprendi
0: vida?
4: Aprendi que a gente só conta depois de ser realizado. Aprendi com o Bispo Leonardo.
0: Ó.
4: Beijo, abraço.
1: Beijo, meu amor.
0: Você viu o que ela disse? 3h23, aumenta o volume do seu
1: bota
0: rádio,
1: música, né?
0: Você tá na Band. Natan, aproveita que eu tô obrigado. Aumenta o volume do seu rádio, você tá na melhor.

0: Band FM 3h30. Rapaz, Matheus, fugindo um pouco da nossa conversa da tarde aqui, eu tava vendo aqui, velho. Vini Júnior e a Virgínia, os dois voltaram, né?
1: Voltaram, então, firme e forte.
0: Aí, rapaz, Vini Júnior deixou de seguir 47 mulheres.
1: Foi eu vi a lista.
0: No Instagram dele.
1: Eu vi a lista. Tem gente famosa.
0: Tem gente famosa?
1: Tem gente famosa.
0: Mas, rapaz, que coisa.
1: Eu vi a lista.
0: É. Meu pai. Vamos pro intervalo, é melhor.
1: Melhor.
0: A gente volta já.
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4: Olá pessoal, muito boa tarde, ótima quarta-feira. Trânsito ainda lento na Barão de Cotegipe em direção a Engenheiro Oscar Pontes. Você pode ganhar tempo desviando para Fernandes da Cunha, que flui melhor, ou se segue em direção ao Acesso Norte, pegar a General Samartim, que também tem trânsito intenso, mas não congestiona. 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Renata Falcone para a Band FM, a sua rádio do seu jeito.
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4: Olá pessoal, de volta acompanhando agora a ACM Caminho das Árvores, já causa reflexo na Juraci Magalhães, desde a região da Chapada do Rio Vermelho. Para você que ainda está vindo do centro, prefira pegar a Avenida Bonocô, por lá você encontra caminho mais livre. 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Renata Falcone para a Band FM, a sua rádio do seu jeito.
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6: Estamos de volta aqui na sua rádio Band FM, comigo Luan Dias, Matheus Borges, o seu programa Tamo Junto, hoje tem R$100 pra você, a sua rádio.
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6: Zé da Recaída, Gustavo Lima.
8: Fala comigo.

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0: FM, Baiara e Maraíza, a culpa é
1: já
0: nossa.
1: Sair, é. Como ruim da história, então mente aí, que a culpa é nossa.
0: 3h42, agora faltando 18 minutos para as 4, mas daqui a pouquinho a sua participação. Lembrando que hoje tá valendo pra você 100 reais na Band, chegando Ludmilla. Por causa de você, baby. Um minuto, aumenta o volume. 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

0: Band FM, agora 3h46. É, 14 minutos para as 4. Aumenta o volume do seu rádio, você tá na melhor, é a Band, o próximo programa, tamo junto. Daqui a pouco tem R$100 pra você, você pode ser o ganhador, ganhadora desse presentão da sua Band. É! Bora de participação, Matheus?
1: Bora!
0: Você guarda segredo, você tem alguma coisa pra realizar, tá próximo de chegar ali, né? Sim. Um novo emprego, vai comprar um veículo, vai comprar uma casa, vai se casar. O que que você faz? Você guarda segredo? Ou você que sai contando pra todo mundo, você não tem essa não. Você não acredita nesse negócio de, que vai atrapalhar e tudo mais, né? Davi Brito guardou até da mãe, meu filho.
2: Pois é.
0: E a gente quer... rapaz. Escondeu, né? Então a gente quer saber de você. Conta pra gente, Rose, boa tarde.
3: Boa tarde, Matheus. Sobre essa enquete aí de guardar segredo. Eu sou do tipo que guardo, deixo nas mãos de Deus, porque... não são todas, mas tem muitas pessoas invejosas que torcem contra. Então, o que tiver de fazer é pedir a Deus para abençoar, para que dê tudo certo e libere esses R$100 aí para mim.
0: Valeu, um abraço para você, boa sorte. Bora para mais uma participação aqui na sua Band com o seu programa. Tamo junto, boa tarde.
4: Boa tarde, Matheus e Luan.
0: Fala, parceiro.
4: Meu lema é o seguinte.
0: Qual é seu lema?
4: Deus trabalha no silêncio e calado vence.
0: É, calado
4: vence. Comigo que vocês passam de ano. Tchau, obrigado, Ronaldo, motorista por aplicativo.
0: Cê,
4: um forte abraço, uma boa tarde.
0: Você acredita, Matheus, que calado vence?
1: Eu também acho.
0: Você acredita?
1: Acredito.
0: Você acredita nisso?
1: Acredito.
0: Eu, em algumas situações, depende da situação. Calado vence em algumas, não todas, tá? Negócio de calado vence, não. Por exemplo, tem gente que usa essa frase, calado vence, pra alguma coisa que fizeram com você. Tipo assim, te machucou, te feriu e tudo mais.
1: Revidar,
0: aí,
1: pra você não revidar.
0: Isso, aí tem gente que fala, fica calado, que calado vence.
1: Você, não, tem que falar nesse caso
0: sim, né?
1: É.
0: Agora em outros como esse, ele tá falando no sentido de, eu tenho
1: de guardar ali, fechar a boquinha,
0: exatamente,
1: não contar pra ninguém até a coisa acontecer.
0: Exatamente. Bora pra mais uma, boa tarde.
5: Boa tarde, Luan e Matheus. Aqui boa é Solange tarde. De Pituaçu.
0: Oi, Sol.
5: A enquete de hoje, eu costumo sim guardar segredo assim só pra mim. Quando eu quero realizar algo assim, tô esperando concretizar, eu não falo não, não sou de estar comentando não, pra não ter algumas energias, né, negativa e dá azar e a coisa não acontecer. Eu costumo falar depois que acontece, aí eu falo. E também quando as pessoas conversam comigo sobre fazer alguma coisa, eu digo, matei um segredo, é coisa sua, pra ver não tinha com energia negativa e a coisa dá errado. Porque às vezes quando conta, às vezes costuma a coisa dar errado, declinar e não acontecer. Aí eu costumo sim guardar segredo, coisa assim minha, só depois que eu consigo que eu conto.
0: Tá bom. É aí, a nossa querida Sol, a Solange, ela guarda segredo e não conta nada. Fica caladinha.
1: Ah, eu acho que é melhor às vezes, viu? Mas pra família depende.
0: Pra alguns, mãe, né, da família, tudo mais. Nem, não pra todo mundo, tá?
1: Não.
0: Não é pra todo mundo, é porque é de sangue.
1: Exato.
0: Que você deve também confiar também, né? Pra todo mundo da sua família que você deve contar. Agora Davi foi demais, viu?
5: Eu estou na Band. Tudo

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0: Tiaguinho, pensamentos intrusivos.
1: Não sei por que ainda tô ouvindo. Malditos pensamentos intrusivos.
0: Porque a gente é trouxa. Ó, Tiaguinho, agora o Davi Brito, rapaz. O Davi
2: você Brito. Cantando, pera ainda.
0: Pera, vá. Você tu... agora tira onde com minha cara?
2: Não, é porque você. Ô, pensamentos mãe, o quê? Olha pra ele, olha pra ele. Pensamentos intrusivos.
0: Rapaz, a gente não sabe a letra, a gente canta assim.
2: Eu tenho um amigo
0: a gente quando... só fala a última palavra, letra da frase.
2: Um amigo que quando não sabe o nome de alguém, ele fala: oi, meu, tudo bem?
0: Como vai? Ó, deixa eu te falar uma coisa. Tudo bem. O assunto de hoje é... A gente quer saber de você se você guarda segredo até realizar o seu sonho. Agora, tudo isso porque o Davi não contou pra mãe que ia casar.
2: Pois é.
0: Aí, em torno de tudo isso, né? Em torno da polêmica, tem a novela, a irmã já falou. E teve uma influenciadora, Matheus Borges, que é a Emily Amorim. Você viu isso? Ele casou com a Emily Araújo.
2: Sim.
0: Aí a Emily Amorim foi lá no Instagram... Na foto em que ele anunciou que casou, a Emily Amorim falou o seguinte, nas redes sociais, viu? Ah. Que ela recebeu mensagens do campeão do BBB 24, enquanto ele já mantinha um relacionamento
2: que
0: com a Emily Araújo.
2: Eu vi.
0: Quer dizer, você viu isso?
2: Vi.
0: Duas Emilys na história aí. Ele gosta de Emily, né, pai?
2: É, né?
0: Aí ela botou assim, olha, a declaração surgiu nos comentários. Aí ele disse assim, 4 meses? Ela botou assim, 4 meses? E me mandando mensagem? KKKKK. Oi?
2: Ela
0: não detalhou, né, o teor nem a data dos supostos contatos. Enfim, é coisa, viu, teu?
2: Ela largou
0: é
2: assim,
0: coisa.
2: Sem pena, não foi?
0: Será que o casamento já começou e já vai terminar?
2: Menino...
0: Que história é essa? Bom, vamos de mensagem. Você guarda segredo? Você guarda segredo até realizar o seu sonho? Conta pra gente aí no nosso WhatsApp. Boa tarde.
3: Boa tarde, família Band.
0: Tudo bom, irmão?
3: Bom, amigo, já é o seguinte, André da São Martinho.
0: André de São Martinho.
3: Eu conto com uma pessoa próxima, né? Minha íntima. Não vem problema nenhum.
0: Valeu.
3: Não vem nada, negócio pra você de...
0: de guardar, não.
3: Se contar, o cara... A pessoa pode botar o olho grosso, não sei o que...
0: Valeu, irmão. Tamo junto. Obrigado. Bora de mais participações, Matheus Borges.
2: Bora.
4: Boa tarde, Luan.
0: Boa
4: tarde, Matheus.
2: Boa tarde.
4: Ramon aqui na escuta.
0: Ramon.
2: Fala, Ramon.
4: Rapaz, eu sigo um lema,
0: Ramon.
4: Tem coisas na vida... Que não são para serem comentadas, vistas ou lembradas. Apenas vividas. E segue o baile.
0: Rapaz, esse Ramon é um
2: Ramon quando
0: poeta.
2: Chega, Ramon quando chega um... assim, né?
0: Isso, exatamente.
2: Entendi, Ramon.
0: Acabando com tudo.
2: Tá bom.
0: Né? Chega com de voadora na
2: chega,
0: porta.
2: Chega, chega.
0: Exatamente. Bora lá, boa.
5: Oi, Matheus. Oi, Luan. Boa tarde pra vocês, meninos.
0: Tudo bom?
5: Aqui é Karina Macedo, de Cosme.
0: Oi, Karin.
5: E sobre a enquete de hoje, eu guardo esse segredo. Até porque ninguém ainda nunca me contou um segredo, mas se caso acontecer, eu guardo sim. Com certeza.
0: Tá bom.
5: Entendeu?
0: Tá bom.
5: Me coloca aí, Matheus, nessa promoção aí. Pique de R$100.
0: Boa sorte.
5: Boa tarde, Luan. Boa tarde, Matheus.
0: Cristina!
5: Tudo bem?
0: Tudo
5: uma
0: bem.
5: Uma ótima tarde pra vocês.
2: Obrigado.
5: Meu nome é Cristina. Eu falo aqui de Cajazeira 8.
0: Cajazeira 8.
5: É o seguinte, sobre a sua enquete aí, né? Tem gente que tem tudo pra crescer, mas a boca grande realmente não deixa. Eu já fui muito de falar meus planos, sabe? Ah, vou construir isso. Bom, tá construindo minha casa mesmo.
0: Tá,
5: eu tinha mania de falar tudo, de querer comprar, de querer deixar de comprar. E eu vi que realmente as coisas atrasavam. Então, hoje em dia eu sou mais cautelosa. Eu fico na minha. Quando as pessoas menos esperam, eu já tô fazendo, sabe? Já tô construindo, já tô comprando algo.
6: Você é dessas, né?
5: Tipo, realmente o melhor a se fazer é se manter calada.
0: Você já viu teu aquilo que fala assim? Eu sou dessas.
2: Eu sou dessas,
0: porque mas... eu sou dessas.
2: Eu sou dessas.
0: Rapaz, agora a gente tava vindo aqui. Quanto assunto gerou em um casamento?
2: Sim.
0: Da vice-casa, mãe chora, irmã não é convidada e influenciadora revela chaveco dele.
2: É
0: quanta coisa
2: babado.
0: Em uma só ação do Davi Brito. É. Imagine, que situação. Ah, ó, independente de tudo, viu? A gente deseja o Davi aí, felicidades, né? Que Deus continue guiando aí essa união e fortalecendo o amor dos dois, viu?
2: É verdade.
0: Vamos de Henrique e Juliano.
2: Bora.
0: Obrigado, Deus. 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
1: Fala galera, de volta acompanhando agora a Estrada do Coco, trânsito lento no centro de Lauro de Freitas em direção ao litoral norte. Você pode ganhar tempo desviando para a rua Rio das Graças, também conhecida como Beira Rio, que evita esse trecho de congestionamento. 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Renato Falcone para a Band FM, a sua rádio do seu jeito.
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5: O Vitória está preparado para encarar o líder do Brasileirão e defende uma invencibilidade de 11 jogos dentro do seu estádio, no Barradão. Para essa partida entre Vitória e Palmeiras, o técnico Jair Ventura conta com o retorno de Martínez, que cumpriu suspensão contra o Remo. Além do retorno de Martínez ao time titular, o Jair Ventura pode mexer em dois setores. Na lateral direita, Jamerson, improvisado na última partida, pode dar lugar a Fabiano Souza, que é especialista na função e foi contratado pelo clube na segunda janela. No ataque, Diego Tárzia e Mateuzinho disputam um lugar na equipe. O provável time tem Lucas Arcanjo, Jamerson ou Fabiano Souza, Kaká, Luan Cândido e Ramon. Baralhas é Vitor Martínez, Eric e Tárzia, além do René, terminam de fechar esse time, o provável time titular do Vitória, no jogo difícil contra o Palmeiras. Esses e outros destaques no Bate-Bola da Band FM.
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0: Estamos de volta na sua rádio Band FM, comigo Luan Dias, Matheus Borges, e você daqui a pouco tem R$100, hein? Sai daí não. 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

0: Band FM 427, Thiaguinho. Ainda bem, Dia dos Pais tá chegando, viu, Matheus Borges?
1: Pois é, domingo, né?
0: Exatamente.
1: É sábado?
0: Não, não, filho, no outro.
1: Ah, pra mim,
0: filho desnaturado. Que filho desnaturado é esse?
1: Hoje é dia do pai. Que dia que seu paiinho.
0: Ninguém, Urias, que filho desnaturado
2: boa tarde,
0: é esse?
2: Boa tarde, boa tarde. Acontece, cara... acontece.
1: Urias, você sabe que o pai dele tem 15 filhos?
2: Sim, não vou mexer nesse negócio.
0: Meu pai,
2: ele
0: sabe que não são
2: filhos. Não, não, não, não. Sobrar pra mim.
1: Olha, 15 filhos e ele é o 15º.
0: Ai, ai, viu? Ai, ai.
2: Não, e aí, pior de tudo é isso. O pior é que os filhos estão seguindo o mesmo caminho, né? Pode falar?
1: Pode, porque ele tá indo pro 5º filho.
0: Eu tô indo pro 5º filho. Ó, falando de Dia dos Pais, a Band FM vai dar aí um celular pra você e outro pro seu pai, tá? 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É um celular pra você e o outro pro seu papai. 4h28, nosso bate-papo de hoje, né, é o seguinte: você tem aí aquele sonho que tá próximo a se realizar, você guarda ou você já sai contando pra todo mundo? Urias, o que é que você faz, Urias?
2: Rapaz, eu guardo, mas às vezes não tem jeito. Imagine, eu guardei tanto e bem não cheguei, é? Ah, já
0: foi contando,
2: não,
0: né?
2: É, não, já foram vendo, foi essa coisa toda, mas é verdade, acho que melhor a gente guardar, porque às vezes, velho, a inveja das pessoas mais próximas.
0: São
2: das pessoas
0: que
2: mais próximas.
0: Que muitas das vezes, né, a gente tava falando que vem, aí fala assim, ah, meu sangue, eu vou contar. Não. Às vezes, no próprio sangue, viu? Você tem que ter, não é todo mundo que você vai contar, não.
2: Nem todo mundo que tá colado com você, batendo nas suas costas, rindo com você, tá com você de verdade.
0: Exatamente.
2: É, ali é como se tivesse uma cobra.
0: Nem todo mundo que tá atrás de você tá te apoiando, né, Uri?
2: Lá tá ele, não quero nem. Eu não quero.
1: Você viu como ele é? Ele é assim.
2: Quem tá do lado, muitas vezes não apoia. Quem tá na sua frente não apoia. Quanto mais que tá atrás de você
0: é
2: aí.
0: Assim. É? Bora de aí. Participação. Ai, em nosso WhatsApp.
2: Não vou responder mais nada, não. Tô aqui de passagem, vou ali e já.
0: Boa tarde.
3: Boa tarde. Tô na Band.
0: Tudo bom?
3: De Camaçari. Guardo segredo, sim. Tem segredo que já tá esquecido os outros. Quando os outros perguntam, guardei, eu lembro daquele segredo. Eu já esqueci. Guardo tão guardado.
0: Sim.
3: Eu esqueço até qual é o segredo. Olha, tô na Band, viu? Liga pra mim, Gardênia.
0: Gardênia, um abraço aí, obrigado pela participação. Boa tarde.
4: Boa tarde, Matheus. Boa tarde, Luan.
0: Tudo bom?
4: Galera da API.
0: Uhum.
4: É, Matheus, tem coisas, segredos, que nem tudo eu falo em minha casa, principalmente para meu esposo. Nem todo tipo de segredo eu conto, não. Nem minha casa, nem pra ninguém. Porque tem coisas que nós temos que guardar, porque a língua da gente é afinada. E muitas vezes nós temos problema até de falar demais. Então não tem nada melhor, na hora certa, no momento certo, você contar o que deve ser contado, certo? Às vezes vem uma pessoa, te conta um segredo, você vai falar, vai arranjar um emprego, vai falar, não. Às vezes tem até uma bênção para ganhar, vai falar, não. Nós temos que ter cuidado com a nossa língua. Nós temos que ter o maior segredo com a própria gente. Tá bom? Boa tarde, Matheus. Boa tarde, Luan. Tchau, tchau.
0: Muito boa tarde. 4h31 agora. Bora de música e daqui a pouco a gente volta. Manda um abraço aí pra Rafael Lomes, teu. Tá aqui, ó. É o nosso Big Boss.
1: Fala, Rafa.
0: Alô, Rafa. 4h31. Aumenta o volume. Você tá na Band.

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0: mensagem pro WhatsApp da Band FM, que logo logo, às 5h20 da tarde, eles chegam aqui no estúdio, a gente em 5 horas em ponto claro, trazendo informação e notícia para vocês.
1: Exatamente. Ó, mandar um abraço aí pra Railda, tá aqui com a gente participando, Lisiane, Bianca também tá aqui, Jailson de 7 de abril, mandando mensagem pra gente no nosso WhatsApp. Alice, oi Alice, beijo, tamo junto. Fabrício Ferreira, do bairro da Liberdade. Karina Macedo também tá aqui com a gente, obrigado pela sua audiência, pela sua participação. Sandra, Sandrinha, beijo, beijo, beijo. Deixa eu ver quem mais. Ednalva, de Castelo Branco, também mandando mensagem em nosso WhatsApp, uma galera participando com a gente. Agora, Matheus, bora ligar, porque tá valendo 100 reais, viu?
0: Hora de ligar!
1: Não atenda falando alô. A frase foi liberada no início do programa. Exatamente. Atenção, vai tocar 3 vezes aí o seu celular. Boa tarde, primeiro toque já foi, final do telefone 2792. Segundo toque...
2: Band FM.
1: Ah, moça!
0: Ah, errou, moça. Meu amor!
2: Tô na Band FM.
1: Mais mulher!
0: Mas você falou só Band FM puro.
2: Tô na Band FM, eu falei.
1: Olá!
0: Eu ouvi Band.
1: Todo mundo ouviu Band FM.
2: Não, gente, eu falei todo mundo.
1: Cristina,
2: na Band FM,
1: Cristina!
2: Gente, pelo amor de Deus, gente. De novo.
0: E ainda tá errado, minha vidinha.
2: Certo.
0: É eu. Eu tô na Band FM.
1: Cristina, Cristina!
0: Oh, meu amor. Todo mas não mundo... fique triste.
1: Ó, Cristina, tá todo mundo aqui no WhatsApp mandando mensagem dizendo que você errou. Mas, mulher! Acumulou, ai, Cris.
0: Pai, não fique triste.
1: Fica pra uma próxima, não fique triste não, viu?
2: Ah, sei.
1: Um beijo.
0: Um beijo, Cris.
1: Acumulou, Matheus.
0: Acumulou.
1: Pra 200 reais aqui da Band FM. Um abraço pra você, obrigado pela sua audiência.
0: Valeu, Lulu.
1: Pela sua participação, valeu, Teu Borges. Vê aí Band de Olho na Bahia, seguido de Band Cidade. E você conectado com a gente em todo lugar, aqui no 104.3 FM. Amanhã eu tô de volta, às 14h no Da Play. E logo depois, Matheus, a gente chega com o nosso programa. Tamo junto!
0: Tamo
1: valeu,
0: junto.
1: Deus!
0: Tchau, Lu!
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9: Fala galera, trânsito intenso agora na CM Caminho das Árvores e carregado na Lipe. 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
6: Bate-bola da Band FM chegando para te deixar atualizado sobre a vida dos brasileiros na Copa Sul-Americana. Ontem tivemos a classificação do Santos, que venceu novamente a Universidade Central, dessa vez por 4-2. No agregado, o placar para o Santos ficou 8-3. Santos nas oitavas de final. Hoje, outros 2 brasileiros decidem a vida na Sula. O Vasco, que empatou o primeiro jogo contra o Independiente Medellín por 2-2, joga em São Januário e precisa vencer o jogo para avançar. Em caso de empate, essa disputa vai para os pênaltis. Além do Vasco, quem também decide a vaga nas oitavas final da Sul-Americana é o Bragantino. O Bragantino empatou o primeiro jogo contra o Sporting Cristal por 0-0 e, assim como o Vasco, precisa vencer para chegar às oitavas de final da Copa Sul-Americana. Essas e outras notícias no Bate-Bola da Band FM.
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8: Fala galera, trânsito carrega agora na Avenida Luiz Eduardo Magalhães em direção à Avenida Paralela, desde a BR até um pouco depois do túnel. Para você que vem da região da General San Martín e também da BR em direção à Avenida Paralela, pegue o acesso norte à CM Detran. 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
0: Olá, uma ótima tarde para você que passa a acompanhar a partir de agora o nosso programa Band de Olho na Bahia, pela Band FM em Salvador, Feira de Santana, Alagoinhas, Euclides da Cunha, Capim Grosso, as rádios do Grupo Lomes de Comunicação conectadas para dar um show de informação a partir de agora, prestação de serviço e, claro, ouvir você. Você tem espaço aqui, fale com a gente pelo nosso WhatsApp que é o 719-9947-6363, quarta-feira, 29 de julho de 2026, comemora-se hoje o Dia Mundial da Lasanha. Eita, quem não gosta da lasanha? Dia Internacional do Tigre e hoje é aniversário das cidades baianas Cruz das Almas e Pojuca. Parabéns. Comigo, Matheus Borges e Emerson José. Boa tarde, Emerson.
3: Boa tarde, Gomes. Boa tarde, ouvintes. Muito obrigado pela audiência. Vamos aí até 19h, Matheus.
4: Muito boa tarde, Emerson. Boa tarde, Gomes. Muito boa tarde para você acompanhando a gente aqui na Band FM, no Band de Olho na Bahia. Você pode participar, inclusive o WhatsApp da gente já aberto, 719-9947-6363. Você de Salvador, Alagoinhas, Feira de Santana, Euclides da Cunha, Capim Grosso, região metropolitana inteira, Simões Filho, Camaçari, Lauro de Freitas, toda essa região, esqueci de alguma, Dias d'Ávila, todo mundo pra não esquecer. Participe com a gente, 719-9947-6363. Hoje é dia de falar de saúde.
0: É verdade, hoje tem saúde e bem-estar.
4: Hoje vamos falar sobre saúde íntima.
0: Assunto interessante.
4: Pois né? É, interessante, importante falar. Doutor Rodrigo Guedes, com um convidado também, doutor Matheus Marques, para falar sobre isso, tirar sua dúvida, mande pra gente. Ah, não quero me identificar, mande texto. Ah, quero me identificar, mande áudio. A gente quer te ouvir aqui, você sabe que você tem voz e vez, tá?
0: Eu falei sobre o dia da lasanha, Luan Dias me olhou meio torto assim. Não gosta de lasanha, não, Luan Dias?
4: Aí só, gosta, né? Luan, só não come pedra.
0: E Urias Nery, porque... gosta de lasanha, Urias Nery? Gosta também, tá vendo? É,
4: eu também gosto.
0: Eu
4: achei estranho. Dia do tigre. Dia do tigre, rapaz. Né? Dia do tigre.
0: Eu conversei, eu conheci Mirna, Mirna Gomes.
4: Sim.
0: Ela começou a empreender com R$50.
4: Uhum.
0: Começou a fazer lasanha em casa com R$50. Hoje é uma grande empreendedora, tem uma grande empresa com vários funcionários e abriu as portas para muita gente aí, porque é a criadora da A Lasanharia. Coisa boa demais, que é uma delícia, né? Vocês ficaram na vontade aquele dia, né? Quando ela trouxe aqui, lembra? Lembra, Matheus?
4: Lembro. Lembro. Eu tava aqui olhando o WhatsApp do povo.
0: E foi o primeiro prato que eu aprendi a fazer. Tipo, amo lasanha desde pequenininho, né? Aí, assim que eu consegui ir pro fogão, tive idade pra cozinhar, falei, opa, vou ter que aprender, e aprendi a fazer lasanha, foi o primeiro prato. Aí, quando eu coloco na mesa, Emerson José, a lasanha, né? Aí, meu pai olha pra um lado, pro outro, e pergunta, cadê o feijão? Falei, aí não, meu pai, o senhor me quebra.
3: Coincidentemente, o dia da lasanha foi o dia que a sua esposa, aliás, um abraço pra ela, ó, figura muito fã. Simpática, esteve aqui, foi no dia.
0: Isso, é o dia da lasanha aqui. É. Né, Urias?
5: Eu ia falar o seguinte: lasanha é um negócio tão fácil de fazer e muita gente se bate.
0: Verdade.
5: Aliás,
0: verdade.
5: Eu me bati pra fazer a primeira.
0: Foi?
5: Ficou a meleira.
0: Eita!
5: Não sabia como colocava as partes.
0: Quando acerta, já foi. Pegou embalo.
5: Aí pronto.
0: Aí vai-se embora.
5: Não precisa nem do feijão.
0: Pois é. 5:05 agora. Gente, olha, saiu uma pesquisa hoje, hein? Pesquisa Quest divulgada hoje mostra como está a disputa para o governo da Bahia. São dois cenários de primeiro turno com diferentes combinações de nomes. Em ambos, há empate técnico entre ACM Neto, do União Brasil, e Jerônimo Rodrigues, do PT. Jerônimo é o atual governador e tenta a reeleição. Vamos lá ao primeiro cenário. ACM Neto com 39%, Jerônimo Rodrigues com 38%. Haroldo Félix e Ronaldo Mansur, ambos com 1%. José Estevão não pontuou. Indecisos, 13%. Branco, nulo, não vai voltar. 8%. Cenário 2, ACM Neto com 39%, Jerônimo Rodrigues com 38%, Haroldo Félix e Ronaldo Mansur com 1%, indecisos 14%, branco nulo não vai votar 7%. Aí no segundo cenário, que é a intenção de voto para governador no primeiro turno, ACM Neto 39%, Jerônimo 38%, Haroldo e Ronaldo Mansur 1%, indecisos 14%, branco nulo não vai votar 7%. Índice de rejeição dos candidatos: Jerônimo Rodrigues com 40%, ACM Neto com 30%, Ronaldo Mansur com 17%, José Estevão com 13% e Haroldo Félix com 9%. Simulação de segundo turno: ACM Neto com 43%, Jerônimo Rodrigues com 39%, indecisos 11%, branco nulo não vai votar 7%. Você querendo opinar sobre a pesquisa, fique à vontade. E aí eu te pergunto, se por um acaso as eleições fossem hoje, você já tem o seu candidato? Já escolheu o seu candidato para governador? Fale com a gente pelo WhatsApp da Band FM 71999476363.
4: Olha, o caso que a gente está acompanhando é um mistério do interior da Bahia, minha gente, aqui na cidade de Itabela, extremo sul do nosso estado. A polícia está investigando o desaparecimento de dois amigos, um de 17 e outro de 20 anos, que estão sem dar notícias já há mais de 10 dias, é o que conta a polícia. Segundo as investigações, Derek Passos, de 17 anos, saiu para trabalhar em uma lavoura de café no dia 20 de julho. À noite, ele foi até a casa do amigo Anderson Cruz, de 20 anos. Os dois conversaram na porta da casa, quando um terceiro homem, segundo a polícia, chegou e eles saíram juntos. Ainda de acordo com a polícia, Anderson voltou para casa bem rápido, apenas para buscar o celular. Depois disso, os dois desapareceram e não foram mais vistos. Na última terça-feira, ontem, equipes da Polícia Civil e Polícia Militar cumpriram um mandado de busca em um imóvel de Itabela, buscando pistas, né, para tentar localizar e ajudar nas investigações. Só que aí, durante a ação, foram encontradas munições que foram apreendidas e serão analisadas agora pela perícia, mas até o momento o paradeiro dos dois jovens continua desconhecido e a Polícia Civil segue realizando buscas e investigação mesmo para esclarecer o caso. Até então, esses dois estão desaparecidos e sem nenhuma pista de onde estão. Derek Passos, de 17 anos, e Anderson Cruz, de 20 anos.
3: Olha só, Marcos Paulo Souza Sampaio, ele está internado no Hospital das Clínicas. Atenção, gente, muito importante. Está precisando de doação de sangue e plaquetas. O estado dele não é bom. E é qualquer tipo sanguíneo, tá? Doação de sangue e plaquetas para Marcos Paulo Souza Sampaio. Ele está no Hospital das Clínicas. Mas a doação de sangue e plaquetas, essa doação deve ser feita no EMOBA Camaçari e Salvador. EMOBA Camaçari e Salvador chega lá e diz que é para Marcos Souza Sampaio. Lembrando que você tem que dar o nome dele e doe sangue, faz bem para a saúde, não dói. Vamos doar sangue e plaqueta, salvar vidas. Marcos Paulo Souza Sampaio.
0: Olha, gente, obras e intervenções serão realizadas nas BAs 093 e 099 até o próximo domingo, dia 2, conforme boletim informativo divulgado pelas concessionárias que administram as rodovias. Durante esse período, ocorrerão interdições parciais de faixas e operações especiais de tráfego em trechos específicos. Devido à execução dos serviços, é possível que ocorram pontos de lentidão ao longo da semana. As concessionárias orientam os condutores a respeitarem a sinalização e os limites de velocidade.
4: 5:10. 71999476363. Vamos pra Feira de Santana?
0: Vamos lá, Feira de Santana, João Guilherme chegando com informações de um homem preso por descumprimento de medida protetiva e ameaça contra mulher. Boa tarde, João.
6: Muito boa tarde para você que nos acompanha aqui no nosso Band de Olho na Bahia. Boa tarde para todo mundo no estúdio. Boa tarde. Um homem de 40 anos foi preso no bairro Aviário, aqui em Feira de Santana. Contra ele, havia um mandado de prisão preventiva por descumprimento da medida protetiva de urgência. Segundo a Polícia Civil, o investigado também responde por diversos crimes relacionados à violência doméstica e familiar contra a ex-companheira. De acordo com os registros policiais, o homem possui um histórico de condutas violentas, incluindo lesão corporal, ameaças de morte, injúrias, perseguição por meio de mensagens e redes sociais, além de danos ao patrimônio da vítima. Em razão da gravidade dos fatos, a justiça concedeu medida protetiva de urgência em favor da mulher. No entanto, o investigado descumpriu a determinação judicial no último dia 17, quando voltou a agredi-la fisicamente. O mandado de prisão foi expedido pela justiça após representação da Polícia Civil. Após o cumprimento da ordem judicial, esse homem foi encaminhado à unidade policial, onde passou pelos procedimentos legais de praxe. Ele permanece custodiado à disposição da justiça. Essa ação da Polícia Civil foi realizada por equipes da DEAN, a Delegacia Especial de Atendimento à Mulher, no âmbito da Operação Mulher Segura 2026, que tem como objetivo combater a violência doméstica e o feminicídio, além de cumprir mandados de prisão. Essas são as informações de hoje, direto aqui de Feira de Santana, João Guilherme, para o Band de Olho na Bahia.
0: Grande João Guilherme, um abraço para você, a nossa grande audiência aí em Feira de Santana, em Ariston. Um abraço para todo mundo aí, a segunda maior cidade do nosso estado. 5:12 agora, Matheus.
4: Olha, um acampamento de uma organização criminosa foi desmontado, minha gente, em Nazaré, no Recôncavo aqui da Bahia, durante uma ação em conjunta da Polícia Militar e Polícia Civil na Operação Saneamento. Segundo a polícia, para você ter ideia, as equipes realizavam incursões em uma área de mata de difícil acesso. Aí localizaram um esconderijo utilizado pelos criminosos. Nesse local, foram encontradas uma balança de precisão, embalagens para armazenamento de entorpecentes e outros materiais também utilizados no tráfico de drogas. Todo esse material foi incinerado pelos policiais. Segundo o comandante da 14º Batalhão de Polícia Militar, o tenente-coronel Manuel Bonfim, essa operação teve como objetivo conter mesmo a atuação de facções criminosas em Nazaré, Muniz Ferreira e outros municípios da região. Até agora, a polícia diz que vai seguir acompanhando. O policiamento vai seguir reforçado na região até que possam, segundo a própria polícia, neutralizar as ações dos criminosos. A polícia diz que vai continuar ampliando a presença das forças de segurança para impedir novas ações de facções criminosas na região, tanto em Nazaré quanto nos municípios vizinhos. O delegado, o Hernandes Júnior, que é o delegado titular do DENARC, diz que o resultado dessa operação é fruto do trabalho integrado entre Polícia Civil e Polícia Militar, e diz que é uma ação que de fato visa desestruturar a capacidade organizacional e também logística desse grupo criminoso. As investigações elas vão continuar, o objetivo é localizar todos os suspeitos, diz o delegado, diz a Polícia Civil.
3: Olha, eu já havia falado sobre isso aqui, mas agora é oficial. A agência do Bradesco, ali da rua Marquês de Caravelas, na Barra, aqui em Salvador, vai encerrar as atividades na próxima sexta-feira, viu gente? Dia 31. O fechamento vem sendo comunicado aos clientes por meio de avisos impressos afixados em balcões da unidade. Com a mudança, as contas dos correntistas serão transferidas automaticamente para a agência do Vitória Center, ali no Chame Chame, pertinho. O encerramento faz parte do processo de reestruturação promovido pelo banco, que desde 2023 tem transformado parte das agências em unidades de negócios e unificado operações. Segundo uma gerente do Banco Bradesco da Barra, quem tem conta lá e tem aquela agência, o número da agência daquela conta da Marquês de Caravelas, não terá nenhuma alteração no recebimento de salário ou de qualquer outro tipo de transferência. Portanto, ainda sobre essa transferência do Bradesco da Barra para o Chame Chame, a decisão, segundo o banco, acompanha a mudança no comportamento dos clientes.
0: Outra agência do Bradesco que fechou aqui em Salvador essa semana foi de Cajazeiras, né? Na estrada do Coqueiro Grande. A unidade deixou de funcionar e os cerca de 11 mil clientes passam a ser atendidos agora na agência do Porto Seco Pirajá. Agora 5:15, falamos aqui sobre a pesquisa Quaest, divulgada hoje para a corrida, né, do governo do estado da Bahia, e agora vamos para o Senado, né? A disputa pelo Senado na Bahia, serão duas vagas em disputa nas eleições eleições deste ano. No cenário 1, Rui Costa aparece em primeiro lugar com 22% da intenção de votos, seguido por Jax Wagner, que tem 16%. O levantamento foi encomendado pela Genial Investimentos e ouviu 1.200 eleitores de 16 anos ou mais entre os dias 23 e 27 de julho. A margem de erro é de 3 pontos percentuais para mais ou para menos. No cenário 1, repetindo, Rui Costa com 22, Wagner com 16, João Roma com 6%. Ângelo Coronel também aparece com 6%. No segundo cenário, a mesma pontuação, 22 para Rui, 16% para Wagner, João Roma e Ângelo Coronel com 6%. Índice de rejeição. Aí vem a parte da pesquisa que eu fico bugado. Emerson José pode até me ajudar a entender melhor. Emerson, que entende 300 mil vezes mais de política do que eu.
3: E nada.
0: Porque o primeiro cenário, Emerson, Rui Costa e Jax Wagner tá lá, aparecem nas pontas, não é? Só que aí me vem a pesquisa de rejeição dos candidatos. Quem tá lá disparado? Rui Costa com 47%.
3: É, porque quando você faz...
0: É o mais rejeitado.
3: Como uma pesquisa aí espontânea, vem à mente do pesquisado, né? Do cidadão, o nome que mais ele conhece. Né? É o nome que ele mais gosta e o nome que ele menos gosta. E aí ele cita, acaba citando, porque é uma pesquisa espontânea. Não é aquela pesquisa que vem escrito e a pessoa vê lá os nomes escritos lá, né? Os nomes colocados. Então, é isso que faz com que a pesquisa fique dessa maneira.
0: Agora, permita-me corrigir,
3: Emerson. Rejeição
0: 39%, uhum. Ele e Wagner disparado com 45% de rejeição.
3: Certo, acertando aí os números da pesquisa. Mas isso acontece. Lembrando que a rejeição ganha ou perde a eleição.
0: É?
3: A rejeição, ela é super importante em qualquer eleição. Você vê que a última pesquisa presidencial, há uma rejeição grande aos dois candidatos que estão disputando. Portanto, aqueles candidatos que tiverem menos rejeição, eles têm mais chances, mas não quer dizer que vão ganhar a eleição. Mas, volto a dizer, quando a pesquisa é espontânea, o que vem à mente do eleitor, que vem à mente do cidadão, ele fala.
0: E já para as intenções de voto para a eleição presidencial na Bahia, Lula disparado. Aparece à frente no estado com 52% contra 18% de Flávio Bolsonaro. Em seguida vem Ronaldo Caiado com 3%, Renan Santos, Romeu Zema, Augusto Cury, Cabo Daciolo e Samara Martins, todos aparecem com 1% cada.
4: 71999476363. Você perguntou aos ouvintes sobre os candidatos, já tem gente mandando mensagem, viu? Participe aí com a gente quer saber. Antes da gente ouvir vocês, vamos trazer informação direto de Alagoinhas, Gomes Nascimento.
0: Alissa Magalhães chegando com informações de um suspeito que foi preso por furtos. Boa tarde, Alissa.
7: Olá, uma ótima tarde de quarta-feira, Gomes, Matheus, Emerson
4: e todos
7: os nossos ouvintes da Band FM. Falo aqui diretamente de Alagoinhas. Um homem de 28 anos foi preso em flagrante por furto aqui na cidade, após ser apontado como autor de um arrombamento em um estabelecimento comercial do município. Segundo a Polícia Civil, o suspeito é reincidente e já fez pelo menos 15 vítimas na cidade. A prisão ocorreu após o proprietário de um comércio registrar um boletim de ocorrência informando que o imóvel havia sido invadido mediante arrombamento. De acordo com as investigações, o homem rompeu a fechadura de acesso ao estabelecimento e furtou dois aparelhos celulares pertencentes à empresa. Com auxílio de imagens de câmeras de vídeo monitoramento, equipes da Delegacia de Repressão a Furtos e Roubos de Alagoinhas identificaram o suspeito e o localizaram em uma construção situada no centro da cidade. Durante a ação policial, um dos celulares furtados foi recuperado e devolvido ao proprietário. Ainda conforme a polícia, o homem já havia sido preso no ano passado pelo mesmo tipo de crime. Na ocasião, ele foi apontado como responsável por furtos que vitimaram muitas pessoas. Após ser colocado em liberdade no último dia 17, o investigado teria voltado a praticar furtos, desta vez tendo como alvos estabelecimentos comerciais e residências. Desde então, outras vítimas foram identificadas. Depois de receber voz de prisão, ele foi encaminhado à unidade policial, onde permanece custodiado à disposição da justiça. A ação foi realizada por equipes da Delegacia de Repressão a Furtos e Roubos aqui de Alagoinhas. Alissa Magalhães, para o Band de Olho na Bahia, eu volto com vocês no estúdio.
0: Muito obrigado, Alissa. Um abraço para nossa grande audiência em Alagoinhas. Atenção, gente, se hoje é quarta-feira, é dia de saúde e bem-estar com o Dr. Rodrigo Guedes.
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0: Dr. Rodrigo Guedes, muito boa tarde, tudo bem?
8: Boa tarde, Gomes Nascimento, boa tarde, Emerson José. Boa tarde, Matheus Borges.
4: Boa tarde, doutor, tudo bem?
8: Tudo bem, hoje é dia 29 de julho, terminando julho, daqui a pouco agosto bate aí nossa porta e nós trazemos aqui no Saúde e Bem-Estar um assunto importantíssimo, que é saúde íntima. Muita gente sente vergonha, muda de assunto, tenta resolver o problema por conta própria, mas dor, coceira, sangramento, caroço, ferida e até secreção na região do ânus são muito mais comuns do que se imagina. E pessoal, nem tudo é hemorroida, como o povo fala, né? Além da doença hemorroidária, essa região do ânus, ela pode ser afetada por diversas doenças e até câncer, sabiam? E existem também dúvidas muito, muito práticas. A melhor maneira de se limpar depois de ir no banheiro, se é para usar papel higiênico, se é para usar ducha, lenço umedecido, se pode depilar, se pode, se ficar sentado no vaso faz mal. É muita dúvida que muita... a gente tem pouco acesso a essas informações. E para conversar sobre tudo isso, sem constrangimento e com informação de qualidade, recebemos hoje aqui o coloproctologista Matheus Marques. Muito bem-vindo, Matheus.
9: Boa tarde, Rodrigo. Boa tarde, pessoal. Bem-vindo. Demais ouvintes. É obrigado pelo convite, aqui. Eu que agradeço passar esse tempinho aqui conversando informação de qualidade com todo mundo aqui.
8: Vamos lembrar que a gente está ao vivo pelo 71 999 47 6363. Gomes está ali ligadinho na pergunta de vocês, podem mandar mensagens por WhatsApp ou então áudios. Matheus, por que tantas pessoas ainda sentem vergonha de procurar ajuda quando apresenta sintomas na região do ânus? Essa demora pode agravar o problema?
9: Pode sim agravar. São duas perguntas aí para responder. A primeira pergunta, que é interessante falar, nós vivemos numa sociedade onde a predominância religiosa ela é intensa. Isso faz com que assuntos relacionados à sexualidade eles sejam cercados de constrangimento. É necessário sim respeitar os valores pessoais e religiosos, mas do ponto de vista médico, é necessário que tenhamos conversas sem julgamento. Então, isso faz com que as pessoas tenham um certo receio, um certo tabu, quando os sintomas são relacionados à região anal, né? Ao ânus, especificamente. E essa demora atrasa o diagnóstico. Então, vergonha atrasa o diagnóstico. Acho que já é uma das primeiras e principais mensagens que a gente pode deixar. Vergonha atrasa o diagnóstico.
8: Pois é, Emerson. A gente vê que muita gente tem vergonha de procurar um médico quando é esse assunto.
3: A vergonha eu até entendo, mas eu só queria tirar essa curiosidade com o Dr. Matheus. Seja bem-vindo novamente. Obrigado. Sejam bem-vindos, né? A questão religiosa também pega nisso?
9: Pega por causa do tabu, né?
3: A gente sabe, por exemplo, que pega em doação de sangue, algumas religiões não permitem, né? E a gente sabe que acontece isso, até falei agora há pouco, né? Atenção, gente, doe sangue, salve vidas. Aí eu queria que o senhor tivesse essa dúvida aí, que não é uma dúvida médica, mas é uma dúvida de costumes.
9: É uma dúvida cultural, né? Na verdade é um costume, é uma formação e as pessoas, todos os temas que são relacionados aos órgãos genitais e ou sexuais, como queiram assim falar, eles são tratados com muito constrangimento ainda. E é natural que nós tenhamos espaços como esse também, para que assuntos como esse sejam falados com respeito, com segurança e que o paciente ele se sinta confortável para isso. Então, existe sim essa, respondendo objetivamente sua pergunta, existe sim essa restrição para falar de temas como esse, mas cada vez mais é presente e é comum essa abordagem desses assuntos.
8: É necessário jogar luz a isso. Vamos falar, Matheus, inicialmente sobre doença hemorroidária. Acho que todo mundo conhece aí quem fala que tô com hemorroida doendo, né, Gomes?
10: É sim.
8: Né? E tem sintomas, e dói, e sangra, etc. O que é doença hemorroidária, Matheus? Deixa eu perguntar o seguinte, todo mundo tem hemorroida?
9: Sim, bora lá.
8: Ah,
9: Como eu sempre digo, todo mundo nasceu com hemorroide. Hemorroide são veias, ou o nome correto se quiser olhar os coxins hemorroidários, quando você vai olhar lá no livro. Então, hemorroides são veias que todos nós temos, porém, ao longo da vida, nós podemos desenvolver a doença hemorroidária ou a doença da hemorroida. Essa veia é uma veia, pelo fato de ser uma veia, eu digo que tem sangue dentro dela. Então, um dos sintomas é justamente o sangramento. Então, ao longo da vida, essa veia ela pode aumentar de tamanho ou criar uma carnosidade. Tudo isso é facilitado, precipitado por uma alteração no ritmo intestinal. O mais comum é aquele paciente que tem o intestino preso, aquele paciente que demora de ir ao banheiro. Ou também pode acontecer naquelas pessoas que têm diarreia, principalmente aquelas diarreias crônicas, que, como a gente define em medicina, aquela que dura mais de 30 dias. Só um adendo, eu falei sobre o intestino preso. Existe um grande mito das pessoas em achar que intestino preso é só você ficar 1, 2 ou 3 dias sem ir ao banheiro. Tem gente que vai todo dia ao banheiro e mesmo assim tem sintoma de intestino preso. Então aquela
8: sensação... que faz muito duro?
9: Justamente, além disso, aquela sensação de evacuação incompleta. Fui ao banheiro e senti que não coloquei tudo pra fora. O esforço pra se fazer cocô, o cocô muito duro também. Então tudo isso é sintoma de intestino preso.
8: Então, resumindo, hemorroida, na verdade, é uma varizes da região anal.
9: Justamente.
8: É uma veia dilatada.
9: Uma veia dilatada.
8: Que pode sangrar ou trombosar.
9: Justamente, como é uma veia, tem sangue dentro, então esse sangue ele pode formar, a depender da situação, um coágulo, que é a famosa trombose. Então os pacientes eles referem que sente um carocinho no ânus, ou então que tem algo inchado, ou que começou a doer, e na grande maioria das vezes está relacionado aí após um esforço evacuatório.
3: Emerson. Doutor Rodrigo, ele acabou falando, né? Mas só reforçando, então o intestino preso também pode ser uma grande causa, né? Mas aí aproveitando, em cima disso há lendas também, né? Eu gostaria de tirar, porque o doutor Rodrigo gosta de trazer isso aqui também, porque quando a gente fala de saúde, tem muita lenda, né? Muita lenda, muitas fake news.
8: Desinformação,
3: que leva a pessoa aí a dar um Google. Né?
9: Exato. E eu digo que o Google ele traz informação, mas não traz conhecimento. Então a gente tem que ter cuidado com a informação que a gente pega lá.
3: É igual IA, né? Traz cópia, mas não traz emoção.
9: Justamente.
3: Mas alguma lenda rápida? Não.
9: De lendas, claro, então, por exemplo, de lendas que as pessoas falam.
3: Sentar em pedra quente.
9: Sentou na pedra quente, sentou no banco do ônibus, andou de moto, andou de cavalo. Então, a gente ouve várias... Isso
3: tudo é lenda.
9: Tudo é lenda. Então, mais uma vez, recapitulando, hemorroides são veias que todos nós nascemos com ela. A doença dela nem todo mundo vai desenvolver. Habitualmente facilitada por uma alteração no ritmo intestinal.
0: Perfeito. Falando em hemorroide, doutor, o ouvinte nosso de Brotas aqui pergunta qual a doença anal mais comum fora a hemorroida?
9: É a doença hemorroidária e fissura. A fissura anal, ele é um corte no ânus causado pelas fezes ressecadas. Então... São as duas queixas mais comuns do consultório do prócto, a doença hemorroidária e a fissura. E essas doenças, os sintomas são os mesmos. Então o paciente ele vai ter um sangramento, ele vai ter uma dor, pode ter uma coceira, às vezes alguma secreção ali associada. Então a avaliação médica ela se faz necessária.
0: Esse
9: então,
0: mesmo ouvinte, doutor, perdão, claro. Doutor, acaba perguntando aqui, em relação à mesma pergunta, né? O Peglax soluciona para constipação?
9: O Peglax, ele é um laxante, classificado como laxante osmótico. Ele não causa dependência. Primeira coisa, como é que ele funciona? Dentro da luz do intestino, ele apenas vai puxar água do intestino para o cocô. Então, ele vai deixar as fezes mais amolecidas. Então, sim, ele é uma das maneiras para tratar a constipação. Lembrando que a gente está falando de um laxante, está falando de um remédio. O remédio aqui é só... Uma das pontas do tratamento. Então, para o tratamento eficaz e efetivo da constipação, é necessária a mudança dos hábitos alimentares. Então, que a gente tenha o consumo adequado de água, a hidratação e o consumo de fibras, que são frutas, verduras e saladas. Eu sempre costumo dizer que tudo que a gente ingere sai. Então, se naturalmente eu sou uma pessoa que eu estou comendo pouca fibra e que eu estou bebendo pouca água, por mais que eu não sinta, são fezes que vão sair mais ressecadas. E isso vai facilitar alterações ali em doenças no ânus.
8: Então, a saúde do canal anal está diretamente ligada à nossa alimentação.
9: Sim.
8: Mas por que tanta gente tem intestino preso? Principalmente mulheres, né, Emerson? A gente vê muitas mulheres se queixar de intestino preso, ficam enfesadas, né? Tenho amigas que vão uma vez por semana no banheiro. Ficam com medo de tomar laxante, porque laxante pode viciar.
3: Seria alimentação?
8: Seria o quê?
9: Grande isso? Maioria das vezes isso. Quando você vai olhar até as referências de literatura sobre constipação, que é o intestino preso, né? Quem não sabe, o termo constipação é o termo de intestino preso. Então, a grande maioria das vezes, os pacientes, eles têm hábitos alimentares inadequados. Sobre a mulher... propriamente dita, a mulher, infelizmente, ela está mais sujeita às variações hormonais devido ao ciclo menstrual, e essas variações hormonais podem sim ter interferência no intestino. Outra situação também que a mulher sofre, que o intestino preso agrava, é na gestação, principalmente ao término da gestação, onde o útero já é muito grande e acaba comprimindo também as alças intestinais.
8: Perfeito. Aquelas pomadas, diga isso.
3: A gente sabe que crianças também sofrem muito com isso, né? E alguns pais acabam tendo que colocar
9: um supositório,
3: e é um sofrimento para a criança, um sofrimento para os pais. No caso de criança, fazer o quê?
9: Bora lá. Criança, quem faz o acompanhamento... É até interessante essa sua pergunta, porque eu vou trazer um gancho para responder outra coisa específica também da proctologia. A minha especialidade, que é a proctologia, a gente trata adultos, né? Até alguns adolescentes acima de 16 anos. Então, a criança, quem vai fazer esse acompanhamento é o médico pediatra. Mas a conduta em si, ela não vai... mudar muita coisa. Vai ser baseado nessa mudança do estilo de vida, e em alguns casos também para a criança vai ser necessário o laxante. Existe até algumas situações específicas com recém-nascidos que tem até alguns problemas intestinais congênitos, mas isso é uma raridade da raridade, não é o comum.
8: Perfeito, estamos ao vivo pelo 71999476363. Vou repetir, 71999476363. Muita gente tem sangramento nas fezes e assume como hemorroida ou fissura, como você falou.
9: Sim.
8: Existe algum sinal de alerta que esse sangramento nas fezes pode ser outra coisa? Qualquer sangramento nas fezes deve procurar o médico? Um sangramento que goteja no vaso é diferente de um sangramento que vem no papel higiênico?
9: Vamos lá, sim, todo sangramento ele deve sim ser avaliado, mesmo que ele seja pouco. Evidentemente que vão ter alguns perfis, algumas situações que a gente tem que realmente ficar de alerta. Então, especificamente, pacientes que têm mais de 45 anos, que a gente sabe que entre 50 e 60 anos de idade existe uma predominância, uma incidência do câncer de intestino e do câncer de reto, e também naquelas pessoas que já tiveram um histórico familiar de câncer. Sendo que essa introdução de minha fala não é para a pessoa que está ouvindo ficar preocupado e achar que todo sangramento vai ser câncer. Pelo contrário, a maioria dos sangramentos está relacionados à alteração ali na região do ânus e muito provavelmente devido a esse esforço evacuatório ou a essa alteração no ritmo intestinal. Mas uma vez que esse sangramento existe, é necessária avaliação, inclusive para documentar que você não tem nada que a gente venha a se preocupar, que não é só e somente aquela alteração que existe ali na região do ânus, né? Então, todo sangramento sim merece ser investigado, e até porque o sangramento da doença hemorroidária, ele é um sangramento recorrente, ele pode acontecer outras vezes. A gente está falando de uma veia, e dentro de veia a gente sabe que tem sangue dentro dela. Então esse sangramento ele pode recorrer. Então é necessário sim uma avaliação para o diagnóstico adequado e a conduta adequada em relação ao que for conversado.
8: Você sempre pede colonoscopia para comprovar que o sangramento é da orifício anal e não do intestino mais adentro?
9: Bora lá. Não, para a sua pergunta, a não ser que o paciente ele tenha de fato algum fator de risco para que a gente pondere na consulta. O diagnóstico puxando aí para a hemorroida, né, que é uma das causas de sangramento, ele é um diagnóstico pelo exame físico. Então a gente consegue, pelo próprio exame físico, avaliar e documentar. Não precisa de colonoscopia para a gente dar o diagnóstico de hemorroida. Evidentemente que, se tiver algum fator que nos faça pensar em algo a mais, como um câncer, ou então alguma outra alteração no intestino, como, por exemplo, divertículos, que podem se sangrar, aí a gente pede esse exame. Lembrando que para pacientes que têm divertículos, que é um tipo de alteração do intestino, e para pacientes que também têm algum câncer no intestino, a grande maioria das vezes o sangue ele não vem vermelho vivo. A gente está falando aqui de um sangramento vermelho vivo, que é aquele mais comum ali no papel na hora do ato de defecar. Perfeito. Então, ter essa atenção, né? Também da característica do sangue.
8: Vamos lembrar aqui de Preta Gil, porque ela tornou pública todos os sintomas que ela teve antes do diagnóstico de câncer, e um dos diagnósticos que ela sempre falava era de um sangramento nas fezes, e que ela não procurou o médico inicialmente, porque se auto, vamos dizer assim, determinou que era uma doença hemorroidária ou algo sem maiores características, até que seguiu para uma hemorragia pelo ânus, e aí teve o diagnóstico. Isso. Exatamente. Então ela deixa claro isso numa entrevista, inclusive no Roda Viva, que ela aborda isso. E ela trouxe para a gente um papel enorme social de conscientização dos pacientes para a importância do diagnóstico do câncer de intestino. Gomes Nascimento, temos pergunta de ouvinte.
0: Ouvinte Marcos Paulo, de Simões Filho, pergunta para o doutor Matheus. Passar 15 ou 20 minutos mexendo no feed ou jogando enquanto evacua é realmente perigoso ou as pessoas exageram?
8: Dá hemorroida?
9: Não é que dá hemorroida, bora lá. Hemorroida, a pessoa vai ter, mas vai facilitar a doença hemorroidária. Lembrando que como você vai ficar 15, 20, 30 minutos às vezes sentado, acaba que você exerce um pouco mais de força naquela região. Então isso facilita o engurgitamento dessas veias. Essas veias vão inchar. Então pode sim precipitar, pode sim facilitar alguma queixa no ânus.
8: Ele falou do tempo, tem gente que fica realmente 20, 30 minutos lendo as notícias matinais aí.
0: Tem gente até que já terminou de evacuar.
9: Já terminou e fica lá.
8: Tem muita gente que vicia. Mas a gente viaja, às vezes, para o interior da Bahia. É muito comum em cadeia e também no Oriente, aqueles vasos sanitários no chão.
9: Sim.
8: Não é? Que não é comum aqui no Ocidente. É um vaso sanitário que a gente usa aqui, é sentado com duas cadeiras. Mas a gente vê de cócoras, né?
3: Você encontra muito isso em postos de gasolina. Exatamente, interior. Nas estradas.
9: Caminhoneiros,
3: postos grandes.
8: Grandes, mesmo
3: postos
8: assim.
3: Grandes na BR-101, na BR-324 e em regiões povoadas. Você encontra
8: muito. E é muito comum quando tem filme ou alguma coisa a ver com prisões, etc. Sempre aquele. No chão, né?
9: Aquele vassantário no chão.
8: Aquele vassantário de cócoras. Qual é a posição ideal para evacuar? Porque assim, se vou ver na nossa evolução, é de cócoras, né? A gente que inventou evacuar sentado, para ter conforto.
9: Isso, na verdade, tudo parte de um princípio anatômico. O reto, ele existe uma angulação própria. E para que as fezes saiam, essa angulação ela tem que ser desfeita, vamos assim dizer, para que as pessoas entendam melhor. Então, quando a gente coloca um apoio no vaso sanitário, elevando as pernas, meio que formando um ângulo ali de 90 graus, você tem uma abertura melhor dessa região. Então, poderia sim facilitar a eliminação das fezes. Agora, é válido lembrar que isso é só, mais uma vez, o que eu falei sobre a mudança dos hábitos, né? Então, a posição em si aí é só mais um dos artifícios. Então, tem toda uma série de coisas que podem...
8: Eu trazer um calço para botar meu pé mais alto para evacuar em casa?
9: Tem gente que tem banquinho que coloca...
3: Só uma curiosidade.
9: Coloca no banheiro já para...
3: Quem já foi à França e conhece alguns palácios lá, principalmente o Palácio de Versalhes, né? Não havia banheiro, né? Faziam do alto de um... que era, o palácio era grande, com vários andares, caía lá embaixo... as fezes, e os empregados tinham que
9: fazer limpar. A limpeza ali.
3: E se você faz uma visita hoje a qualquer palácio desses,
9: o guia
3: te avisa, ó, não tem banheiro aqui não.
8: É impressionante. Vamos lá, que em rincões do Nordeste aí, de Norte,
3: mas eu aposto que
8: ainda deve ter casa sem banheiro, né?
3: Eu me lembrei disso que o doutor Rodrigo falou, na evolução, né?
8: É evolução grande.
0: Doutor, tem um ouvinte aqui, faz uma pergunta interessante. Pum e fezes com cheiro extremamente forte, ou formatos estranhos. Quer dizer alguma coisa?
9: Uma coisa sobre os gases, outra coisa sobre o formato. O formato, né? Muitas vezes está relacionado mais ao ritmo intestinal mesmo. Então, aqueles pacientes que eles têm um ritmo intestinal mais irregular, existe uma tendência realmente, vou dizer aqui no popular, das fezes saírem mais grossas e o paciente ter uma dificuldade, então é um formato maior.
8: Tem formato ideal, é tipo bananinha,
9: uma
8: banana?
9: Existe uma classificação que a gente utiliza no consultório, que a gente pode até verificar isso aí, chama classificação de Bristol. A gente, quem quiser, pode até dar uma olhada, existe o formato ideal. Mas é como a gente sempre fala, as fezes em formato de salsicha, com austrações, que são pequenas fragmentações, e tem uma análise mais técnica.
8: Eu falei banana, é salsicha, viu, Gomes?
9: E sobre os gases, grande maioria das vezes está relacionado à alimentação.
8: A fermentação,
9: justamente. Então, a pessoa se come alimentos ultraprocessados, excesso de açúcares também, tudo isso pode ajudar a fermentar e está facilitando. Está ocasionando esses gases dessa forma. Evidentemente que, se isso vem associado de outros sintomas, como dor abdominal, distensão, cólica, tudo isso tem que ser investigado. Uhum. Mas, tenta mudar os hábitos alimentares. Não resolveu? Aí sim a gente faz uma avaliação adequada.
8: Tem gente, Matheus, que anda com lenço umedecido na bolsa, para que, se for no banheiro, usar. Qual é o jeito mais correto de fazer a higiene após a evacuação? É a duchinha higiênica? Se bem que tem umas duchinhas que são agressivas, que são
9: para lavar a calva, né?
8: É o lencinho umedecido, mas aí você custa mais dinheiro. Tem alguns com perfume, se o perfume faz mal, se não faz mal.
9: Já tem quase hialurônico hoje em dia, já.
8: Ou o velho papel higiênico lixa?
9: É como eu digo, nunca trate como chuveirinho que ele trata como papel higiênico.
8: Rapaz,
9: então,
8: repete que essa rapaz! Essa foi a do dia, hein, Gomes?
9: A água sempre ela vai ser o principal. Então, eu sempre gosto de dizer o seguinte, quando a gente tem uma criança, um filho pequeno em casa, todo mundo lava essa criança. E quando a pessoa cresce, todo mundo só quer passar papel. O papel, ele vai retirar aquele excesso, mas de fato não vai realizar aquela higiene satisfatória. Eu sempre gosto assim de dizer, tem que ficar limpo, mas não precisa ficar esterilizado, estéril. Então as pessoas, elas abusam na utilização do papel higiênico. Muitas vezes causam até
8: parece
9: irritação.
8: Que tem que arear, né?
9: Causam até irritação, inflamação na região do ânus. Por diversas vezes a gente pega paciente com assadura mesmo no consultório de tanto utilizar o papel. E além disso, paciente que, fora a limpeza que faz com a ducha, às vezes quer introduzir também líquido para limpar o reto. Então, que é a ducha higiênica, né? Tem gente que faz.
8: Chuca.
9: A famosa chuca. Então, tem que ter cuidado também com essas técnicas, com essas práticas.
8: Vamos chegar lá. Mas fale do lenço umedecido.
9: O lenço umedecido, importante também.
8: Perfume de rosas, perfume de alfazema.
9: Nada disso. O lenço umedecido, na verdade, ele é só o lenço, como o nome já está dizendo, ele tem a base de água e ele vai retirar aquele excesso de sujidade que ficou. Se fosse para fazer uma comparação, a água em primeiro lugar, lenço umedecido no segundo, papel higiênico em terceiro.
8: E depois que passa a água, tem que enxugar?
9: Seria prudente enxugar levemente, né? Então tem, para que você evite que aquele excesso de água fique, é uma causa inclusive para crescimento de fungo e até de coceira no ânus.
8: E agora tem, vou passar pro Matheus já que tem ouvinte, mas agora tem nas farmácias o sabãozinho para o ânus.
9: Existem, né? Vários sabonetes.
8: Quando é indicado o sabonete específico para aquele lugar?
9: A grande maioria desses sabonetes, eles são à base de plantas, né? São fitoterápicos, como a gente chama. Então, como a gente fala, na prática, se você não tem uma alergia a algum desses componentes, você poderia sim utilizar. Então, é só um complemento a mais. Mas, como a gente também gosta de dizer, uma boa água e um bom sabonete neutro resolve muita coisa.
8: Matheus Borges.
4: Tem pergunta de ouvinte, a Mari de Teofilândia. Mari Ferreira, ela pergunta: o intestino preso, doutor, tem a ver com os alimentos que usamos?
9: Sim, tem a ver com os alimentos. Então, é uma coisa para que as pessoas entendam. Fruta, verdura e salada são alimentos que eles são ricos em fibras. Quando a gente fala para o paciente ter o consumo desses alimentos, é porque a fibra promove um trânsito intestinal, uma velocidade de eliminação das fezes mais rápida. E quando a gente come alimentos que não são os ricos em fibras, como farinha, farofa, pão em excesso, até o cuscuz também em excesso, né? Eles vão ter pouca fibra e isso vai facilitar facilitar com que essas fezes fiquem mais ressecadas e o trânsito intestinal seja mais lento. E aí sim, facilita para o intestino preso.
8: Primeiro de questão de saúde pública, né? Porque geralmente fibra é caro.
9: Uhum.
8: E farinha, farináceo, etc., é barato, né? Além da questão cultural.
9: É, né? Até na cesta básica, se for parar pra ver, tem pouquíssima fibra. Então, como é que você quer que uma pessoa que não tem condição, ou então tem a condição ali da cesta básica, que tenha até uma modificação de hábitos alimentares que você não tem na própria cesta básica?
8: Eu tô, Matheus, além de coloproctologista, ele é nutrólogo, então fala com conhecimento de causa. Matheus, temos áudio?
4: Temos, participação de ouvinte 719-9947-6363, mensagem do Harrison.
10: Boa tarde, bancada da Band. Como é que tá, pessoal? Tudo bem? Boa tarde, doutor. Uma dúvida, doutor. Eu fiz cirurgia, né? Eu perdi a vesícula. E desde que eu fiz essa cirurgia de vesícula, eu vou muito ao banheiro. Eu chego a ir 3, 4, 5 vezes no banheiro, né? Isso é normal ou devido a não ter mais a bilingue? É normal?
9: Bora lá, excelente pergunta. É uma dúvida frequente, porque muitas pessoas elas se submetem à cirurgia de retirada da vesícula. Isso pode acontecer, não é que seja normal. O grande X da questão aí vai ser o quanto isso está impactando a tua vida e a frequência que isso vem acontecendo. Existem alguns casos limitados, se o gastro concordar, a utilização até de alguns sais biliares. Existe hoje em dia uma conduta meio que errada sobre a prescrição também desses sais biliares. Nem todo paciente se beneficia com o uso, e a gente tem visto que muitas pessoas também estão fazendo a compra aí no mercado paralelo, ou então fazendo a utilização sem a eficácia comprovada desses sais biliares. Uma coisa que é válido lembrar: como você não tem mais a vesícula biliar, você não tem mais o reservatório que antes armazenava aquela bile. Então a bile ela vai ficar gotejando ali no intestino, e isso vai facilitar que as suas fezes elas fiquem mais amolecidas. Mas assim, se está persistindo, o ideal é que você procure uma avaliação, que pode ser tanto com um cirurgião digestivo ou como um gastro, e eles vão fazer a investigação adequada e a conduta necessária.
8: Doutor Matheus, 17h47, nós temos mais áudio de ouvinte.
11: Boa tarde, Matheus. Boa tarde, Luan. Boa tarde a todos aí, ouvinte também. Matheus, eu queria tirar uma dúvida. Sim, eu tenho um filho, ele tem 32 anos, ele tem hemorródia, muitos anos, e eu queria saber também se isso impede, assim, ele ter filhos, porque ele não tem filhos. Não consegue, a esposa dele não engravida de maneira nenhuma. E eu creio eu que o problema não é a esposa dele, porque ela tem filho já, quando antes de pegar ele, tem um filho já, que ele próprio cria, e ele tenta ter filho e não consegue. Eu também gostaria, né, saber.
9: Não tem nenhuma relação da doença hemorroidária com essa possibilidade aí de gestar, de gerar um filho. Nessa situação específica, o mais ideal é que se faça tanto acompanhamento nela com o ginecologista e nele também com o urologista, ver se não tem nenhuma condição em ambos que esteja dificultando essa
8: fertilidade. Né? Às vezes é um problema simples, como a varicocele, que conserta.
9: Justamente.
8: Ele pode fazer vir uma gestação. Matheus, famosa freada de bicicleta. Imagina, Gomes, perder gases sem perceber. Deixa eu soltar aquele punzinho dizendo que não está percebendo. Ou pequena quantidade de fezes. É uma consequência inevitável do envelhecimento ou tem que ser investigado e tratado?
9: Merece sim ser investigado, muitas vezes não vai ter um tratamento. É válido lembrar que da mesma maneira como nossa pele envelhece e fica flácido, nossa musculatura também vai acontecer isso aí. Então é inevitável que todos nós, pelo menos alguma vez na vida, tenhamos algum desconforto na região do ânus. Sobre essa questão de perder os gases, ou então da famosa freada, É sempre prudente que a gente chame a atenção para as mulheres, principalmente aquelas mulheres que tiveram parto normal, parto vaginal. Exatamente. Muitas delas acabam tendo uma laceração da musculatura ali. E se isso não for diagnosticado precocemente, o tempo de tomar alguma decisão, alguma conduta se perde. Então, ela melhora ali daquele pós-parto, mas a longo prazo ela pode sim evoluir com essa queixa dessa perda aí. E outra coisa, a depender da alimentação, isso agora para a população em geral, a depender do que se coma, as pessoas podem sim ter uma eliminação de um gás sem perceber, ou então de sujar a cueca sem perceber. O reto em si, ele é um órgão que é sensível à pressão. Ele tem inclusive receptores de pressão. E ele vai se adaptando com aquele volume de fezes que vai chegando nele.
0: Perfeito, Matheus.
4: Tem mais participação de ouvinte, dessa vez Carlos Medina.
12: Gomes, uma pergunta que eu tenho pro doutor aí. Doutor, quem tem hemorródia, que não é o meu caso, só é uma pergunta, tem a possibilidade, o perigo de do bicho não subir mais? Me responde isso aí, doutor, só curiosidade.
0: Não é o caso dele, mas
9: não tem relação, não tem a ver, não. Mas uma coisa que é prudente que se fale: naqueles pacientes que estão com uma doença hemorroidária sintomática, pelo fato de ser uma região muito próxima, existe também um músculo próximo ali na região do períneo masculino que está relacionado também com a rigidez peniana. Então, se você tiver com desconforto atrás, você vai ter, por irradiação de dor, não vai ter essa ereção do como assim queira.
0: Gomes tem uma pergunta própria dele, ó.
13: Não é aqui, ouvinte. Ouvinte. É um assunto até interessante, que eu passava por isso e melhorei bastante. Existe mesmo essa história de intestino tímido que só funciona em casa?
9: Existe, na verdade é o famoso hábito intestinal. Da mesma maneira como tem pessoas que quando viajam o intestino tranca, e só quando volta para casa. Então é aquela rotina que você está acostumado, está habituado ali. Mas existe sim.
13: Mensagem de texto aqui da Natália, ela diz o seguinte: tem umas 3 semanas que estou sentindo uma coceira no reto e também tipo uma visgada, mas faço com todos os dias.
0: Faz cocô, provavelmente.
13: Faço cocô.

0: facilita com que o paciente ele possa ter o famoso prurido, que é o termo técnico de coceira no ânus.
1: Perfeito.
2: Toda essa conversa nossa aqui, que é super importante para a sociedade, eu gosto de dizer que esse quadro presta um serviço assim enorme a toda a sociedade, aos ouvintes e a todos que acompanham aqui a Band FM, porque às vezes um ouvinte não tem condições, não acha na fila
1: um especialista,
2: não tem acesso, e ele tem acesso através do rádio, né? Por isso que o rádio é tão importante assim. Tudo isso que o senhor falou e o doutor Rodrigo falou sobre intestino, sobre todos esses problemas que foram comentados aqui e também dúvidas, tem a ver com próstata?
0: Não, pergunta interessante. As pessoas, inclusive, confundem prócto, de proctologista, com próstata. Ambas as especialidades, proctologista e urologista, farão um toque retal, né? Sendo que são toques diferentes. O acesso ele é o mesmo, mas o que se avalia são outras coisas. O médico de próstata, ele é um médico urologista.
2: Isso.
0: Que ele vai cuidar de rins, vai cuidar da bexiga e vai cuidar, no caso do homem, da próstata. Eu, como proctologista, a minha especialidade, ela não trata doenças da próstata.
1: Você não faz toque retal para próstata. Você faz outros objetivos.
2: Não, eu sei a separação da especialidade. Eu só queria saber se um intestino preso ou qualquer tipo de problema desses aqui
0: se que o senhor citou,
2: se tem alguma relação.
0: Não.
2: É isso que eu queria saber.
0: Bem direto, não.
1: Gomes, e aí, de tempo? Um minuto? Rapidinho, tem gente que chama, que acha que cabelo é sujeira e gosta de depilar a região anal. Pode passar a gilete lá? Não pode?
0: Cuidado com a gilete, com os traumas que vai causar isso aí. Muitas vezes causa infecção. E esse trauma que existe é uma porta de entrada para possíveis infecções aí. Então tem que ter cuidado como tudo vai ser feito.
1: E cabelo não é sujeira, né?
0: Cabelo não é sujeira. Inclusive faz parte do corpo.
1: Faz parte do corpo. É isso aí.
3: Mito ou verdade, rapidinho pra gente
1: sair,
3: doutor.
1: Nessa.
3: Permita-me, porque a gente gosta muito de café, doutor. Eu começo meu dia com café. Tomar café logo cedo ajuda o intestino a funcionar ou é só uma ilusão?
0: Sim, a cafeína ela acelera os movimentos do intestino, o famoso peristaltismo. Então pode tomar aquele cafezinho que vai dar aquela ajudada.
1: Estivemos aqui com o doutor Matheus Marques, médico coloproctologista, nutrólogo do Hospital São Rafael e da Oncologia Dó. Vou deixar 30 segundos para você se despedir da nossa audiência, Matheus.
0: Obrigado, pessoal, pelo convite. Espero que vocês tenham gostado. Agradeço a todos aqui esse espaço e deixo como a principal mensagem: vergonha atrasa diagnóstico. Não tenham vergonha. Procurem os profissionais adequados para que vocês sejam avaliados e examinados.
1: E não trate como ducha, que te trata como papel higiênico. Acha que isso aí ficou para a eternidade.
3: Muito bom.
1: Eu fico, pessoal, por aqui. Até semana que vem.
2: Obrigado.
1: A bancada fica. Tchau.
2: Ô, Gomes.
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1: Tô de volta acompanhando agora a Estrada do Coco, o trânsito carregado desde a região dos Atacados até as proximidades da estação aeroporto. Você que vem de Abrantes ganha mais tempo pela via metropolitana, estrada se aeroporto, mesmo encontrando um pouco de lentidão na chegada a Cassange. 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
0: Ótima noite para você que passa a acompanhar a partir de agora o Band Cidade pela Band FM Salvador 104.3, a rádio que pega em todo lugar, 18 horas em ponto. Ótima noite para você que ouve a gente de casa, do carro, do trabalho, pela internet, através do celular. Obrigado pela companhia. A partir de agora, você segue muito bem informado aqui com as principais notícias do dia, tudo que aconteceu nas últimas horas e o que acontecer durante o programa, você fica sabendo e participa também. Eu digo sempre que não temos apenas ouvintes, temos repórteres espalhados por todos os pontos da Bahia que nos ajudam e muito a fazer o Band Cidade aqui, mandando informações. Informações do trânsito, a movimentação na cidade. Você também pode fazer a sua queixa, a sua reclamação, a sua denúncia, deixar a sua opinião. O WhatsApp da Band FM é o 719-9947-6363. Ótima noite, Emerson José.
3: Boa noite, Gomes, Matheus, ouvintes.
4: Boa noite, Emerson Gomes, boa noite para todo mundo acompanhando a gente aqui no Band de Olho na Cidade. Muito obrigado pela sua audiência. Daqui a pouquinho a gente começa a soltar os áudios. O WhatsApp da gente já aberto para você participar, 719-9947-6363. Participe, mas antes vamos para as principais manchetes do dia, Gomes Nascimento.
0: Vamos lá, 6:01 agora.
4: Folha de São Paulo.
0: Irã volta a lançar mísseis contra forças americanas no Oriente Médio, de acordo com os Estados Unidos.
4: Estado de Minas.
0: Mega Sena acumula e vai a 86 milhões de reais.
4: Correio Brasiliense.
0: Lula critica homeschooling e modelo cívico-militar na educação.
3: É, talvez o modelo cívico-militar não seja bom mesmo, não. Aquela história de cantar hino nacional. Para que cantar hino nacional? Aquela história de tentar educar com bons modos. Também eu acho que talvez não. E homeschooling, né? É só lembrar daquele casal que foi condenado lá no interior de São Paulo. Um juiz condenou porque estavam criando as filhas, já trouxe os filhos, só trouxe até essa notícia aqui. Condenou à prisão porque estava estudando em casa. Não que eu seja a favor disso, de maneira alguma eu não sou. Mas é no interior de São Paulo. A gente não sabe a qualidade da escola pública. A gente não sabe que tipo de ensino estavam dando nas escolas para essas duas crianças. Para se ter uma ideia, as crianças desenvolveram, aprenderam duas línguas, leram dezenas de livros e tiveram um aprendizado espetacular justamente com quem? Com os pais. Mas foram condenados os dois pais em relação a isso. Ele deve ter toda a razão realmente.
4: Homeschooling, minha gente, é estudo dentro de casa mesmo, ensinamento como
3: o Emerson ensino falou, domiciliar. Eu sei, viu, ô Matheus, antes que os patrulheiros de plantão falem alguma coisa, eu sei que isso não é regulamentado. Mas você vai condenar um pai e uma mãe por isso? Né? Vai condenar um pai e uma mãe por isso? E aconteceu no interior de São Paulo, na cidade, acho que chama-se Jales, no interior de São Paulo. Mas, enfim, por isso o país está tão bem dessa maneira, por isso que a educação está tão boa dessa maneira.
4: Vamos lá, aqui na Bahia, Correio.
0: Bradesco anuncia fechamento da agência da Barra e transfere clientes para o Chame Chame.
3: Já falamos sobre isso, eu só queria reforçar que quem tem conta lá na Marquês de Caravelas, e tem lá a agência que passa para receber salário, passa para alguém enviar um dinheiro, não se preocupar que, segundo a gerência do Bradesco, a agência continua sendo o número da anterior.
4: Tribuna da Bahia.
0: Emoba realiza campanha de doação de sangue em Serrinha.
3: E nós fizemos aqui hoje um apelo, e eu vou até reforçar, para um homem que está precisando de sangue e de plaquetas. Ele está internado no Hospital das Clínicas. Deixa eu só reforçar aqui, a gente já falou na primeira hora do programa, e como é um assunto importante, não custa nada a gente reforçar. Eu vou reforçar daqui a pouco, viu, gente? Mas a doação é na Emoba de Camaçari e de Salvador. Eu só vou buscar aqui o nome.
4: Quanto
3: já
4: é,
3: achei. Marcos aí, Paulo. Pronto. Obrigado. Desculpa, Matheus. Marcos Paulo Souza Sampaio, tá? Tá precisando de doação de sangue e plaquetas. Qualquer tipo sanguíneo, viu, gente? Tá? A doação é Emoba Camaçari e Salvador. Ele está no Hospital das Clínicas, mas você chega na Emoba Camaçari ou Salvador e diz que é para Marcos Paulo Souza Sampaio. Salve vidas, doe sangue, não dói, faz bem para a mente e para seu coração.
4: É, eu ia falar exatamente isso. Independente da campanha, a campanha é super importante, campanha legal, mas quem puder doar, mesmo que não tenha campanha, não tenha um pedido como esse,
3: claro, vai pro estoque, isso, super vai importante, lá, qualquer ajuda. Acidente que acontecer,
4: exatamente, né? Ah, tô trabalhando, ganha atestado, tem um café logo depois, um lanche ali depois que você doar, e é rápido, é rapidinho, não dá 15 minutos ali de doação, então
3: super importante.
4: Vamos lá, à tarde.
0: Bahia tem 23 municípios com mais eleitores que habitantes em 2026. Como isso é possível?
4: Como é, menino?
3: Olha, eu acho o seguinte, assim, a minha opinião, né? É, às vezes a pessoa, por exemplo, a pessoa mora no interior, tá? Uma cidade, vamos falar Alagoinhas. Ela é de Alagoinhas. Ela mora em Salvador. Mas ela gosta de votar em Alagoinhas porque no dia da eleição ela reencontra amigos, vê pessoas, visita a família, né? Eleição sempre é num domingo, né? Isso acontece também de zona eleitoral para zona eleitoral em algumas cidades. Vou falar aqui de Salvador, por exemplo. É, eu morei muito tempo no Nazaré e eu votava ali no Nazaré. E eu gostava de votar no Nazaré, não só porque minha sessão era vazia, mas porque eu reencontrava a turma toda ali do Nazaré. Só que agora, com todas as mudanças que o TRE fez, eles acabam colocando você perto da sua casa, onde você mora agora. Eu até compreendo isso. É para facilitar para o eleitor. Mas muitos eleitores querem votar no interior para poder ver família, rever amigos, já passa lá o final de semana. Eu acredito, isso é uma leitura minha, que isso aconteça.
0: 6:07 agora, daqui a pouco vamos falar sobre uma operação do Ministério Público. Atenção, Matheus Borges, Emerson José. Atenção, operação do Ministério Público prende suspeitos de praticar golpes do Pix. É isso mesmo que você ouviu. Suspeitos de aplicar o golpe do Pix foram presos. Daqui a pouco, mais detalhes. Já, já. A justiça tá chegando. Tá batendo. Ó, tic-tac. Tic-tac. 6:07. Que história é essa? Vem cá, minha gente. Pelo amor de Deus, que história é essa de influenciadora perfeita? Você ficou sabendo disso? Influenciadora perfeita vendendo gotas de suor do treino para despedida de solteiro. Uhum. Me faça uma garapa. Matheus Borges, que pior, isso, que rapaz?
4: Tem gente que compra.
0: R$1.500, Emerson José, por gotas de suor?
3: Ô, meu amigo, morrem 10 imbecis, nascem 200, cara.
0: Rapaz,
3: tem que ser isso? Muito imbecil, né? Me desculpe o tema, viu, gente, mas tem que ser muito imbecil.
4: O nome dela é Carol Rosalim. Repercutiu na internet, vendendo frascos com gotas do próprio suor. Aí ela vai treinar, vai pra academia e ela faz o quê? Coleta o suor. Aí bota ali na garrafinha.
3: Aí se vender urina, a galera vai beber também.
4: Possivelmente,
3: não tenho dúvida disso, rapaz.
4: Sabe quanto é
3: pra a você, gota? Você vê o nível da sociedade que nós estamos vivendo, cara. Entendeu? É o nível é esse.
4: R$1.500
3: Gomes,
4: por falou. Unidade.
3: É isso mesmo.
0: Inacreditável.
4: Primeiro ela recebeu um pedido de um seguidor. Aí, de repente, ela começou a vender.
3: Tudo bem. Que venda fezes, sabe que quantos, venda urina.
4: Sabe quantos vender? Frascos já vendeu? 100 frascos. Fazer a conta aí, 1.500.
3: Mas é.
4: Tem, pela gota do suor.
3: Tem idiota pra tudo quanto é lado. Idiota pra tudo quanto é lado.
4: Teve um comprador, um seguidor que só ele comprou 30 frascos, dizendo ele que ia distribuir na despedida de solteiro de um amigo que ele é fã dela há muito tempo.
0: Ah,
4: é
0: isso. Rapaz. 6:09, olha, gente, um homem foi preso durante uma operação policial no Rio de Janeiro hoje. Ele integrava o baralho do crime da Secretaria de Segurança Pública da Bahia. É a ferramenta que reúne os criminosos mais procurados do estado. A ação policial realizada pelas polícias civil e militar do Rio tinha integrantes da facção criminosa Terceiro Comando Puro como alvo. Segundo a Polícia Civil da Bahia, o suspeito foi identificado como Humberto da Silva Santos Filho, conhecido como Humbertinho ou Betinho. Ele ele ocupava a carta 7 de Copas e atuava nos bairros do Arenoso e Fazenda Grande do Retiro, indivíduo de altíssima periculosidade que foi alcançado pelas forças de segurança pública carioca. Isso hoje durante a operação policial. Vamos lá, participação do ouvinte, 719-9947-6363, Erval, cadê você?
5: Boa noite, Gomes, Nascimento, Matheus Borges e Emerson José. Até agora, tudo tranquilo aqui, trânsito maravilhoso aqui, pessoal da Trans Salvador aqui, dando aquele apoio na área aqui do Barradão, viu? Artêmio Castro Valente, todo em torno aqui, tranquilíssimo aqui, ó. Estacionamento, já estão chegando os carros aí, já está chegando o pelotão aí de cavalaria, tudo organizado aqui para esse jogo do Vitória aí, viu? A maravilha é isso aqui, lindo de se ver, viu, Barradão?
0: Que legal! Pré-jogo aí no estacionamento é certo, né?
3: Só lembrando que o Vitória joga contra o Palmeiras às 9:30 da noite no Barradão e no mesmo horário o Bahia joga contra o Fluminense no Maracanã. Daqui a pouco a gente vai trazer aí, junto com o Gomes, a rodada deste mês de semana. Tem jogos hoje, tem jogos amanhã e 4 jogos adiados.
0: Quem vence, hein? Vitória e Palmeiras. Vitória. Jogo difícil, hein?
3: Jogo complicado, né? Jogo complicado.
4: Vitória, né?
0: Não, você torcer. Falou numa facilidade assim que me impressionou, né? Segundo a probabilidade, o Vitória tem 24%.
4: Só?
0: 29% para empate e 47% para o Palmeiras vencer. Probabilidade do jogo de hoje.
4: Probabilidade aí é igual o suor da influenciadora.
0: Muito bem, vamos seguindo por aqui. Participação do ouvinte agora é a vez do Carlos. Fala, Carlos.
6: Boa noite, Gomes.
0: Boa
6: noite, Emerson. Boa noite.
3: Boa noite.
6: Matheus.
4: Boa noite.
6: Deus abençoe nossa tarde. Essa tarde é maravilhosa. Ô, Gomes.
0: Oi.
6: Eu vou opinar, velho. Aí, meu irmão. O baixinho vai tomar outro pau de novo. Você sabe, né? Porque no meu interior mesmo, em Valença, vou te falar a verdade. No meu interior. Rapaz, da minha família, tem pra mais de 200. Bota aí esses 200. Que todos eles só votam no 13. Faz a conta aí. Só da minha família. É de primo, sobrinho, primo segundo, primo terceiro.
0: É muita gente, hein? Carlos está falando sobre a pergunta que a gente fez na primeira hora aqui do programa, baseado na pesquisa com a Este divulgada hoje, a intenção de voto para governo do estado, em quem ele votaria se as eleições fossem hoje. Silvio Câmara.
7: Boa tarde, bancada. Aqui quem fala é Silvio Câmara, de Camaçari. Sobre a questão de votar, se eu já tenho um candidato, sinceramente, falando de coração para vocês da bancada, ele não estou fazendo por onde valer a pena nenhum, nem direita, nem esquerda, nenhum, de você sair de casa com uma bagunça danada na rua, um transtorno na fila, uma demora, um descaso para você chegar lá, passar horas na fila para votar. Eu acho que para mim tá sendo mais viável para mim pagar R$3,50, que é o fato de você não ter não votar no primeiro turno. R$3,50 vai ser mais lógico para mim aproveitar meu dia de folga. Fica aí a dica, viu, pessoal? Não vale a pena não sair de casa por esses caras não, viu? Se ligue.
0: Valeu, um abraço pra você, grande Silvio Câmara. Cadê Jadson? Diz o quê? Fala, Jadson.
8: Boa noite, bancada.
0: Boa noite.
8: Boa noite a todos da Band e ouvintes aí. O Emerson José, meu querido. Cara, eu dirigindo aqui, eu dou risada quando você é irônico com a situação dos comandantes do nosso país, cara. E eu faço a leitura perfeitamente do que você quer dizer, viu? Mas vamos lá. Cara, um brasileiro de sã consciência, ele sabe que o presidente não quer que os jovens aprendam nada. Ele quer que os jovens fiquem fazendo esse negócio aí de farma aura, será que porra, porcaria é? Farma ele quer isso. Mesmo. Olha como a sala de aula na Escola Cívica Militar e vá para a escola estadual hoje aqui na Bahia. É uma baixaria, pornografia, uma falta de respeito. O sonho de todo pai é colocar um filho numa escola cívica militar. Eu tenho duas filhas e meu sonho era esse. Mas infelizmente a dificuldade é muito grande para você conseguir colocar.
3: É verdade.
8: Beleza? Um abraço a todos aí. Tenha uma ótima noite.
0: Na sua opinião,
3: mas ele não quer.
0: Na sua opinião, Emerson José, é por conta disso que tá faltando patriota nessa terra? E olha que hoje em dia, quando se fala em patriota, patriotismo, eles fazem logo ligação com partido político, não é?
3: É. Eu nunca vi isso na minha vida. Eu estudei escola pública e onde eu estudava, ginásio, essas coisas, a primeira coisa que a gente fazia quando chegava na escola era cantar o hino nacional.
0: Sim.
3: Isso hoje é uma vergonha. Isso hoje é atacado por autoridades. Cantar o hino nacional. Patriotismo, gente, não é torcer pra Neymar e pra Vinícius Júnior, não. Patriotismo é tentar fazer desse país um país mais decente. Patriotismo não é pegar a bandeirinha e ficar balançando, gritando Neymar, Neymar. Não, isso não é patriotismo, não. Isso não é patriotismo, não. Patriotismo não é ficar rotando arrogância contra líderes de grandes democracias, né? Não é isso, não. Isso não é patriotismo. Patriotismo é olhar o povo, ver como é que tá a situação da população, ver a saúde, a segurança pública. Isso é patriotismo. Isso eu tô falando em termos de autoridades. Mas em termos de população, patriotismo não é isso, não. Agora, tudo bem, né? Se chegou a esse ponto de Gomes fazer uma pergunta dessa para mim. Mas é verdade. O que tá perguntando não é mentira. Não é mentira. Não é mentira. As pessoas estão confundindo o patriotismo. Esse negócio, por exemplo, de ter, hoje tem jogo no Barradão. Vai ter dois hinos antes do Barradão, do jogo. É o hino da Bahia e o hino nacional. Isso é patriotismo? Não, isso não é patriotismo, não, gente. Isso não é patriotismo, não. Patriotismo, eu estudei muito, que é muito diferente do que isso. Eu aprendi na minha vida que é muito diferente do que isso. Né? Não é falar em soberania. Patriotismo é outra coisa, é outra coisa. Mas, tá desse jeito aí, como o Gomes fez a pergunta. Não, que isso, hino nacional, né? Virou partido político, vestir verde e amarelo, virou partido político. Não tô entendendo mais nada, não tô entendendo mais nada.
0: Participação do ouvinte aqui na Band FM em Salvador, 104.3. O nosso WhatsApp é o 71999476363. Talvez você, Emerson José, também possa responder essa pergunta, essa dúvida do nosso ouvinte anônimo. Diz aqui, amigos da bancada, imagina, Emerson José, por favor. Já faz um ano que os postos de saúde vêm distribuindo camisinha de número 52. Eles acham que o brasileiro é tudo a mesma bitola? Antes tinha número 49 e 50. Faz esse apelo aí dessa falta de respeito com o povo, porque quando usamos preservativo folgado, ele solta, abrindo a possibilidade de adquirir doenças. Esse povo não sabe disso? Obrigado.
3: Não é possível. Não é possível um negócio desse.
9: É verdade. Eu já, que inclusive, encaminhei.
3: Pega a tesoura e corta ela no meio, pô, mas.
9: Não, mas. Ele tá.
0: O caso é sério.
9: Ele tá pedindo. Ele tá pedindo ajuda mesmo. Inclusive, já encaminhei pra Secretaria de Saúde da de Salvador pra ver se consegue ajudar o rapaz. É sério, que negócio, mensagem. Viu? É. Vamos aguardar uma resposta, viu, ouvinte?
3: Rapaz, eu já vi de tudo, é a primeira vez que eu vejo isso aí.
9: Camisinha número 52 só tem no posto, né? E acho que ele tá precisando de menor, né? 40.
3: Ele não foi em outros postos,
9: de 49, mas não, 50. Só foi
3: num? Ah, posto de saúde, né?
9: Posto de saúde,
3: é. Posto de saúde.
9: Posto de saúde. Eu acredito que seja. É, posto de saúde, ele colocou. Posto de saúde posto vem saúde. Distribuindo camisinha de número 52. Acha que o brasileiro é tudo a mesma bitola? Antes tinha 49 e 50. Faz esse apelo aí dessa falta de respeito. Tá bom, ouvinte. Já passamos
3: com o pessoal sorte,
9: da Secretaria de Saúde, viu?
0: Muito bem. Girlan, cadê você?
10: Boa noite, Gomes. Rapaz, até que fim esse mês vai acabar, viu? Esse mês passou arrastando. Será que o mês que vem vai estar bom os aplicativos? Aqui é a Girlan, motorista de aplicativo de Camaçari.
0: Será,
10: Girlan? Descendo pra Salvador no instante, rodando Barradão, viu?
0: Valeu, boa sorte. Alô, Leandro Souza, sempre acompanhando a gente aqui. Tá aí numa pose retada, hein, Léo? Um abraço pra você. Tem Léo da Soares Confeitaria também, que não perde o nosso programa. Sempre ligado aqui na Band FM Salvador 104.3. É a vez do Denilson falar ao vivo com a gente. Boa noite, Denilson.
11: Fala, trio ternura. Boa tarde, Gomes. Boa tarde, Matheus. Boa tarde, Emerson.
3: Oi, Denilson. Boa noite.
11: Rapaz, é engraçado, velho. É, são matérias que a gente às vezes não acredita. Sobre essa menina que tá vendendo gota de suor. Pra mim, isso é pouco. Porque teve gente bebendo detergente só porque a Anvisa disse que tinha um problema em uma determinada marca. E essa marca tinha patrocinado um determinado candidato na eleição passada. Aí a galera dele, por Deus, ele tava bebendo detergente pra provar que não tinha problema de detergente. E sobre essa questão das eleições, Emerson, eu concordo com você. Ah, o pessoal quer ficar mais próximo. É um dia onde a democracia até consegue fluir mais em nosso corpo. E aí a gente quer estar todo mundo perto para dar sua opinião, para dar seu voto. E nada melhor do que estar perto dos amigos e dos familiares. Um outro detalhe que não pode ser, como aconteceu em Camaçari. Em Camaçari, no início dos anos 2000, nós pegamos aqui um número gigante, mais de 1000 pessoas numa única rua. E quando descobrimos, era gente morta que estava votando. Na época, era a galera do PFL que estava com meio mundo de título na mão, botando o povo morto para votar. Uma ótima tarde.
0: Valeu, Denilson. Um abraço para você. Sempre valeu. Ligado com a gente aqui. Obrigado pela participação. Cadê Luiz Carlos?
12: Boa noite, bancada.
0: Boa
12: noite, bancada.
3: Boa
12: Luiz
3: noite.
12: Carlos.
3: Boa noite.
12: Vou dar duas respostas aí, rapidinho. Primeiro, com relação à eleição, né? O cara que abre a boca para dizer que quer continuar com o PT, né? Se você pegar a Bahia, os últimos 20 anos aí de PT dominando, onde a Bahia está, e o cara abrir a boca para dizer que vai votar no PT, ele tem que tomar uma surra de gato morto até o gato chamar a mamãe. Né? Mas fazer o que, né? Fazer o que com esse rebanho comprado? A Bahia hoje é um dos estados que lideram no recebimento, né, de auxílios, mais do que gente de carteira assinada. E essa conta não é barata, né? E a outra é com relação à educação. Você vê, eu fiz uma enquete no outro dia, né? Fiz uma mini pesquisa, perguntei a mais de 30 jovens o que é que tinha escrito na bandeira do Brasil. Ninguém soube responder, né? Que cantasse a primeira parte do hino nacional, né? A maioria errou. Então, meu amigo, com essa educação que tá aí, você quer que vai parar onde? O jumento do presidente deles, de alguns, né? Um semi-analfabeto. Ele quer o quê? Quer colégio bom pra quê? Povo inteligente, como ele mesmo falou, né? Palavras dele, né? Que o povo que tem mais cultura, que tem mais cérebro, não vota neles, não vota no PT. Então, ele vai querer gente educada pra quê?
0: Valeu, Luiz Carlos, um abraço pra você, obrigado pela participação. Faça que nem o Luiz Carlos, o Denilson, o Girlan, os nossos ouvintes que já participaram aqui. Participe você também, eu sei que você tá ouvindo a gente todos os dias, não participou ainda. É o Neps? Ei, tô vendo você. Então participe aí, mande seu áudio. 719-9947-6363. Quero saber como é que está o trânsito, a movimentação na cidade. Se por um acaso você passar por algum acidente aí, informa pra gente, tá bom? Cadê o Jadson? Fala, Jadson.
13: Voltei, hein? Galera, é o seguinte, boa noite novamente, Jadson, motorista pelo aplicativo. Ô, Emerson José, eu sou da época, cara, de que toda segunda-feira era obrigatório mão no peito e cantar o hino nacional. E tinha outra pessoa, acho que era a diretora, hasteando a bandeira.
3: Era assim
13: orgulho
3: mesmo
13: pra gente, cara. Hoje, nosso país... É por isso que tem muitas pessoas aí hoje torcendo pra Argentina. Nada contra, viu, gente? Mas hoje não existe mais. A geração de hoje não sabe o que é patriotismo, não, irmão. Não sabe. E o Brasil, ladeira abaixo. Sobre votar, eu não preciso nem comentar, né? Eu vou ser sempre contrabandido.
14: Ô, meu amigo, se uma ministra da cultura não sabe cantar o hino nacional, você quer o queimar, meu camarada? Ah, para com isso.
0: Cadê Mascarenhas?
15: Ligado aqui da Band FM Salvador. Ô Gomes,
0: oi.
15: Liga aí, viu? A 324 aqui, meu amigo. Teve um acidente nos primeiros horas da manhã, até uma hora dessa aqui, meu amigo. Tá um engarrafamento infernal, já tem 2h30 aqui pra andar no máximo aqui 10 km. Um inferno isso aqui, rapaz. Quando é que isso aqui vai mudar, rapaz? O dia inteiro pra tirar 2 carretas da pista. Jesus Cristo, viu?
0: Olha. É, rapaz, complicado, complicado. Tome engarrafamento. Tá na hora do intervalo, gente. Na volta tem mais participação aqui pelo nosso WhatsApp 71999476363.
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4: Volta acompanhando agora a Juracy Magalhães e também a CM Caminho das Árvores. As duas estão com trânsito lento desde a Chapada do Rio Vermelho até a chegada da Lipe. A melhor alternativa para você que está vindo do centro é desviar para a Avenida Bonocô. Só vai encontrar lentidão no trecho final da CM Detran e também da Lipe, mas os trechos são mais curtos. 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
0: 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Agora são 6 horas e 29 minutos em Salvador, na Bahia, 6h29. Dois homens investigados por integrar uma organização criminosa investigada por estelionatos virtuais contra baianos e lavagem de dinheiro foram presos hoje pela manhã durante a Operação Falso Pix. A ação foi deflagrada pelo Ministério Público da Bahia em atuação conjunta com o Ministério Público do Mato Grosso. As prisões ocorreram nas cidades de Cuiabá e Várzea Grande, no Mato Grosso. Além dos mandados de prisão, foram cumpridos 7 mandados de busca e apreensão. A Justiça da Bahia também determinou o bloqueio de bens e ativos financeiros dos investigados no valor superior a 10 milhões e 800 mil reais. Segundo o Ministério Público, um dos presos, que não teve o nome divulgado, é apontado como chefe operacional do grupo criminoso.
2: Ô Gomes, a gente falou do jogo Vitória e Palmeiras hoje às 9h30 no Barradão. Falamos de Fluminense e Bahia, porque é no Maracanã, Bahia e Fluminense também às 9h30 da noite. O metrô Bahia vai realizar aí uma operação especial hoje para atender os torcedores que vão acompanhar essa 21ª rodada do Brasileiro, tá? A operação vai contar com reforço no número de agentes de atendimento e segurança, especialmente nas estações Flamboyant e Pirajá, que concentram o fluxo de passageiros com destino ao estádio Barradão. Além disso, haverá aumento da quantidade de viagens dos trens conforme a demanda registrada ao longo do dia. Os clientes podem efetuar o pagamento da passagem direto na catraca. Basta aproximar cartões de crédito, débito, celular com tecnologia NFC, smartwatch, pulseiras de pagamento ou QR codes adquiridos no aplicativo da recarga, Pay, na parte inferior da catraca. O valor da passagem do metrô, gente, só lembrando, é R$4,10.
0: O Tribunal Regional Eleitoral da Bahia iniciou hoje a convocação de cerca de 140 mil mesárias e mesários que irão atuar nas eleições gerais deste ano. Os eleitores já podem verificar se foram chamados por meio do portal do mesário, disponível no site do tribunal pelo aplicativo e-título ou diretamente no cartório eleitoral do município onde estão inscritos. Os editais de convocação foram publicados no Diário da Justiça Eletrônica do TRE Bahia.
3: 71999476363. Participe com a gente. Ó, o ouvinte que falou do tamanho da camisinha. Ele, Gomes, falou, né? Corta? Ou foi Emerson que falou? Foi corta?
2: Ou fui eu, mas fui só brincadeira, viu?
3: Ele falou, ó, não é o tamanho, não é o.
2: Não é o comprimento, é a largura.
3: O diâmetro. Ele mandou aqui mensagem.
2: Eu fui eu que falei.
3: Não é o comprimento, é o diâmetro. Aí não tem como cortar, falou aqui o ouvinte. Mas, ó, já entrei em contato com a Secretaria de Saúde e a informação é que vai checar com a equipe sobre esse pedido, tá? Então, tá feito aí. Camisinhas que só tem número 52, o ouvinte pediu aí para que tenha também número 49 e 50.
0: Muito bem.
3: Tem participação de ouvinte.
0: José.
4: Boa noite, Gomes.
0: Boa
4: noite, Matheus.
2: Boa noite.
4: Boa noite, Emerson José. Aqui é José Dias da... Ô, Emerson, ontem no final do programa, pena que não dava para passar um áudio a comentar sobre o assunto, os últimos 10 minutos, para que Gomes e Matheus, somente o Gomes, fica aí na pirraça com você com relação a esses ditos conhecidos anônimos, vamos dizer assim, do tal do Davi, não sei o quê, da tal da Juliette e outros mais desses brigbostas, fazendo a porcaria, essas coisas. Rapaz, eu fidei, temos isso em comum, né? Eu também não assisto, nunca assisti nada disso, nunca, desde o primeiro, do segundo, do terceiro, desce lá quando é que tá. Nunca assisti nada disso. Isso é chamado cultura inútil, é porcaria. Nunca temos isso em comum, né? À toa que temos José no nome, né? Você é meu José, eu sou José Alves. Nunca nada disso. Não quero saber que ganhou, deixou de ganhar. Não vai pagar minhas contas, eu que não levanto 4h40 da madrugada pra trabalhar, não. Eu dei risada, pena que não ia dar tempo de passar um áudio.
2: Eles gostam de me pirraçar, rapaz. Respeito quem assiste. Agora eu sei lá quem que é, rapaz. Aí o Gomes falou comigo que era não, Emerson, o Davi Brito é motorista de aplicativo. Ainda caí na BC de falar,
3: mas pô.
2: Boa sorte pra ele. Era. Aí depois que eu fui saber que trabalhava nesse programa. Pelo amor de Nossa Senhora das Graças, meu irmão. não, eu não aguento isso, não. Aí uma hora é Davi, não sei das quantas, outra hora é Juliette,
3: e a Raquel Brito,
2: da cor.
3: Que tá grávida.
2: A outra é de. Viviane, não sei das quantas. Eu não, minha cabeça sai daqui, meu irmão, pelo amor de Deus.
3: Não, mas Raquel Brito, você sabe quem é?
2: Claro que eu não sei quem é.
3: Raquel Brito?
2: Ah, eu conheço várias Raquéis, mas Raquel Brito eu não me lembro. Não conheço. As, todas as Raquéis que eu conheço, eu não conheço os sobrenomes, não.
3: É a irmã do Davi Brito.
2: Toca o programa aí, vai.
3: Ah, embora, simbora.
2: Como diria Bochá, toca o barco.
0: Luiz Borges, cadê você?
5: Boa noite, bancada. Boa quem noite. Tá falando aqui é Luiz Borges.
2: Boa noite.
5: É, Gomes Nascimento, Matheus Borges e Emerson José.
3: Boa noite.
5: Rapaz, eu sou aqui motorista de aplicativo na cidade de Dias d'Ávila. Gomes, Dias d'Ávila, a violência tá tão grande que quando dá 8 horas da noite, para tudo, que a violência, ninguém quer sair, não pega aplicativo, e esse mês aí, complicado, viu? Complicadíssimo. Um abraço.
0: Valeu, um abraço. Falando nisso, executaram
2: um homem ontem. Você morou lá? Não morou dia?
0: Não, trabalhei lá.
2: Ah, você trabalhou lá, né?
0: Executaram um homem a tiros ontem, dentro de uma oficina, ele estava com a família, com a esposa, com as duas filhas, quando de repente dois homens chegaram em uma moto, mandaram todo mundo deitar no chão e disse assim pra ele, ei, você fica em pé. E aí metralharam Matheus Santos de Jesus, 27 anos. Em nota, a Polícia Civil disse que a 25ª Delegacia Territorial, doutor Evaldo Costa, que é o titular da unidade, investiga a morte de Matheus e diligências e oitivas são realizadas para identificação da autoria e da motivação do crime. Recebi várias mensagens hoje de moradores de Dias d'Ávila falando, Gomes, e os crimes de Dias d'Ávila são elucidados? Boa pergunta. Vamos lá, cadê César? Boa noite.
6: Fala, Gomes. Matheus. Enciclopédia de Jornalismo Baiano. Emerson José. Boa noite, César. Boa noite. Rapaz, essa questão aí política, meu irmão, é de um querer acabar com a vida do outro, irmão. Eu falo isso porque hoje eu fiz um comentário com o porteiro lá do prédio que eu moro. Aí tinha um vizinho que ele veio. Ah, você tá reclamando dos preços? Você tem que reclamar de quem você botou lá no presidência. Eu disse, mas rapaz, a questão não é essa. Pra você ter ideia, o cara me mandou pro chat GPT pra ver quem foi melhor e quem não foi. E disse, eu quero sair daqui se esse cara continuar. Eu vou assim, o que eu posso fazer? Me apunte um hoje que é melhor ou que vai melhorar as coisas pro nosso país. Me apunte um candidato. O que tava que vai voltar vai melhorar? O filho dele? O que tava melhorar? Ninguém sabe. Mas também não tem porquê eu e você ficar discutindo aqui. Eu, aparentemente somos amigos, ficar discutindo política e você quase me agredindo. Pô, hoje pela manhã. Boa noite.
0: Valeu, boa noite, meu irmão. Um abraço pra você, viu? Cadê o ouvinte aqui, sem identificação?
7: Ô, minha galera, ô, ouvinte, falando sobre detergente. Ô, irmão, acho que você é adulto. Você acredita que ali era detergente, irmão? Pelo amor de Deus, irmão.
0: Eita, pegou ar. É, tem um ouvinte que disse aqui, ó. É, eu conheço os dois, infelizmente tenho desprazer de conhecê-los. Ah, ele tá falando de Davi e de Raquel?
3: Será?
0: Será? É isso mesmo, ouvinte? Ele disse, não fala meu nome não, hein? Tá bom, ok. É, cadê aqui mais um ouvinte falando com a gente, André de Camaçari?
8: Boa noite, Gomes, boa noite, Emerson, José, boa noite, Matheus.
2: Boa noite.
3: Boa noite.
8: Então, esse cidadão aí que falou sobre a questão que o presidente da República falou com as palavras dele, que pessoas que têm, que pensam, não. Ele sabe que não foi nada disso. Ele sabe que ali ele fez alusão à elite burguesa, né? A elite que não quer ver o povo pobre, o negro, cigano, nas escolas, né? Então, assim, eu acho que esse cidadão que hoje é marginalizado, é pisoteado, foi quem olhou, foi quem inseriu o povo negro, o povo pobre nas universidades, foi quem fez universidade, entendeu? Eu volto a falar de novo aí. Apaga o que o PT fez. Fecha os olhos aí. Tira o que o PT fez no Brasil. E pensa como é que tá o Brasil. Fosse hoje. E sobre a questão do patriotismo, era uma questão impositiva da ditadura militar. Entendeu? Com todo respeito à bandeira do nosso país. Era uma ditadura inserida nas escolas. Eu também. E outra, nós éramos escolhidos. Cada dia, toda segunda-feira, era um aluno que se comportava bem da quinta a sexta-feira, na segunda ia hastear a bandeira.
0: Ok, valeu. Grande André, um abraço pra você. Tem outro André aqui.
9: Boa noite, Emerson José. Boa noite, Matheus. Boa noite, Gomes Nascimento.
0: Boa noite.
9: E aí, rapaziada? Eu tô por aqui acompanhando vocês, viu? Eu vi a entrevista e tudo mais. Eu tava com um passageiro aqui e aí não dava pra falar, mandar um áudio pra vocês. Mas tô por cá.
0: Valeu.
9: Viu? Um abraço a todos e tô acompanhando de perto.
2: Valeu, André. Se refere ao bate-papo do Saúde e Bem-Estar com o Dr. Rodrigo e Dr. Matheus. Foi muito bom. Muito bom o assunto e muito boa a entrevista, o bate-papo.
0: Cadê o Girlan?
10: Boa noite, Gomes. Boa noite. Eu sou Bahia, viu? Torcedor do Bahia. Virando torcedor do Bahia. Bahia vai dar 2-1 no Fluminense. E o Vitória vai tomar 2-0 do Palmeiras, viu? Não tenho nada contra, mas você tá ligado que Palmeiras é Palmeiras, né? O Vitória perdeu pro Remo.
0: É. Mas quer saber, rapaz, time pequeno já gosta de crescer com time grande, não é não, Matheus?
3: Qual pequeno?
0: Anônimo!
11: Gomes, boa noite.
0: Emerson. Boa noite.
11: Boa noite, Matheus.
2: Boa noite.
11: Gomes, o tic-tac, tic-tac, tá chegando, hein?
0: Tá chegando.
11: Não vejo a hora. A morte
0: de... Pois é, uma hora chega, rapaz, porque não é no nosso tempo, né? Vamos lá, cadê mais um ouvinte? Boa noite.
12: Boa noite, Gomes. Me responda uma coisa, Gomes. Boa noite. Que pergunta da porra desse cara aí, rapaz. Fala da camisinha, ele tem juízo, não é? Boa noite, meu filho. Essa pergunta esse ano foi sem sentido, viu?
0: Agora 6h42, ótima noite pra você que acompanha a gente. Rapaz, ô Emerson José, você lembra que a gente falou aqui sobre o salário de Carlo Ancelotti na seleção brasileira, né?
2: 6 milhões por mês.
0: Zinedine Zidane, técnico da França, receberá menos da metade que o treinador da seleção brasileira recebe. Qual é da CBF, rapaz, que tá despejando dinheirão assim pra Carlo Ancelotti?
2: Olha, o Gomes, eu sempre digo que é um absurdo, né? Qualquer tipo de salário desse aí. Agora, como a CBF é uma instituição particular, a gente não pode contestar, né? O problema é quando essa instituição particular tem patrocínio público. Aí você já começa a ficar chateado. Mas, enquanto ela é uma instituição particular, ela paga quanto quiser lá pro cara ficar mascando o chiclete dele lá no banco. 6 milhões, nem sabia que o Zidane ia ganhar metade, porque há uma cultura no futebol mundial, Gomes, dos times pagam muito mais aos treinadores do que às seleções, né?
0: Uhum.
2: Inclusive o Guardiola não foi para a seleção da Itália porque ele disse, olha, eu só vou com esse salário, mas enfim, que é impressionante, essa diferença é impressionante.
0: Caramba. Aê, Gomes, a pista não tá batendo não, viu? Das 15 até agora, às 18h45. Só 4 viagens concluídas.
2: Só isso, rapaz?
0: É, o motorista por aplicativo aqui, rapaz. Valeu, grande César. Um abraço pra você. Quem fala com a gente agora? Cadê? MacGyver mandou mensagem de texto falando sobre a Avenida Gal Costa, assaltos constantes, chamando a atenção da companhia local, companhia de polícia, para combater essa onda de assaltos aí na Avenida Gal Costa, uma das mais importantes da capital baiana. Liga BR-324, Avenida Paralela. Cadê José?
13: Aqui é José de novo de Ardava. Ô Matheus,
0: oi.
13: Se o Gomes popou você no que respondeu, eu vou responder. O time pequeno é o vice. É o time lá do lixo. As galinhas fujões.
0: Rapaz, respeito o esporte,
3: Vitória. Negócio de time pequeno é a seleção da Bahia.
13: Deu um susto só, talvez.
0: Valeu, José. Um abraço pra você. 719-9947-6363. Você participa aqui do nosso programa, fique à vontade, mande informações do trânsito, a movimentação na cidade. Você tem espaço aqui no Band Cidade, Matheus.
3: Olha, 719-9947-6363, participe da gente, com a gente quer te ouvir, daqui a pouco tem mais participação. Você sabe que tinha um pescador que estava desaparecido, infelizmente, minha gente, encontraram um corpo hoje de manhã, um corpo ali nas proximidades da Ponta de Nossa Senhora, na Ilha dos Frades, aqui na Baía de Todos os Santos, e segundo a corporação, segundo o Corpo de Bombeiros, a vítima de fato pode ser o pescador Aridalvo Silva Fernandes, de 60 anos. Ele estava desaparecido desde segunda-feira, depois de sair para pescar na região do Monte Serrá, na minha cidade baixa. De acordo com o 13º Batalhão de Corpo de Bombeiros, o corpo foi localizado durante as buscas que estavam sendo realizadas ali na área. O departamento da Polícia Técnica foi acionado, fez a perícia, tentou fazer a identificação ali oficial e vai agora seguir para os procedimentos legais. Desse pescador, né? Arivaldo saiu de casa na Avenida Constelação, também lá no Monte Serrá, antes das 7 da manhã, na segunda-feira, saiu para pescar. Aí, 9h50 da manhã, outro pescador encontrou o barco dele à deriva, próximo já na ponta do Maitá, mas não tinha ninguém a bordo. Aí, obviamente, começou uma procura, uma preocupação também em encontrar o pescador. Infelizmente, esse corpo de fato pode ser dele. Segundo informações iniciais, todos os equipamentos de pesca estavam dentro do barco, incluindo o motor. Uma circunstância aí que chama a atenção da equipe de busca e também da polícia que está acompanhando esse caso.
2: Eu comentei, não sei se foi ontem, o Gomes, ou anteontem, você me fez uma pergunta e eu falei sobre isso. Ah, foi, você citou você se surpreendeu, né, com a pesquisa de Cleitinho em Minas Gerais, senador Cleitinho, né, você trouxe os números da pesquisa. Eu disse para você, olha, ele não quer sair. Mas o entorno dele quer que ele saia, né? E hoje o Republicanos informou que ele não vai sair. Ou seja, foi a minha leitura ontem, mas hoje tá sendo oficializado o que eu li. O que eu li, que eu falo, o que eu pensei. Mas ele ainda vai dar uma coletiva hoje para dizer o que que ele vai fazer da vida. Mas se ele não foi lá para a convenção, provavelmente ele não vai, né? É tipo assim, eu acho que eu não tenho gás para chegar até o final, ou então vai aparecer muita coisa, ou então alguém diz para ele, se você meter a cabeça vai aparecer isso ou aquilo. Política tem muita coisa em relação a esse tipo de assunto. Mas
0: o Valdo Cruz, o Valdo Cruz, que cobre política, disse que ele será candidato. Aí fica uma pergunta no ar: Republicanos ou Cleitinho? De quem é a última palavra sobre candidatura?
2: O senador Cleitinho Azevedo, que é do Republicanos, anunciou que considerará a coletiva de imprensa na noite de hoje para se posicionar em meio a um impasse sobre a possível candidatura dele ao governo de Minas Gerais. Só que o partido do senador já publicou a nota em que dá a entender que ele não poderá ser candidato, mas ele tenta reverter a decisão.
0: Rapaz, vocês estão acompanhando o que está acontecendo no Rio de Janeiro? Uma ventania lá que expulsou banhistas e causou uma revoada na praia de Ipanema.
2: Pois é, e no Rio Grande do Sul também, você viu?
0: Tornados. Rajadas de 124 quilômetros por hora em Rio Grande do Sul.
2: 200 quilômetros por hora.
0: Meu Deus do céu.
2: Tornados. Caramba. Né? E o Rio Grande do Sul assusta, né? Pelo que aconteceu faz 3 ou 4 anos, um negócio assim impressionante.
0: Uma frente fria, né? Provocou um caos aí no Rio de Janeiro, cidades da região metropolitana, um apagão afetou bairros da capital, da Baixada, paralisou e trens.
2: O interessante, o Gomes, quem conhece o Rio sabe disso, a época de chuva, essas chuvas pesadas, normalmente em janeiro e fevereiro. Que sempre acontece tragédia, infelizmente, ali na região dos lagos, também ali no alto de Petrópolis. Mas é uma pena, né, cara? Com a natureza, não tem jeito.
0: Participação do ouvinte aqui, falando pelo nosso WhatsApp. Cadê, Sérgio?
14: Boa noite, bancada, hein?
0: Boa.
14: Gomes, Matheus.
2: Boa noite.
14: O que se vê aí, o reflexo dessas palavras que vão escutando aí, de pessoas que ainda defendem um governo que a gente está, faz parte, né? Eles devem estar se aproveitando de alguma coisa, então realmente não conseguem enxergar um palmo além do nariz, né? Voto em qualquer um, menos no PT. Só para deixar claro isso, qualquer um hoje tem que estar ali, tem que entrar na presidência, porque a gente não vai resolver da noite para o dia o que eles destruíram em 16 ou 20 anos, não. O problema foi toda a destruição que ocasionou o estado que a gente está hoje, a decadência do país, o país com um bando de gente que vai para a faculdade, não aprende nada, lenhou com essas categorias, uma coisa absurda. Então eu não tenho mais nada assim, não vejo nada, esse país não vai para lugar nenhum mais, infelizmente, destruíram, não é a burguesia não, porque todos eles são burgueses, o PT inteiro, todo mundo é bilionário ali, mas deixa para lá, não tem jeito não, são ignorantes mesmo e vão continuar assim.
0: O interessante é que o salário, né, ouvinte, desses políticos não é lá grandes coisa, mas eles são milionários. Quando entram na política, tornam-se milionários, né? É muito dinheiro envolvido. Vamos lá, participação do Ronaldo agora.
15: Gomes, Matheus e Emerson, boa noite.
2: Boa noite.
15: Queria deixar uma frase de reflexão para vocês. Daqui para frente é só para trás. Lá ele, tchau, obrigado.
0: Lá ele mesmo, pai. Ô, gente... Ai, ai. Del, cadê você?
16: Boa noite, Matheus. Boa noite, meu querido Gomes.
0: Boa.
16: Boa noite a todos. Boa. Deixa eu falar. Fala com esse rapaz que falou aí no instante aí, com o advogado do bandido. Diga ele que se a gente pegar o Brasil e dividir no meio, o lado de lá passa fome, viu? Tá bom? Tom Oliveira, motorista de aplicativo.
0: Valeu, um abraço pra você. 719-9947-6363, Aragão.
17: Boa noite, Parada Dura, tô de volta.
2: Boa noite.
17: Olhe bem, a minha visão é a seguinte, rapaz. É só fazer uma comparação. É só fazer uma comparação entre a galera que apoia os bons costumes de antigamente, né? E a galera que apoia os maus costumes de hoje. E fazer uma divisão no Brasil. Essa galera que apoia os maus costumes leva com eles as facções, o tráfico, tudo que não presta que eles defendem. E a gente que defende os bons costumes, a gente fica do outro lado do país. Porque, irmão, vou lhe ser sincero, viu? Ô povinho hipócrita e nojento.
18: Vira à esquerda, valeu?
17: Essa galera que defende Lula, rapaz. Lula, ele engana o povo descaradamente. Lula agora disse que o país é um país pobre. Último discurso que ele fez aí, disse que o país é pobre. Cara desse aí, meu amigo. Ele disse que os apoiadores dele são todos pobres.

0: Malu Gaspar, do jornal O Globo. A justificativa foi de preservar as informações pessoais relacionadas à intimidade e à vida privada do ex-dono do Banco Master. A decisão ocorreu após a análise de um recurso movido pela coluna da jornalista com base na lei de acesso à informação sobre o tema. Agora, interessante, esse governo assumiu dizendo que ia acabar com esse negócio de sigilo. Então, estão falando de sigilo de 100 anos. Mas, porque vai... invadir a privacidade dele. A partir da hora que Daniel Vorcaro usou o dinheiro público na vida privada dele, ele não é mais vida privada. Agora é vida pública. Basta lembrar do BRB, Banco Regional de Brasília. Agora é vida pública, gente. Estão escondendo o quê? Quem é que visitou que não pode aparecer? Qual foi a autoridade que visitou que não pode aparecer? Por que que só soltaram áudio no meio desse caminho todo? Por que que tá todo mundo parado, não falando mais nada sobre isso? São perguntas que a gente quer fazer. Abram o livro. Abram a caixa de Pandora. Abram. Porque o Vorcaro é uma caixa de Pandora. A gente quer saber. Sem nenhum tipo de vazamento seletivo. É só isso. Só isso que a gente quer saber. Ele tá lá, caladinho, não tá falando nada. Tá caladinho. Tá lembrando aquele do Mensalão, é o Marco Aurélio, né? O carequinha do Mensalão?
1: É.
0: Ficou caladinho, foi preso, calado, não falou nada. Mas vamos em frente.
2: Participação do ouvinte Jorge. Fala, Jorge.
3: Boa noite, Gomes, Matheus e Emerson.
0: Boa noite.
3: Se depender de mim, eu vou mudar o que tá aí hoje, viu? E você sabia, Emerson, Gomes e Matheus, que hoje, se você se alistar no exército, você tem que comprar todo o material. Imagine essa situação. Quem era o Brasil, né? Quem era o Brasil? Como é que a gente vai valorizar um país se eles mesmos acabaram dificultando o sistema? Valeu, boa noite a todos.
0: Não, eu não sabia, não. O que eu sei é o seguinte, que antigamente todos os jovens corriam para não alistar, porque estavam estudando, porque eram arrimo de família e que não queria servir do exército. Mas com a crise que está, as informações que a gente tem é que está todo mundo correndo para alistar. O cara que não quer servir o exército hoje, ele não precisa nem de correr do exército, porque as pessoas querem para poder receber o soldo, para receber um dinheiro e talvez ter uma carreira. E uma carreira de um jovem no exército, ela é muito, mas muito, gente, muito maior do que a carreira dele no tráfico, né? Ao contrário do que algumas autoridades acham, né? O exército sim tem uma carreira que pode ser muito boa para o jovem. Muito simples isso, muito simples.
2: Cadê Laércio, a última participação nossa de hoje?
4: Boa noite, Gomes, Matheus e Emerson.
2: Boa.
4: A aula aqui tá de boa, só na frente do centro de convenções que tem um pouco de trânsito, que tá tendo algum evento. Laércio, motorista de aplicativo, mandando esse alô pra vocês aí, viu?
0: Valeu.
4: Um abraço. Um bom fim de noite pra vocês, tudo de bom.
2: Valeu, Laércio, um abraço pra você, muito obrigado pela participação de todos hoje, obrigado pela grande audiência. Band Cidade de volta amanhã às 18 horas, lembrando que o jornalismo da Band FM começa às 5 da tarde com Band de Olho na Bahia. Boa noite a todos.
0: Boa noite, até amanhã.
5: Tchau, gente, até amanhã.
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2: Fala galera, trânsito ainda lento na Estrada do Coco sentido Avenida Paralela, desde o centro de Laura até as proximidades do acesso Paritinga. A Estrada do Trabalhador já volta a fluir com tranquilidade e é uma boa alternativa para você chegar mais rápido no Complexo Vieira 2 de Julho, São Cristóvão ou também Avenida Caribé. 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

0: A Saori tava na lista?
1: Tava.
0: Mas o Dudu sabe disso?
1: Cara, eu não sei. O suor vem de suor? É isso?
0: Carolina.
1: Ah.
0: Vem de suor.
2: Vem de suor.
0: Como é que ela faz pra suar? Porque pra você vender o suor, você tem que suar.
2: Não, depende, você pode correr, uma maratona.
0: Aí ela corre, será que ela... De onde, cara, ela pega o suor, será?
1: Mentes de pai.
0: Depay, ele sua? Por que, que o Memphis Depay também não vende o suor dele depois do
1: mas
0: jogo?
1: Mas pode isso?
2: Ia render mais, porque ele não sua, né? Ele não corre, não faz nada em campo.
0: Ele é um craque.
2: Não corre.
0: É um craque.
2: Esse cara é um preguiçoso. Um dos melhores jogadores
0: da geração, da última geração holandesa.
2: Cara, eu preferia ter o Finazzi no Corinthians do que o Memphis.
1: Olha isso,
0: o Finazzi não jogava a mesma coisa que o Memphis.
2: Finazzi era artilheiro, era
0: Memphis
2: matador.
0: Memphis é melhor que o Rivelino.
2: Que? Você tá louco?
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0: Cara, quando tava tendo aquelas discussões da Copa sem nenhum sentido na internet, aquelas... dos Neymarzetes.
2: Sim.
0: Aí o Rivelino deu uma opinião sobre o Neymar, respeitosíssima. O Rivelino, sim, é um cara sempre muito elegante. E ele fez uma crítica ao Neymar, mas ele fez uma crítica muito bem embasada e sem ofender, nada disso.
2: Sim.
0: Cara, o moleque escreveu assim: quem é esse Rivelino? Era mais um comum da bola. Pra ser estando brincando.
2: Que o Rivelino ganhou, né? Ganhou o quê?
0: Para, né? Para.
2: Tá bom, homem da patada atômica.
0: É, tricampeão do mundo em 70, um craque espetacular. Que é isso?
1: Eu ia lá só escrever assim pra pessoa, assim, ó, tá bom.
0: Ah, mas é que dava até pra falar, tá, você é um tonto, né? Tem que falar, tá, isso também.
2: Não, agora domingo o Gerson, canhotinha de ouro, né? Também falou alguma coisa do Neymar, respeitosamente.
0: Isso.
2: Uma pessoa no antigo Twitter escreveu: isso, quem é esse velho pra falar?
0: Ah,
2: algo?
0: É mesmo? É um outro idiota.
2: Um outro idiota.
0: Meu Deus do céu.
1: O mundo tem idiotas?
0: Não, o mundo tem muitos idiotas.
2: A web, então, acho que é composta por 80% deles.
0: Sabe onde é que não tem idiota? É. No Estação Band FM.
1: Nossa, eu pensava que tinha três.
0: Não, só aqui, três. Não, nós três sim, os ouvintes não. Os ouvintes são tudo gente boa.
1: Aí,
0: o negócio
1: não,
0: é o seguinte,
1: não.
0: Tem ferro de passar vapor de presente, boa. Você participa com a gente aqui. A gente quer saber se você deixou de fazer alguma coisa por causa de namoro.
1: E aí?
0: Tipo, deixar de seguir alguém, deixar de fazer alguma coisa. Conta pra gente aí. Fale pra nós.
4: Boa noite, meus lindos.
1: Boa noite.
4: Então, respondendo a enquete de hoje, eu nunca apaguei contatos. Na verdade, eu trocava nomes. Porque, tipo assim, o que os olhos não vê, o coração não sente,
0: é
4: né?
0: Isso.
4: E nunca deixei de seguir ninguém, não. Por causa de homem, não.
0: É isso.
4: Por causa de ninguém, deixaria.
0: Que nome que você me colocou na sua lista?
1: Robson!
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2: Ô, seu Ferdinando!

0: sim em mim.
1: Band FM Panda, eu te seguro. Aqui no nosso Estação Band FM. Alguém me disse uma vez que o Pedro parece um panda.
0: Ah, talvez pela circunferência, não é?
1: É, mas diminuiu a circunferência, mas é o estilo mesmo, é um jeitão, assim.
2: É um pandinho.
0: Olha, vou considerar como um elogio.
1: É um elogio. Gostamos de panda.
0: Muito obrigado.
1: Panda é um bicho muito agradável. Deixa eu ver quem tá com a gente aqui. Alô?
3: Alô, boa noite.
1: Boa noite, quem fala?
4: Boa noite.
3: Samuel Lopes, motorista de aplicativo de Jandira.
1: Samuel Lopes, fala motorista aí, de aplicativo de Jandira. Deu a ficha completa,
4: hein? Nós, Samuel.
1: Ah, qual é? Tipo, tudo bom aí, Samuel?
3: Tudo bem, Robson, e vocês?
1: Tudo olha, jóia. Pedrão tá aí, o Samuel. Paulo Gomes tá aí, o Samuel.
0: Samuel, tudo bem, beleza?
1: tá com
3: passagem. Pedroca, eu sou muito fã de você, cara.
0: Tá vendo? Oh, obrigado. É obrigado.
1: Você tem fãs, Pedro.
0: Que acredito. Mau gosto, viu, Samuca?
1: É.
0: Valeu.
1: Você tem passageiro no veículo agora ou não?
3: Não, dei uma pausa pra falar com vocês.
1: Você né? Vai, a pessoa entra, fica desagradável, né?
2: Ah, ainda mais com o Pedro falando.
1: Ô, Samuel, e aí? Já deixou de seguir mulher por causa de namoro? Já deixou de jogar bola de quarta-feira? O que você deixou de fazer? Ou não deixou?
3: Então, Robson, eu primeiro acho que é muita insegurança de uma pessoa solicitar isso, né? Pra outro par.
1: Também acho.
3: Particularmente. Ainda mais a Virgínia. Que é gatíssima, né? Solicitar isso pra ela.
1: Então.
3: Segurança da pessoa, né?
1: Mas
3: cara, eu já passei por uma. No último relacionamento, ela tinha solicitado pra mim parar de seguir algumas pessoas também. Algumas colegas, enfim, né? Tem que acatar, né? Porque a mulher manda, como sempre, obviamente. E aí, como troco, eu mandei ela parar de seguir todos os homens do trabalho dela.
1: Então,
3: pra dar uma raivinha ali nela.
1: E ela parou?
3: Parou, né? Ficou meio um clima assim, mas acatou.
1: Esse namoro ainda rola, não?
3: Não.
1: Então você já voltou todos os contatos de antes?
3: Ah, tem que voltar, né?
0: Ele falou que é insegurança, mas pediu pra mulher fazer igual, pra deixar de seguir os homens, né? Acho que tem um
2: inseguro. É muito segurança do par, né? É um par de chifres, né?
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0: Aliás, Alta Samba, eu duvido que alguém ouvindo essa música agora não cantou junto.
1: Aumentou o volume, pai.
0: E aumentou o volume, exatamente. O volume do Exalta Samba me lembra Péricles.
1: É.
0: Péricles me lembra Tiaguinho, que também foi do Exalta Samba. Nessa época, não. Isso aqui, em 1997, Tiaguinho era só uma criança.
2: Sim.
0: É, mas os dois participaram e os dois vão cantar junto de novo, rapaz. Onde é que vai ser isso?
1: Estância Alto da Serra, em São Bernardo do Campo.
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2: Vem de camelo, vem dá um andando, jeito. Dá um jeito,
0: entendeu? Não pode perder esse show.
2: Pede carona na estrada.
0: Demais, não pode perder esse show, Paulo Gomes, não pode.
1: Olha esse
2: demais.
1: Ó. Ó. Que é isso?
0: Ó. Você vai ouvir já.
2: A música é fantástica.
1: É você viu? Cantando, Pedro?
3: Muito prazer em te conhecer.
0: Olá.
3: Nós estamos partindo.
2: Coisa, coisa horrorosa, viu, bicho?
0: Os paquitos do rádio.
2: Meu, que coisa cafona. Cafonérrima.
0: Meu Deus, os seus paquitos, Paulo Gomes. E aí, o que, que vamos contar agora pro povo, hein?
1: Olha, é desdobramentos do caso Deixe de Seguir Vini Júnior.
2: Já tem?
1: Já tem desdobramentos. Você vê aconteceu? Que eu tinha que fazer em duas etapas, né?
0: É verdade.
1: As famosas que tomaram um follow dele, ou deixaram, né, de ter o contato dele, se manifestaram algumas, ó.
0: Ah, é? Provocou manifestações?
1: Sim.
0: Caramba, gente.
1: A influencera, a influenciadora Marina Ferrari falou assim, gente, não é possível. Possível que uma mulher bem-sucedida, independente, bonita e gostosa vai ficar preocupada com quem o namorado segue. Não entra na minha cabeça.
0: Olha, deu um bom recado, hein?
2: Caramba!
1: Ela foi direta. A Bela Campos, atriz.
0: Bela Campos, atriz.
1: Ele seguia a Bela Campos.
0: Até também. Ela?
1: Seguia.
0: É. E pelo jeito ela seguia ele também.
1: Então, mas a Bela Campos foi mais sutil, não foi direto, mas a web fala que foi uma indireta. Ela publicou um vídeo no TikTok que dubla um trecho da música Ah Tá, Vai Me Pegar. Da MC Kátia. A letra diz assim, ó, eu nem vou dormir hoje direito, pois ela disse que vai me pegar. Ah, tá, tá dizendo por aí que se eu passar vai me pegar.
0: A web já... Maria, a web direto, já... Direto.
2: As modelos indireto, deram alguma declaração indireto. Ou não?
1: A Erika Schneider.
0: Erika Schneider, modelo.
1: É, ela é, ela falou, ela deixou de seguir a...
2: Nossa.
1: Deixou de seguir a Virgínia. Ela mandou... também vou deixar de seguir o Vini, pronto.
2: A Virgínia agora, gente, não vai dormir porque a Erika Schneider deixou de seguir.
0: Mas virou uma manifestação de volta. Sabe de todo
2: engraçado
0: mundo.
2: Que é engraçado? A mídia, quando ela quer dar um nome bonito pras garotas do job, elas colocam modelo.
4: Que isso?
0: Nossa, mas por que você tá dizendo isso?
2: É porque é engraçado. A modelo tal declarou isso, isso.
0: Nossa,
2: e
0: gente, é mesmo?
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0: Será que o Pedro tá se referindo a alguém?
1: Tá mandando indireta pra alguém?
2: A várias pessoas.

0: Band FM, Matheus e Cauã, é a versão exclusiva do Band FM de pertinho, admita. Aliás, Band FM de pertinho tá chegando 20 de agosto, sabe com quem, né, gente?
1: A boiadeira!
0: Ana Castela, vem aí, rapazes!
1: Aê,
0: tá
1: aê.
0: Pensando o quê? O Paulo Gomes falou de moças do job e...
1: Eu
0: Paulo
1: falei
0: Gomes,
1: não, o Pedro.
0: E eu achei essa notícia aqui que saiu no jornal São Gonçalo News do Rio de Janeiro. Solidária, garota do job diz que reserva um dia da semana para atender clientes de baixa renda.
1: Olha aí,
0: vamos falar aqui. Se estiver inscrito no Cade Único, eu atendo.
1: Olha aí,
0: que coisa,
1: velho.
0: Cara.
2: Muito bom, legal, cara.
1: Isso aí é pensar em todo mundo, hein?
0: É a garota do job com responsabilidade social.
2: Sensacional.
1: Outro patamar, velho.
2: Meu job, minha vida.
0: Como é que é?
2: É o programa Meu Job, Minha Vida.
0: Rapaz, em Fernando de Noronha, uma mulher cujo nome não foi divulgada, deu à luz a um menino. Aí você fala, tá, beleza. Aqui em Guarulhos, também uma moça deu à luz um menino.
2: Nesse momento, vários meninos
0: Exatamente.
2: Estão nascendo.
0: A questão é Fernando de Noronha. Lá não pode haver partos.
2: Por quê?
0: Não pode haver partos.
2: Não tem um hospital lá?
0: Exatamente. Tem um hospital, mas ele não é especializado em parto. Não é uma maternidade e as maternidades por lei tem que ter uma estrutura mínima de atendimento para mulheres grávidas, isso não tem por lá. Segundo a administração da ilha, a gestante chegou na unidade de saúde sem informar que estava grávida.
1: Nossa!
0: E ela estava de 41 semanas e dizia assim, não, eu não tô grávida. E aí eles fizeram ali um teste rápido na moça e constataram que ela estava grávida mesmo.
1: Ah lá!
0: Embora não exista exatamente uma lei que proíba explicitamente o nascimento de crianças no arquipélago, o protocolo em vigor determina que as gestantes que moram em Fernando de Noronha sejam transferidas para o Recife ao completarem 7 meses de gestação. Detalhe curioso, o governo paga tudo, o governo de Pernambuco paga tudo, paga a estadia da mãe, paga o transporte da mãe da ilha para a capital.
2: Então, se eu resolver morar em Fernando de Noronha, assim, eu não posso engravidar ninguém.
0: Você não pode engravidar ninguém. Se você engravidar alguém, quando der 7 meses de gravidez, essa moça irá para o Recife.
2: Caramba!
0: E lá ficará. Parte da explicação para isso está no isolamento geográfico de Fernando de Noronha, que possui apenas um hospital de média complexidade, que é o Hospital São Lucas, e não dá conta de fazer o atendimento de uma parturiente, Paulo Gomes.
1: Entendi.
0: Assim como os outros antes dele, o bebê foi levado para Recife depois, onde ele e a mãe receberam os cuidados necessários. Vale ressaltar que agora 174 gestantes foram retiradas da ilha e levadas para Recife. Mas já teve outros episódios de nascimento lá, porque assim, a pessoa vai grávida e de última hora nasce o bebê e tal, tem que dar um atendimento mínimo.
1: Ah, tá.
0: Mas acontece toda essa história.
2: É uma ilha paradisíaca, né? Tem seus cuidados.
0: Existe um movimento de mães que querem entender por que não pode aparelhar o hospital e fazer os partos lá, mães da ilha.
2: Ah, não tem sentido.
0: E elas participaram de um documentário cujo nome é proibido, alguma coisa assim, é proibido nascer no paraíso.
2: Caramba, bom nome.
1: É. E elas não têm nenhuma resposta.
0: Não, ainda não.
1: Por quê? Elas estão indo atrás.
0: Estão indo atrás porque os governos negam, Paulo.
1: Tá sendo um parto encontrar essa resposta, né?

0: Guilherme Gustavo Lima, fui fiel.
1: Hoje tá fácil, Robson.
0: Tá fácil, né?
1: É, vamos ajudar, né?
0: Hoje tá fácil.
1: Vamos ajudar a obra do mano.
0: Vamos lá, então, vai.
1: Hoje a rima que o mano tem que fazer são com essas três palavras aqui.
0: Manda pra nós, pai.
1: É, você vai rimar na cara da sociedade. O Pedro escreveu aqui. Olha, o Pedro não fez nenhuma gracinha. Escreveu aqui, ó. Sapeco.
0: Sapeco.
1: Sapeco?
0: Sapeco?
1: A gente falou sapeco no programa.
0: Às vezes ele sapecou em alguma coisa.
1: Lapada! Lapada!
0: Lapada?
1: Lapada.
0: É.
1: Sapeco na lapada?
0: Lapada.
1: Traulitada.
0: Meu amor,
1: gente, peraí. Sapeco, lapada, traulitada. Você dá um sapeco na lapada, depois uma traulitada, então, é isso?
0: Olha, e aí, gente, meu Brasil do Brasil?
1: Traulitada.
0: Você tá perdido hoje,
1: Alain. Você não vai errar.
0: Vamos lá.
1: Você não vai errar, bicho.
0: Vai conseguir?
1: Vamos lá, vamos tentar.
0: Vai conseguir, pai?
1: Vamos tentar, né, tio?
0: Vai, pai.
1: Tá.
0: Vai.
1: Vai dar errado, você vai ver. Calma, Ana Maria.
2: Vamos lá, vou começar a rimar. É o Mano Dilson e hoje eu não posso errar. Você sabe que como é que é a improvisada? Porque aqui não tem essa de trauliada. Ou é traulitada? Agora eu acertei aqui na improvisada. Mas vamos lá, porque eu não vou parar. E aqui o Mano Dilson já vai deixar. Quer que eu rimo mais um pouco? Quer que eu rimo mais um teco? Porque se deixar na rima, mano, eu já sapeco.
0: Boa.
2: Mas vou falar qual é que é. Recupero, porque aqui Robson. Nós é assim, aqui não tem mané. E é assim, chega na lapada. Vai fazer a rima ou vai ficar brincando de espada? Mas vou lá, porque aqui é nós que tá. É o Mano Dilson, eu sempre vou improvisar.
0: Vai, puxa, puxa.
1: Puxa.
0: Ele falou trauitada.
1: Você não escreveu errado, pai?
0: Lê, é inglês essa palavra aí, mano?
1: Não.
0: Escreve correndo.
1: É gringa?
0: Mas ele recuperou. No meio ele recuperou.
1: Vai.
0: Gostou?

0: Aproveita que eu tô obrigado aqui no Estação Band FM.
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3: Quem segue em direção a São Marcos ou Pau da Lima pela Avenida São Rafael ainda encontra lentidão desde a saída da paralela até as proximidades de um shopping. A Estrada do Trabalhador é a melhor alternativa para você evitar esse trecho de congestionamento. 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
8: Olha ela, olha ela. Tô esperando.
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8: Vai?
10: Olha, diz que mês que vem, lembrando que mês que vem é o mês do cabelo maluco, da mochila maluca.
8: Meu Deus.
10: Da roupa maluca, da mãe maluca.
8: É. É isso?
10: Não é? A mãe fica maluquinha,
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0: FM, Maiara e Maraíza, vai lá. Estação Band FM está no ar. Sabe quem está no ar também?
1: Quem?
0: O ouvinte do Estação Band
1: não
0: FM.
1: Não é possível.
0: Alô?
2: Alô?
0: Oba!
2: Beleza, Robson?
0: Beleza, Nilson. Quem está falando?
2: É o Thomas.
0: Ô, Thomas.
1: Olha ele.
0: Thomas
1: aí.
0: Da Silva.
3: Da família Turbando.
0: Não, não é. Não é.
2: É. Olha, Robson. Falar uma coisa pro Pedro aí, ó. Ah. Toda vez que eu mando áudio no programa do café, ele fica me tirando com o meu nome.
0: É mesmo? Olha lá. E ele fala isso no horário do programa do café?
2: Fala.
0: Já tomar um gancho, que aquele horário é o horário que criança ouve.
3: Ô, Turba, desculpa aí, meu.
0: Ô, Thomas, e aí, você já teve que parar de seguir a moizada, parou de jogar bola no domingo, parou de ir no bar, o que você parou de fazer pra cada namorada? Ou não parou de fazer nada?
2: Eu não sigo ninguém, na verdade.
0: Tá bom. Aí, um cara lindo.
2: Eu sou muito de boa em relação à rede social.
0: Boa.
2: Mas, tipo, para de jogar bola, eu parei.
0: É mesmo, rapaz?
2: Hoje, se eu for no campo de futebol, eu sou a bola.
0: Cara, não foi por causa da mulher, foi por causa da bola, exatamente. Foi por
2: não,
0: isso.
2: Atrás da mulher também.
3: Quanto você pesa?
2: Ah, hoje eu tô pesando 120.
0: Ah, mas dá pra jogar.
1: Mas pega, por que ela proibiu de sair no jogo de futebol? Não tem tem algum motivo?
2: Não, na verdade não é que ela proibiu. É que a gente acomoda, chega aquele domingo que quer ficar comendo gostoso, essas coisas, aí acabam parando.
3: Exatamente. Você virou um gordelícia?
2: Opa, gordinho delícia.
3: Olha aí, hein?
0: Você tá muito interessado, hein, Pedro?
3: Eu só perguntei o peso.
0: O rapaz é casado.
1: Ô, Pedro, ele não tá nem indo pra pelado, não tá fazendo nada.
0: Nem pelado ele fica.

0: FM, Kleber e Cauã, 1000 adjetivos aqui no nosso Estação Band FM.
1: Lindomar, Joinville, Santa Catarina.
2: Lindomar. Assim,
1: a minha opinião, por exemplo, eu sou casado há 20 anos. Eu não gostaria e não gosto, e minha esposa também não faz. Não segue amigos, não tem amigos. Que e isso? Só, sim, tipo as irmãs da igreja, né? Mas a gente tem que respeitar, né? Assim como eu não quero, ela também não quer. Eu também deixei de seguir há uns 2 anos atrás muita gente que a gente se criou no passado junto, né? Então, acho que é a melhor coisa, tá, né? Vamos respeitar pra tá se bom respeitar, tá bom? Um abraço tá pra bom todos tá aí.
2: Tá um homem que...
3: bravo, né? Você
2: é, viu? Tem um homem pode... que mantém a família fechada.
3: Ela não pode nem ter amigo, coitada.
2: Ele é bravão, ele é bravão.
3: Bravo, não pode ter amigo.
2: Mas eu também não tenho amigas.
3: Entendeu? E tem, só pode ter as irmãs da igreja. É. Pô, calma lá também,
2: e
3: cidadão.
2: Eu vou te falar uma coisa também. É. Agora, o negócio é o seguinte aqui, ó. Futebol do Brasil. Estão vai jogando ter, já. Ter. Já tá tendo.
4: Tá tendo?
2: Internacional e Flamengo. Outrora um grande jogo. Quer dizer, não, outrora nada. É um baita jogo de futebol. Tem pouca gente no Beira-Rio. A torcida do Inter entregou, né?
3: Abandonou,
2: entregou
3: total. Abandonou.
2: Caramba, que pena, rapaz.
4: Atenção, pessoal.
2: Esse é um
4: Inter
2: jogo gigantesco.
3: Tá rolando também a repescagem da Sul-Americana.
2: Para Grêmio e?
3: Vasco e Independiente Medellín.
2: Ah, é, tem o Vasco. O Grêmio também joga hoje.
3: É amanhã. O Grêmio é amanhã.
2: O Grêmio é amanhã, exatamente.
3: 0-0 por enquanto, Vasco e Independiente. Primeiro jogo 2-2. Portanto, partida ainda para os pênaltis.
2: Pois é, tem que ganhar em São Januário. Sim. Agora, aqui eu ia falar uma coisa desse jogo aqui, ô Paulo Gomes.
4: Fale.
2: É, pensa no seguinte, se o Internacional porque eu não sei porque alguma coisa tá me dizendo que o Inter vai ganhar do Flamengo, cara.
4: Você mas tá vamos sentindo?
2: Lá. Tô. O Internacional ganha do Flamengo hoje, o Palmeiras pode largar longe.
4: Vai mesmo, daí.
2: Longe. Agora, a questão é, o Palmeiras vai ganhar do Vitória?
3: É difícil. Na Bahia,
2: então,
3: o Barradão, o estádio que põe uma pressão louca.
2: É, dê um placar barril, para é barril, Inter pai e Flamengo. 12 minutos do primeiro tempo, 0-0 no Beira-Rio. Dê um placar.
3: 1-0 pro Flamengo.
2: No momento em que Léo Pereira cai no chão sentindo dorzinhas.
4: 0-0.
2: Cara, eu acho que o Internacional vai ganhar esse jogo de 1-0.
4: Ah lá?
3: Caramba!
2: É, porque pro São Paulo é ruim, por exemplo. Não. O Internacional tá brigando na mesma faixa.
3: É ruim pro Corinthians, porque se o Inter ganha, vai vir com confiança na Copa do Brasil domingo.
2: Você acha?
3: Eu cê acho.
2: Não tem a menor chance,
3: eu
2: cara.
3: Acho que
2: o Internacional tá mal.
3: Tá fraco. É um time fraco também, né?
2: É. Não, o time em si não é fraco, mas está no mau momento.
3: Sim.
2: Ah, e no jogo Vitória e Palmeiras, o que vocês acham que vai acontecer? Barradão.
3: 1-0 pro Vitória.
4: 3-1 Vitória.
2: Cara, se o Palmeiras perder, eu vou falar uma outra coisa aqui. Se o Palmeiras perder pro Vitória, mas é o líder com 200 pontos na frente, a torcida vai ficar brava porque a torcida anda meio cismada.
3: Cara, a torcida do Palmeiras também reclama perdeu, até né? da sombra, né?
2: Perdeu em casa pro Atlético Mineiro fazendo muita perdeu, lambança, Pedro, né?
3: Mas a torcida do Verdão, ela tem um histórico de corneta, então ela
2: sim
3: reclama da própria
2: sombra.
3: Então
2: também acho. E hoje, eu falei do Vitória, tem Fluminense e Bahia.
3: Bom jogo.
2: Deixa
3: também
2: eu contar uma coisa sobre esse jogo. O Fluminense tá em quarto lugar e quer continuar no G4 e quer tomar o lugar do Atlético Paranaense, que joga amanhã com o Corinthians. O jogo é no Maracanã, 9:30. E esse time do Rogério Ceni é um negócio engraçado. Engraçado como esse time sempre pra mim ele ricocheteia, cara.
3: Eu acho um time
2: ele
3: bem...
2: Ele vai, vai, pá e volta.
3: É um
2: vai
3: time bem treinado, só que acho que falta um pouco de sorte também.
2: Falta um negócio...
3: Um algo a mais.
2: Falta um algo a mais.
3: Um molho.
2: Falta um molho.
4: Você já ricocheteou?
2: Fluminense e Bahia ricocheteando. Como é que vai ser?
4: 1-1.
2: Ô, Pedro Rafael.
3: 2-1 pro Flu.
4: Olha aí.
2: 2-1 pro Flu. Tá bom. E vai ser 1-0 Fluminense também. Também acho que vai ser.
3: Possível.
2: Tá bom, então, vai. Não quero mais falar dessa rodada, não.
4: Por que você não quer?
2: O Mirassol tá empatando com o Remo 0-0, tá? Também tem esse jogo aí.
3: Cara, o bom Remo, né?
2: O Remo que tá na zona do rebaixamento. Você vê como depende do ponto de vista?
3: Tá lutando com unhas
2: e dentes,
3: cara.
2: Mas você acha que vai sair dali?
3: Difícil, mas tá lutando, tá
2: no bolo. Você acha que vai sair dali, Paulo Gomes?
4: Ah, sim.
2: Aliás, os dois estão, Mirassol e Remo.
3: O único condenado no brasileiro é Chapecoense.
2: Chapecoense. Sim. Diga aí, ô Paulo Gomes.
4: Se fizer a remada, acho que vai, velho.
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0: Band FM, Zezé de Camargo e Luciano. Se for pra judiar...
1: Segundo a astrologia, né? Não, não vai ter esse negócio de...
2: Pá! Não tá. Vai ter. Ainda bem, graças a Deus.
1: Vai ter, né?
0: Mas tem muito encosto aqui?
1: Aqui tá cheio de encosto.
2: Aquele menino ali, ó. O ruivinho ali.
1: Ah, ele, primeira vez que não tem encosto nele.
2: É a primeira vez?
0: E aquela moça lá fora da produção?
1: Nossa, aquela...
0: A Célia.
1: Aquela... Não, ela também...
0: Tá bem, né?
1: Tá bem, né? O problema é vocês aqui, né?
2: Deixa eu falar uma coisa. Encostos à parte, como é que é você com segredo?
1: Segredo, gente, é uma coisa que não pode falar.
2: Ah lá.
0: Não pode falar.
1: Pessoa que conta um segredo, que a pessoa fala pra ela, tá te contando um segredo, mas não conta pra ninguém. Você vai lá e conta.
2: Ah.
1: O karma na sua vida é grande, filho.
2: É, né? Você tá falando sério?
0: Então tem que alertar esse povo.
1: Karma.
0: Então, é, alerta o povo.
1: Não pode falar segredo, pediu pra cuidar segredo, segura o segredo, né?
2: Ah.
1: Para de ser louco, né?
0: Posso pôr o ouvinte?
1: Pode colocar.
0: A Selma.
1: Selma.
0: Tá aqui. Tá falando o seguinte aqui, a Selma. Quer saber, ela tá passando por um período de desentendimento aqui no casamento.
2: Ah.
0: Ela quer saber, vai conseguir resolver com o marido? O que que tem que fazer pra resolver? Ou é melhor... Cada um pra um lado.
1: Olha,
0: Selma nasceu em abril, ó, 1988.
1: Selma.
0: Tem 38 anos.
1: 38 anos.
2: Marido? É marido?
0: Marido.
2: Marido.
1: Marido.
2: Casada, então,
0: 38?
2: Né?
0: Falei certo? É 38. Deu isso.
1: 38 anos, casada, né? Não sabe se vai, se fica, se vai, se fica.
0: O que ela tem que fazer,
1: Márcia? Ela tem que ficar. Ela tem que ficar.
2: No casamento?
1: Ela tem que ficar longe dele. Separa!
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0: esse é o Periclão com a Ana Castela. Simplesmente acontece Ana Castela no De Pertinho da Band FM, hein, Paulo Gomes? Dia 20 de agosto, marque bem. As notícias não tem hora, o Pedro
1: Chegou
0: Rafael.
1: Agora.
0: Direto da redação.
1: Direto da redação.
0: Paulo Gomes traz a informação. Olha, rapaz.
2: Candidata ao Miss Bumbum, Mel Breia, aposta em sanguessugas na preparação para o concurso.
0: Tu já ouviu falar disso? Assim? É verdade esse negócio?
2: Quando vi no meu bumbum, quase pedi pra tirar.
3: Peraí, vem um monte de sanguessuga.
0: Elas usam sanguessuga.
3: Elas ficam mordendo a busanfa dela?
0: Mordendo a busanfa.
3: Meu Deus!
0: Por que eu não sei? Por que é, Paulo Gomes?
2: Vai inchar, eu acho mesmo, ficar maior.
3: Por que, né? Que não pede pro namorado morder a busanfa ao invés de uma sanguessuga?
0: Ah, como é que ela chama a moça?
2: Mel Breia.
0: Será que ela é parente daquela atriz antiga Sandra Breia, que fazia filmes da madrugada, né, Pedro?
3: Também era filmes eróticos?
0: Fazia.
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0: Filmes da madrugada. Sandra Breia. Ah, não. Filmes?
3: Dos filmes?
0: Não lembro.
3: Jorrada nas Estrelas?
0: Não, isso aí é um clássico, hein? Isso aí é esse. Não, era mais calminho.
3: O Exterminador do Teu Furo. Não. É bom.

0: preparada. Terminou, hein, gente?
1: Acabou.
0: Que batalha, hein? Que maravilha.
1: Sanguessugas.
0: Ferro de passar roupa saindo aqui para Bianca Pinho Gasparetti. Parabéns, Bianca. Ela ganhou. Ela ganhou. Só passar aqui na Band para retirar. Amanhã tem Estação Band FM de volta. Amanhã o Pedro não vem.
2: Não venho, mas ele em breve voltarei. Recolhido.
0: Volta. Você claro. É sempre muito bem-vindo.
1: Ele
0: muito
1: é um obrigado. Sanguessuga.
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5: 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As notícias do governo federal que movimentaram o país no dia de hoje.
6: Olá, boa noite.
7: Boa noite para você que nos acompanha em todo o país.
6: Quarta-feira, 29 de julho de 2026.
7: Vamos ao destaque do dia.
6: Pensão alimentícia poderá ser paga de forma automática via Pix.
7: Ligue 180 para denúncias de violência contra a mulher, deverá ser divulgado em locais de grande circulação. Graziele Bezerra.
8: O Ligue 180 funciona todos os dias, 24 horas por dia e é gratuito.
6: Anvisa registra 5 novos medicamentos à base de semaglutida.
7: Remédio para diabetes também vem sendo usado em tratamentos de controle da obesidade.
6: E ainda, ciência para todos.
7: Exposição apresenta pesquisas que impactam o dia a dia do cidadão durante reunião anual da Sociedade Brasileira para o Progresso da Ciência.
6: Quem fala com a gente sobre o tema é Germana Pires, secretária de Ciência e Tecnologia para o Desenvolvimento Social.
9: Quem visitar a exposição vai conhecer pesquisas voltadas para a saúde, meio ambiente, tecnologia, a ciência que ela está presente no dia a dia de cada um.
7: Hoje, na apresentação da Voz do Brasil, Mariana Jungmann e Luciano Seixas.
6: E acompanhe a gente ao vivo. Acesse radiogov.ebc.com.br ou Canal Gov na sua TV aberta.
7: A partir de agora, a divulgação do Ligue 180, canal de denúncias de violência contra as mulheres, deverá ser ampliado.
6: E o pagamento de pensão alimentícia poderá ser feito de forma automática, via Pix, mediante decisão judicial.
7: Além disso, foi regulamentado o projeto que prevê a monitoração eletrônica do agressor.
8: A lei que prevê o monitoramento eletrônico do agressor foi regulamentada. Com isso, ficam estabelecidos mecanismos para o funcionamento do dispositivo de segurança, que alerta sempre que o agressor viola o perímetro de exclusão determinado judicialmente. O alerta deverá ser enviado simultaneamente à vítima e à unidade policial responsável pelo atendimento. Nesta quarta-feira, também foi regulamentada a criação de um sistema nacional de informações que reúne, organiza e sistematiza dados sobre formas de violência contra as mulheres. Foi definido ainda que a partir de agora o pagamento da pensão alimentícia pode ser feito via Pix, mediante decisão judicial, e a divulgação do Ligue 180 para denúncias de violência contra a mulher deve ser ampliada, como explica a ministra das Mulheres, Márcia Lopes.
10: Todos os espaços públicos, privados, têm a responsabilidade, o dever de colocar o Ligue 180. O fortalecimento da rede de atendimento e a mudança de cultura.
8: O Ligue 180 funciona todos os dias, 24 horas por dia, e é gratuito. Ele oferece atendimento, orientação, acolhimento e encaminhamento para a rede de proteção às mulheres. Para a Voz do Brasil, com locução de Graziele Bezerra, reportagem de Edinaldo Júnior.
6: Foram divulgados hoje os resultados do novo Caged.
7: Em junho foram criados 145 mil postos de trabalho.
6: Todos os meses o estudo aponta o panorama do emprego formal no país.
11: Em junho de 2026, foram criados no país 145.161 postos de trabalho com carteira assinada. O estoque de empregos, ou seja, a quantidade total de vínculos seletistas ativos em junho, alcançou 48.032.308 postos, um crescimento de 0,3% em relação ao estoque registrado em maio. O ministro do Trabalho e Emprego, Luiz Marinho, falou dos destaques.
12: Dos cinco grandes grupos, teve saldo positivo. Serviços, 74.514. Agropecuária, 22.898. Comércio, 19.177. Indústria, 14.438. E construção, 12.136.
11: No acumulado de 12 meses, foram criados 942.854 postos de trabalho. O novo Caged é utilizado desde janeiro de 2020 para captar, registrar e divulgar as estatísticas oficiais sobre o mercado de trabalho formal no Brasil. Atualmente, todas as empresas estão obrigadas a declarar as movimentações de trabalhadores por meio do E-Social. Os dados utilizados no novo Caged são captados dos sistemas E-Social, Caged e Empregador Web. Reportagem Luana Karen.
7: O setor hortigranjeiro movimentou mais de 16 milhões de toneladas no ano de 2025.
6: É o que mostra o levantamento divulgado hoje pela Companhia Nacional de Abastecimento sobre as vendas das centrais de abastecimento.
13: Morador de Brasília, Anderson Gimenez, costuma fazer as próprias marmitas para levar para o trabalho. Para isso, compra frutas e hortaliças semanalmente na central de abastecimento do Distrito Federal.
14: A gente faz a feira da semana, então a gente compra desde ovos lá, a gente encontra ovos caipira, a gente encontra todo tipo de variedades de frutas, todo tipo de hortaliça, verduras e legumes a gente compra lá. Então tem essa facilidade de nós encontrarmos todos os produtos da nossa necessidade em um mesmo local. E a qualidade das frutas e das verduras, eles são de primeira, tá?
13: O levantamento da Companhia Nacional de Abastecimento mostra que as CEASAs do país movimentaram 16 milhões de toneladas em 2025, totalizando mais de 16 bilhões de reais. As centrais com maior volume de vendas foram a Companhia de Entrepostos e Armazéns Gerais de São Paulo, com quase 3 toneladas, o Mercado Municipal de Juazeiro, na Bahia, com 1 milhão e 600 mil toneladas, e a Ceasa Minas, localizada em Contagem, com 1,5 milhão de toneladas. Para as hortaliças, as vendas aumentaram em 6 unidades, com destaque para Rio Branco, no Acre, com crescimento de 44%, Belo Horizonte e Foz do Iguaçu, que tiveram alta de 4%. Nas frutas, a Ceasa de Rio Branco também liderou as vendas, com alta de 24%, seguida por Goiânia, capital de Goiás, que teve crescimento de 21%. Os dados sobre as vendas nas centrais de abastecimento são coletados mensalmente pela Conab, que elabora o Boletim Hortigranjeiro. Com ele, é possível verificar onde há falta de algum produto ou excesso de produção, o que ajuda no planejamento dos agricultores, como explica Flávia Starling, gerente de produtos hortigranjeiros da Conab.
15: Nós recebemos informações dessas centrais atacadistas, esses entrepostos atacadistas, eles nos fornecem informações de comercialização e volume comercializado, e com base nessas informações nós confeccionamos o boletim hortigranjeiro mensal.
13: O levantamento mostra ainda que o país exportou 1 milhão e 300 mil toneladas de frutas em 2025, um aumento de quase 20% em relação a 2024. Os destaques foram a manga, melão, melancia, limão e lima, tendo como principal destino a União Europeia. Reportagem Nazi Brum.
7: Embora possa parecer uma coisa restrita às universidades e institutos de pesquisa, a produção científica está presente no cotidiano de todos nós.
6: E quem faz ela acontecer no Brasil está reunido ao longo desta semana no Rio de Janeiro para o encontro anual da SBPC, a Sociedade Brasileira para o Progresso da Ciência.
7: Neste período está sendo promovida a ExpoTIC, feira que reúne unidades de pesquisa vinculadas ao Ministério da Ciência, Tecnologia e Inovação, universidades, entidades governamentais e o setor empresarial.
6: E para saber mais sobre o que acontece nesses dois espaços, nós conversamos com Germana Pires, secretária de Ciência e Tecnologia para o Desenvolvimento Social. Acompanhe. Secretária, bem-vinda. É um prazer ter a senhora conosco aqui na Voz do Brasil. Vamos falar então da Expo TIC, né, que começou, a exposição que abriga o Ministério da Ciência, Tecnologia e Inovação, dentro da reunião anual da Sociedade Brasileira para o Progresso da Ciência, a SBPC. O que é esperado da exposição esse ano, secretária?
16: Te agradeço o convite para estar aqui na Voz do Brasil com vocês. A gente chama de Expotec, Expotec. A Expotec é um dos grandes espaços de popularização da ciência do Brasil. É um ambiente mais visitado da reunião anual da SBPC. Né? E nesse ano o Ministério da Ciência e Tecnologia, ele traz quase todas as suas unidades de pesquisa, são 28 unidades de pesquisa apresentando projetos, tecnologias, iniciativas desenvolvidas em diversas áreas do conhecimento. Quem vier aqui, quem visitar a exposição, vai conhecer pesquisas voltadas para saúde, meio ambiente, biodiversidade, tecnologias, inclusão, desenvolvimento sustentável, enfim. Vai ser uma oportunidade para todos, né, que atuam na área de pesquisa, como estudantes, professores e os diversos pesquisadores possam, e as pessoas, né, as famílias também, crianças, possam conhecer a ciência que ela está presente no cotidiano, no nosso cotidiano, né, no dia a dia de cada um. A ciência que melhora a qualidade de vida das pessoas.
7: A reunião anual da SBPC também é um evento super relevante, porque reúne a nata do pensamento científico do país, né? A senhora pode nos falar mais sobre o que é a SBPC e o que acontece nessa reunião anual?
16: A SBPC é uma entidade, né? Uma das mais tradicionais entidades científicas do Brasil. Já há 7 décadas, essa é a 78ª reunião anual da SBPC, e ela reúne pesquisadores, professores, estudantes, gestores públicos e representantes de diversas instituições públicas e privadas, além da sociedade em geral, né, para poder discutir ciência, discutir o progresso da ciência, né, a ciência voltada para o desenvolvimento do nosso desenvolvimento do país. Na SBPC acontecem, assim, tem uma programação densa e ampla, onde são realizados painéis, conferências, mesas redondas, minicursos, atividades culturais, uma série de ações voltadas para a popularização e divulgação da ciência.
6: E nesse ano, né, secretária, o encontro tem um tema que é o Ciência para Todos, Soberania, Desenvolvimento e Inclusão. Como é que esses três pilares se relacionam, influenciam a produção científica no país?
16: Exatamente. Esses três conceitos, eles estão profundamente conectados. Eu represento a Secretaria Nacional de Ciência e Tecnologia para o Desenvolvimento Social, e existe algo que é muito importante, que a ciência esteja voltada para mudar a qualidade de vida das pessoas, né? Então, quando a gente fala em soberania, estamos falando da capacidade do país de produzir conhecimento, de desenvolver tecnologias e formar pessoas para enfrentar os seus próprios desafios. O desenvolvimento acontece quando esse conhecimento gera inovação, fortalece as instituições diversas, melhora os serviços públicos, impulsiona a economia, contribui para soluções sustentáveis. Nesse aspecto, o que significa a inclusão? Garantir que a ciência beneficie toda a população, reduzindo as desigualdades, ampliando oportunidades, garantindo que todas as pessoas tenham acesso às oportunidades, né, aos seus direitos sociais.
7: E a reunião também terá espaços temáticos, né, voltado para os jovens, para a discussão racial, para a cultura. Como é que vão funcionar esses debates?
16: Isso mesmo. Aqui tem um espaço amplo na SBPC Jovem, uma grande participação da juventude, de jovens pesquisadores. E a programação, de fato, é bem diversificada. Tem uma série de espaços voltados para o diálogo, cultura, educação, igualdade racial, no contexto das mesas redondas, da apresentação das pesquisas, enfim, é uma programação ampla, né, que apresenta essas diversas pesquisas desenvolvidas Brasil afora, em suas universidades públicas, privadas, enfim.
17: A gente está falando aqui de dois eventos, vamos dizer assim, paralelos, né, que se relacionam. A reunião da SBPC e a Expo TIC. E aí, voltando a falar da exposição, um pouco mais, secretária, ela vai reunir aí 28 unidades de pesquisas que são vinculadas ao Ministério da Ciência, Tecnologia e Inovação, né? A senhora pode dar exemplos pra gente do que são essas unidades, que tipos de pesquisas elas fazem?
16: Sim, bem, o Ministério tem das 29 unidades de pesquisa que são vinculadas ao Ministério de Ciência e Tecnologia, 28 estão participando conosco aqui desse evento. As unidades de pesquisa, elas atuam em áreas muito diversas e refletem a amplitude da ciência produzida no Brasil. Existem instituições dedicadas a pesquisas espaciais, biodiversidade amazônica, mudanças climáticas, tecnologias da informação, materiais avançados, energias, tecnologias nucleares, matemática aplicada, astronomia e tecnologias voltadas para o desenvolvimento social. Eu vou dar um exemplo, claro, por exemplo, o INSA, né, a Unidade Nacional do Semiárido, que desenvolve pesquisas voltadas para combater a seca no Brasil, para a produção de alimentos, para poder trabalhar, por exemplo, a dessalinização, né, a gente tem um projeto no Ministério desenvolvido pelo INSA de dessalinização da água, produção de alimentos no semiárido, buscando combater a seca e combater a fome no Brasil. Então, esses projetos poderão, né, podem ser visitados aqui nos estandes das nossas unidades vinculadas.
7: Muito bem, nós conversamos com a secretária de Ciência e Tecnologia para o Desenvolvimento Social do Ministério da Ciência, Tecnologia e Inovação, Germana Pires. Muito obrigado por sua entrevista aqui à Voz do Brasil.
16: Eu agradeço a Voz do Brasil, sempre presente no dia a dia. Deixo o convite para todas as pessoas que quiserem participar aqui da SBPC e conhecer as pesquisas desenvolvidas no Brasil. Estamos aqui na Universidade Federal Fluminense, no Rio de Janeiro. Muito obrigada.
17: 5 novas canetas de semaglutida foram aprovadas pela Vigilância Sanitária e registradas nessa quarta-feira.
7: O medicamento ajuda no controle de doenças como a diabetes e é usado também no tratamento contra a obesidade.
17: E nós vamos entender agora como essa substância age no organismo na reportagem de Gabriela Noronha.
18: Os medicamentos à base de semaglutida são usados no tratamento de doenças crônicas como obesidade e diabetes. Trata-se de uma substância sintética que imita a ação do hormônio GLP-1, responsável pelo controle da glicemia no organismo, entre outras funções, como explica a médica endocrinologista Monalisa Azevedo.
19: Ela favorece o controle da glicose porque ela estimula a liberação de insulina e ela também influencia outros fatores do organismo, exerce um papel de induzir saciedade, inibir um pouco o apetite, controlar a compulsão alimentar e também estimular o gasto energético.
18: Nesta quarta-feira, 5 novas canetas emagrecedoras que têm semaglutida como princípio ativo foram aprovadas pela Anvisa, Agência Nacional de Vigilância Sanitária. Os medicamentos são voltados para o tratamento de pacientes adultos com diabetes tipo 2 e autorizados para uso complementar à dieta e exercícios, mas devem ser indicados e acompanhados sempre por um especialista, como destacou a endocrinologista Monalisa Azevedo.
19: A gente está falando de medicação e toda medicação é sujeita a efeitos adversos. Afinal de contas, a gente está trazendo uma substância artificial para dentro do corpo. E é por isso que é tão importante o acompanhamento médico.
18: A medicação feita com acompanhamento médico ajudou a servidora pública Carolina Abreu a vencer a obesidade depois de muitas tentativas para perder peso.
20: Desde muito nova, eu sofri com efeito sanfona, né? Tenta fazer dieta restritiva e daí não dá certo, e aí engorda, e aí emagrece. Então, eu resolvi procurar um endocrinologista e comecei a fazer o uso.
18: O processo de autorização dos medicamentos inclui a realização de estudos clínicos, avaliação de documentos e inspeção da linha de produção. Reportagem Gabriela Noronha.
7: E a gente continua falando dessas canetas emagrecedoras para fazer mais um alerta.
17: A Anvisa lembra que a retatrutida, uma medicação que ainda está em fase de pesquisa, não está aprovada para uso em nenhum país do mundo.
7: Assim como no Brasil, a empresa responsável por desenvolver essa medicação ainda não solicitou registro em nenhuma agência reguladora internacional.
17: A Anvisa reforça que o uso de um medicamento sem registro apresenta riscos à saúde, com efeitos colaterais desconhecidos.
7: Além disso, não há garantia de que o produto contenha o princípio ativo declarado, nem a quantidade informada.
17: Vale lembrar que o comércio de medicamentos irregulares é considerado crime pelo Código Penal.
7: Atenção, moradores das comunidades ribeirinhas de Santarém, Belterra e Aveiro, na bacia do Rio Tapajós.
17: A partir de agosto, o navio Hospital Abaré realiza novas expedições com consultas e exames gratuitos.
7: A embarcação atua como unidade básica de saúde fluvial itinerante e os atendimentos ocorrem por triagem e demanda espontânea das 8 da manhã às 6 da tarde.
21: Administrado pela Universidade Federal do Oeste do Pará, UFOPA, o navio Hospital Escola Baré, que atua como uma unidade básica de saúde fluvial itinerante, divulgou o calendário das próximas expedições e as orientações para acesso aos atendimentos nas comunidades ribeirinhas da bacia do Rio Tapajós, no Pará. Os serviços gratuitos são oferecidos nos municípios de Santarém, Belterra e Aveiro. O atendimento ocorre nas chamadas comunidades polo, com triagem e demanda espontânea. Para o cadastro no Sistema Único de Saúde SUS, é necessário apresentar documento oficial com foto, CPF, cartão do SUS, além da caderneta de vacinação. Gestantes devem levar a caderneta de pré-natal e pacientes em acompanhamento podem apresentar exames anteriores. As consultas de rotina são realizadas das 8 horas da manhã ao meio-dia e das 2 às 6 da tarde. Enquanto o navio estiver ancorado, também há plantão para casos de urgência. O cronograma prevê expedições entre os meses de agosto e outubro, com datas definidas para as regiões de Santarém, Aveiro e Belterra. Para saber mais, acesse ridh.ufopa.edu.br ou envie e-mail para ridh.ufopa.edu.br. Dilson Santa Fé, para a Voz do Brasil.
7: Direitos da infância, projetos voltados à redução da vulnerabilidade de crianças e adolescentes podem participar de edital do BNDES.
17: Serão selecionados até 8 projetos para promoção, proteção e garantia de direitos da juventude.
22: Os projetos devem atender a pelo menos um dos 5 eixos prioritários, que incluem assistência social, segurança alimentar, proteção contra violência doméstica e sexual e prevenção ao uso de drogas. Com ações a serem executadas no Rio de Janeiro, São Paulo, Recife e Brasília, o apoio total pode chegar a 15 milhões de reais em recursos de doações incentivadas aos fundos dos direitos da criança e do adolescente. De acordo com o chefe do Departamento de Projetos Culturais do BNDES, Andrés Cortes, os recursos que viabilizam esse edital são obtidos a partir do mecanismo de incentivo fiscal previsto no Estatuto da Criança e do Adolescente e que se destina a ações que vão desde a prevenção da violência até o acesso à educação, saúde e cultura.
23: Esse edital visa destinar até 15 milhões para projetos sociais que garantam a diminuição de vulnerabilidades sociais ligadas à infância e à juventude.
22: As inscrições dos projetos podem ser feitas até o dia 25 de agosto. Você pode obter mais informações sobre o edital no site bnds.gov.br/edital-FCA-2026. Reportagem André de Barros Lima.
17: última notícia, em nota divulgada há pouco pela Secretaria de Comunicação Social da Presidência da República, o governo brasileiro repudiou o anúncio feito pelos Estados Unidos de prorrogar por mais um ano a declaração de emergência nacional em relação ao Brasil.
7: Segundo a nota, é inteiramente descabido caracterizar o Brasil como uma ameaça aos Estados Unidos, especialmente à luz dos históricos laços diplomáticos e da amizade que une os dois povos.
17: Essas foram as notícias do governo federal.
7: Fique agora com o Minuto do TCU. Em seguida, as notícias do Poder Judiciário e do Congresso Nacional. Boa noite.
17: Boa noite para você e até amanhã.
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3: Supremo Tribunal Federal solicita informações ao Legislativo e ao Executivo sobre emendas parlamentares. TSE destaca fabricação da urna eletrônica em 30 anos de implantação do processo eletrônico. E para o STJ, segurado com HIV, mesmo assintomático, tem direito à indenização por invalidez funcional permanente. Boa noite, eu sou Marcela Luiza. O ministro Flávio Dino, do Supremo Tribunal Federal, solicitou informações ao Legislativo e ao Executivo em uma ação movida pelo partido Rede Sustentabilidade contra o modelo atual das emendas parlamentares impositivas. Na ação, o partido questiona mudanças na Constituição que autorizam parlamentares a destinarem verbas sem garantias suficientes de prestação de contas, transparência e controle de conflitos de interesse. Diante do pedido do partido, o ministro Flávio Dino solicitou informações ao presidente da República e aos presidentes da Câmara e do Senado, estabelecendo o prazo de 10 dias para a resposta. O ministro relator determinou que os poderes executivo e legislativo apresentem uma proposta detalhando o papel de cada agente público no ciclo da execução das emendas, definindo, inclusive, as responsabilidades dos parlamentares que indicam os recursos e os seus destinatários. Tribunal Superior Eleitoral destaca fabricação da urna eletrônica em seus 30 anos de implantação do processo eletrônico. O projeto é 100% nacional, pertence à Justiça Eleitoral e passa por rigoroso processo de auditoria. Estevam Furtado.
24: Há 3 décadas foram desenvolvidos 14 modelos de urna eletrônica e produzidos quase 1,5 milhão de equipamentos. O TSE elabora todas as especificações técnicas e de segurança que devem ser seguidas pelas empresas vencedoras das licitações. Após a aprovação do protótipo, a fabricação e os testes são acompanhados por servidores e técnicos da Justiça Eleitoral.
3: Segurado com HIV, o vírus da AIDS, mesmo sem sintomas, tem direito à indenização por invalidez funcional permanente. Esse entendimento é do STJ. Fátima Uchoa.
4: Um militar com HIV foi considerado incapaz para as atividades militares. Ele tinha seguro coletivo com cobertura para invalidez funcional permanente total por doença. A Justiça de Rondônia determinou o pagamento da apólice, mas a seguradora recorreu ao STJ, alegando que o militar estava assintomático e não teria perdido a autonomia. Só que a terceira turma concluiu que, no caso de pessoas com HIV, a noção de perda da existência independente exigida para a indenização securitária deve considerar a irreversibilidade da infecção e a dependência contínua de tratamento médico, como nessa hipótese. Assim, concluiu que o militar tem direito à indenização por invalidez permanente. A relatora foi a ministra Nancy Andrighi.
8: Para garantir que um empregador pague uma dívida trabalhista, a justiça determina que o passaporte seja apreendido. Mas tem um detalhe: para o Tribunal Superior do Trabalho, é preciso considerar outras possibilidades antes disso. Rossini Gomes.
9: Um caso que ilustra essa questão envolve um português que mora no Brasil. Ele teve o passaporte apreendido por passar anos sem pagar a dívida. Ao julgar o processo, o TST decidiu pela liberação do documento. O motivo é que a instância anterior não analisou outras medidas antes de tomar essa decisão. Por exemplo, se o homem ocultou o patrimônio ou tinha um estilo de vida que demonstrava a possibilidade de pagar a dívida. Por isso, passaporte liberado.
8: Ministério Público Federal denunciou 216 pessoas por tráfico humano e contrabando de imigrantes entre 2025 e 2026. As denúncias são resultado do trabalho da unidade especializada no combate a esses crimes, que completa 2 anos este mês. Vanessa Pereira.
10: Desde 2024, o MPF centralizou as investigações sobre tráfico de pessoas na Unidade Nacional de Enfrentamento do Tráfico Internacional de Pessoas e Contrabando de Imigrantes. Em 2 anos de atuação, a unidade participou de mais de 1.100 processos judiciais. De 2025 até junho deste ano, 216 pessoas foram denunciadas à Justiça, 79 por tráfico internacional de pessoas e 137 por contrabando de imigrantes.
8: 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Uma boa noite e até amanhã.
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25: Eu sou Paula Groba.
26: E eu sou Ricardo Nakaoka.
25: E estes são os destaques de hoje do Jornal do Senado, que começa agora.
26: PEC da Segurança Pública chega ao Senado após modificações na Câmara.
25: Projeto suspende prazo para pesquisadoras durante licença maternidade.
26: Grupo de senadores cobra órgãos e propõe novas regras após caso do Banco Master.
25: Boa noite.
26: Boa noite.
25: Conciliar a carreira científica com a maternidade ainda é um desafio para milhares de pesquisadoras brasileiras.
26: Com o objetivo de evitar prejuízos à produção acadêmica, a Comissão de Direitos Humanos pode votar, na volta das atividades do Senado, um projeto que suspende prazos durante a licença maternidade. O repórter Márcio Maturana tem as informações.
27: Pesquisadoras, gestantes ou adotantes poderão ser beneficiadas com a suspensão dos prazos de bolsas, editais e projetos de pesquisa financiados com recursos públicos federais durante a licença maternidade. Isso é o que prevê um projeto que está pronto para votação na Comissão de Direitos Humanos na volta do recesso parlamentar, a partir de 3 de agosto. Pela proposta, o tempo de afastamento será acrescido ao prazo original e não poderá influenciar negativamente a avaliação de produtividade nem a participação em novos financiamentos públicos. A senadora professora Dorinha Seabra, do União do Tocantins, foi relatora de um outro projeto já transformado em lei que também beneficia pesquisadoras gestantes ou adotantes.
6: Quando ela começou, ela não estava gestante. Ela fica gestante. Ela não pode ficar gestante porque o prazo vai contar contra ela. O programa vai perder pontuação e aí ela tem problema, inclusive, em outras vezes que ela preenche a bolsa. Maternidade não pode ser ônus para a mulher e não pode significar escolha entre carreira, entre formação.
27: O texto em análise na Comissão de Direitos Humanos é um substitutivo da senadora Mara Gabrilli, do PSD de São Paulo, a um projeto apresentado pela senadora Soraya Tronic, do PSB de Mato Grosso do Sul. Para evitar a sobreposição de normas e oferecer maior segurança jurídica, esse substitutivo incorpora as mudanças propostas a uma lei já existente sobre prorrogação de bolsas de pesquisa no caso de maternidade.
25: E aguarda votação no plenário do Senado o projeto que cria o Exame Nacional de Proficiência em Medicina. A prova será requisito obrigatório para que os recém-formados possam obter o registro profissional nos conselhos regionais. No entanto, ainda há uma divergência sobre qual órgão será responsável pela aplicação. O senador Rogério Carvalho, do PT de Sergipe, apresentou um texto substitutivo para atribuir essa função ao Ministério da Educação. Em junho, o governo também publicou uma medida provisória que prevê que o MEC aplique o exame. A MP ainda depende de análise do Congresso Nacional.
26: Já o senador Dr. Irã, do PP de Roraima, relator da proposta na Comissão de Assuntos Sociais, defende que a avaliação seja aplicada pelo Conselho Federal de Medicina. Ao classificar a iniciativa como o projeto mais importante do movimento médico brasileiro neste século, o parlamentar cobrou que o plenário vote a medida o quanto antes.
11: Nós precisamos frear a proliferação desenfreada de escolas médicas nesse país, formando médicos de péssima qualidade e causando muita vulnerabilidade ao povo brasileiro, principalmente ao povo que procura o Sistema Único de Saúde do nosso país.
25: O caso do Banco Master levou o Senado a intensificar a fiscalização sobre o mercado financeiro.
26: No primeiro semestre, um grupo da Comissão de Assuntos Econômicos ouviu autoridades, reuniu documentos e apresentou propostas para evitar novas fraudes. A reportagem é de Marcela Cunha.
13: Criado no início deste ano, o grupo da Comissão de Assuntos Econômicos, que acompanha o caso Banco Master, já ouviu dirigentes do Banco Central, da Comissão de Valores Mobiliários e do Banco de Brasília. O presidente do Banco Central, Gabriel Galípolo, defendeu a atuação da instituição e apontou limitações de pessoal, de tecnologia e de estrutura de fiscalização. Já o presidente interino da CVM, João Carlos Uzeda Scioli, afirmou que o órgão detectou movimentações atípicas do Master desde 2022. O presidente do BRB, Nelson Antônio de Souza, foi questionado sobre as operações realizadas com o Master e os possíveis prejuízos para o banco público. O ex-controlador do Master, Daniel Vorcaro, chegou a ter depoimento marcado, mas obteve do Supremo Tribunal Federal o direito de não comparecer. Entre os resultados do trabalho, a CAI retirou o sigilo de parte das auditorias do Tribunal de Contas da União sobre o caso. Presidente do colegiado, o senador Renan Calheiros, do MDB do Alagoas, defendeu a divulgação dos documentos.
14: Nós estamos retirando o sigilo, que é uma auditoria que a sociedade tem total interesse em conhecer. E não sei por que o próprio tribunal decreta sigilo sobre uma auditoria que ele próprio fez.
13: O grupo apresentou ainda 3 projetos para mudar as regras do Fundo Garantidor de Créditos, ampliar o controle sobre a venda de títulos bancários e endurecer as penas para fraudes financeiras.
25: E a criação de uma política nacional de transformação digital no campo está em análise na Comissão de Agricultura. A proposta busca modernizar o setor agropecuário com o uso de tecnologias como a inteligência artificial.
26: O texto também prevê a criação de laboratórios de inovação, a capacitação de agricultores e a oferta de linhas de crédito específicas. O senador Sérgio Petecão, do PSD do Acre, relatou a proposta na Comissão de Ciência e Tecnologia. Na avaliação do parlamentar, A iniciativa democratiza o acesso à tecnologia na agricultura e promove avanços no setor.
15: A iniciativa busca democratizar a conectividade rural, promover capacitação digital e incentivar as pesquisas, o desenvolvimento e a inovação.
25: E a PEC da Segurança Pública chegou ao Senado, mas a proposta de emenda à Constituição que reorganiza o sistema de segurança pública do país será analisada pelos senadores em uma versão diferente da encaminhada pelo Poder Executivo. O texto aprovado pela Câmara dos Deputados destinou parte da arrecadação das apostas esportivas aos fundos nacionais de segurança pública e do sistema penitenciário. Além disso, retirou a redução da maioridade penal de 18 para 16 anos em crimes com violência ou grave ameaça à pessoa, cuja validade dependeria de um referendo popular.
26: Para o senador Camilo Santana, do PT do Ceará, a segurança pública deve ser tratada como uma agenda nacional, baseada na cooperação entre União, Estados e municípios, e com atuação conjunta dos poderes da República. O parlamentar defende que a proposta seja colocada em votação. No entanto, a PEC depende de decisão do presidente do Senado, Davi Alcolumbre, para começar a ser analisada na casa.
16: O crime organizado não pergunta em quem a vítima votou. Uma bala perdida não escolhe partido. A mãe que perde um filho não quer saber se a solução veio da direita ou da esquerda. Ela quer justiça, ela quer segurança. Nós podemos divergir sobre muitos temas, mas precisamos ser capazes de construir uma agenda comum para proteger o povo brasileiro.
25: A programação especial de férias do Congresso Nacional já recebeu mais de 8.500 visitantes na primeira semana de atividades. A agenda gratuita, que segue até o dia 2 de agosto, reúne experiências interativas e atividades voltadas para toda a família.
26: O balanço parcial mostra o interesse do público em conhecer de perto o funcionamento do Poder Legislativo durante o período de recesso escolar. A reportagem é de Yasmin Rodrigues.
18: A programação especial de férias promovida pelo Congresso Nacional, que tem atraído turistas de diferentes estados brasileiros e até do exterior, busca aproximar os cidadãos do Parlamento. Além de conhecer os espaços do Senado Federal e da Câmara dos Deputados, os visitantes podem acompanhar o espetáculo teatral Em Nome da Lei, 200 anos de Congresso, apresentado pelo projeto Visite em Cena, e assistir ao filme em realidade virtual, Eunice, a Primeira Senadora, que retrata a trajetória da primeira mulher a ocupar uma cadeira no Senado. Diogo Diniz, servidor da Coordenação de Visitação do Congresso Nacional, apresentou os números registrados até agora e o perfil do público que participou das atividades.
19: O destaque é o aumento da presença de crianças, que cresceu 16% em relação ao ano passado. Outra novidade também que chamou a atenção foi o Visite em Cena, que já reuniu mais de 1.300 pessoas. E o filme Eunice, a Primeira Senadora, também está fazendo sucesso. É um filme em realidade virtual, que já foi visto por mais de 400 pessoas.
18: A programação especial de férias é gratuita. Para participar, basta comparecer ao Congresso Nacional das 9 da manhã às 5 da tarde com um documento oficial com foto. A entrada é livre, sem necessidade de agendamento.
26: Com edição de Paula Groba e trabalhos técnicos de Eliseu Caires, o Jornal do Senado fica por aqui. Acompanhe agora as notícias da Câmara dos Deputados. Boa noite.
25: Uma boa noite e até amanhã.
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21: Parlamentares analisam proibição de ligações telefônicas feitas por robôs.
22: Comissões reafirmam hora-aula como medida das atividades do professor.
21: Debate analisa medidas para a inclusão de autistas no mercado de trabalho.
22: Boa noite. Parlamentares e debatedores sugerem práticas mais efetivas em empresas para a inclusão de pessoas com transtorno do espectro autista. A repórter Sofia Peçanha acompanhou a discussão.
23: Durante a audiência, na Comissão Especial sobre a Política Nacional para Pessoas com Autismo, parlamentares e especialistas defenderam que a inclusão de jovens e adultos autistas no mercado de trabalho depende tanto de políticas públicas quanto do engajamento das empresas na adoção de práticas mais inclusivas. A comissão debate o projeto de lei que institui uma política nacional para pessoas com transtorno do espectro autista. Produzir conhecimentos mais aprofundados, desenvolver estudos e pesquisas que levem a práticas terapêuticas e educacionais mais eficazes, estabelecer políticas públicas que resguardem os direitos da pessoa com autismo, são alguns dos objetivos do projeto que está sendo analisado pelos deputados. Durante a audiência, os participantes reforçaram que a inclusão profissional é possível desde que haja suporte adequado. A deputada Maria Rosas, do Republicanos de São Paulo, defendeu o chamado emprego apoiado como ferramenta para ampliar oportunidades.
0: Muitas pessoas dizem o seguinte: não há condições de inserir as pessoas com TEA no mercado de trabalho. Eu digo que sim, através do emprego apoiado. É uma tecnologia social que a gente tem a inclusão dessa pessoa com apoios, com suporte, com pessoas que vão orientar, vão ver o perfil. Então, é possível sim, nós não podemos desistir, há uma necessidade de suporte, por isso o emprego apoiado ele é muito bem-vindo.
23: O projeto em análise prevê o estímulo à inserção de pessoas com autismo no mercado de trabalho. Por isso, segundo parlamentares, a escuta de especialistas e de entidades que atuam na área é fundamental para orientar a construção de diretrizes mais efetivas e alinhadas às necessidades reais das pessoas com transtorno do espectro autista. O debate foi solicitado pelo deputado Orlando Silva, do PCdoB de São Paulo, com o objetivo de aprofundar a discussão sobre os desafios enfrentados por pessoas autistas na vida adulta, especialmente na busca por autonomia e emprego. Da Rádio Câmara de Brasília, Sofia Peçanha.
20: Direitos Humanos.
1: Pastor Diniz, do União de Roraima, apoia projeto que proíbe a divulgação de apostas, motéis e sites de acompanhantes em programas com classificação indicativa livre. Relator da matéria na Comissão de Comunicação, ele afirma que a medida protege crianças e adolescentes da exposição a conteúdos inadequados.
22: Pastor Diniz argumenta que a proposta tem respaldo na Constituição e ajuda a preservar o desenvolvimento físico, mental e emocional do público infanto-juvenil. Para o deputado, a restrição também reforça os valores éticos e sociais previstos para a programação de rádio e televisão.
20: Trabalho.
1: Debatedores criticam pejotização e alertam para a perda de direitos e queda na arrecadação. O repórter Murilo Souza acompanhou o encontro sobre o tema com deputados.
3: Debatedores criticaram em audiência pública na Câmara dos Deputados os efeitos da pejotização no mercado de trabalho. O termo se refere à contratação de trabalhadores como empresas, em atividades que antes exigiam carteira assinada. As críticas apontam perda de direitos trabalhistas e prejuízos à Previdência. A discussão ocorreu após decisão do ministro Gilmar Mendes, Supremo Tribunal Federal, que suspendeu processos sobre o reconhecimento de vínculo empregatício nesses casos. O tema terá repercussão geral e servirá de base para decisões em todo o país. Para parlamentares, o modelo amplia a exploração de trabalhadores. O deputado Bongás, do PT do Rio Grande do Sul, destacou que o trabalhador pejotizado não tem direitos como férias, 13º salário e FGTS.
4: Pejotizado não tem 13º, não tem férias, não tem adicionais, não tem tempo de suspensão de tempo de aviso prévio, né? Não tem recolhimento fundo de garantia. Então, todos esses aspectos. Então, do ponto de vista desta flexibilização e a troca, que muitas vezes, em maior dos casos, é simplesmente uma contratação, continua empregado, só que agora é empreendedor.
3: Dados do Ministério Público do Trabalho indicam que entre 2022 e 2023, o país deixou de arrecadar cerca de 100 bilhões de reais com esse tipo de contratação. Especialistas também alertam para os impactos fiscais e divergências no judiciário. Enquanto a Justiça do Trabalho costuma reconhecer o vínculo trabalhista e manter os direitos dos empregados, o Supremo Tribunal Federal tem validado contratos como prestação de serviço por empresas. Da Rádio Câmara de Brasília, Murilo Souza.
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20: Meio Ambiente.
22: Projeto que proíbe a utilização de penas e plumas de origem animal avança na Câmara. A ideia é que os adereços usados nas fantasias tenham origem sintética, como informa a repórter Maria Neves.
6: O projeto que proíbe a comercialização de fantasias e adereços com penas de origem animal avançou o primeiro passo na Câmara, com a aprovação pela Comissão de Desenvolvimento Econômico. De acordo com o relator, deputado Helder Salomão, do PT do Espírito Santo, além de proteger o direito dos animais, a proposta vai estimular a indústria nacional. O relator sustenta ainda que as mudanças não pretendem inviabilizar festas populares, mas estabelecer limites e incentivar alternativas.
8: A substituição das penas e plumas de origem animal por sintéticas vai baratear muito o custo. Isso significa que a gente vai ter fantasias mais baratas, alegorias mais baratas, com a mesma beleza plástica que o carnaval, obviamente, exige. E, além disso, se a gente substitui, né, as penas e plumas de origem animal por plumas e penas sintéticas, nós vamos estimular a produção nacional.
6: Pelo texto aprovado, as penas poderão continuar sendo usadas quando não houver sofrimento animal. O reaproveitamento de plumas também continuará permitido até a entrada em vigor da futura lei. As regras para esses casos deverão constar no regulamento da norma. A proposta de autoria do deputado Célio Studart, do PSD do Ceará, também prevê multa de R$5.000 a R$1.000.000 para quem descumprir a nova regra. Em caso de reincidência, a multa será aplicada em dobro e a cada nova infração, o valor da multa será dobrado novamente. O projeto ainda será analisado por 4 comissões da Câmara. Se aprovado, poderá seguir diretamente para o Senado, sem necessidade de passar pelo plenário. Da Rádio Câmara de Brasília, Maria Neves.
9: João Carlos Bacelar, do PL da Bahia, propõe a criação de uma comissão parlamentar de inquérito para investigar crimes contra animais. O deputado pretende apurar casos de crueldade contra animais em todo o país.
22: João Carlos Bacelar explica que a CPI deve identificar os responsáveis pelos crimes e investigar a atuação de grupos organizados. Segundo o deputado, a comissão também precisa avaliar a efetividade das políticas públicas e da fiscalização para coibir a violência contra animais.
20: Educação.
9: Comissões da Câmara finalizam votação do projeto que muda critérios de cálculo de tempo de professores em atividades com estudantes. Entenda as alterações na reportagem de Luiz Cláudio Canuto.
10: A Comissão de Educação da Câmara aprovou o projeto que estipula a hora-aula como medida para cálculo do tempo de professores da educação.

0: Sintetiza um projeto do deputado Tarcísio Mota, do PSOL do Rio de Janeiro. A relatora diz que a proposta tenta acabar com a interpretação de que os minutos que restam da hora-aula pedagógica possam ser considerados tempo de atividade extra-classe, algo que já foi rejeitado pelo Superior Tribunal de Justiça em 2024. Contar esses minutos diminui o período para atividades extra-classe, como explica o autor da proposta, Tarcísio Mota.
1: Qual é a nossa novidade nesse projeto de lei? Que a gente percebeu que, infelizmente, alguns prefeitos e governadores resolveram dar uma de esperto e contar todos os minutinhos que estão na questão da carga horária do professor, e nos lugares em que a hora-aula é menor do que uma hora-relógio, ou seja, tem menos do que 60 minutos, eles resolveram dizer, então, esses 10 minutos que sobram, se a hora-aula for de 50 minutos, conta para o tempo de planejamento. O que é uma falsidade. Fazendo com o quê? Como aconteceu lá no município do Rio de Janeiro. Os professores sejam obrigados a pegar mais turmas, tendo o mesmo tempo de planejamento, ou seja, é um descumprimento da lei, e sem ganhar mais um salário a mais. Ou seja, mais trabalho, menos tempo de planejamento, ferindo o princípio da lei do piso salarial nacional.
0: Como exemplo de como ficaria com a aprovação da lei, o deputado afirma que quando um professor dá 3 aulas, os minutos dedicados à aula não interferem no fato de que existe necessidade de um planejamento. O projeto muda a lei do piso salarial dos professores e acrescenta um dispositivo no artigo que estabelece textualmente: para fins do cálculo da proporção mínima de 2/3 da jornada destinada às atividades de interação com educandos, a carga horária do docente será apurada com base em horas-aula, mesmo se a sua duração for inferior a 60 minutos. A proposta para virar lei precisa ser aprovada pela Câmara e pelo Senado. Da Rádio Câmara de Brasília, Luiz Cláudio Canuto.
2: A deputada Lídice da Mata também foi a relatora do projeto na Comissão de Constituição e Justiça, que também aprovou o texto.
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4: Justiça. Rodrigo Valadares, do PL de Sergipe, é autor de projeto que proíbe a concessão de indulto, graça, anistia e perdão judicial para condenados por crimes praticados contra crianças. A proposta também impede o reconhecimento do perdão do ofendido nesses casos.
2: O projeto de Rodrigo Valadares altera o Código Penal e o Estatuto da Criança e do Adolescente para impedir que os agressores tenham as penas perdoadas. O autor argumenta que o sofrimento do acusado não pode anular a punição pela morte de um filho.
4: Consumidor. Câmara analisa a proibição de ligações telefônicas feitas por robôs. A repórter Júlia Lopes nos traz as medidas propostas.
5: Em 2025, o Brasil registrou mais de 10 bilhões de ligações telefônicas feitas por robôs por mês, segundo a Agência Nacional de Telecomunicações, a Anatel. Para reduzir o incômodo dessas chamadas à população, a Comissão de Defesa do Consumidor da Câmara dos Deputados aprovou um projeto que proíbe a realização de ligações automáticas em massa, conhecidas como robocalls. A proposta trata das chamadas feitas de forma repetitiva e sem a participação de um atendente humano, geralmente usadas para vender produtos, cobrar dívidas ou realizar pesquisas. Para o relator do projeto, deputado Áureo Ribeiro, do Solidariedade do Rio de Janeiro, embora a legislação já permita que o consumidor adote medidas como cadastrar o número em listas de bloqueio ou no serviço Não Perturbe, essas ferramentas ainda não são suficientes para impedir as ligações automatizadas.
6: De fato, mesmo com a existência de cadastros destinados a bloquear ligações de telemarketing, como Não Perturbe, e estas listas mantidas por PROCONs estaduais, os abusos continuam muito presentes na vida de todos nós. Isso porque, apesar de sua utilidade, e crescente adesão popular, esses cadastros enfrentam limitações estruturais, tais como a iniciativa do próprio consumidor para inscrição.
5: Segundo o projeto, as empresas que desrespeitarem a regra estarão sujeitas a multas que variam de R$ 5.000 a R$ 50.000 por ligação

0: ou mensagem indevida. Em casos de reincidência, poderão ter o serviço de telemarketing suspenso e até perder a autorização para atuar no setor de telecomunicações. O texto também obriga empresas e operadoras a adotarem tecnologias que garantem a identificação real de quem faz a chamada como forma de evitar fraudes. Apesar disso, a proposta prevê exceções para o uso de chamadas e mensagens automáticas. Elas serão permitidas em casos de utilidade pública, como avisos de órgãos públicos ou de empresas de serviços essenciais com informações urgentes, quando houver atendimento humano imediato, sem reprodução prévia de mensagens gravadas e em situações de obrigação legal. O projeto que proíbe ligações telefônicas automáticas feitas em massa será analisado agora pela Comissão de Constituição e Justiça. Da Rádio Câmara de Brasília, Júlia Lopes.
1: Segurança Pública.
2: Zuco do PL do Rio Grande do Sul propõe que a indenização paga a quem entrega armas de fogo tenha como parâmetro principal o preço médio de mercado, definido em regulamento. Ele também defende que a nota fiscal e o estado de conservação da arma sejam considerados no cálculo.
3: Relator da proposta na Comissão de Segurança Pública, Zuco substituiu a definição do valor em lei por diretrizes para que o Executivo regulamente os critérios de indenização. O objetivo, segundo ele, é evitar questionamentos sobre a constitucionalidade da medida.
1: Economia.
2: Comissão Especial da Câmara está analisando a atualização do teto para a declaração de microempreendedor individual.
3: A repórter Noelle Nobre tem mais informações sobre o colegiado.
4: A comissão especial que vai analisar o projeto que aumenta o limite de faturamento do MEI, o microempreendedor individual, já foi instalada na Câmara. A deputada Anne Ortiz, do PP do Rio Grande do Sul, foi eleita presidente do colegiado e o deputado Jorge Götting, do Republicanos de Santa Catarina, será o relator. O projeto já foi aprovado pelo Senado e eleva para R$ 130 mil reais a receita bruta anual permitida para enquadramento como MEI. Atualmente, o limite é de R$ 81 mil reais. A proposta também autoriza a contratação de até 2 empregados, o dobro do permitido hoje. Anne Ortiz destacou que o teto atual está defasado há cerca de 10 anos, o que empurra muitos empreendedores para a informalidade.
5: Nós estamos tratando de um assunto que não é só urgente para os micro e pequenos empreendedores, empreendedores individuais, para todos aqueles que empreendem no nosso país, geram emprego, renda e fazem a economia girar, que estão aí há uma década trabalhando dentro de uma faixa, dentro de um teto desatualizado.
4: O relator, Jorge Götting, ressaltou a importância do setor e disse que o relatório buscará consenso com a área econômica do governo e com frentes produtivas.
6: Nós temos que impulsionar os negócios, dar condições do MEI crescer, como você falava antes, Anne, criar uma rampa para que o MEI daqui um pouco possa ser micro, para que o micro possa ser uma pequena empresa, para que a pequena empresa queira ir para o lucro presumido ou para o lucro real, para ela crescer.
4: Além de Anne Ortiz e Jorge Götting, a comissão será dirigida pelos deputados Adriana Ventura, do Novo de São Paulo, Helder Salomão, do PT do Espírito Santo, e Bia Kicis, do PL do Distrito Federal, eleitos como vice-presidentes. Da Rádio Câmara de Brasília, Noelle Nobre.
1: Agricultura.
2: Márcio Neiser, do Solidariedade do Maranhão, apresentou o projeto que cria o Sistema Nacional de Monitoramento da Pesca Artesanal. A proposta prevê adesão voluntária a um sistema de geolocalização e botão de emergência para embarcações de pequeno porte.
3: Segundo Márcio Neiser, o projeto autoriza o governo a conceder subsídio para aquisição e instalação dos equipamentos. Ele acredita que o novo sistema poderá contribuir para a segurança da atividade e para o planejamento de políticas públicas voltadas à pesca artesanal.
2: Termina agora o Jornal Câmara dos Deputados, produzido pela Rádio Câmara, com trabalhos técnicos de Ribamar Guimarães e apresentação de Val Monteiro e Márcio Aquilissardi. Uma boa noite para você.
3: A Voz do Brasil volta amanhã.